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1: Não importa o tamanho ou modelo do seu rádio, o universo inteiro caminha. Olá, mundo! Eu sou Renato Las Casas. Como sempre, é com uma alegria astronômica que estamos iniciando mais um O Universo, um programa fruto de parceria entre o Grupo de Astronomia da UFMG, a Rádio Inconfidência e a Rádio UFMG Educativa. A curiosidade é o combustível da ciência. Aqui comigo, Isabela Galáctica, a Curiosa!
2: Olá, mundo!
1: Olá, Curiosa! Como você está, Isabela? Como foi sua semana?
2: Foi muito boa, professor. De muito estudo.
1: Isabela, e como que andam as suas curiosidades?
2: Professor, eu gostei muito das entrevistas que a gente fez sobre a cachaça mineira e o queijo mineiro. Achei muito interessante.
1: Pois é, então você já está adiantando para o ouvinte quais vão ser os assuntos principais do nosso programa de hoje. Hoje nós vamos estar falando de Minas Gerais, né? Hoje nós vamos estar falando de duas coisas carismáticas em relação a Minas Gerais. A cachaça e o queijo mineiro representam a mão de obra, o saber fazer e o sabor que Minas Gerais construiu ao longo do século.
2: Beleza!
1: Vamos começar falando da ciência necessária para a produção de um bom queijo mineiro. É com uma alegria astronômica que nós estamos recebendo Marcelo Rezende de Souza.
3: Olá, mundo!
1: O Marcelo é professor da Escola de Veterinária da UFMG e um grande entendedor de queijo. Marcelo, além de uma alegria astronômica, é uma honra astronômica recebê-lo aqui no O Universo. Eu queria que você começasse falando para os nossos ouvintes qual a sua relação com o queijo.
3: Bom, professor Renato, a alegria e a felicidade é toda minha. Eu acho que o queijo está presente na nossa vida de várias formas, principalmente do mineiro. Eu acho que o mineiro tem algum gene no seu DNA de gostar do queijo. E está presente na nossa vida, o senhor sabe muito melhor do que eu no cosmos. Tem muita gente que olha para o céu e vê a lua como um queijo, e a nossa galáxia é a Via Láctea.
1: É,
3: então, está presente, não é, na nossa vida de várias formas. Mas a origem da minha família é da região de Campo das Vertentes. E meu pai, meus avós, todos eles nasceram, foram criados, viveram muito tempo em fazendas produtoras de leite e queijo. Então, desde criança, eu já tive contato. Depois eu entrei para o curso de medicina veterinária e fui trabalhar na área de microbiologia e físico-química. E tenho há mais de 20 anos dedicado as minhas pesquisas principalmente à qualidade dos nossos queijos artesanais.
1: E o que caracteriza um bom queijo Minas, Marcelo?
3: É, um queijo Minas, na verdade, professor Renato, ele pode abranger algumas variedades. Muitas pessoas falam queijo Minas genericamente, mas nós temos tipos diferentes dos nossos queijos de Minas. O mais comum é o queijo Minas artesanal, que as pessoas conhecem mais as variedades da Canastra, do Cerro, de Araxá, tem agora mais novo de Entre Serras da Piedade, Alcaraça, né? Mas a gente tem o queijo Cabacinha, o queijo de Alagoa, o requeijão do Norte, o requeijão de Corte. Então, o que vai caracterizar vai depender dessas variedades, mas no mais comum, que é o queijo Minas artesanal, é um produto que tem um aspecto bonito, branco, amarelado, ele é mais brilhante, ele não pode ter estufamentos, ele tem que ter um sabor levemente ácido, e é muito importante que ele tenha uma origem de procedência, ou seja, nós precisamos ter a certeza de que ele foi produzido em condições adequadas. E isso é comprovado por um selo da inspeção, que pode ser a inspeção do município, né, que é o SIM, Serviço de Inspeção Municipal, do Estado, que é o SI, ou federal, o SIF, Serviço de Inspeção Federal. Buscando esse selo, a gente vai ter uma garantia associada com essas outras características sensoriais.
2: E qual é a importância da qualidade do leite?
3: Ah, essa pergunta é muito importante. Nós somente conseguimos produzir queijos de boa qualidade, e quando eu falo boa qualidade, são aqueles que são agradáveis ao paladar, o que o consumidor busca, mas também são seguros para o nosso consumo quando o leite é de boa qualidade. Então, essa questão é fundamental. As vacas, elas têm que ser criadas em condições de bem-estar, precisam estar bem alimentadas, elas precisam ter as doenças que, né, podem acometer os seres humanos, que são zoonoses controladas, porque a partir dos componentes do leite é que o queijo vai ser produzido.
1: E o leite, Marcelo, o que é que depende da qualidade do leite para a fabricação do queijo Minas? A raça da vaca, o pasto, o capim que ela come?
3: Isso, tudo isso que o senhor está falando, a gente usa uma palavra francesa para definir tudo isso aí, que é o terroir, que são as características do ambiente. Então, a raça da vaca é importante, por exemplo, aquelas raças zebuínas, como a Gir ou cruzamento com o holandês Girolando, que é muito predominante no nosso estado, elas produzem um leite que tem mais gordura, assim como a raça Jersey. Já a holandesa, que é mais lúdica, que todo mundo conhece com aquelas manchinhas preta e branca, ela também tem um leite muito bom, mas um volume grande e uma menor quantidade desses sólidos. A alimentação delas, então, é importante que a partir do que elas comem é que o leite vai ser sintetizado. Também vai ser importante a vaca, ela estar num ambiente adequado, numa temperatura confortável. A ordenha delas precisa ser feita de uma forma higiênica. Então, todos esses fatores são determinantes da qualidade do leite, que vão, em seguida, influenciar na produção de um queijo de boa qualidade.
1: E que mágica que é essa do leite virar queijo? Ou seja, o que que acontece quimicamente quando o leite vira queijo?
3: Exatamente. Observando, sem uma explicação científica, parece mesmo uma mágica, porque nós vamos adicionar ao leite um ingrediente que se chama coalho. Esse coalho é uma enzima que antigamente era extraída do estômago dos bezerrinhos e hoje ela já é produzida em escala industrial. Então, quando nós colocamos essa enzima no leite, nós vamos coagular, concentrar a fração de proteínas e gordura que vai originar a massa do queijo. Isso depois vai ser cortado e separado de uma fração líquida que nós chamamos de soro. Esse soro tem aquelas proteínas conhecidas pelo pessoal que gosta muito de fazer exercício, né, que gosta de estar no shape, que são as proteínas do soro, ou whey em inglês. Mas no queijo a gente vai ter a caseína, que é a principal proteína do leite, e a gordura. Então, quem vai causar essa mágica é justamente o agente coagulante, o coalho.
1: E como que os micro-organismos em geral ajudam ou atrapalham a produção do queijo?
3: Ah, também uma pergunta muito boa, professor Renato. Nós podemos classificar os micro-organismos associados ao queijo em dois grandes grupos: aqueles que são desejáveis e aqueles que são indesejáveis. Os desejáveis são aquelas bactérias presentes no leite quando a vaca ela é ordenhada em condições adequadas de higiene, quando as vacas estão saudáveis, quando a produção do queijo é feita sob normas higiênicas. Então, são bactérias como lactococos, lactobacilos, eles vão conferir sabores típicos dos queijos, vão contribuir para a acidez, vão produzir substâncias que vão inibir bactérias indesejáveis, porque se a gente não tomar cuidado com todos esses fatores, algumas bactérias ou fungos indesejáveis podem contaminar o leite e o queijo. E essas bactérias podem causar defeitos, como um dos mais comuns que a gente conhece. São os coliformes. Muita gente conhece, já ouviu falar de coliformes. Se eles estiverem presentes no leite e no queijo, eles vão causar uns defeitos que são uns buraquinhos pequenos, o queijo fica estufado, então a gente chama de um estufamento precoce. o gosto do queijo fica alterado, e até é bom para algumas pessoas perceberem que queijo com buraquinho pode ser problemático. Mas também tem queijos que têm buracos que são desejáveis, como aqueles queijos lá da Suíça, mas aí é um buraco grande, brilhante, bonito, que em algumas regiões do nosso estado a gente até tem, como lá na Serra da Canastra. E tem também aquelas bactérias que a gente pode falar que são indesejáveis, porque elas podem causar doenças nos seres humanos. Então, essas bactérias têm que ser controladas nas vacas, no rebanho, para que elas não possam ser transmitidas para nós pelo consumo do leite e do queijo.
1: Ô Marcelo, e como que a temperatura, a acidez e sal interferem no resultado final?
3: A interferência deles vai ser muito importante no processo de maturação. Então a gente tem dois grandes tipos de queijo, né? Os queijos frescos, que são aqueles que logo no dia ou no dia seguinte, mais no dia seguinte ao da produção, eles já podem sair da forma, às vezes eles já saíram do processo de salga e já podem ser consumidos, como Minas Frescal, o cottage, a mussarela. Mas a maioria dos queijos, incluindo os nossos queijos de leite cru, o Minas artesanal, por exemplo, o Minas padrão, o prato, são queijos que eles são feitos e aí dois, três dias depois que sai o soro, eles são retirados da forma e vão para as câmaras de maturação. E nessas câmaras de maturação, com uma temperatura específica que varia de queijo para queijo, vai facilitar a multiplicação daquelas bactérias boas que a gente chamou de desejáveis, dos lactobacilos, dos lactococos, dos estreptococos. Então eles vão se multiplicar e ao longo do tempo o queijo vai adquirir sabores diferenciados. Além da acidez, a gente vai ter outros sabores com outros compostos químicos que são formados. Então tem queijos mais ácidos, queijos menos ácidos. Por exemplo, o pessoal do Cerro, eles não espremem a massa em um pano, então fica com um pouco mais de umidade, mais acidez. Na Canastra não tem isso, aí o queijo fica menos ácido. E o sal, ele é fundamental por dois pontos de vista. Primeiro, para dar o sabor. O consumidor, ele tem uma referência sensorial agradável também quando come o queijo, pela presença do cloreto de sódio. Mas, ao mesmo tempo, esse mesmo cloreto de sódio, por ter os íons, né, lá do cloro, ele acaba inibindo também bactérias ruins. Bactérias que seriam aquelas deterioradoras, como os coliformes ou patogênicas. Mas eu queria chamar a atenção de uma coisa, que não é porque o queijo vai ter sal, vai ter acidez e vai ser maturado, que a gente pode deixar de tomar cuidado com o que eu falei antes, com a higiene da ordenha e com as boas práticas na produção. Essas medidas, né, da acidez, do sal, da maturação, são complementares para o produto ter sabor adequado, bactérias desejáveis e atender à expectativa de todos nós, para poder nos representar aí no cenário nacional e internacional de uma forma positiva.
1: Ô Marcelo, eu não sei se a maioria das pessoas, não sei se você, mas eu, em geral, eu prefiro as coisas tradicionais, artesanais. Agora, no caso do queijo em específico, o tradicional, artesanal, nem sempre nos dá uma segurança alimentar. Eu estou errado nisso?
3: Não, o senhor está certo. O tradicional, ele está, o tradicional aí, ele está relacionado com um conhecimento, um saber fazer desse queijo que vem desde lá da época da mineração, no século XVIII, e esse saber fazer vem sendo passado como segredos de geração para geração. Isso é a tradição. E o artesanal é o uso mínimo de equipamentos, o máximo possível de uso com as mãos. Mas como muitas vezes o saber fazer não tem trabalhado com muitos produtores de queijo as questões higiênicas, esses problemas podem acontecer. Para que vocês possam ter ideia, a maioria dos queijos produzidos no nosso estado ainda são queijos ilegais, porque eles não têm uma inspeção. E aí esses problemas podem acontecer. mas nós temos muitos produtos artesanais, muitos queijos artesanais de excelente qualidade no nosso estado, que são feitos sob essas normas higiênicas apropriadas.
1: Então é possível unir tradição artesanal com a segurança alimentar?
3: Não só é possível, como é o principal motivo das nossas pesquisas, dos nossos trabalhos. Nós fazemos o trabalho da qualidade do leite, da qualidade do pingo, que é um fermento tradicional que caracteriza o nosso queijo Minas artesanal, da produção do queijo dentro da queijaria, mas tudo isso a gente faz juntamente com o produtor, associado com o conhecimento tradicional que ele tem, para mostrar para ele como que é possível produzir queijos feitos com leite cru que tenham características sensoriais adequadas, ou seja, o consumidor vai ter uma experiência gastronômica excelente e, ao mesmo tempo, um alimento seguro, que não vai oferecer risco à nossa saúde.
2: Existe algum segredo científico de um bom queijo Minas?
3: Olha, o segredo científico, ele está associado com o saber fazer. Então, é usar o leite, como a gente está comentando, de boa qualidade, usar o pingo, no caso do nosso queijo Minas artesanal. Esse é o grande segredo do nosso queijo artesanal. O pingo, ele é como se a gente fizesse uma analogia, uma metáfora com a alma do queijo. Porque o queijo é feito com leite cru, e esse queijo ele é deixado em repouso em cima de bancadas de um dia para o outro. E o soro que vai saindo desse queijo, ele é rico naquelas bactérias desejáveis. Esse queijo ele já foi salgado, então a gente já tem uma seleção de bactérias boas. Então, esse pingo, principalmente o recolhido durante a noite, quando já se passaram várias horas, ele vai ter uma grande concentração de bactérias desejáveis que vão imprimir o sabor típico daquele queijo. E esse pingo, ele é tão rico e tão diverso que ele pode mudar de fazenda para fazenda. Ele pode mudar de região para região. Se a gente for observar no nosso estado, a gente ainda vai poder encontrar no futuro muito mais variações do que a gente está descobrindo hoje. Então, para a pesquisa, esse pingo, a diversidade de bactérias que tem nele, é um dos grandes segredos do nosso queijo, complementado pela maturação, controlando aí, né, o ambiente, se for possível, e aí a gente vai ter realmente um produto com uma impressão digital típica daquela região ou daquela propriedade especificamente.
1: Marcelo, é comum nós encontrarmos produtores de leite, de queijo, que não fazem a mínima ideia do que está acontecendo ali. Se você fala sobre ele de micro-organismo no queijo que ele está produzindo, ele fica bravo com você. Não, meu queijo não tem micro-organismo, não, tal. E acontece do produtor não saber nada da ciência envolvida no processo de produção do queijo. Mas ele produz um queijo excelente. Ora, fazer um queijo é também uma arte?
3: Fazer um queijo é uma arte, tanto que existe um livro do professor Múcio Mansur Furtado, uma das grandes referências nossas da Universidade Federal de Viçosa, em que o título é A Arte e a Ciência de Fazer o Queijo. Então é a união da ciência com a arte. O queijeiro ele precisa ter uma sensibilidade muito grande para saber o ponto de corte da massa, o tanto que ele tem que mexer, a maturação. E como o senhor mencionou, muitos deles têm esse conhecimento, às vezes, dificultado. Alguns não sabem muito bem o que estão fazendo. Isso pode ser um empecilho.
2: Existe algum mito comum sobre queijo que a ciência desmente?
3: Ô Isabela, essa é uma pergunta muito importante e interessante também, e a gente tem dois grandes mitos, na minha opinião. O primeiro é achar que o queijo que tem aqueles buraquinhos seria o melhor de todos, então eu já vi em vários lugares as pessoas escolhendo o queijo por ter o buraquinho, sem saber se ali era coliforme ou não. Então as pessoas às vezes têm ideia desse mito, e na verdade a gente tem que quebrar esse paradigma. O buraquinho no queijo do coliforme ele é altamente indesejável, mostra falta de higiene. Se a pessoa visse como aquela vaca foi ordenhada ou o queijo foi feito, ela nunca ia querer comprar, muito menos comer aquele queijo. E outro mito que infelizmente chegou para os nossos produtores de leite é que o cloro é ruim para as bactérias boas dos queijos. Então, que eles não precisam descontaminar os utensílios com cloro. E nem precisa tratar a água da queijaria com cloro. E a água da queijaria, ela precisa ser tratada com cloro, os utensílios precisam ser lavados. Só que existe uma concentração correta de cloro, que a gente chama aí de zero, define aí de 0,2 a 2 ppm, que são partes por milhão. O cloro, ele vai ser fundamental para eliminar esses micro-organismos como os coliformes, que vão dar os buraquinhos também no queijo. Se eu só lavo os utensílios com detergentes, eu removo a matéria orgânica, resíduos de gordura, proteína, lactose, mas as bactérias vão se impregnando lá nas superfícies da queijaria, formando o que a gente chama de biofilme, uma camadinha delas, que só o desinfetante remove. Então, nós estamos fazendo um trabalho muito grande com todos os produtores que participam de nossas pesquisas, de mostrar para ele que o cloro é importante, desde que ele saiba usar a concentração certa. Então, o cloro, ele pode ser nosso amigo. Ele não é um inimigo do queijo.
1: Mas, Marcelo, a fabricação de um queijo não é algo simples, né? É relativamente complexo. Eu fico pensando, bastante, como que o queijo foi descoberto, inventado? Como que foi isso?
3: Essa pergunta do senhor, ela remonta a algumas hipóteses de historiadores que datam de vários séculos antes de Cristo. Não se sabe exatamente, é claro, qual que foi a origem específica, mas as teorias mais aceitas, elas estão associadas aos mercadores lá na região da Babilônia, onde depois floresceu o Império Persa, onde a gente tem o Iraque, o Irã. Então, esses mercadores, eles viajavam longas distâncias e eles levavam água em utensílios, tipo cantis, né, umas garrafinhas. E um deles teve a ideia de fazer um recipiente desse com o estômago de um cordeirinho. Lá eles não têm o costume de criarem vacas, né, as ovelhas que são tradicionais, e ele então usou o estômago do cordeirinho. A gente sabe que no estômago do cordeiro, como do bezerro, tem essa enzima que a gente comentou anteriormente, né, a renino-alquimosina, que são as enzimas que compõem o coalho, que vão coagular a proteína do leite. E ele, então, colocou dentro desse recipiente o leite da ovelha. E quando ele parou no meio da viagem para beber o leite, ele tomou um líquido diferente, mais aguado, com uma coloração meio esverdeada, amarelada, e ele percebeu que tinha uma massinha coagulada no fundo. Ele resolveu provar e gostou. E aí ele passou a fazer esse tipo de processo. Ele colocava o leite das ovelhas dentro do cantilzinho, né, da garrafinha feita com o abomaso, e outras pessoas começaram a ver, e essa foi a ideia inicial, e depois ela foi propagada ao longo de diferentes civilizações, de tal forma que hoje a gente tem uma infinita variedade de queijos no mundo. Só na França são mais de 400 tipos diferentes, variando o tipo de leite, as bactérias inoculadas, o tempo de maturação, até a característica externa do queijo, as cores dos queijos. Então, professor Renato, acredita-se nessa teoria?
1: Eu, Marcelo, durante muito tempo, mais de 30 anos, eu coordenei o Observatório da UFMG lá na Serra da Piedade.
3: Sim, eu conheço o trabalho do senhor, acho magnífico.
1: Ah, muito obrigado. Mas lá eu fiz amizade com o Frei Rosário.
3: Sim, Frei dos Rosário, queijos mofados.
1: Frei Rosário, para quem não sabe, ele foi reitor do Santuário Nossa Senhora da Piedade por mais de 50 anos. Inicialmente, sim, ele tempo. Foi considerado um eremita lá na Serra da Piedade. Mas lá nós tínhamos o queijo do Frei.
3: Uhum.
1: Era um queijo que ele comprava sempre no mesmo lugar.
3: Sei, é lá na Canastra.
1: É na Canastra. Agora, a cidade, exatamente, eu me esqueci o nome.
3: É Córrego Danta, é alguma coisa assim.
1: Mas ele só comprava nesse lugar. Ele falou que já tinha comprado de outro lugar e não dava certo. Mas ele deixava esses queijos num cômodozinho que ele tinha lá do lado leste da serra. Ele tinha umas estantes de madeira, deixava ali, e uma vez por semana, acredito que uma vez por semana, um funcionário dele ia lá e virava o queijo. Mas o queijo era uma coisa deliciosa. Parecia-se um camembert.
3: Eu comi uma vez, gostei bem dele.
1: Ah, pois é, uma maravilha, né?
3: Muito bom. É, ele devia ter, como o senhor mencionou mesmo, esse fungo proteolítico por fora, e aí ele fica mais cremoso por dentro mesmo.
1: É um fungo branco, né, por fora.
3: E isso é o penicílio.
1: Tinha uma outra coisa muito interessante. O observatório ficava no lado oeste. Aí eu pedi
3: No oposto.
1: permissão ao Frei. Ô, Frei, podemos fazer a mesma coisa lá no observatório e tal? Ele, sim, perfeitamente. Não deu certo. Não deu
3: Não
1: certo.
3: deu certo. É provavelmente porque o queijo é muito sensível à incidência da radiação solar. E do lado leste, o senhor pode me corrigir, que o senhor tem muito mais noção de física do que eu acho que pega o sol da manhã.
1: Isto.
3: O sol entrava dentro do lugar que o queijo ficava?
1: Não, não, não entrava
3: Não
1: nem no
3: entrava,
1: lugar que
3: né?
1: nós colocamos, não entrava.
3: Então pode ser pelo calor, não pelo raio direto do sol e também pela ventilação.
1: A ventilação. Bem, o seguinte, nós pensamos o seguinte: normalmente, na Serra da Piedade, os ventos vêm de leste para oeste. Então nós
3: E
1: pensamos,
3: isso pode
1: será
3: ser
1: que
3: isso
1: esses
3: aí.
1: ventos estariam trazendo algum micro-organismo que
3: Com
1: não
3: certeza.
1: chegava no lado oeste? Encontrava ali lá na serra.
3: Exatamente. Exatamente, porque a gente consegue isolar muito fungo no ar e o vento ele propaga ele de uma forma diferente, né?
1: É isso aí. Mas eu tenho muita lembrança assim, saudosa do Frei Rosário. E o queijo do Frei é uma dessas lembranças.
3: Então o senhor comeu muito desse queijo lá?
1: Muito, muito, muito.
3: E o senhor sabe quanto tempo que ele deixava maturando esse queijo lá?
1: Olha, eram alguns meses.
3: Eram meses mesmo, né?
1: Eram alguns meses. Agora não sei
3: Ele não
1: dizer.
3: ficava amargo, não, né, no interior.
1: Não.
3: Eu comi uma vez só, mas tem tanto tempo que eu nem lembro mais qual que foi a impressão que eu tive. Mas eu lembro que eu gostei, mas não lembro de tantas características assim para poder definir ele bem.
1: É isso aí. Mas então, Marcelo, mais uma vez quero te agradecer imensamente.
3: Eu que agradeço ao senhor, um prazer conhecê-lo pessoalmente.
1: O mesmo eu digo. Um
3: Tá
1: grande prazer
3: certo,
1: em ter te
3: professor Renato.
1: conhecido.
3: Tá bom, muito
1: E
3: obrigado.
1: espero que você tenha muito sucesso aí no seu trabalho em prol do queijo de Minas, que realmente é algo que a grande maioria dos mineiros se orgulha, né? E
3: Isso,
1: nós precisamos
3: exatamente.
1: firmar, já que nós temos essa tradição leiteira e talvez o terroir adequado, eu acho importante nós firmarmos mundialmente os nossos queijos. E para isso, o
3: Exatamente.
1: trabalho de pessoas como você é fundamental.
3: Ah, eu fico satisfeito em ouvir essas palavras do senhor e incentiva mais a gente a continuar.
1: Um abraço astronômico, Marcelo!
3: Outro abraço lácteo para o senhor.

0: 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Vamos para um rápido intervalo, voltamos já já.
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0: É com uma alegria astronômica que nós estamos recebendo no O Universo, Nando Chaves.
4: Olá, mundo!
0: O Nando é um dos maiores entendedores de cachaça que eu conheço. Ele não é propriamente o que nós podemos dizer um cientista, mas ele entende profundamente da ciência envolvida na fabricação da cachaça. Nando, além de uma alegria astronômica, é uma honra astronômica recebê-lo aqui no nosso programa.
4: Para mim também é uma honra astronômica e cachaceira.
0: E cachaceira. Nando, mas a sua família tem uma tradição secular na fabricação de cachaça. Se não me engano, vocês estão na nona geração de produtores de cachaça.
4: Isso, a minha família é responsável pela cachaça século XVIII há 271 anos.
0: Quantos anos?
4: Desde 1755, aqui no nosso estabelecimento, em Coronel Xavier Chaves, Campo das Vertentes, Minas Gerais. Hoje estão com meus filhos, que são a nona geração. O meu filho mais velho, Francisco José, ele é o mestre alambiqueiro. E o João Fernando, o meu outro filho, é o responsável técnico, é engenheiro de alimentos. Meus dois filhos são nascidos e criados dentro do alambique, e estudado e formado na Universidade Federal de Lavras. O Francisco é zootecnista, mas é pós-graduado em tecnologia e produção de cachaça de alambique. E o João Fernando é engenheiro de alimentos, formado na Universidade Federal de Lavras.
0: E você, qual que é a sua formação?
4: Eu estudei na Universidade Federal de Viçosa, na década de 1980. Fiz também cursei zootecnia. Mas eu tive a grande felicidade de, junto da universidade, poder entrar em todos os departamentos que eu quis entrar e participar de disciplinas que não estavam no meu currículo de zootecnia, mas que entraram para o meu currículo pessoal. Que eu, quando eu entrei na universidade, eu peguei o catálogo da universidade de cursos e grifei em cada curso alguma disciplina que era do meu interesse. E no mundo da cachaça, eu enveredei no departamento de química, fui muito bem acolhido lá, pude estudar química analítica sobre o processo de produção de cachaça. No departamento de biologia, eu entrei na microbiologia da fermentação para estudar a fundo o processo de fermentação alcoólica. E assim eu fui veredando na área de forragicultura. Dentro da zootecnia, a gente aprende sobre o cultivo de cana, só que eu enveredei a mais na fitotecnia para saber ao fundo sobre a cana-de-açúcar, né? E também na área de solos, e assim eu pude desvendar muita coisa que a minha família vem trazendo na tradição, e eu fui traduzindo com a ciência.
0: Mas quando nós falamos em produzir uma boa cachaça, a ciência está em praticamente tudo, né? Você falou do solo, desde o solo onde você vai plantar a cana, até o tipo de cana e por aí vai. Fala um pouco para a gente, onde que a ciência está para você produzir uma boa cachaça?
4: Ela está em todos os

0: A ciência, ela dá diretriz, né? A gente tem um modo de produzir ancestral e a ciência vai traduzindo esse modo, dando a explicação por que determinadas situações acontecem no processo de produção, desde o manejo do solo, né? A gente, com a ciência, a gente tem hoje a oportunidade de fazer análise do solo e saber o que que aquele solo vai oferecer para a sua cultura, que é a cana-de-açúcar. A gente, pela ciência, a gente vai estudar as variedades de cana e ver qual variedade vai se adaptar àquele solo que a análise nos mostrou. A ciência vai mostrar por que que a cana tem que ser cultivada e respeitar os momentos certos do plantio, do corte, o tempo do corte, da moagem, né? A velocidade dessa moagem, da extração do caldo, tem a ver com o processo, né? Da fermentação, dessa microbiologia da fermentação, o que que as leveduras alcoólicas necessitam para otimizar o trabalho dela de transformação da sacarose em etanol. E assim vai, depois no processo da destilação, o aparelho de destilação, propriamente dito, que é chamado de alambique. Por que que tem várias formas de alambique? O que que isso proporciona, né? Eu falo que muitas vezes a forma do aparelho de destilação, o alambique, ele tem a coluna, o capelo, a serpentina. Outros aparelhos têm o defragmador. Eu falo, isso chega a ser uma digital da cachaça. E também até na própria maneira de armazenar. Vai dar um norte para aquele tipo de produto, né? A nossa cachaça aqui, no particular, ela é armazenada da maneira que ela se permaneça sempre a mesma, branca, pura, sem mistura. Antigamente ela era armazenada em cisternas de pedra, mas a legislação atual, ela nos obriga ou usa o aço inoxidável ou usa dorna de madeira. Então nós preferimos o aço inoxidável porque ele, como a pedra, não interfere na transformação da cachaça, deixa a cachaça ser ela mesma. Por tempo que for que ela ficar guardada, ela vai ter reação apenas da própria cachaça com ela mesma, nas reações que a gente chama reações químicas de estabilização.
1: Beleza. Mas vamos voltar lá no início, Leandro. Olha, é
0: Vamos lá.
1: verdade que a cana que é cortada, ela precisa ser moída rapidamente?
0: É verdade. É exatamente isso, como eu falei, a ciência explicou. A cana, ela é uma planta C4. C4 no reino vegetal são as gramíneas. São as plantas que mais efetuam fotossíntese e ela tem um geotropismo negativo, ou seja, ela foge do chão e ela busca o céu, ela quer luz. Então, ela é uma planta vertical e toda a fisiologia dela trabalha nesse sentido vertical. Quando você corta a cana e ela fica deitada, então aquela fisiologia dela toda se confunde, porque ela é feita para trabalhar subindo e descendo e de repente ela está indo para um lado para o outro, porque ela está na horizontal. Aquilo ela tem que reverter todas as reações dela ali para poder começar a buscar esse sentido geotropismo negativo. E quanto mais tempo ela ficar deitada, mais tempo ela vai ter para fazer essa reversão, vamos dizer. E isso vai interferir na hora que você triturar a cana, o caldo dela, isso vai confundir, as leveduras vão ter mais trabalho de começar o seu trabalho, porque já virou, vamos dizer assim, um outro caldo, né? Que vai dificultar. Também aonde cortou com facão a cana, embaixo e em cima, nós vamos ter a oxidação, que é a entrada do oxigênio, e ali começa a ter outras fermentações paralelas, né? E vão desenvolver leveduras que, na hora que cair o caldo no seu banco de leveduras, que a gente chama o pé de cuba, vão abrir concorrência com aquelas leveduras que já estavam ali esperando o caldo.
1: Vamos falar da fermentação. Fermentação é uma etapa essencial na produção da cana. O que que
0: Isso.
1: acontece ali, do ponto de vista biológico e químico?
0: O biológico é que nós vamos ter na fermentação, como eu falei, o pé de cuba. O pé de cuba é um banco de leveduras que vai aproveitar esse caldo de cana fresco que você jogou em cima das leveduras. Elas vão se alimentar desse caldo de cana, dos nutrientes que o caldo oferece. E a sacarose, que é o principal que nós queremos do caldo da cana, essa levedura vai transformar em etanol. E o etanol é o que vai dar o vinho da cana, que a gente chama o mosto fermentado do caldo de cana-de-açúcar. Esse vinho, depois de pronto, ele é escorrido para dentro da panela, que é o destilador, que é o alambique. Então, a fermentação, ela é essencial, porque se você tem uma fermentação bem feita, bem conduzida, você vai ter substâncias que foram produzidas ali que vão ser separadas na destilação. Se você tem uma fermentação conturbada, com muita competição, que eu falei a importância de cortar cana e moer, para evitar a competição de leveduras indesejáveis ou outros contaminantes, bactérias, qualquer coisa que porventura possa entrar ali na sua dorna de fermentação, isso vai retardar o processo. Isso vai produzir substâncias indesejáveis, não só os álcoois desejáveis, os ésteres e o etanol que você quer na sua cachaça.
1: Mas explica para a gente, Nando, o que que acontece exatamente dentro do alambique no processo de destilação?
0: Bom, o alambique, a cachaça de alambique, é um aparelho que ele é feito com o material, é o cobre. O cobre é importante por quê? Porque ele aguenta o calor, né? Aguenta o fogo. No nosso caso aqui, o nosso alambique é fogo direto, não é através de caldeira. A gente põe o fogo direto na panela, igual um fogão de lenha. E o cobre também, ele entra em algumas reações químicas de transformação desse mosto fermentado, que é o vinho da cana. Então, por exemplo, tem alguma variedade de cana que ela produz uma fermentação e tem alguma coisa como é que eu falo? A gente chama uma fermentação sulfurosa. E essa sulfurosa faz sulfetos. Esses sulfetos, eles vão trazer um aroma indesejável no produto. O cobre, ele entra numa reação química onde ele anula isso. Então, se você usar um alambique que não é de cobre, dificilmente você vai conseguir tirar esses sulfetos do seu produto, vai dar um aroma indesejável na cachaça. Então, o cobre, ele é importante porque ele catalisa algumas reações químicas que acontecem na hora que está fervendo o caldo e ele também é resistente ao fogo.
1: Cabeça, coração e cauda. O que que são essas partes e por que essa separação é tão importante na destilação?
0: Bom, cabeça, coração e cauda. Cabeça é o seguinte: o vinho da cana, vamos dizer assim, né? O vinho da cana, ele, como eu falei, ele é composto de várias substâncias. Aquelas substâncias mais voláteis, que têm um ponto de ebulição mais baixo, quando você aquece, são as primeiras que vão evaporar. E na hora que elas evaporam, elas sobem na coluna de destilação e são direcionadas para dentro de uma serpentina, aonde a gente tem uma água corrente que rouba o calor dessa serpentina. Esse vapor com choque térmico vai condensar, e à medida que ele vai condensando, ele liquefaz, e na bica do alambique você começa a pingar. Por isso que o cara fala: pinga em mim, né? Começa pingando, pingando, e conforme o fogo que você coloca, aquilo vira um fluxo líquido, igual uma torneirinha de filtro. Então, aqueles primeiros componentes, os mais voláteis, vão sair primeiro. Nesses componentes, nós vamos ter os álcoois, porque dentre todas as substâncias que compõem o vinho, os álcoois são os de ponto de ebulição menor. Então, a cabeça, ela vai ter aqui, no nosso caso aqui da cachaça século XVIII, nesse nosso processo mais que centenário, ela vai ter um teor alcoólico em torno de 70%, que é hoje o povo conhece o álcool 70, né? 70% de teor alcoólico. Nesses 70%, nós vamos ter muito do etanol e vamos ter outros álcoois, e pode ter, não significa que tenha sempre, mas pode ter o metanol, que é o álcool metílico, que é nocivo, prejudicial à saúde. Então, por esse motivo de poder ter o álcool metílico, a gente, por uma medida de profilaxia, descarta essa primeira fração que tem o apelido de cabeça. Por quê? É comparando com o parto. Quando vai nascer o neném, você está esperando ali o que é que sai primeiro, não é a cabecinha do neném? Então, como é a primeira coisa que sai é a cabeça, então também na destilação, aquele primeiro volume que sai ali, aquela primeira fração, ganhou o apelido de cachaça de cabeça, porque ela é a primeira que sai. E ela, então, por medida de profilaxia, a gente descarta. Aqui na roça, o caipira fala: vou amarrar o dedo antes da topada. Então a gente descarta ela porque ela não pode ser consumida para evitar a possibilidade de ter algum componente indesejável.
1: E o coração?
0: Depois vem a cachaça de coração, que é a parte mediana da destilação. O coração é a parte nobre, né? É ali que tem os componentes desejáveis, que você vai ter maior concentração dos componentes desejáveis na sua cachaça. E a menor concentração de componentes indesejáveis. Por isso, aqui no nosso processo da cachaça século XVIII, nós somos tão apaixonados pelo processo que a gente fala: a cachaça século XVIII é feita com coração, com maior amor.
1: Pois é, a
0: Ah.
1: cachaça do século XVIII, vocês não usam a cauda também? Ou usam?
0: Não, a cauda é o terceiro momento, né? A terceira fração. A cauda, ela vai ter, aqui no nosso processo, ela tem 30% de teor alcoólico de um etanol de excelente qualidade. Porém, junto com esse etanol de excelente qualidade, porque os álcoois indesejáveis saíram na cabeça. Então, aquele que sobrou no final, ele é um álcool bom. Porém, junto dele, nós vamos ter aldeídos, nós vamos ter furfural, hidroxifurfural, que são substâncias que são de difícil metabolização pelo fígado.
1: A cauda leva ressaca. Então, a
0: Exato. O
1: cachaça da
0: aldeído,
1: ressaca é a cachaça da cauda.
0: exatamente, que contém muita calda na cachaça. Por quê? O aldeído, ele é como um tempero. Se você põe muito tempero, você não consegue comer a comida, rouba o sabor. Então, mas o tempero é importante para trazer, né, para a comida ficar gostosa. Então, o aldeído tem que ter, mas você tem que ter muito cuidado com ele. Ele vem muito no final. O furfural e o hidroxifurfural são substâncias que vêm junto e elas são de difícil metabolização pelo fígado. Então, uma cachaça que o cara não respeita o corte, ele fala: poxa, porque é uma tentação. Você tirou ali, deu 60 litros de cachaça de coração. Só que se você continua pondo fogo, você tira mais 10 litros, mais 20 litros, mais 30 litros, e um líquido límpido, bonito. Aí você pensa: vou deixar misturar, porque isso aqui não vai atrapalhar. Só que nele estão vindo o furfural, o hidroxifurfural. Então o cara rende no volume, mas cai na qualidade, porque esse furfural, esse hidroxifurfural, quando o cara bebe, ele vai dormir, mas o fígado dele fica de plantão, porque ele quer expulsar isso, e esse furfural com esse hidroxifurfural agarra no fígado e fala: daqui eu não saio, daqui ninguém me tira. E naquela peleja, quando o cara acorda de manhã, ele está com o corpo pesado, ele está cansado e não sabe por quê. E se a cabeça está doendo, foi o aldeído em excesso. Por isso que eu digo, quando o cara bebe uma século XVIII, no dia seguinte ele não tem lembrança que bebeu, ele só tem saudade.
1: Aqui, nós estamos esquecendo de falar uma coisa importante sobre a século XVIII. A século XVIII é a cachaça mais antiga do Brasil.
0: Tem um reconhecimento da Embratur, que é o estabelecimento mais antigo do Brasil em atividade na produção de cachaça. A data do nosso estabelecimento aqui é de 1717. Então, são 309 anos aqui no Campo das Vertentes, desde o século XVIII, por isso ela tem o nome século XVIII. Mas só a partir do ano de 1755 é que entrou para minha família, quando veio a família do Tiradentes. O nosso engenho, ele pertenceu a Antônia Rita de Jesus Xavier, que é a irmã mais nova do Tiradentes, e essa Antônia Rita, ela é a bisavó do Coronel Xavier Chaves, que deu nome ao nosso município. E o meu pai, o Rubens Chaves, ele é bisneto do Coronel Xavier Chaves. Então, meu pai é bisneto da irmã do Tiradentes. E essa cachaça nossa, desde então, ela é produzida desde o manejo do solo, do cultivo da lavoura da cana-de-açúcar, toda na enxada, sem agroquímicos. O corte manual, a roda d'água que toca moenda para extrair o caldo da cana, a fermentação selvagem, com leveduras selvagens que estão nas pátinas da parede do nosso estabelecimento há 300 anos atuando, e o fogo direto, que é o fogo direto na panela com o próprio bagaço extraído da moagem da cana, ele é queimado na fornalha para gerar calor, para fazer o alambique ferver. Então, todo um processo que vem a nove gerações sendo respeitado e produzido da mesma maneira. Por isso, a nossa cachaça mantém um padrão de qualidade.
1: Orlando, mudando um pouco a conversa, você chega num lugar, te oferecem uma cachaça. Colocam lá no copinho, você está distante dela, não sentiu o cheiro dela. Só no olhar, você tem alguma coisa que te leva a suspeitar que é uma boa cachaça ou não é uma cachaça boa?
0: Bom, só no olhar a gente pode dar um giro no copo assim, com ele na mão, e perceber o desenho da densidade dessa cachaça, se ela vai formar aquela oleosidade, né, ao redor do copo, que promove depois de escorrer uma gota, que são chamadas lágrimas. Uma cachaça muito rala, que não formar lágrima, ela já vai mostrar que ela não tem tantos compostos, não tem tantos ésteres, não tem tantos compostos aromáticos ali que vão trazer aroma e sabor na cachaça. Por outra coisa também é o colar. Eu gosto de uma cachaça forte. Por isso eu falo três coisas. Cachorro que não morde, pimenta que não arde, cachaça que não é forte, para mim não resolve. Entendeu?
1: Colar é só aquelas bolinhas que dá em volta do copo. Na
0: exato, são aquelas bolhas que são chamadas de ajofre, de colar, né? É, essas bolhas, elas representam teor alcoólico. Porém, tem muita cachaça disfarçada de boa que o cara usa outras substâncias que produzem bolhas só para dizer que a cachaça tem um aspecto bonito. Mas tem que ter cuidado com isso. Tem que ser uma bolha verdadeira, pelo teor alcoólico.
1: Então, só no olhar, você é capaz de falar da qualidade de uma cachaça e do teor alcoólico dela.
0: É, a gente pode falar do aspecto de qualidade. Ela está demonstrando ter qualidade, ela está demonstrando ter um teor alcoólico X, né? Mas nós só vamos saber a qualidade mesmo na golada, né?
1: E no cheiro? Tem gente que diz que cheiro a cachaça já sabe tudo sobre ela.
0: A nossa cachaça, século XVIII, eu falo o seguinte, quando você serve ela no copo, ela abre um leque de aromas e ganha todo o ambiente. O cara já fala, opa, nossa senhora, aquilo ali já seduz o cara já fica louco para dar uma golada. E tem muitas cachaças que às vezes não tem cheiro. Ou às vezes tem um cheiro horroroso que não tem nada a ver com a cana de açúcar, né? Vem devido a um processo de fermentação mal conduzido ou devido a componentes que, da matéria-prima que não foram bem trabalhados. Então, a cachaça, ela tem um aroma característico. Agora, por exemplo, a cachaça século XVIII, toda a cachaça nova, o leque de aromas, ele é muito perceptível, mas uma cachaça com mais de 10 anos guardada, mesmo branca, pura, sem mistura, que ficou guardada, eu tenho cachaça aqui de mais de 40 anos que está guardada. Essa, quando você serve no copo, ela mostra a licorosidade, ela mostra as bolhas do ajofre, o rosário, também chamado aquele colar de bolhas, mas na hora que você vai cheirar, você não sente o cheiro, você quase tem que molhar o nariz no copo para sentir algum cheiro. Por quê? Porque devido ao tempo que ela ficou esperando para ser apreciada, esse tempo ele reage, ele permite que ocorram na própria cachaça reações químicas de estabilização, onde as moléculas vão reagindo entre si, os álcoois reagem com ácidos, formam ésteres, e assim sucessivamente esses compostos vão se rearranjando, atomicamente falando, nas reações químicas, e vão cada vez mais perdendo aquela explosão de sabores que traz a cachaça século XVIII quando ela é nova. Você dá uma golada, quando serve no copo, um leque de aromas. Quando dá uma golada, uma explosão de sabores. E essa então, mais antiga, então, desce calada, sem cheiro, mas aí você vai perceber depois, no que a gente chama no retroolfato, pelas vias aéreas, a manifestação daqueles aromas, e vai perceber na boca aquela licorosidade com os sabores proporcionando o que chama o retrogosto.
1: Mas então vê se é isso mesmo, vê se eu entendi. No olho você é capaz de ter uma ligeira suspeita se a cachaça é boa ou não.
0: Certo.
1: No odor, essa suspeita se torna bem forte. Agora, certeza mesmo vai ser quando você bebe a cachaça.
0: É quando você bebe, que aí as papilas gustativas é que vão receber aqueles sabores, né? E no retroolfato você vai sentir aqueles aromas e aí você vai constatar, é uma boa cachaça ou não é uma boa cachaça. E você agora, às vezes, mesmo ela sendo boa em tudo isso, no dia seguinte dá o arrependimento. Aí você fala, é uma cachaça que engana.
1: Você certeza, certeza mesmo, só no dia seguinte.
0: O dia seguinte, fala a verdade pura.
1: Beleza. Nando, muito obrigado. Te agradeço imensamente pelo tempo que você nos deu participando do Universo. Um abraço astronômico, Nando!
0: Um abraço astronômico e um gole moderado. Beba com moderação.
1: Caro ouvinte, quando o assunto é ciência, o tempo passa rápido demais. Infelizmente, estamos no horário de encerrar o Universo deste domingo. No primeiro bloco do programa, ouvimos Seio de Minas, música da Paula Fernandes com a Paula Fernandes. Vamos deixá-los ouvindo Ó Minas Gerais, música do Manuel Araújo e José do Duca de Moraes. Até domingo que vem, mundo! Um abraço astronômico para todos vocês e vamos zelar pelo nosso planeta, gente!

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5: O episódio que você vai escutar agora é a segunda parte da entrevista com Carlise Schneider e Caio Mota sobre eventos estratégicos, visibilidade, algoritmos, influenciadores digitais e criação de conteúdo. 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
6: Em 2001, o escritor e empresário Mark Prensky cunhou a expressão nativos digitais para descrever pessoas que já nasceram com acesso a tecnologias digitais. Os nativos digitais são, a grosso modo, pessoas nascidas depois de 1980. No entanto, dada a evolução tecnológica que vem acontecendo desde que Prensky criou o termo, esse conceito ganhou outra dimensão: as gerações que já nascem no mundo plataformizado. Como podemos esperar que essas pessoas, uma demografia cada vez maior, lide com as possibilidades e conflitos do cenário atual?
7: Olha, eu tenho uma perspectiva muito positiva, assim, claro que entendendo os limites e tal, né, eu acho que tudo tem, né, limite, mas a minha perspectiva é do que eu conheço, né, enfim, eu tenho uma filha de 18 anos e, né, uma nativa digital, porque nasceu com um iPad na mão, assim. E eu nunca fui contra, né, pelo contrário, assim, sempre nasceu, já começou a mexer os dedinhos, já tava com o iPad na mão e tá tudo bem, e pra mim isso é a vida, entende? Eu acho que aí vai da forma como a gente olha pras coisas, assim, ah, mas tem o lado negativo, bom, tudo tem, né, gente, tu não usar a tecnologia também tem essas questões, né, mas o que que eu penso, assim, dessa questão como consumo? Eu vejo, claro que aí a gente tem que entender, a gente tá falando de atravessamentos, né, Zeca? Eu acho que, Caio, a gente tá falando aí como é que funciona isso, né? Nessa sociedade aí a gente traz a questão neoliberal, questão de classe mesmo, né? Que tem seus atravessamentos aí, de classe social, vai ter o atravessamento de etnia, vai ter atravessamento de raça, de acesso, como é que acontece a educação, como é que o acesso às coisas, né? Então, assim, tu fica... Eu penso assim, esse exercício da cidadania, ele só recebe, acho que um aporte muito bom com a questão da tecnologia, pelo acesso à informação, pelo próprio acesso, mas isso está ligado diretamente à questão da informação e da educação, né? Não tem como a gente tratar... De tecnologia e tratar desse acesso a novas gerações, não falar da perspectiva educacional, né? E no próprio Covid a gente viu aí, e agora mesmo, nessas enchentes aqui no Rio Grande do Sul, que as populações periféricas, elas ficaram sem escola 2-3 semanas, né? Durante o Covid, populações periféricas também não tiveram aula online, então as escolas... agora foram invadidas pela chuva, ficaram sem luz, e na época do Covid, bom, não tinha internet, as pessoas não tinham internet em casa para fazer aula, então existe um atravessamento que é da educação, né, que é de classe social, e isso é uma coisa que vai afunilando, né. Eu acho assim, ó, essa geração fantástica, na questão da sexualidade, do acesso à informação, falando de sexualidade, de drogas, de as questões do aborto, essas questões, tudo, assim, tudo é, tudo se traz, né? E tudo é tratado, tudo é falado. Então, a minha perspectiva é, eu vejo isso com muita alegria, assim, e não tenho dúvidas que a gente ganha de um lado e perde de outro. Por exemplo, sociabilidade. A sociabilidade em rede, ela é diferente da sociabilidade, né, que acontece aqui. Mas eu tenho uma perspectiva positiva, assim, e as pessoas, eu recebo muitas críticas em relação a isso, mas lado bom e lado ruim tem tudo na vida.
8: É, o que eu concordo que a profe disse ali, mas o que me preocupa é como essa geração nova vai encontrar esse espaço dos eventos e essa economia em si. Porque esses eventos são sustentados por uma economia de criadores de conteúdo, que a gente tem cada vez mais o dinheiro sendo pulverizado e concentrado na mão de poucas pessoas, como outras indústrias sempre fizeram. E aí a gente tem uma questão muito difícil, que é... E aí sempre está saindo relatório e dado falando que as novas gerações querem ser mais criador de conteúdo do que quer ser médico. Eles têm essa ideia de estar diante de uma profissão mais flexível, que possa fazer os seus horários, que possa fazer a sua vontade. Só que o que a gente está vendo hoje se desenhar é um cenário onde está tudo sendo meio precarizado, porque a produção de conteúdo ela é precarizada. E as pessoas estão começando a descobrir isso mais cedo. Ou seja, elas podem não estar preparadas para justamente ter esse embate de tipo assim, olha amigo, não vai acontecer. Ah, mas eu estou postando 5 vídeos por dia. Não vai acontecer. Esse viés industrial que eu acho que a dissertação vai trazer e esse recorte ajuda também a gente a pensar, é que a gente está falando de uma indústria. Numa indústria, infelizmente, vai ter gente que vai estar em cima e vai ter gente que vai estar embaixo. Essas pessoas que estão embaixo, elas não vão conseguir ascender porque a indústria foi pensada para privilegiar quem está em cima. Ponto. Os eventos, eles vão basicamente refletir isso. A lógica dos criadores de conteúdo foi muito tempo espalhada, foi encobrida pelo fator fama, como se a fama e o que eles ocupam, ah, eles estão sendo as atenções, que legal, como é cool ser criador de conteúdo, quero ser por conta disso. Cara, a gente tá vendo a galera adoecer, só que isso tá acontecendo muito cedo, né? São pessoas que, sei lá, eu vou largar a faculdade pra ser criador de conteúdo. Ah, beleza, aí não rolou o conteúdo, eu vou fazer o quê? Sabe? Então são uma série de questões de como essa nova geração vai acabar encontrando o que a gente tá vivendo hoje.
6: Uma das principais questões, tanto para a produção de eventos quanto para as ambiências digitais, é a promoção de representatividade e acessibilidade para todas as pessoas. A professora Carlise destaca o papel das agências algorítmicas nessas questões.
7: Olha, acho que é assim, é um movimento, são muitas incidências, assim, né? Muitas variáveis independentes aí. O algoritmo, ele trabalha com a questão do acerto e erro, né? Então, assim, eu vou ali, vou acessando o conteúdo e ele vai me mandando e ele vai entendendo meu padrão e assim as coisas vão acontecendo. Mas existe uma coisa que é maior do que isso, mas que vai lidar com a questão do algoritmo, que é essa questão estrutural mesmo, porque sempre, por exemplo, sei lá, nos anos 90 se começou a discutir muito, muito mais a questão do meio ambiente, né? Então tinha toda uma preocupação de ambientalismo, fórum social mundial, aquela coisa toda, e aí isso estava na pauta, não tinha algoritmo naquela época, mas isso estava rodando, né? Hoje a questão da acessibilidade, da diversidade, da inclusão, ela entra na perspectiva não só da legislação, né, no sentido de dar espaço, de exigir mais equidade, de exigir espaços mais igualitários, mais acesso. Isso a gente está falando aí, sei lá, vamos falar de cotas, vamos falar de PCD, de negritude, de essas questões todas. As empresas estão olhando para isso, em sua maioria, em vender. Eu ministro alguns cursos de extensão e alguns projetos de pesquisa para produção de conteúdo acessível, né? Então, assim, vamos produzir conteúdo para todo mundo, né? Vamos botar um tradutor de Libras, vamos gravar e botar no YouTube, ou fazer botar no YouTube, vamos legendar os negócios, vamos botar uma pessoa, né, na língua de Libras, né? E vamos botar um site acessível que vá permitir um leitor de tela, né? Como é que a gente faz com isso, né? Então, na própria academia, por exemplo, a gente está falando de acessibilidade, mas a gente, nas redes, quando vai colocar isso, quando vai divulgar um evento, quando vai divulgar uma... A gente coloca, a gente faz descrição de imagem, a gente coloca a legenda no vídeo, a gente chama alguém no evento para falar em Libras, a gente está fazendo isso. Então, vocês pensem o seguinte, que a gente, que é acadêmico, né, a gente está tentando aqui fazer uma tradução dessa história. A gente que é da academia, que está aí para pensar sobre as coisas, que a gente tem um lugar de transformação na sociedade, né? A gente, às vezes, ou as pessoas que a gente conhece, que trabalham com a gente, dizem assim, ah, tá, pois é, bah, mas aí eu vou ter que fazer isso aqui, vou ter que contratar alguém de Libras, daí vou ter que fazer isso, vou ter que pagar um aplicativo para legendar, botar no YouTube, vou ter que ir lá escrever, porque o YouTube faz uma legenda automática, eu vou ter que ir lá e digitar o texto e cuidar o tempo para... Vai dar trabalho. Vai dar trabalho, mas não vai dar trabalho, vai dar qualidade, vai dar acesso a todas as pessoas. Então, isso tudo são questões que a gente, como pesquisador, pesquisadora, a gente às vezes fica assim, né, não sei, não vou ter tempo, né, vou ter que arranjar alguém para fazer isso. É, agora vocês imaginem as empresas, né, que fazem, gente, muitas vezes para cumprir cota de legislação, né, então falta muito, a gente não está fazendo ainda praticamente nada, é muito incipiente, tanto que a conversa, e aí vem um outro problema que eu já fecho aí, que para mim é um problema bem sério, que eu vejo pessoas falando disso, né, principalmente pessoas negras, pretas, que é assim, cara, só me chamam para falar sobre problema de racismo, eu quero falar disso, ok, mas parece que eu só represento esse espaço, não, eu também posso representar um outro espaço. Tenho certeza que isso é muito legislação, é muito cumprir cota, né? A gente tem que trazer esse debate e a gente às vezes tem que ir na força do ódio mesmo, porque às vezes é só a força do ódio que faz com que as pessoas entendam que as pessoas têm que fazer parte, as pessoas que são representativas, né? Não só tem um lugar de fala, porque todo mundo tem, mas as pessoas que são representativas, elas precisam fazer parte dessa construção. Não tem como falar de uma coisa sem fazer parte disso a partir das nossas experiências com a coisa, né?
6: Muito obrigado à professora Carlise e ao Caio por conversarem conosco. Mas antes de terminar, um recado do Caio.
8: Eu, como mestrando e parte desse mestrado constitui em eu virar um criador de conteúdo, todo espaço de visibilidade que eu tenho que aproveitar para me divulgar. E basicamente é o que o influenciador faria, né? Eu tenho um podcast chamado Não São Vozes da Minha Cabeça, onde eu entrevisto grandes nomes do mercado de influência, pessoas responsáveis, pessoas que estão há muito tempo, pessoas que pegaram a da época do e-mail marketing, sabe? Então esse é o meu convite. Você pode acessar tanto no Spotify quanto no YouTube ou me procurar no meu Instagram, que é @caiopemota.
6: É isso. Depois que terminar nosso episódio, vai lá dar uma olhada no trabalho dele. 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A locução foi gravada com o apoio técnico do Laboratório de Áudio da Faculdade de Comunicação e Artes da PUC-Minas. 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Este episódio usou áudio de Splice.
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10: É. era uma vez uma fada madrinha. Sua afilhada se chamava Cinderela, uma jovem muito esforçada e trabalhadora, que levava uma vida muito sofrida. Era explorada pela madraça e suas filhas. Uma bela noite, Cinderela queria muito ir ao baile do reino, mas teve suas roupas rasgadas pela madraça. A fada madrinha ficou sabendo de tudo e foi chamada para ajudar. Mas estava com preguiça e preferiu ficar em casa vendo o último capítulo da novela. Pouco tempo depois, Cinderela morreu devido a abusos, fome e de tanto trabalhar.

0: Cerca de 98% das regiões urbanas no mundo, com população superior a 100 mil habitantes, especialmente nos países de baixa e média renda, não atendem aos padrões de qualidade do ar recomendados pela OMS, a Organização Mundial da Saúde, especialmente depois das novas diretrizes estabelecidas pela instituição em 2021. Uma pesquisa realizada no programa de pós-graduação em Geografia no Instituto de Geociências da UFMG aferiu os índices de qualidade do ar em Belo Horizonte e constatou mudanças significativas na capital nas diferentes estações do ano. Autor do estudo, o climatologista Alceu Raposo Júnior, explica quais são os parâmetros adotados pela OMS para definir os padrões aceitáveis de qualidade do ar.
1: A OMS, ela redefiniu os padrões de qualidade do ar em função do que ela vem pesquisando ao longo do mundo e as preocupações relacionadas às emissões. Então, o Brasil, ele ficou algum tempo já atrasado em relação a essas diretrizes, que são muito mais rigorosas do que o nosso padrão de qualidade do ar. E a OMS definiu esses padrões com vistas a estudos e relatórios médicos relacionados a como as pessoas ficam adoecidas e doentes em relação às emissões de qualidade do ar. Então, especificamente, ela fez umas diretrizes para material particulado fino, que a gente chama de partículas 2,5 microgramas por metro cúbico, que são partículas muito finas e que entram no trato respiratório e vão até o pulmão. Tem as partículas PM10 também, que são as partículas também finas, porém essas ficam até nas vias aéreas superiores. E outros gases, como o O3, o ozônio, o NOx, o SO2 e o CO.
0: O pesquisador analisou a qualidade do ar em diversas vias de Belo Horizonte durante o inverno e notou variações acima do índice estabelecido pela OMS.
1: Essas vias que eu analisei ficaram acima dos 45 microgramas por normal metro cúbico. Avenida Amazonas, por exemplo, que teria que estar 45, mostrou a média de 65. Nossa Senhora do Carmo, ao invés de 45, o resultado foi 69. Silva Lobo, também 69. A Barão Homem de Melo, 69. A Padre Eustáquio, é a que maior apresentou essas concentrações, 78. A Antônio Carlos, 69. O anel rodoviário, 57. Então, ou seja, todas as vias analisadas em Belo Horizonte estavam acima dos padrões indicados pela Organização Mundial de Saúde.
0: Para fazer as medições, o pesquisador utilizou uma estação de qualidade do ar automática e móvel. O objetivo era testar um equipamento de baixo custo e averiguar sua efetividade no monitoramento ambiental.
1: Ela faz a leitura automática dos parâmetros, especificamente de material particulado que eu utilizei. Ela tem uma bombazinha que puxa o ar para dentro do sistema, ela tem uma câmera ótica lá dentro, a laser, e à medida que o ar atmosférico puxado passa por essa leitura a laser, ele consegue contar o número de partículas ali e dar o valor. Então, em outros momentos, com outros tipos de estação, não seria possível fazer um trabalho desse, porque você tem que ficar 24 horas, 5 dias, dependendo do equipamento, coletando, aí você pega o filtro, leva o filtro para o laboratório, pesa um filtro de uma amostra para que você tenha depois o resultado de quanto de partícula teve em tantos metros cúbicos de ar puxado ao longo de um tempo. Essa não, essa é uma estação segura, muito confiável e que dá a leitura rápida e também de fácil manuseio. Ela pesa poucos quilos ali na mão, eu colocava no carro e deslocava entre cada ponto em cada via de Belo Horizonte de forma muito rápida e os dados dela já iam jogando para dentro do meu computador e alimentando.

0: tentando um banco de dados ali.
1: O pesquisador trabalhou com a hipótese de que a circulação de veículos, especialmente em locais com aglomerações urbanas e engarrafamentos, contribui para a proliferação de fenômenos de poluição, tais como bolsões de poluição e hotspots, como ele explica a seguir.
0: Os bolsões de poluição, eles são muito mais sensíveis e muito mais próximos da nossa realidade, que são uma espécie de acumulados caóticos de concentrações de poluição ao longo da cidade, que a gente consegue observar eles perfeitamente. E mais especificamente, os hotspots acontecem durante o verão, que seriam aquelas concentrações que, mesmo a atmosfera estando em condições boas para limpar a atmosfera, como chuva, umidade, ainda algumas porções de Belo Horizonte funcionam como emissoras de gases e de poluentes. E aí, então, esses pontos de concentração de Belo Horizonte, em função da sua rugosidade, da topografia, da própria emissão, eu chamei de hotspots, que seriam alguns pontos de poluição, áreas quentes em que essas emissões acontecem e ficam acima do padrão ou bem próximo do padrão, mesmo em condições favoráveis para que a atmosfera pudesse estar limpa.
1: A análise da qualidade do ar nas vias também permitiu observar a interferência do planejamento urbano na concentração de poluentes.
0: A questão principal que foi observada é a questão do planejamento urbano. E aí entra as relações com outras ciências, como, por exemplo, a arquitetura, né, o planejamento das cidades. Eu percebi que aquelas vias que têm a grande circulação, elevada circulação, como a Antônio Carlos, por exemplo, mas que ela sofreu um processo de intervenção e de urbanização, onde você tem um alargamento das suas faixas, um distanciamento maior das edificações, mesmo ela com grandes concentrações de veículo, ela proporciona uma qualidade do ar ainda boa em relação a outras ruas, por exemplo, como a Rua Padre Eustáquio, onde você tem uma rua pequena, com edificações muito próximas, e não são prédios, são edificações ainda antigas, são muito próximas e faz com que a circulação de veículos seja baixa. Então, os veículos, principalmente ônibus circulando, quando eles circulam em baixa velocidade, você tem aqueles congestionamentos, engarrafamentos, e esses engarrafamentos pioram a concentração daquela via. Agora, quando você tem vias com maior faixa de rolamento, mais larga e a velocidade maior, você propicia uma dispersão melhor das emissões.
1: O mapeamento da poluição atmosférica em Belo Horizonte mostrou uma piora na qualidade do ar durante o inverno. O climatologista explica a variação nos índices de poluição na capital nas diferentes estações do ano.
0: Bom, existem diferenças no inverno de Belo Horizonte e as estações monitoradas ao longo do período chuvoso do verão. As estações ao longo do inverno se mostraram bem próximas em concentração uma da outra de poluição e concentrações elevadas, dando um indicativo de que, na verdade, esse bolsão de poluição recobre todo o tecido urbano de Belo Horizonte. Então, independentemente se existe uma via com grandes emissões ou outra com menor emissão, todas elas tiveram muito próximas das concentrações uma das outras. No caso aqui, em torno de 65, 69 microgramas por metro cúbico, com a diferença só da região do Padre Eustáquio, que ficou bem maior do que esses valores. O restante das estações se mostraram muito próximo, dando esse indicativo que Belo Horizonte é recoberta por essa poluição que eu denominei de bolsão de poluição, em função da baixa eficiência da atmosfera em conseguir retirar esses poluentes em função dessa grande quantidade de emissão.
1: O autor destaca a importância da pesquisa ao propor uma alternativa de baixo custo para a medição da poluição nas cidades.
0: O legado dessa tese que a UFMG deixa para a sociedade é muito importante. A perspectiva metodológica da utilização dessa metodologia em outras cidades e a continuidade desses trabalhos por meio de estudos de baixo custo. Então, essa é a importância da pesquisa, não apenas fazer esse raio-x em Belo Horizonte, que já se conhecem as condições, em parte por meio dessas estações fixas, mas esse método inovador de deslocamento em transepto por via, ele agrega do ponto de vista metodológico, e essa metodologia foi qualificada e reconhecida pela banca como replicável para outros estudos.
1: A tese foi desenvolvida sob orientação do professor Wellington Lopes Assis, do Departamento de Geografia. Este foi o Aqui Tem Ciência, programa semanal sobre pesquisas realizadas na Universidade Federal de Minas Gerais, com exemplos de como a ciência é importante para nossas vidas. Este episódio teve produção e apresentação de Hugo Reis, edição de Alessandra Ribeiro e trabalhos técnicos de Cláudio Zazá. 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
8: A cantora espanhola Maria Isabel Quiñones, nascida em 1954 em Huelva e conhecida pelo nome artístico de Martírio, já consolidou uma destacada carreira internacional. Ela iniciou-se na música pop, na copla e em outros ritmos espanhóis, notadamente naqueles mais vinculados à Andaluzia. Mas, no final do século XX, fez uma guinada em direção à música latino-americana e gravou seu primeiro disco com presença expressiva do bolero, que vivia a consolidação de seu renascimento iniciado nos anos de 1980. Das 12 canções variadas de seu CD Flor de Piel, que incluem até a música brasileira vertida para o espanhol, 6 são boleros. Desde então, além de colaborações em disco de terceiros e álbuns completos, ela gravou até 2019 7 CDs essencialmente dedicados à música latino-americana. Todos muito bonitos, mas o de que mais gosto é Primavera em Nova York, um álbum essencialmente dedicado ao bolero filho. escolhemos duas de suas canções para o programa de hoje. Que Me Importa, de Mário Fernandes Porta, e Primeira Lluvia, de René Toussaint, creio que do começo dos anos de 1950. Ouçamos!

0: Ouvimos Com Martírio, de Mário Fernandes Porta, Que Me Importa, e de René Tussé, Primeira Lluvia.
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Boa noite. A quinta estação está chegando. Apague as luzes, feche os olhos, descanse. Você está entrando numa nova era e começando agora mais uma viagem.

0: Ouvimos nesta sequência do Quinta Estação a intro, Touch of Serenity e The Little Demon's Lullaby, canções que fazem parte do belo trabalho do Zero Project. Uma viagem que começa do zero e aponta para as estrelas. Indiferentemente à importância da nossa raiz e do nosso destino, a parte mais agradável desse momento é a viagem em direção à luz. E a música é o que torna esta viagem memorável. O Zero Project é, sem dúvida, uma das gratas descobertas da New Age Music. E se você quiser participar do nosso programa, basta entrar em contato conosco e deixar sua crítica ou sugestão através do e-mail quintaestação5@gmail.com. Lembrando que Quinta Estação é tudo junto, sem cedilha, sem acento e que 5 é numérico.
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O Quinta Estação de hoje traz para você como destaque a música do Enigma, um projeto musical criado pelo músico romeno Michael Cretu. Dentre os seus trabalhos, Sadness, do álbum de estreia MCMXC, 1990 AD, Return to Innocence, do álbum The Cross of Chains, e trilha sonora do filme Matrix, além de Voyager, apresentam uma música que nos leva a uma viagem única, uma experiência que parece nos levar a outra dimensão. Ouça e aprecie. 8.

0: Você ouviu nesta sequência do Quinta Estação as belíssimas canções Circle Light, Omega Point e The Die Is Cast, um belo trabalho do grupo Enigma, uma viagem de sons em busca de novas galáxias pelo cosmos. O Enigma é, com certeza, um dos ícones da New Age Music.
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Na sequência seguinte, o Quinta Estação traz para você a música da banda Era, que é o resultado de um projeto de música New Age criado pelo músico francês Eric Levy. Sem ser propriamente uma banda, a música da banda Era é uma bem-sucedida mistura de cantos gregorianos e música eletrônica contemporânea, baseada em crenças da seita cristã francesa do século XIII. Em suas letras, Levy usa uma língua semelhante ao grego ou latim, deliberadamente desprovida de qualquer significado exato. Eric Levy é um dos nomes de maior destaque no cenário instrumental da New Age Music. Ouça e aprecie.

0: Você ouviu nesta sequência do Quinta Estação as canções Amenu, Avemenu e Divanu, belíssimas canções da banda Era, magistralmente comandada pelo músico francês Eric Levy. Sem dúvida alguma, um magnífico trabalho instrumental da New Age Music. E se você quiser participar do nosso programa, entre em contato conosco e deixe seu recado através do e-mail quintaestação5@gmail.com. Lembrando que a Quinta Estação é tudo junto, sem cedilha, sem acento, e que 5 é numérico.
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Finaliza o programa desta noite a música do mago dos teclados, o grego Vangelis, cujo som de sua melodia é capaz de nos levar a mais longínquo dos mundos através dos sons. Vangelis é o nome de maior destaque no cenário instrumental da New Age Music. Ouça e aprecie.

0: No encerramento do Quinta Estação desta noite, ouvimos as canções Prelude, Losing Sleep, Steal My Heart e Eternity, com o fantástico músico grego, o mago dos teclados, Vangelis. Talvez o nome de maior destaque no cenário instrumental da New Age Music. Eu sou Samuel Tou e na semana que vem estou de volta.
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2: No Memofônica 2009, a gente relembrou do surgimento da Stephanie do CrossFox. Se você não sabe quem é, ouça o Memofônica 2009. No episódio de 2013, a gente relembrou do Rei do Camarote. Se você não sabe do que se trata, depois vai lá e escuta o Memofônica 2013. Hoje a gente vai relembrar o surgimento de mais um desses personagens tão marcantes no folclore brasileiro do século XXI. O nome dele é Adelir Antônio de Carli. Se o nome não foi suficiente, eu acrescento a profissão: Padre Adelir Antônio de Carli. Quem estava assistindo o jornal hoje, na segunda-feira, 21 de abril de 2008, ficou sabendo o que o Padre Adelir fez ou tentou fazer no dia anterior.
5: Já são quase 24 horas de buscas pelo padre que desapareceu em Santa Catarina. Ele partiu do Paraná preso a balões de gás usados em festas de aniversário, mas por causa do mau tempo saiu da rota e caiu no mar.
6: A aventura do padre Adelir começou no início da tarde de ontem, em Paranaguá, no litoral paranaense. Uma multidão acompanhou a missa rezada pelo padre antes da viagem. Chovia, mas ele resolveu partir assim mesmo.
7: Não é teimosia voar com essa chuva?
8: Não, porque eu vou subir acima dela. 10 minutos eu ultrapasso ela. E depois vou voar sempre em tempo bom.
6: Era 1 da tarde quando ele subiu, levado por 1000 balões de gás coloridos. Pretendia bater o recorde de ficar 20 horas no ar. O plano era sair de Paranaguá e ir em direção ao oeste do Paraná. Descer em Cascavel ou em Maringá. Mas o vento levou os balões para o litoral norte de Santa Catarina. Padre Adelir caiu no mar, a 22 quilômetros de São Francisco do Sul. Percorreu 120 quilômetros antes de desaparecer.
2: No fim das contas, o caso é triste. O cara morreu, o corpo foi encontrado 3 meses depois no litoral do Rio de Janeiro. Mas, como tudo que aconteceu no Brasil no século XXI, virou piada na internet. Virou parâmetro de sanidade com o surgimento da expressão "fulano tá mais louco que o padre do balão". Imediatamente, assim que a história foi noticiada, vários vídeos foram postados no YouTube com montagens do Padre do Balão voando por cima do Cristo Redentor, das páginas do Onde Está o Oli, do Espaço Sideral e por aí vai. As apoiadoras do Memofônica vão receber, junto com a playlist com as músicas de 2008, alguns links desses vídeos do Padre do Balão postados lá em 2008 e que estão online no YouTube até hoje. Eu sou Terêncio de Oliveira, esse é o Memofônica 2008 e essa é uma das músicas que vai estar na playlist.

Como era o Brasil em 2008? Era um lugar no qual, ao ligar o rádio, você provavelmente escutaria Vanessa da Mata e Ben Harper, porque essa música foi a mais tocada do ano. Com as piadas que a internet brasileira fez sobre o Padre do Balão, a gente encontra mais algumas pistas de como era o Brasil em 2008. O site Deciclopédia estava na moda na época como uma paródia da Wikipédia e logo criaram um verbete sobre o Padre do Balão. O padre não sabia operar o equipamento de GPS que ele levou durante o voo. Daí a Deciclopédia disse que a sigla GPS, Global Positioning System, na verdade quer dizer: gente, o padre sumiu. Também disse que o padre vai ser o novo personagem da nova temporada da série Lost, que estava muito famosa na época, sobre o pessoal que ficou perdido numa ilha abandonada depois de um acidente de avião. E também disse que a frase, abre aspas, "não, nós não jogamos o padre do sexto andar, nós somos inocentes", fecha aspas, teria sido dita por Alexandre Nardone e Ana Carolina Jatobá. Pois é, foi na noite de 29 de março que aconteceu o fato mais noticiado do Brasil em 2008. Dois dias depois, a primeira manchete na Folha de São Paulo contava que: menina morre após cair de prédio em São Paulo. Polícia afirma que garota de 5 anos foi jogada pela janela. Havia manchas de sangue no quarto e um buraco na tela de proteção. Essa foi só a primeira notícia. Ao longo do ano, o pai e a madrasta foram se tornando os grandes vilões de 2008. Em homenagem a Isabella Nardone, vamos ouvir uma música sobre crianças lançada no primeiro disco de uma banda chamada MGMT, ou Management, como queiram. A música se chama Kids.

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1: Como foi o ano de 2008 para você? Foi feliz? Você entrou na faculdade? Ou se casou? Ou se separou de um boy lixo? Você teve filhos? Ou ganhou na loteria? Seu time foi tricampeão brasileiro? Mesmo que não tenha acontecido nada disso, 2008 foi melhor para você do que para Amy Winehouse. E olha que ela ganhou 5 Grammys. Na coluna do José Simão, na Folha de São Paulo, de 8 de janeiro, ele disse que... Tem um site em inglês fazendo bolão da Amy Winehouse. Quem acertar o dia, a hora e o mês em que a Amy morrer, ganha um iPod, ha ha ha. Folha de 9 de fevereiro. A cantora britânica Amy Winehouse não poderá participar da cerimônia do Grammy Awards amanhã em Los Angeles porque seu pedido de visto para os Estados Unidos foi negado. O advogado Bernie Wolfsdorf, especialista em imigração, acredita que o motivo seja o envolvimento da cantora com drogas. Folha, 26 de abril. A cantora Amy Winehouse, 24 anos, foi detida ontem em Londres depois de comparecer a uma delegacia da cidade. A polícia afirma que ela foi interrogada sobre agressões que teria cometido a dois homens na última quarta-feira e decidiu mantê-la sob custódia. O The Sun publicou que a cantora também teria derrubado mesas em um bar e gritado pedindo por drogas. Folha de 23 de maio. A cantora Amy Winehouse se mudou temporariamente para um hotel nesta semana. Ela deixou seu flat no norte de Londres, dizendo que um fantasma estava assombrando o local e tentando machucá-la. A inglesa responsabilizou o espírito, que tem até nome Henry, por alguns arranhões que apareceram em seu braço. 24 de junho. A polêmica cantora britânica Amy Winehouse foi diagnosticada com um estágio inicial de enfisema pulmonar e alterações nos batimentos cardíacos causado pelo abuso de cocaína, crack e cigarros, segundo The Sunday Mirror. Médicos também disseram que ela tem só 70% da capacidade dos pulmões e terá de usar uma máscara de oxigênio se não parar de fumar. 30 de junho. Mais confusão. Amy Winehouse voltou aos palcos no festival de Glastonbury, na Grã-Bretanha, e segundo os presentes, deu um soco em um fã. Ela bateu em alguém que teria tentado pegar em seu cabelo enquanto ela encerrava sua apresentação. E isso foi só no primeiro semestre. 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

Não sei se você reparou, mas essa que a gente ouviu não é a Amy Winehouse, é a cantora galesa Duffy. O nome completo dela é Amy Ann Duffy, mas ela cortou o Amy para não ser comparada com a Amy Winehouse. Bom, não deu certo e é por isso que ela veio parar no quadro Parece, mas não é. Certos críticos notaram ainda que essa música é uma espécie de resposta à Amy Winehouse.

0: 29 de julho, o príncipe Azim de Brunei, na Ásia, ofereceu cerca de 2 milhões de dólares por um show particular de Amy Winehouse. Ela ainda não respondeu se aceitará. Ontem à noite, a cantora de 24 anos teve de ser hospitalizada em Londres.
1: 4 de agosto.
0: A encrenqueira e autodestrutiva cantora britânica Amy Winehouse revela mais uma de suas loucuras. Segundo o jornal inglês The Sun, Amy está procurando um apartamento na cidade de Suffolk para ficar mais próxima da penitenciária onde seu marido está preso.
1: 28 de outubro.
0: De novo, Amy Winehouse, 25 anos, foi internada novamente em Londres. Porta-voz da cantora nega que ela esteja na London Clinic para recomeçar tratamento de desintoxicação de álcool e drogas e disse que o motivo são problemas respiratórios.
1: 2 de novembro.
0: Que fastio! A cantora Amy Winehouse, 25 anos, foi internada novamente em Londres.
1: 24 de novembro.
0: Acabou o casamento da cantora britânica Amy Winehouse com o ex-assistente de vídeo Blake Fielder Civil, segundo o tabloide inglês News of the World. Não há possibilidade de reconciliação entre a gente. Nós estávamos juntos apenas por sexo.

0: A Amy Winehouse foi tão influente, mas tão influente na música mundial, que essa que a gente ouviu também não é ela. A Gabriela Silme parece, mas não é a Amy Winehouse. Dentre as maiores bilheterias dos cinemas do Brasil em 2008, teve Madagascar 2, Kung Fu Panda, Homem de Ferro, Meu Nome Não É Johnny, Crepúsculo, Marley e Eu, Wall-E, Batman, o Cavaleiro das Trevas, pelo qual Heath Ledger ganhou um Oscar póstumo. Ele morreu em janeiro de 2008 e ganhou o Oscar em fevereiro de 2009 por interpretar um coringa mais louco que o Padre do Balão. Um outro filme que estreou no Brasil em 15 de fevereiro de 2008 foi Vestida para Casar. Você que gosta de comédias românticas deve se lembrar.
1: Depois de ser madrinha de casamento por 27 vezes, jovem começa a repensar sua vida quando descobre que sua irmã mais nova se casará com seu patrão por quem nutre uma paixão secreta.
0: Eu nunca ouvi falar desse filme na minha vida, mas na trilha sonora tem ela. Sim, dessa vez, a original.

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1: Ok, além do Padre do Balão, da Isabella Nardoni e das desgraças da vida da Amy Winehouse, outra grande notícia de 2008 foi a Olimpíada na China, especialmente a grandiosidade da cerimônia de abertura.

0: Esse é o som de 2008 percussionistas chineses perfeitamente sincronizados, com 2008 tambores cuidadosamente alinhados no gramado do Estádio Olímpico. Agora, silêncio e atenção para os próximos 9 segundos e 69 centésimos.
1: Para valer, o Usain Bolt, Rafa Powell, corre ao lado do Usain Bolt, Richard Thompson, já foi, ganhou, e esse, o Usain Bolt, 9,68, novo recorde mundial.
0: Essa foi uma das três medalhas de ouro que transformaram Usain Bolt em um dos nomes mais famosos do mundo em 2008. Outro nome muito famoso era Michael Phelps.
2: Com uma rotineira medalha de ouro de Michael Phelps. Só que essa, ele teve que ralar para conseguir. Nos 100 metros borboleta, ele virou os 50 em sétimo lugar. Parecia que o sonho das 8 medalhas iria para o Beleléu. Mas o americano é realmente um espanto. Na chegada, ele se joga, se atira para agarrar o ouro e consegue, por um microscópico centésimo de segundo, algo 16 vezes mais rápido que um piscar de olhos.
0: Com essa medalha, ele igualou o recorde de 7 e depois conseguiu mais uma. As 8 medalhas de ouro do Phelps estavam entre as 36 medalhas de ouro dos Estados Unidos. A China ficou com 51. Os estadunidenses não hesitaram em passar a vergonha de mudar o critério histórico do quadro de medalhas e passaram a divulgar pelo total de medalhas e não pelas de ouro. Desse modo, eles ficavam em primeiro com 110 e a China em segundo com 100. Meu mundo, minhas regras. O Brasil teria sido 17º colocado no quadro geral por esse critério, mas no mundo real ficou em 23º com 3 medalhas de ouro. A primeira foi dele.
3: E eles vêm. Pouco mais de 20 segundos para a consagração. César Cielo começou forte na raia de número 4. O francês também vem forte na raia de número 5. César Cielo vai apertando o ritmo. Está liderando a prova o brasileiro. Ele vem para ganhar medalha. Ele vem para brigar com o francês na chegada. Levou também na raia de número 1. Vem muito bem. Medalha de ouro para o Brasil.
0: A segunda medalha de ouro foi dela.
4: E agora é a vez de Malrei Gamage. Ela grita, ela vai pra cima. Vem Malrei Gamage! Sensacional o salto da Malrei Gamage! 7 metros e 4!

Fofão, Mari, Sheila, Paula Pequeno, Fabiana, Fabi. Depois da final, elas encontraram uma churrascaria brasileira em Pequim para comemorar. O Seu Jorge tem até um disco chamado Música para Churrasco. É possível que a festa da medalha tenha sido embalada por essa música.

0: E a música brasileira menos tocada de 2008 foi da banda Porcas Borboletas.
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0: a Nike gastando milhões de dólares com publicitários enquanto gênios da música brasileira produzem obras-primas de graça. É por isso que eu pergunto, onde o capitalismo deu certo? Nós aqui no Memofônica, por exemplo, vamos fazer propaganda da Coca-Cola de graça também.
1: Alô? É pra você.
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0: 3G, tecnologia de ponta de 2008. Para entender essa próxima propaganda, lembre-se que o filme Tropa de Elite foi lançado em 2007 e foi muito influente na cultura popular dos anos seguintes. 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
0: Quem nunca mandou uma mensagem de texto para baixar o funk da tropa? Vamos ouvir de novo essa, porque era assim que o mundo era em 2008.
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0: Encerrando a sequência de conselhos do Memofônica, beba Coca-Cola, assista Lost, assine Claro 3G, envie tropa para 46928 e dê amor, dê paixão.

0: Tá aí o cérebro eletrônico Tatá Aeroplano, mais uma música brasileira que ficou muito distante de qualquer TV, rádio ou parada de sucesso.
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0: No dia 7 de maio de 2008, a ministra da Casa Civil, Dilma Rousseff, foi depor numa comissão do Senado sobre o PAC, Programa de Aceleração do Crescimento. O senador Agripino Maia, do Democratas, ex-PFL, ex-PDS, ex-Arena, pegou uma entrevista antiga da Dilma e leu uma parte.
4: Que lembranças a senhora guardou dos tempos de cadeia? Vossa Excelência responde. A prisão é uma coisa em que a gente se encontra com os limites da gente. É isso que às vezes é muito duro. Nos depoimentos a gente mentia feito doido. Mentia muito, mas muito.
5: Eu apenas repeti trecho de uma entrevista da ministra Dilma e que quem fala nos depoimentos a gente mentia feito doido, mentia muito, mas muito, não fui eu quem falei, foi a ministra que falou.
0: Daí o senador insinuou que ela poderia mentir novamente naquela comissão. A resposta que ela deu para o senador foi histórica.
6: Qualquer comparação entre a ditadura militar e a democracia brasileira só pode partir de quem não dá valor à democracia brasileira. Eu tinha 19 anos, eu fiquei 3 anos na cadeia e eu fui barbaramente torturada, senador. E qualquer pessoa que ousar dizer a verdade para interrogadores compromete a vida dos seus iguais. Entrega pessoas para serem mortas. Eu me orgulho muito de ter mentido, senador, porque mentir na tortura não é fácil. Agora, na democracia se fala a verdade. Diante da tortura, quem tem coragem, dignidade, fala mentira. E isso, senador, faz parte, integra a minha biografia, que eu tenho imenso orgulho.
0: Imaginem a cara do senador Agripino ouvindo isso. As apoiadoras do Memofônica vão receber o link desse vídeo, não só para rir da cara do senador, mas para acompanhar a performance da ministra da Casa Civil, Dilma Rousseff. 8 anos depois, ela assinou uma lei antiterrorismo absurda que só serviu para perseguir militantes de movimentos sociais. Logo ela que era chamada de terrorista nos anos 70. Mas isso são outros episódios do Memofônica. Em 7 de maio de 2008, a Dilma brilhou. Brilhou igual o Ney Matogrosso, no caso dele, literalmente, como contou o G1. O nome é Inclassificáveis, mas o novo álbum de Ney Matogrosso permite inúmeras classificações. Sexy, roqueiro, politizado, pop. A sensualidade está por toda parte. Na volta do visual exuberante dos anos 70, logo na capa do disco, em que o cantor usa um colante cheio de brilhos, desenvolvido pelo estilista Ocimar Versolato. A música 14 desse disco é Veja Bem, Meu Bem.

0: para encerrar uma Memofônica de hoje, uma notícia que saiu no G1 em fevereiro de 2009 sobre um episódio que se passou em novembro de 2008.
1: Professor é afastado, acusado de apologia ao homossexualismo para alunos. Ele usou música que conta a história de uma garota que beijou outra. Márcio Barros diz que foi vítima de preconceito. O professor de inglês Márcio Barros decidiu usar uma música da cantora e compositora americana Katy Perry em uma das aulas. Na letra, ela conta a história de uma garota que, depois de beber, beijou outra garota. Eu beijei uma garota só para experimentar. Espero que meu namorado não se importe. Eu beijei uma garota e gostei do gosto de cereja do batom dela, diz a letra. O professor afirma que a aula era sobre verbos no tempo passado e que a música, um sucesso, seria um bom exemplo. A escola orientou o professor a escolher outra música porque o conteúdo não seria adequado para alunos de 12 a 14 anos. Mas Márcio não concordou, levou a letra para a sala de aula e foi afastado pela direção da escola em novembro do ano passado. A Secretaria de Educação do Distrito Federal apoiou a decisão da escola, pois considerou que se tratava de uma apologia do uso de álcool e do homossexualismo. O professor diz que foi vítima de preconceito, abre aspas, porque eu ia sempre com o cabelo de uma cor diferente, as roupas bem modernas, bem diferentes, isso causou um impacto sim, eles nunca falavam na minha frente, mas eu percebia, fecha aspas. Não interessa a opção de ninguém, interessa que as pessoas que estão ali com a responsabilidade de educar os nossos jovens, os eduquem de acordo com a educação pedagógica da escola, completou o secretário de Educação.

I Kiss the Girl, da Katy Perry, condenada por conservadores por apologia do lesbianismo. Condenada por lésbicas por fetichismo e exploração comercial da causa. E ainda assim, ouvida 849 milhões de vezes só no Spotify por pessoas que não querem condenar ninguém. Eu sou Terêncio de Oliveira, esse é o meu Fônica 2008, e eu pergunto se, por essas quatro músicas, você consegue saber o ano do próximo episódio.

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0: Olá, boa noite, seja bem-vindo. Está começando o programa Invasões Bárbaras aqui na rádio UFMG Educativa 104,5 FM. Eu sou o Dudu Carvalho, acompanho você na próxima hora musical com as tradicionais músicas de diversas localidades do mundo, as nossas músicas bárbaras, e hoje, edição 677 do Invasões Bárbaras. Eu falei da tradição do programa, de tocar músicas de diversas partes e locais do mundo. Excepcionalmente, nesta edição, tocaremos música somente da Colômbia. Eu preparei a pauta integralmente com essa temática, música colombiana, de variados estilos. O motivo dessa programação é o show recente que teve da Shakira aqui no Brasil, e eu preparei músicas colombianas além da Shakira. Então, cantores, bandas, artistas colombianos que não sejam a Shakira. Não temos nada contra a Shakira, inclusive a Shakira vai tocar em todos os BGs dessa edição do programa. Ela já está cantando, inclusive, no BG, enquanto eu estou falando, junto com Maluma. Então, todos os BGs, enquanto eu falo, preenchendo o silêncio aqui, a Shakira estará cantando. E aproveitando, já mando um abraço para duas pessoas de um podcast que eu gosto muito de ouvir, o Petit Jornal. Shakira tem um quadro de final do programa, um quadro mais leve do Petit Jornal. Já fica aqui um abraço para os dois, Tanguy Bagdadi e Daniel Souza, que sempre traz a Shakira no podcast. Então, a temática é essa, apresentar músicas e bandas colombianos que não seja a Shakira, para incentivar a audição, incentivar conhecer outras bandas e outras possibilidades da nossa América Latina, nesse caso aqui da Colômbia. E a gente vai começar a ouvir, eu dividi em quatro blocos, como já é tradicionalmente o formato do Invasões Bárbaras. E nesse primeiro bloco, como eu já disse, aqui no BG, Shakira cantando com Maluma. O Maluma a gente vai ouvir numa faixa sozinha no bloco seguinte. E nesse primeiro bloco eu dediquei ao rock colombiano. Então, diferentes décadas, diferentes formas, mas tudo dentro do gênero rock colombiano. E eu já vou começar com uma das músicas que eu mais gostei dessa edição que eu preparei, de uma banda colombiana que se chama Diamante Elétrico, e a faixa se chama Suéltame Bogotá.
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0: De volta, ouvimos aí Estados Alterados, é a banda com a faixa Medo. Antes, a gente ouviu Aterciopelados com a música Vecinos e, no começo desse bloco, Diamante Elétrico com a música Suelta-me Bogotá. Aterciopelados, que a gente ouviu nesse bloco, o Invasões Bárbaras traz até com certa frequência essa banda. Ele é uma banda colombiana, como todas dessa edição. São rock alternativo, um pouco diferente do que a gente ouviu na primeira faixa e na última também. Então, falando só mais um pouquinho do Aterciopelados, foi criado na década de 90, começou com outro nome, chamava Delia e Los Aminoácidos, depois, ainda na década de 90, mudou para Aterciopelados. É uma dupla, Andrea Echeverri e Héctor Buitrago, vocal e baixo. Já falei deles em várias ocasiões, várias edições aqui do Invasões Bárbaras. Vale a pena procurar ouvir outras faixas, procurar no nosso site, tanto o Aterciopelados, como o Diamante Elétrico e os Estados Alterados, que foram as bandas colombianas que ouvimos nesse primeiro bloco aqui do Invasões. Teremos muita música, pouco tempo para falar, por isso eu já vou pro meu primeiro intervalo. Daqui a pouquinho eu tô de volta, até já. 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

Tô de volta, intervalo super rápido. Este é o Invasões Bárbaras. Eu sou o Dudu Carvalho. Na temática dessa edição, estou falando de música colombiana, além da Shakira. Então a gente já ouviu no primeiro bloco do Invasões um pouco do rock colombiano e agora a gente vai pro pop reggaeton colombiano. Shakira tá cantando aqui no BG enquanto eu falo e a gente vai começar ouvindo uma faixa do Rota Balbín com a música Rio.

0: Acabamos de ouvir Carol Re com a música Tu Perfume. Carol Re, eu lembro que tem poucas edições, pouco tempo, esteve presente aqui na playlist do Invasões Bárbaras. Foi Thiago Borges que fez a seleção musical quando a gente estava falando sobre lançamentos do álbum de 2025, dos álbuns de 2025. Essa faixa que ouvimos, Tu Perfume, é do álbum de 2025. O álbum se chama Tropicoqueta, da Carol Re. Antes a gente ouviu Maluma com a música Los Povos e no começo desse segundo bloco, J Balbin com a música Rio. Essa foi a pegada pop reggaeton do bloco 2. No bloco 1 a gente ouviu um pouco do rock, aqui foi pop reggaeton. Vamos para mais um intervalo, na volta mais músicas colombianas, mais bandas conhecidas aqui do Invasões e também teremos algumas possíveis novidades. Até já. Barranquilla me da yo. 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
0: 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Invasões Bárbaras de volta, aqui Rádio FMG Educativa. Eu sou o Dudu Carvalho, você está sintonizado na 104,5 FM, a estação do conhecimento. Saiba que você também tem a possibilidade de nos ouvir na internet, só procurar o site da UFMG, colocar ufmg.br, fazer a busca Rádio UFMG também, vai conseguir nos encontrar. Hoje na edição 677... aqui do Invasões Bárbaras, eu estou falando de música colombiana, de uma maneira geral, além da Shakira. Então, já ouvimos um pouco do rock colombiano, um pouco do reggaeton e do pop colombiano, e agora a gente vai ouvir bandas que é um pouco conhecido aqui na temática bárbara, na temática do Invasões, e vou começar esse terceiro bloco com a banda Bomba Estéreo, com um álbum de 2025 muito interessante. O álbum se chama Astropical. O astro são os astros mesmo, então cada faixa é referente a um signo do zodíaco. Eu não escolhi o meu signo, que é leão, mas escolhi um outro signo interessante, que é o signo de peixes, e vale a pena procurar o seu signo. Vou repetir o nome do álbum, se chama Astropical, da banda Bomba Estéreo. Então vamos ouvir a música que eu falei da faixa, né? Peixes, se chama Me Passa, da banda Bomba Estéreo.

0: Isso aí que tocou agora foi Choc Kip Tao com a música Queme Baile. Antes, Nidia Gongora com Um Canto a Mitera. Antes da Nidia, Totola Mompocina com Reina de la Tradición. E no começo desse bloco, Bomba Estéreo com Me Passa Pisces. Bomba Estéreo, que lançou o álbum Astropical, que cada faixa tem um signo do zodíaco. Você pode procurar o seu signo para ouvir a faixa respectiva. Falando um pouco aqui da Totó La Mompocina, já trouxemos recentemente aqui também no Invasões Bárbaras, uma cantora que valoriza folclore local, canções tradicionais. Aqui ela cantou a faixa Reina de la Tradición. Vale a pena procurar. É um canto muito característico, valorizando mesmo as tradições locais. E este foi o terceiro bloco. Meu tempo tá muito curto. Daqui a pouquinho eu volto do intervalo. Até já. 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
0: 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Tô de volta, este é o último bloco do Invasões Bárbaras. Hoje muita música e pouca conversa. Estamos falando sobre bandas e artistas colombianos, além da Shakira. Então vamos de música, começando esse último bloco com Monsieur Periné e a música Tiempo Pa Sonar.

0: cantou e agora foi Lido Pimenta com a música Te Queria, uma música muito bonita, de uma cantora muito interessante que frequentemente está presente aqui no Invasões Bárbaras, Lido Pimenta. Antes ouvimos a La Muchacha com a música igualmente interessante, que se chama Igualada. E no começo desse bloco, Monsieur Periné com a música Tiempo Pa Sonar. Este foi o Invasões Bárbaras, edição 677. Muita música colombiana. A intenção era essa, de apresentar outras bandas e artistas colombianos, que não fosse a Shakira. A Shakira está cantando aqui no fundo também. No BG ela está fazendo uma parceria com o argentino Gustavo Cerati. Eu vou ficando por aqui. O Invasões Bárbaras volta na semana que vem. Lembrando que temos a edição de reprise de domingo para segunda. E se você estiver ouvindo a reprise, saiba que pode sempre nos acompanhar toda terça às 8 da noite aqui na UFMG Educativa. Muito obrigado pela companhia. Até a semana que vem. Abraço. Tchau, tchau. Programa Invasões Bárbaras, produção e apresentação Dudu Carvalho e trabalhos técnicos Thiago França.
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Jorge Benjor, Balança Pema, de Benjor. Cássia Heller, Socorro, de Alice Ruiz e Arnaldo Antunes. Vamos ouvir agora Lucas Santana, Mensagem de Amor, de Herbert Viana.

Sérgio Sampaio, viajei de trem de Sérgio Sampaio. Vanessa da Mata, Longe Demais, Vanessa Liminha. Fagner Fanatismo, de Flor Bela Spank e Fagner.

Seu Jorge Motoboy, de Seu Jorge. Negrali, Eu Sei, de Marisa Monte e Lino Cris. Agora tem Marco Ribas, dele, A Embaixatriz.

Elis Regina, Casa no Campo, de Tavito, Neia Zambuja e Zé Rodrigues. Marisa Monte, Maga Malabares, de Carlinhos Brown. 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Tulipa Ruiz, Mania de Você, de Rita Lee, Roberto de Carvalho.

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1: Rádio Nacional com o melhor da música brasileira, Ney Matogrosso, Pedro Luiz e a Parede, a Ordem é Samba.

Zé Ramalho, Banquete de Signos de Zé Ramalho. Rodrigo Alarcon e Mariana Frois, 15B de Rodrigo Alarcon. Flávio Venturini, Lia Soares, Nascente, de Flávio Venturini e Murilo Antunes.

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Emicida e Zeca Pagodinho, Quem Tem um Amigo Tem Tudo, de Emicida e Wilson das Neves. Roberta Sá, de Chico Buarque, Essa Moça Tá Diferente. Dulce Quental na programação da Nacional, de Dulce Quental e Jorge Israel, Música e Marizia.

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1: Alexandre Leão, Beck em Bahia, de Gilberto Gil, para Lamas Alagados.
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1: Rádio Nacional com Nina Becker, de Renato Martins, volto sempre.

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4: 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Na Lei Brasileira de Inclusão da Pessoa com Deficiência, que é conhecido como Estatuto da Pessoa com Deficiência, é descrito que barreiras na comunicação e na informação acontecem quando o conteúdo não é acessível para todos. Pode ser a falta de legenda em vídeos, a ausência de intérprete de Libras, linguagem complicada ou sinais visuais mal projetados. A Lei Brasileira de Inclusão garante que a informação deve ser clara, acessível e compreensível para pessoas com deficiência. Não é possível comunicar sem incluir, e a acessibilidade também passa pelas palavras, sons e imagens. Você ouviu Pílulas Anticapacitistas, hoje com Bruna Ricaldoni.
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1: Olá, bom dia. Segunda-feira, 18 de maio de 2026. Eu sou Renata Valentim. Está no ar o Bom Dia UFMG, a sua agenda diária da Universidade Federal de Minas Gerais na Estação do Conhecimento. Estágio. Estudantes podem se inscrever até hoje em processo seletivo de vagas para graduandos em comunicação e computação no ICB. Morte do piano. Pianista irlandesa encerra mostra de improvisação livre com palestra e concerto. Perfil da graduação. Pesquisa que traça perfil socioeconômico e cultural de estudantes de instituições federais de ensino segue em curso até o fim deste mês. Terapia. Departamento de Psicologia oferece consultas gratuitas à comunidade acadêmica.
0: Ensino.
1: O Instituto de Ciências Biológicas recebe até esta segunda-feira, 18 de maio, inscrições para duas vagas de estágio nas áreas de comunicação e computação. As vagas são destinadas a estudantes do segundo ao último período da graduação. A primeira é para alunos dos cursos de jornalismo, relações públicas ou publicidade e propaganda. A segunda para graduandos em ciência da computação, sistemas de informação, engenharia de sistemas ou engenharia da computação. Os selecionados vão cumprir carga horária de 4 horas diárias com bolsa mensal de R$ 1.055,89, acrescida de auxílio transporte de R$ 13,40 por dia trabalhado. As inscrições devem ser realizadas exclusivamente pelo e-mail rh@icb.ufmg.br. O edital pode ser encontrado em publicação no portal UFMG. Agora tem Marcos Valle, música dele com Paulo Sérgio Valle, Tapa no Real.

0: cultura.
1: A pianista e compositora irlandesa Xenia Pestova Bennett encerra a programação da primeira mostra de música experimental e improvisada da UFMG com palestra e concerto no Conservatório UFMG. Logo mais, às 14h, ela fala do tema O Piano Está Morto? Rituais de Enterro e Renovação do Repertório Contemporâneo para Teclado. Nesta terça-feira, ela apresenta 3 de suas obras em concerto marcado para as 19h30 da noite. Com reputação internacional, Xenia Pestova Bennett é defensora da música sem concessões, ou seja, produções que priorizam a visão autoral e a integridade estética antes de sucesso comercial, tendências de mercado e aprovação da crítica. O Conservatório UFMG fica na Avenida Afonso Pena, 1534, em frente ao Palácio das Artes. Detalhes da programação podem ser encontrados em ufmg.br ou no perfil @musica.ufmg no Instagram.
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4: Olá, já ouviu falar de humanização do cuidado? Trata-se de um conjunto de práticas e valores que coloca o ser humano no centro da atenção à saúde, integrando acolhimento, empatia e ética à competência técnica. Ele envolve tratar pacientes não como casos médicos, mas como indivíduos únicos, considerando suas necessidades emocionais, sociais e biológicas, além de valorizar os profissionais. Eu sou Alexandre Bueno e hoje conversei com Janaína Matos, professora do Departamento de Pediatria da Faculdade de Medicina da UFMG. Ouça como foi a conversa.
5: Mas assim, em termos gerais, se você puder começar explicando para a gente o que a gente quer dizer quando a gente está falando de humanização do cuidado.
6: Bom, esse é um conceito que a gente pode pensar que ele seria inerente à prática da saúde de forma geral. Entretanto, assim como o conceito de saúde precisou ser operacionalizado, O conceito de humanização, que teoricamente é uma parte essencial do cuidado, também precisou ser operacionalizado, inclusive do ponto de vista de legislação. Para quê? Para garantir a inclusão dessas práticas em todos os ambientes de cuidado, mas em especial no ambiente hospitalar, Em que a gente tem um potencial prejuízo relacionado não só aos agravos e doenças, mas também às próprias situações terapêuticas. Então, puxando um pouquinho aqui para mim, quando a gente fala de crianças em uma internação, a gente tem um potencial de dano relacionado à condição de base, mas a gente também tem um potencial de dano relacionado a essa criança estar retirada do seu ambiente familiar, do seu ambiente escolar, dos fatores de proteção que geralmente garantem com que essa criança se desenvolva. E a partir daí, essa política vem dizer que não é suficiente eu oferecer tratamento para a condição de base, mas eu preciso também integrar práticas que minimizem danos relacionados a às intervenções terapêuticas e à permanência hospitalar.
5: Perfeito. Quando a gente fala sobre humanização do cuidado, uma coisa que sempre volta é a importância de conhecer, né, o contexto social e o contexto emocional daquele paciente, como que isso contribui para a relação entre o paciente e o profissional?
6: Perfeito. A gente precisa de pensar que aquele indivíduo que está internado, ele foi retirado, né, dessa sua condição, mas que isso influencia diretamente não só a saúde física, mas também a percepção que aquele indivíduo tem do cuidado que está sendo oferecido. Então, é muito importante porque as práticas de educação em saúde, as práticas de humanização, precisam ser integrais dentro do plano de cuidado. Ou seja, eu preciso considerar, como você disse, esse ambiente, porque ele me informa, né, a respeito do que aquele paciente vai conseguir entender em relação à proposta terapêutica, né, o que pode provocar nele um prejuízo caso seja conduzido conduzido de uma forma diferente daquela com, em que ele está esperando. Então, a gente, profissional de saúde, não basta eu entender das melhores diretrizes baseadas em evidência, mas quando eu estou dizendo da prática baseada em evidência, inclui essa discussão, essa preservação da autonomia do paciente, considerando também as crenças deles em relação à própria saúde e do que seria melhor no seu cuidado. Então, é como se fosse um cuidado compartilhado. A prática de humanização também inclui essa questão.
5: É incluir o paciente como tomador de decisão também, né, do próprio cuidado.
6: A gente teve, né, agora muito recentemente, essa questão já também legislada em relação aos direitos do paciente, ou seja, o paciente ele é centro e autônomo em relação às decisões da própria saúde. As práticas ultrapassadas de considerar que o profissional toma sozinho todas as decisões no direcionamento do cuidado, elas são exatamente isso, completamente ultrapassadas, e hoje a gente tem até uma legislação que diz que, novamente, né, vem legislar sobre um construto que era para ser integral, mas que agora está normatizado no sentido de que o centro decisório é aquele indivíduo, né, que está naquele momento ali e que a gente tem que considerar o passado, o futuro, né? Então não existe mais a decisão unilateral por parte do profissional de saúde.
5: Perfeito.
4: Agradecemos a participação da professora Janaína Matos. O programa de hoje fica por aqui, mas amanhã conversaremos sobre a Política Nacional de Humanização. Participe com a gente deixando seu comentário, dúvida ou sugestão no nosso WhatsApp. O número é 031-98576-0326. Eu sou Alexandre Bueno, informação é saúde e até a próxima.
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7: Nossa reprise é na terça-feira, às 0 horas. Então já é tipo quarta-feira, então a gente fala pro ouvinte que é 23h59, porque nosso ouvinte é um pouco distraído, sabe como é?
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3: De volta com Bom Dia UFMG, a sua agenda diária da Universidade Federal de Minas Gerais na Estação do Conhecimento.
4: Institucional.
3: Foi prorrogado até 31 de maio o prazo para preenchimento de questionário da sexta edição de pesquisa que traça o perfil socioeconômico e cultural dos estudantes de graduação de instituições federais de ensino brasileiras. O levantamento pretende alcançar 1 milhão e 300 mil discentes de 69 universidades federais e CEFETs de Minas Gerais e do Rio de Janeiro. Coordenado pela Andifes, o estudo tem a chancela do INEP e do Ministério da Educação. As respostas vão permitir aos realizadores reunir informações sobre as condições socioeconômicas, trajetória acadêmica, acesso a políticas institucionais, condições de saúde, trabalho e perspectivas em relação à formação de estudantes de graduação. Mais informações podem ser consultadas em ufmg.br. Agora tem Beto Guedes, música dele com Ronaldo Bastos, Sol de Primavera.

0: Saúde.
1: O Departamento de Psicologia da UFMG deu início neste ano ao projeto de extensão Consultas Terapêuticas, modalidade de plantão psicológico destinada a acolhimento de urgências da comunidade acadêmica. Coordenada pelo professor Fábio Belo, a iniciativa oferece um espaço de escuta imediata, ética e sigilosa para estudantes, servidores e trabalhadores terceirizados. O atendimento é feito por meio de encontros pontuais que podem chegar a, no máximo, 3 sessões de 50 minutos. A proposta concentra-se na necessidade imediata do paciente com o objetivo de oferecer suporte a situações de crise no momento em que elas se apresentam. As sessões são individuais e gratuitas, sem a necessidade de agendamento prévio. Todos os detalhes sobre locais e horários de atendimento estão disponíveis no perfil consultasterapêuticas.fmg no Instagram. Termina aqui esta edição do Bom Dia UFMG, uma ótima segunda-feira. Você fica agora com o Repórter Nacional, produção da EBC, e na sequência tem o Universo Literário. O Bom Dia UFMG tem produção de Hugo Rafael, programação musical Guilherme Amitas, apresentação Renata Valentim, edição e sonoplastia Tiago França. 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
1: Olá, bom dia. Agora são 7:30 da manhã. Um ótimo dia para você, sintonizado na Rádio Nacional em Brasília, São Paulo, Rio de Janeiro, Amazônia, Alto Solimões, São Luís e Recife. Para você que nos acompanha em todo o Brasil, junto às emissoras parceiras da nossa Rede Nacional de Comunicação Pública e também pelo Instagram. Segue a gente por lá, não esquece, hein? É o @ Rádio Nacional Notícias. Eu sou o Dilson Santa Fé, aqui comigo Priscila Mazenotti, que traz pra gente agora os destaques de hoje. Bom dia, Pri.
2: Oi, Dilson, bom dia também para quem acompanha a gente. O destaque desta segunda-feira, 18 de maio de 2026. Brasil registra mais de 32 mil violações sexuais contra crianças e adolescentes só nos 4 primeiros meses deste ano. Dia Nacional de Combate ao Abuso e à Exploração Sexual Infantil alerta para a gravidade deste cenário. E mais.
3: Unicef lança guia para municípios brasileiros sobre proteção a crianças e adolescentes durante grandes eventos.
4: Nesta segunda, presidente Lula anuncia investimentos de 37 bilhões da Petrobras em São Paulo e inaugura novas linhas do acelerador de partículas Sirius em Campinas.
5: Aplicativo do Bolsa Família tem novas funções a partir desta segunda-feira.
6: Tira dúvidas do IR 2026. Saiba como corrigir erros na declaração e evitar cair na malha fina da Receita Federal.
2: Tudo isso e muito mais aqui no Repórter Nacional, que é produzido pela equipe de Rádio Jornalismo da EBC.
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1: Hoje é dia de conscientização e enfrentamento ao abuso e exploração sexual de crianças e adolescentes. Mais de 32 mil casos foram registrados apenas nos 4 primeiros meses do ano. Anualmente é realizada pelo governo a campanha Maio Laranja. Vamos conferir com Daniela Longuinho.
7: O Disque 100 registrou mais de 32 mil violações sexuais contra crianças e adolescentes de janeiro a abril deste ano, o que representa um aumento de quase 50% em relação ao mesmo período do ano passado. Para chamar atenção para a gravidade deste cenário, foi instituída a campanha Maio Laranja, sendo o dia 18 o Dia Nacional de Combate ao Abuso e à Exploração Sexual Infantil. De acordo com a legislação, abuso sexual é toda ação que utiliza a criança ou o adolescente para fins sexuais, estimulação sexual do agente ou de terceiros. Já a exploração sexual é o uso da criança ou do adolescente em atividade sexual, em troca de remuneração ou qualquer outra forma de compensação. Essas formas de violência muitas vezes são praticadas por alguém de confiança no ambiente familiar, o que pode dificultar a descoberta e a denúncia. Entre as formas de abuso nos meios digitais estão a produção e o compartilhamento de material íntimo de menores. De acordo com o Ministério dos Direitos Humanos e da Cidadania, foram quase 7.500 denúncias de violações sexuais contra crianças e jovens na casa da própria vítima ou onde também reside o suspeito. Já na internet, no mesmo período, foram mais de 600 denúncias. A psicóloga Natália Campos, representante do Conselho Federal de Psicologia no Conselho Nacional dos Direitos da Criança e do Adolescente, destaca que para perceber a violência é preciso prestar atenção em sinais no comportamento da criança ou jovem.
8: Podem aparecer mudanças de comportamento, mudanças muito bruscas, como retraimento, agressividade, medo de algumas pessoas, de algum gênero específico, medo de lugares, alterações no sono, alterações na alimentação, na vontade, no brincar, dificuldades com a escola, fala, né? Algumas queixas físicas, dores em determinadas partes do corpo.
7: Ela também sugere como deve ser feita a abordagem em caso de suspeita.
8: Permite que a criança se expresse de forma livre, expresse o que ela está sentindo, o que é que ela está pensando. Então, filho, o que é que está acontecendo? Por que é que você não quer ir para esse lugar que você gostava tanto? Por que é que você não está mais brincando disso? Por que é que você está com medo de fulano?
7: Para aumentar a proteção contra esses crimes no ambiente da internet, começou a valer neste ano o ECA Digital. A nova lei não substitui o Estatuto da Criança e do Adolescente de 1990. Alguns canais formais para este tipo de denúncia são o Disque 100, Delegacias Especializadas, Conselho Tutelar e Ministério Público. Com produção de Salete Sobreira e reportagem de Carolina Pessoa, da Rádio Nacional em Brasília, Daniela Longuinho.
2: Agora, 7 horas e 35 minutos, ainda sobre esse assunto, um guia lançado hoje reúne recomendações para a proteção de crianças e de adolescentes durante as festas populares, festivais e também eventos. Comitês locais vão trabalhar juntos para identificar possíveis casos de exploração sexual e também de desaparecimentos. Vamos saber mais um pouquinho com João Barbosa?
3: O UNICEF, Fundo das Nações Unidas para a Infância, lançou nesta segunda-feira um guia rápido de proteção às crianças e adolescentes durante grandes eventos e festas populares. O guia, elaborado junto ao Ministério dos Direitos Humanos e Cidadania, é voltado especialmente aos governos municipais brasileiros. Lá estão reunidas orientações práticas para o diagnóstico, planejamento e execução dos eventos de modo mais seguro aos menores. Além disso, o documento tem um passo a passo para a capacitação da rede de segurança municipal nesses contextos, bem como a avaliação de riscos e fortalecimento das ações. Neste Dia Nacional de Combate ao Abuso e à Exploração Sexual de Crianças e Adolescentes, é lançado um alerta para os fatores de risco, entre eles, o aumento da circulação de pessoas nos eventos, conforme explica a especialista em proteção contra violências do UNICEF no Brasil, Luísa Teixeira.
9: Estudos recentes do UNICEF mostram que entre 2021 e 2023, mais de 165 mil crianças e adolescentes foram vítimas de estupro e estupro de vulnerável nesse período. Os estudos também mostram um alto índice de agressões físicas e de letalidade do público infanto-juvenil. Em situações em que há um aumento na circulação de pessoas e uma sobrecarga no serviço e equipamentos, as crianças e adolescentes acabam ficando ainda mais vulneráveis a diversos tipos de violências.
3: Um dos exemplos que embasam o documento é a realização da Copa do Mundo de 2014 no Brasil. Segundo a Childhood Brasil, o número de denúncias pelo canal Disque 100 aumentou cerca de 15% nas cidades

0: O trabalho das autoridades durante o Círio de Nazaré, em Belém, a criação do Observatório de Violações de Direitos de Crianças e Adolescentes da Bahia e o Comitê de Proteção Integral da Criança e do Adolescente, no Rio de Janeiro. Sob supervisão de Leila Santos, da Rádio Nacional do Rio de Janeiro, João Barbosa.
1: O presidente Lula inicia a semana com programação em Campinas e São Paulo, onde vai anunciar investimentos de 37 bilhões de reais da Petrobras. Não é isso, Renato? Bom dia.
2: Isso mesmo, Dilson. Uma agenda cheia em São Paulo. Agora pela manhã, Lula inaugura 4 novas linhas do acelerador de partículas Sirius no Centro Nacional de Pesquisa em Energia e Materiais, em Campinas. Esse equipamento funciona como um super microscópio e é considerado aí a maior e mais complexa infraestrutura científica já construída no país, capaz de analisar estruturas em escala atômica. E as novas linhas, Dilson, buscam ampliar a capacidade brasileira de pesquisa em áreas como saúde, energia, agricultura, clima e nanotecnologia. Ainda em Campinas, o presidente participa do lançamento da pedra fundamental do Programa Nacional de Inovação Radical em Saúde, que quer ampliar o desenvolvimento de tecnologias voltadas ao SUS, o Sistema Único de Saúde. Já à tarde, o Lula visita a refinaria de Paulínia e anuncia investimentos de 37 bilhões da Petrobras até 2030 em São Paulo. Os recursos, Dilson, vão ser usados para refino, biorrefino, logística, exploração e produção, descarbonização e geração de energia sustentável. Segundo a Petrobras, a expansão estima aí criar 38 mil postos de trabalho. E amanhã também o Lula tem agenda em São Paulo. Ele lança o Move Aplicativos, nova linha de crédito voltada a motoristas de aplicativo e taxistas, que cria condições especiais para financiamento de veículos, manutenção e capital de giro. E o presidente também participa de um encontro da indústria da construção. Dilson.
1: Ok, obrigado, Renato. E a gente fala agora da reunião de ministros das finanças e presidentes de bancos centrais do G7 em Paris. O Brasil participa como o país convidado. Vamos direto à capital francesa. Luísa Ramos está com a gente, ela é da Rádio França Internacional e tem os detalhes. É com você, Luísa, bom dia.
3: Olá, Dilson. Bom dia para você, bom dia a todos os ouvintes. Exatamente, como você disse, os ministros das Finanças do G7 se reúnem hoje e amanhã aqui em Paris. Entre as prioridades do encontro está a análise das consequências econômicas da guerra no Oriente Médio e do bloqueio do Estreito de Hormuz pelo Irã, primordial para o transporte de petróleo e fertilizantes, que provocou forte aumento nos preços, além de discutir formas de reduzir a dependência de minerais críticos chineses. O Brasil é um dos países convidados para fazer parte desses debates com o ministro da Fazenda, Dario Durigan, que participa das reuniões e também terá uma série de encontros bilaterais. Um deles é com o presidente da Agência Internacional de Energia, Fatih Birol. O acesso a minerais críticos e o papel do Brasil nesse contexto é um dos focos da agenda de Durigan em Paris. Nesta manhã, ele cumpriu a agenda em um evento organizado pela conceituada revista Le Grand Continent, ao lado do economista francês Gabriel Zucman, sobre a questão de um imposto internacional dos bilionários. Zucman é o diretor do Observatório Fiscal Internacional, com sede aqui na capital francesa. Esta reunião de 2 dias com os ministros das Finanças acontece a menos de um mês da cúpula do G7 em Evian, cidade na fronteira francesa com a Suíça, que vai acontecer dos dias 15 a 17 de junho. A França, que ocupa a presidência rotativa do G7, busca manter o diálogo em meio ao aumento das tensões geopolíticas e comerciais que fragilizam as relações internacionais, inclusive com os Estados Unidos, considerados mais imprevisíveis agora sob o governo Donald Trump. Trump, inclusive, que voltou a ameaçar o Irã no domingo e deixou no ar a possibilidade da retomada dos ataques e o fim da frágil trégua vigente desde 8 de abril deste conflito, que já dura quase três meses, e também as negociações entre Washington e Teerã, que permanecem travadas. Da Rádio França Internacional em Paris, Luísa Ramos para a Rádio Nacional.
1: Obrigado, Luísa.
4: Pois é, só trazendo aí uma informação adicional sobre essa reunião do G7 que a Luísa Ramos estava falando para a gente. O ministro nosso aqui

0: da fazenda Dario Durigan, lá em Paris, agora há pouco, teve uma reunião sobre taxação internacional e saiu de lá falando de como serão as conversas nessa grande reunião do G7. Inclusive, mais tarde tem uma reunião preparatória e os efeitos da guerra no mundo vai estar na pauta. O governo brasileiro tem acompanhado as medidas tomadas pelos outros países, principalmente para conter a alta dos combustíveis, como o próprio Durigan falou agora há pouquinho com jornalistas.
1: Tem sido muito importante ouvir os ministros de outros países, as lideranças de outros países que estão sentindo o impacto da guerra de uma outra perspectiva. Então, quando a gente conversa com os países do Golfo, que estão convidados para o almoço amanhã do G7, que contam a perspectiva local de como está o desenvolvimento da guerra na região, isso nos contribui muito conosco.
0: Pois é, outro assunto é minerais críticos, debate, segundo Durigan, trazido pelos próprios países do G7. Lembrando que a Câmara aprovou há alguns dias um marco regulatório para minerais críticos. Amanhã será, então, o dia de reunião com ministros de finanças e presidentes de bancos centrais do G7, quando isso tudo será tratado.
2: Agora são 7 horas e 44 minutos. Você já ouviu aqui no Repórter Nacional que o presidente Lula anuncia hoje investimentos de 37 bilhões da Petrobras em São Paulo e inaugura novas linhas do acelerador de partículas Sirius em Campinas. E você ainda vai ouvir.
3: Pedidos de troca ou reembolso de produtos suspensos da IP podem ser feitos diretamente no site da empresa. Solicitação é opcional, caso consumidores não queiram aguardar resultado de análises.
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2: 'Dedos cruzados, falta de ar, coração acelerado, tudo isso e muito mais. Hoje é dia de convocação na Seleção Brasileira de Futebol. E por isso, dia de muita expectativa e sofrimento, mas os jogadores e a população vão ter que esperar até as 5 da tarde, quando o técnico Carlo Ancelotti anuncia os 26 nomes que vão representar o Brasil na Copa do Mundo, que começa no dia 11 de junho. O anúncio vai ser no Museu do Amanhã, no Rio. Entre os pré-convocados estão o goleiro Hugo Souza do Corinthians, Alexandro, defesa do Flamengo, Andrés Pereira, meio-campo do Palmeiras, Caio Jorge, atacante do Cruzeiro, e Vini Júnior, também outro atacante, mas do Real Madrid. Pela primeira vez, o Mundial vai ser realizado em 3 países, Estados Unidos, Canadá e México, e com 48 seleções. A FIFA espera receber cerca de 6 milhões e 500 mil torcedores durante a competição, que termina em 19 de julho. O Brasil está no Grupo C, na fase de grupos, vai enfrentar Marrocos no dia 13 de junho, um sábado, às 7 da noite, em Nova Jersey. O segundo jogo será contra o Haiti, dia 19 de junho, às 9h30 da noite, na Filadélfia. E no dia 24, pega a Escócia, na quarta-feira, às 7 da noite, em Miami.
0: 7h46, aplicativo do Bolsa Família é modernizado e ganha agora novas funções. Os detalhes, quem traz para a gente é a Cristiane Ribeiro, do Rio. Cris, bom dia.
5: Bom dia, Priscila. Bom dia aos nossos ouvintes. O aplicativo do Bolsa Família está de cara nova e, a partir de hoje, os mais de 19 milhões de beneficiários podem consultar informações detalhadas sobre a situação do benefício, a composição dos pagamentos e também eventuais ocorrências relacionadas ao cadastro. A modernização também permite identificar pendências que precisam ser regularizadas, bloqueio do benefício e também acesso a outros programas do governo. O aplicativo ainda recebeu aprimoramentos de acessibilidade, tornando-se compatível com leitores de tela, além de contar com uma navegação mais simples e intuitiva. As funções já existentes, como o extrato de pagamento, mensagens do programa e o calendário de repasses, também foram melhoradas. De acordo com o Ministério do Desenvolvimento e Assistência Social, Família e Combate à Fome, não vai ser necessário baixar um novo aplicativo. Uma mensagem de atualização aparece para o usuário e as novas funções estarão disponíveis ao atualizar o aplicativo do Bolsa Família. Mas, por enquanto, apenas os beneficiários que têm um telefone com o sistema operacional Android vão conseguir fazer essa atualização. E uma outra novidade é que no próximo dia 27, a pasta lança um site exclusivo do Bolsa Família, reunindo conteúdos sobre calendário de pagamentos, acesso ao benefício, regras do programa, canais de atendimento, perguntas frequentes e orientações para as famílias atendidas. Volto com você, Priscila.
0: Obrigada, Cristiane Ribeiro, do Rio. Bom dia, boa semana para você.
2: O assunto agora é imposto de renda. Na série Tira Dúvidas do IR, o repórter da Rádio Agência Nacional, Edgar de Matsuk, traz informações valiosas para você evitar erros na declaração e não cair na malha fina.
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6: É fato que o processo de declaração do imposto de renda tem ficado cada vez mais simples com o passar dos anos e inovações como a declaração pré-preenchida. Mesmo assim, o contribuinte não está imune a cometer erros e cair na chamada malha fina. No ano passado, por exemplo, cerca de 4 milhões de contribuintes tiveram a declaração retida para averiguação pela Receita Federal. Rodrigo Leontino, professor de Ciências Contábeis da Universidade Unopar, lista alguns dos erros mais comuns.
7: Rendimentos informados de forma errada, alguma despesa, por exemplo, despesas médicas que você informa e o médico informa um recebimento diferente. Então são esses tipos de situações.
6: Eduardo Linhares, professor de Ciências Contábeis da UFC, dá dicas sobre como evitar erros na hora de declarar.
8: Se você optar pela declaração pré-preenchida, não confie cegamente nos dados importados. A Receita Federal alerta. Essas informações vêm de terceiros e podem conter erros. Compare cada dado recuperado com seus informes de rendimento. Se houver qualquer divergência entre o sistema e o documento da sua fonte pagadora, apague o dado importado e digite manualmente a informação correta. E, finalmente, confira CPF e CNPJ de todas as fontes pagadoras. Declare todos os rendimentos recebidos, mesmo que isentos, e guarde o comprovante por pelo menos 5 anos.
6: Caso o contribuinte perceba um erro antes do fim do prazo legal, ele pode realizar uma declaração retificadora. Linhares explica o que é e como fazer.
8: A retificadora não é um adendo à declaração original. Ela a substitui integralmente. Isso significa que você deve repetir todas as informações já declaradas corretamente e corrigir apenas o que estava errado. Para transmiti-la, você precisará do número do recibo da declaração que está sendo corrigida. Os canais disponíveis são os mesmos da declaração original.
6: Se você realizou a declaração retificadora até o fim do prazo legal estipulado pela Receita Federal, que é 29 de maio nesse ano, a declaração original será substituída. No caso da retificação após o fim do prazo, o contribuinte não poderá modificar a forma de tributação. Por exemplo, se ele escolheu realizar a declaração completa, não poderá mudar para a simplificada. Também é importante apontar que a declaração retificadora só poderá ser feita antes do recebimento de uma intimação da Receita Federal. Se você já foi intimado, aí o caminho é outro. Linhares explica.
8: Concordando com o valor cobrado, pague ou parcele e ganhe uma redução de até 50% na multa. Agora, se você estiver discordando do valor cobrado, apresente uma contestação.
6: Ou seja, é possível evitar os erros, mas se eles ocorreram, respire fundo e os corrija. Da Rádio Agência Nacional em Brasília, Edgar de Matsuki.
0: A gente fala agora do caso da IP, porque se você comprou itens com lotes terminados em 1 e quer trocar ou pedir o reembolso do produto, atenção, viu? Esse pedido deve ser registrado no site da própria IP. Vamos entender com a Sayonara Moreno.
9: Depois que a Anvisa manteve a suspensão da fabricação de alguns produtos da marca IP, a empresa orienta consumidores sobre o que deve ser feito com os detergentes de louça, sabão líquido de roupas e desinfetantes com lotes terminados em 1. Segundo a IP, a principal orientação é que os produtos continuem guardados até que os laboratórios independentes emitam novos laudos com análise dos frascos. No entanto, a empresa informa que segue atendendo os clientes que ainda assim preferem trocar o produto ou solicitar o reembolso. Para isso, o pedido deve ser registrado no site da companhia ip.ind.br, lembrando que é IP com Y. Na página da internet, é preciso preencher os dados e anexar, caso tenha, uma imagem da nota fiscal atestando a compra do produto. Também deve ser anexada uma foto do produto com o lote final 1. Vale lembrar que a troca ou devolução do valor só vale para detergentes, lavar-roupas líquidos e desinfetantes. Ao preencher os dados, o sistema vai gerar um código de confirmação para o consumidor acompanhar o protocolo. Apesar de oferecer o serviço de troca ou reembolso, a IP reforça que, de acordo com os controles e análises internas realizadas, os produtos são seguros para o consumidor.
3: Mesmo assim, a fabricante informou que vai apresentar à Anvisa testes realizados por laboratórios independentes, autorizados pela agência, de todos os lotes já colocados no mercado, como forma de garantir a segurança e a liberação para uso o mais rápido possível. Ainda de acordo com a companhia, as ações de adequação às exigências sanitárias estão em fase de execução, com investimentos de 130 milhões de reais. Da Rádio Nacional em Brasília, Sayonara Moreno.
0: A gente fala agora do caso Master, porque no fim de semana foi preso em Dubai o hacker Vitor Lima Sedmayer, ligado a Daniel Vorcaro. Ele teve o pedido de prisão autorizado ainda na quinta, naquela operação que prendeu o pai do Vorcaro. Era considerado já foragido da justiça, foi preciso acionar as autoridades dos Emirados Árabes para isso. E seria um dos integrantes do grupo chamado Os Meninos, que cuidava dessa parte de ataques cibernéticos, derrubada de perfis e monitoramento digital ilegal. Isso tudo para Daniel Vorcaro, viu? O hacker passou por audiência de custódia ontem, continua preso, assim como o pai do Vorcaro, o Henrique Vorcaro, que está no presídio Nelson Hungria, em Contagem, região metropolitana de Belo Horizonte.
2: E a gente fala agora de saúde. Você sabia que a arritmia cardíaca, que são alterações no ritmo do coração, podem afetar mulheres de forma diferente do que acontece com os homens? A reportagem é de João Paulo Seabra, da Rádio Cultura FM de Belém, uma emissora da Rede Nacional de Comunicação Pública.
10: Entre os problemas que merecem atenção estão arritmias cardíacas, alterações no ritmo do coração que podem causar falta de ar, tonturas e até desmaios. A cardiologista e especialista em eletrofisiologia Thais Aguiar do Nascimento explica que os sintomas podem se manifestar de forma diferente nas mulheres.
11: As arritmias elas podem se manifestar tanto de forma rápida, quando chamamos de taquicardia, de forma lenta, bradicardia. E a arritmia mais comum do mundo se manifesta de forma bem irregular, que chama-se fibrilação atrial. As mulheres apresentam sim diferenças em relação aos homens, porque a sua anatomia é diferente e também a percepção dos sentimentos às vezes é diferente. Muitos sintomas podem ser muito claros, como palpitação, coração acelerado, mas falta de ar, tontura, sensação de desmaio, sensação de falha no coração e até uma sensação de ansiedade que não é muito bem explicada podem sim ser sintomas de arritmia.
10: Fatores hormonais também influenciam diretamente no funcionamento elétrico do coração. Alterações durante o ciclo menstrual, gravidez e menopausa podem favorecer episódios de arritmia. Além disso, obesidade, sedentarismo e estresse aumentam os riscos de desenvolver doenças cardiovasculares, como afirma a médica Thais Aguiar do Nascimento.
11: A melhor forma para nós evitarmos a arritmia é a gente se manter saudável, tanto na sua alimentação, quanto no seu padrão de sono, quanto fazer terapias que nos ajudem, nos auxiliem a lidar com o estresse do dia a dia e fazer exercícios regulares. Toda vez que notar que há um sintoma diferente, não coloque isso na conta do dia a dia. Procure um médico.
10: Os especialistas ainda alertam que ao perceber sintomas frequentes, a recomendação é procurar atendimento médico para investigação e acompanhamento adequado.
12: João Paulo Seabra, da Rádio Cultura FM de Belém, para a Rádio Nacional em Brasília.
0: Agora um prazo maior para os artistas negros que trabalham com audiovisual, dança, teatro e outras artes participarem do Prêmio Palmares. Gésio Passos.
13: Organizado pela Fundação Palmares, o prêmio busca fortalecer e reconhecer a produção cultural afro-brasileira em todo o país. Serão 20 premiações nas categorias artes cênicas, audiovisual, literatura e música, contemplando as 5 regiões brasileiras. Cada iniciativa selecionada vai receber o valor de R$ 12.500. A Fundação Palmares está destinando, no total, R$ 1 milhão para o prêmio, que é uma doação sem encargo, não exigindo contrapartida dos contemplados. Podem participar pessoas físicas maiores de 18 anos, residentes no Brasil e autodeclaradas pretas ou pardas. Cada componente poderá inscrever em apenas uma categoria com uma descrição textual da iniciativa cultural e um vídeo demonstrando o fazer artístico. As inscrições podem ser realizadas pela plataforma Prozas, no endereço prozas.com.br. O resultado final está previsto para sair no dia 13 de agosto. Da Rádio Nacional em Brasília, Gésio Passos.
2: Museus unindo o mundo dividido. Esse é tema da Semana Nacional dos Museus, que começa hoje em mais de 1000 instituições pelo país. Madison Euler fala mais sobre a programação do evento.
14: Hoje é celebrado o Dia Internacional dos Museus e esta segunda-feira, 18 de maio, também marca a abertura da 24ª edição da Semana Nacional de Museus. A iniciativa do IBRAM, Instituto Brasileiro de Museus, que movimenta o cenário cultural e patrimonial do país, prevê até domingo, dia 24, mais de 3 mil atividades Brasil afora, com mais de 90% delas gratuitas para o público. O tema deste ano é Museus Unindo um Mundo Dividido, que foi definido pelo Conselho Internacional de Museus e busca refletir sobre o papel dessas instituições como pontes entre divisões culturais, sociais e geopolíticas, promovendo o diálogo, a compreensão e a paz. Aqui no Brasil, cerca de 1000 instituições, sediadas em 401 cidades, localizadas em todos os estados e no Distrito Federal, se mobilizaram para esta edição. A programação é vasta e inclui 503 exposições, além de centenas de visitas mediadas, ações educativas, oficinas, palestras, exibições de filmes e apresentações culturais. Para o público interessado, a plataforma Visite Museus permite encontrar as unidades mais próximas e filtrar as ações por cidade, estado ou tipo de atividade. O endereço é visite.museus.gov.br. Da Rádio Nacional em São Luís, Madison Euler.
0: 7h59, o Repórter Nacional fica por aqui com trabalhos técnicos de Egberto Martins. Um ótimo dia para você e você confere agora Alô, Alô Brasil com José Luiz da Atena. Boa segunda e até amanhã.
2: Aproveite bem o seu dia.
0: Até mais, gente.
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3: Muito bom dia para você que está sintonizado na Estação do Conhecimento 104,5 FM e ufmg.br/rádio. Seja muito bem-vindo. Está começando o Universo Literário, seu programa de literatura e música brasileira. Hoje comigo, Luiz de Andrade, mais uma vez. Essa semana eu venho acompanhando vocês aí nessa jornada musical e literária que propomos aqui no nosso programa da Estação do Conhecimento. No Universo Literário de hoje, contamos com a participação do jovem escritor mineiro João Souza. Ele vai falar sobre o livro Caçada Selvagem Desejo, que lançou aos 16 anos. A obra transita entre romance de fantasia e o suspense psicológico e apresenta uma narrativa de atmosfera densa, com personagens moralmente ambíguos e perigos sobrenaturais. Você ouve essa participação às 8h30. Já às 9h15 eu trago informações sobre o lançamento do Festival Literário Internacional de Minas Gerais, o FLI Minas. O evento vai ser realizado do dia 7 a 13 de junho, então não saia daí que já eu te conto mais sobre essa edição do FLI Minas. Além disso, temos, como sempre, sugestões literárias para você se encantar aí mais uma vez com a literatura, coisa que acontece sempre quando a gente acha aquele livro especial. Tudo isso recheado com música brasileira selecionada por DJ Guilherme Amintas, nosso DJ aqui do Universo Literário. Para começar esse selecionado, então, vamos ouvir Trio Mocotó, Não Adianta, música de Fritz e Aloysio.

0: Esse foi Jorge Ben, o Homem da Gravata Florida, de Jorge Ben. Vamos para um breve intervalo e já já voltamos com a primeira dica literária do programa de hoje.
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O Cego que Não Era Bobo, de Rosane Pamplona. Era uma vez um cego que andava mendigando de porta em porta para poder sobreviver. Muito prudente, do pouco que ganhava, ainda conseguia economizar algumas moedas que enterrava nos fundos de uma casinha junto à raiz de um carvalho. Um dia, seu vizinho percebeu que ele escondia ali alguma coisa. Sorrateiro, à noite, o espertalhão foi lá, cavou a terra e roubou as moedas. Dali a uns dias, quando o cego voltou ao local para acrescentar uma moeda ao seu tesouro, descobriu o furto. Indignado, quis gritar, mas controlou-se. De nada adiantaria lamentar-se. Em vez disso, voltou para casa e começou a pensar numa maneira de recuperar seu dinheiro. Desconfiou que o ladrão só poderia ser o vizinho e armou um plano para enganá-lo. Na manhã seguinte, procurou-o, dizendo assim: "Caro vizinho, estou numa grande dúvida e pensei que você poderia aconselhar-me. Acontece que hoje fiquei sabendo que herdei de uma velha tia uma fortuna em moedas de ouro. Eu tenho um esconderijo secreto onde guardo minhas economias, mas não sei se lá é um lugar seguro, a salvo de ladrões. Você não acha que talvez fosse melhor entregar essa fortuna para o vigário da aldeia guardar?" Os olhos do vizinho piscaram de cobiça. E já pensando em pôr as mãos em todo o tesouro, assegurou ao cego que o melhor seria guardar tudo junto no esconderijo. Com certeza, um lugar muito seguro sim. O cego agradeceu o conselho e partiu para a aldeia, dizendo que ia buscar a herança. Sem perder tempo, o vigarista recolocou o que furtara no buraco ao pé da árvore, cobriu tudo com terra e foi embora. Dali a pouco, o cego voltou e, conforme esperava, encontrou no lugar de sempre as suas preciosas moedas. À noite, quando o vizinho ladrão retornou, só encontrou ao pé do carvalho um buraco vazio, tão vazio quanto sua pobre cabeça de tolo. Essa história foi lida por mim, Juliana Rocha, com os trabalhos técnicos de Cláudio Zazar.

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2: E estamos de volta, ouvintes da Rádio FMG Educativa, um ótimo dia para você. Nessa manhã literária e musical, não se esqueça de deixar uma mensagem para a produção do programa, para a gente que está aqui trabalhando para entregar um grande programa para você. Mande uma mensagem lá em 3409-1045, deixe sua mensagem comentando a nossa programação, ou sinal as dicas literárias, sugestões, elogios, críticas, somos todo ouvidos para você. Então agora a gente segue para a nossa primeira dica literária do dia.
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2: Homem de Deus, não há desigualdade verdadeira, senão a que separa o homem honrado do criminoso e mau. Essa sim que é estabelecida por Deus, que na hora solene extremará os eleitos dos réprobos. Educa bem os teus filhos em qualquer carreira em que os encaminhes. Educa-os segundo os princípios da virtude e da honra e não os distanciará, acredita. Porque, cumprindo cada um com o seu dever, serão ambos dignos um do outro e prontos apertarão as mãos onde quer que se encontre. E no sentido mundano, julgas tu que fazes mais feliz Daniel por elevares a uma classe social acima da tua. Ai, o homem, como viver enganado! O quinhão de dores e provações foi indistintamente repartido por todas as classes, sem privilégio de nenhuma. Há infortúnio e misérias que causam o tormento dos grandes e poderosos, e que os pobres e humildes nem experimentam, nem imaginam sequer. Grande nau, grande tormenta, hás de ter ouvido dizer. Sabes que é mais, José? Concluiu o reitor. Manda-me o rapaz lá por casa, que eu lhe irei ensinando o pouco que sei do latim, e deixa-te de malucar. Com estas e idênticas razões, foi o bom do padre convencendo José das Dornas, que nada mais veementemente desejava do que ser convencido. E, decorridos 8 dias, via-se já Daniel passar, com os livros debaixo do braço, a caminho da casa do reitor. Esse foi um trecho do livro As Pupilas do Senhor Reitor, escrito por Júlio Diniz. O romance do autor português, publicado em 1867, acompanha as intrigas e romances de duas órfãs num vilarejo do interior de Portugal durante a segunda metade do século XIX. A obra é parte do início do movimento literário realista, carregando também fortes inspirações do romantismo ao retratar uma realidade campestre que se contrasta com a cultura da cidade. O livro foi publicado primeiramente como um folhetim. Esse formato de publicação e a temática simples e cotidiana da história fizeram a obra ser bastante apreciada pelas classes populares da época ao se identificarem com a narrativa. As Pupilas do Senhor Reitor, de Júlio Diniz, faz parte do domínio público e é publicado por múltiplas editoras. A obra está disponível em sebos, livrarias e bibliotecas. Está aí uma sugestão literária para você. Literatura portuguesa, sempre interessante também conhecer um pouco da literatura deste país. Agora seguimos com mais música. Vamos ouvir Jorge Maltner, 5 Bombas Atômicas, música dele e Nelson Jacobina.

0: Você ouviu Arthur Verocai com participação de Célia, Seriado, música de Vitor Martins. Vamos para um breve intervalo e já já voltamos com uma participação especial para você aqui no Universo Literário.
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0: Muito bom dia para você que sintonizou agora na 104,5 Universo Literário, seu programa de literatura e música brasileira aqui na Estação do Conhecimento. Nós seguimos agora com uma participação especial do escritor mineiro João Souza.
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0: No livro Caçada Selvagem, Desejo, o jovem escritor mineiro João Souza constrói uma narrativa marcada por tensão psicológica, mistério e elementos sobrenaturais para discutir temas como luto, identidade, culpa e os limites entre humanidade e instinto. Publicado pela Flive Editora, o livro acompanha Heather Vanderwall, uma adolescente que tenta reconstruir a vida após a morte do pai e a internação da mãe. Mas ela acaba descobrindo que a aparente pacata cidade de Church Hill esconde uma guerra silenciosa entre linhagens de caçadores e criaturas sobrenaturais. Misturando romance de fantasia e suspense psicológico, a obra apresenta uma atmosfera sombria, personagens moralmente ambíguos e conflitos marcados por segredos familiares, manipulação e violência. E para saber mais sobre o processo de escrita, narrativa e os personagens de Caçada Selvagem Desejo, nós convidamos o escritor João Souza.
6: Olá, pessoal do Universo Literário. É um prazer ter sido convidado para esse programa. Meu nome é João Souza, eu tenho 17 anos. Ano passado eu lancei meu primeiro livro, Caçada Selvagem Desejo. Muitos hoje me perguntam, até hoje me perguntam, porque como eu lancei um livro sendo um adolescente, né, uma pessoa tão nova. Eu sempre gostei muito de ler, mas foi durante a pandemia que eu comecei a ter minhas próprias ideias para histórias. No começo eram só conceitos, cenas, personagens bem soltos, de conteúdos que eu consumia, até que passado alguns anos que eu via como se estruturava uma história, uma coisa, como algo poderia ser sustentado por questões complexas, por questões pequenas, eu gostava muito disso, dessa questão de criar um roteiro. E isso me aproximou bastante de pensar em realmente escrever um livro completo, com falas, com descrições longas. Então, a partir disso, eu comecei a fazer vários resumos e a estruturar várias histórias, pensando em aproveitar mesmo o que vinha na minha cabeça. Até que, em um momento, eu tive a ideia de escrever um livro baseado no que mais eu consumia, que era no suspense, no romance, algo desse estilo. E pensando nessa história, eu desenvolvi 7 livros. Ideias certas de 7 livros, eu dividi tudo e coube exatamente, e aí nasceu o universo Caçada Selvagem. E nesse meio tempo também veio muitos rascunhos ruins, e por causa disso eu abandonava bastante no meio do caminho, até eu criar a coragem para realmente começar a escrever. Nesse período, meu gosto literário também amadureceu muito. Livros como Hamlet, do William Shakespeare, e A Divina Comédia, do Dante, acabaram se tornando algumas das principais bases de inspiração para Caçada Selvagem, principalmente pela carga dramática, pelos conflitos humanos e por ser clássicos que eu acho que todo mundo deveria ler. Então, eu comecei a pesquisar mais sobre técnicas de escrita, construção de personagens e estruturas narrativas. E mesmo sem ter certeza se eu estava fazendo alguma coisa errada ou certa, eu simplesmente comecei a escrever. E foi muito bom eu ter começado assim, porque senão eu não teria aprendido da melhor forma para mim. Porque acho que para todos os escritores, nunca está exatamente perfeito. Não importa o quanto eu voltar, sempre eu leio o meu livro hoje e eu sempre quero voltar para mudar alguma coisa. Eu sempre estou pensando em uma ideia melhor, mas aí eu penso que eu já fiz o meu perfeito. O que eu posso fazer é melhorar esse perfeito em outros livros. E foi assim que nasceu Caçada Selvagem Desejo. O livro transita entre a romantasia e o suspense psicológico, justamente porque eu queria, né, unir esses dois estilos que eu gosto muito, o elemento emocional e o elemento sombria. A fantasia, ela me permite criar atmosferas mais simbólicas, mais intensas. Eu acho que dá para colocar muito mais metáforas, que eu gosto bastante. E o suspense psicológico trabalha muito com a mente dos personagens, com os traumas, os segredos e aquilo que nem sempre é dito numa fala. E essa é uma parte também que eu gosto muito. A construção dessa história foi um processo muito emocional para mim. Eu queria criar personagens que fossem humanos, que tivessem suas atitudes justificadas e ao mesmo tempo não. Pela infância, por traumas, por vivência mesmo. Personagens marcados por dores, por perdas, por desejos contraditórios. Então, enquanto eu escrevia, eu me preocupava muito menos em criar heróis perfeitos e muito mais em criar pessoas quebradas, tentando sobreviver aos próprios sentimentos. Então, a trama acompanha personagens que estão constantemente sendo perseguidos, fisicamente e emocionalmente. Então, a Heather, ela se muda para Church Hill, uma pequena cidade, cinzenta cidade, sempre chove nessa cidade, na Carolina do Norte. E ela conhece um garoto na escola e simplesmente se apaixona por ele. Mas logo ela se vê também interessada pelo primo dele. Então, a partir daí se desenrola uma história de perigo, de tensão e sobrenatural, onde as coisas vão se revelando aos poucos. A Heather vai percebendo o quanto ela já estava enraizada nessa cidade, muito mesmo antes de ter chegado mesmo. Então, o romance no livro não aparece como algo leve ou idealizado. Pelo menos eu tentei não parecer deixar muito com isso. Ele tem elementos como medo, obsessão, vulnerabilidade, desejo. E eu acho que é justamente isso que aproxima a romantasia do suspense psicológico na história. Então, eu escolhi trabalhar com esses gêneros porque eu gosto muito dessa mistura entre o fantástico e o emocionalmente real. Além disso, o livro também aborda temas como luto, amadurecimento, precoce e relações familiares muito complicadas. Então, esses temas, eles são extremamente importantes para mim e para dentro da narrativa, porque eles moldam quem os personagens se tornam. O luto, por exemplo, aparece não apenas como uma forma de tristeza, mas como uma transformação. Porque depois de certas perdas, ninguém continua sendo a mesma pessoa. E a Heather, ela passa por isso. Então, no fim, eu acho que a Caçada Selvagem, Desejo, fala muito sobre sobrevivência emocional. Sobre pessoas tentando encontrar sentido no meio ao caos, em meio a situações fantásticas.

0: escuras começavam a cobrir Church Hill, prenunciando uma tempestade. Não conseguia afastar da mente a imagem de um cervo jovem pulando uma cerca de arame farpado, ou pelo menos tentando. Estava olhando as cabanas dentro da mata alta quando viu o exato momento em que suas patas deixaram o chão e não voltaram. Ele se prendeu na cerca, se debatendo até se arranhar cada vez mais. Deu tempo suficiente para vê-lo rasgar a própria barriga e despejar tudo o que havia lá dentro sobre a terra.
1: Você ouviu a participação do escritor João Souza. Ele é autor do livro Caçada Selvagem Desejo, obra de literatura fantástica que constrói um enredo sobre segredos, traições, mistérios familiares e disputas sobrenaturais. O livro é um lançamento da editora Fliv e está disponível no site fliv.com.br. Para escrever Fliv, vocês escreverão FLYVE, FLYVE.com.br. Você também pode acompanhar o autor nas redes sociais. O Instagram é João Souza, com dois U's, dois E's e underline no final. Anota então, João Souza, com dois U's, dois E's e underline no final. É o Instagram desse jovem autor aí que já chega com essa obra bastante intensa aí, segredos familiares, manipulação, tudo isso escrito pelo estilo fantástico. Muito bem. Agora nós seguimos com mais música. Seguimos com Vanessa Bumagni, Borboleta de Papel, de Chico César e Vanessa Bumagni.

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5: E estamos de volta com o Universo Literário, hoje mais uma vez apresentado por mim, Luiz de Andrade. Ao longo da semana eu fui acompanhando vocês em mais uma jornada literária e musical pelo melhor da literatura universal e da nossa música brasileira. A gente segue com o bloco musical agora. Vamos escutar Guilherme Arantes, Cuide-se Bem, música de Guilherme Arantes.

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1: 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Acho que eu embarquei a vida em um navio de prata. Mas ele não mais navega sobre os dias e noites. Então eu não sei se ir ou se ficar. Bom, se eu não me conheço, como posso gostar de mim? 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

0: Esse foi o Ronivon, meu novo cantar, música de Arnaldo Sacomani. Vamos para um breve intervalo e já voltamos com Universo Literário.
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5: Toque de Poesia, essa semana, vai homenagear só gente nova que chegou na minha estante, aqui em casa. Eu começo com o Alexandre Marino, que fez uma dedicatória, a Vera, abraço do Alexandre Marino. O Alexandre Marino, ele chama José Alexandre Gomes Marino e nasceu em Passos, Minas Gerais, em 1956. Aos 5 anos de idade, escreveu seus primeiros contos e aos 10, já reunira um respeitável acervo de poemas. Criou história em quadrinhos, sobre o rudimentar forma de cinema, desenhado quadro a quadro, enfim. Ele é, há muitos anos, um artista. Mudou-se aos 17 anos para Belo Horizonte e se formou em comunicação social pela Universidade Católica de Minas Gerais. Vive desde 1982 em Brasília, onde trabalha com jornalismo, publicidade e assessoria de imprensa. Depois de atuar durante 13 anos nas redações do Jornal de Brasília, Correio Brasiliense, Jornal do Brasil e Estado de São Paulo, tem publicado contos e poemas em grande número de revistas e jornais de literatura. Eu escolhi o livro que ele mandou para mim, Arquiolhar, da editora LGE, Varanda, Brasília, 2005. A casa e o tempo. Séculos duram o tempo de um relâmpago e as pedras se derretem aos olhos fechados da memória. A velha casa empedra-se no tempo sobre a alma da terra, onde algum dia houve o nada, o silêncio, desconhecidos elementos. Algum Deus inventou essas paragens e houve de prever o que nem sabemos. Sobre o solo, pousaram essas pedras estáticas ao redor da viagem que invento. Os séculos duram o tempo de um relâmpago. E relâmpagos cruzam o céu dos séculos. Eis o espaço dessa casa e seu espectro. E o espectro da criança senhora dos segredos, uma e outra para sempre humanas. Esta rua. Esta rua te percorre e faz de teus passos exílio. Essa rua te caminha e vigia, define teus limites e espaços e de tua saudade se alimenta. Esta rua te recolhe, oferece o seio e conduz ao desterro. Enquanto janelas te espiam em noite escura, flutua sem gravidade e te condena à cegueira das tempestades. Feita de pedras e essência, de luzes que te cegaram, entalha-te na alma, ponto de partida e ruptura, o mapa da tua ausência. Não reconheces esta rua e seu perfil de filigranas, sinais de presença humana em meio à multidão. Encruzilhadas obscuras e sucatas de maravilhas escondem o sol à luz do dia entre as portas apodrecidas do presídio dos Imaculados. Andarilhos adormecidos contemplam a rua que se move. Um astronauta perdido quer reembarcar nas caravelas entre seus restos. Pedaços de caminhos, armadilhas e pinguelas onde a mendiga dança e canta porque a rua enfim é dela. Suicidas arrependidos indicam-te o norte para a Atlântida. Sonhos e troféus pesam-te nas costas, regas monumentos a iludir tua desimportância. Uma rua e seus esqueletos dormitando na tarde. O tempo dissolveu a carne de teus ancestrais. Restam fendas por onde o sol ilumina os quintais. A luz desenha antigos sonhos sobre o solo e nem sabes se um dia serão reais. A rua te conduz ao mundo e nega o endereço. Pisas devagar as pedras que não há. Cruzas bisavós mortos de esperar. Teus passos ao ritmo do bilboquê dão voltas e tropeços. Ah, mas ao menos estão vivos os fantasmas. O barbeiro da esquina, onde a tesoura para teus sonhos cabeludos, a escola onde se calam tuas fantasias, os amigos feitos inimigos no campo da barrinha. Um dia irá o barbeiro para outra esquina, a escola será invadida por marcianos, teus amigos expulsos do jogo e cairá um meteoro no campo de futebol. Nesta rua ecoam vozes, surgem visagens. Dorme o bilboquê envelhecido e te lembras de uma cena desimportante. Soa o sino de pedra, anunciando a última solidão. Vaga nesta rua tua alma, ao redor da fogueira que te devora os ossos. Esta rua, sentinela sem olhos, abrigo nos temporais, abre espaços em teus silêncios. Esse foi Alexandre Marino no livro Arqueolhar, da editora LGE, de Brasília, em 2005.
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0: E estamos de volta, ouvintes do Universo Literário, da Estação do Conhecimento. Seja muito bem-vindo, seja muito bem-vinda você que está chegando agora pelo 104,5 FM ou pelo site ufmg.br/rádio. Lá você consegue escutar a nossa programação online, além de consultar entrevistas gravadas e tudo mais que nós produzimos aqui para você, ouvinte, conhecedor e amante da literatura. Seguimos com mais um bloco musical, hein? Vamos ouvir Augusto Martins e Paulinho Mosca, Vai Por Mim, música de Augusto e Humberto Araújo.

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0: Esse foi Milton Nascimento, Maria Maria, música de Milton Nascimento e Fernando Brant. Vamos para um breve intervalo e eu já volto com mais literatura e música brasileira para você.
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0: Estamos de volta com mais Universo Literário para você, um excelente dia, excelente manhã literária para você que me ouve de diferentes partes de Belo Horizonte, da Grande BH e, por que não, nacionalmente, online pelo site ufmg.br/rádio. Como eu comentei no início do programa, eu estive no lançamento do Festival Literário Internacional de Minas Gerais, o FLI Minas. O lançamento foi realizado no Teatro José Aparecido de Oliveira, na Biblioteca Pública Estadual de Minas Gerais, em Belo Horizonte. O evento reuniu autoridades dos governos estadual e municipal, além dos organizadores do FLI Minas. Uma das pessoas por trás deste evento é o escritor José Santos, autor de mais de 60 títulos, além de finalista e ganhador do Prêmio Jabuti. Ele assina a curadoria da FLI Minas. Ao final do lançamento, ele topou bater um papo acerca do que ele tem preparado, junto de sua equipe, para o evento que será realizado dos dias 7 a 13 de junho. Vamos ouvi-lo. Bom, eu estou aqui com o escritor José Santos, curador da FLI Minas, e eu vou conversar um pouco com ele agora sobre algumas coisas que vão constar aí da programação do evento que vai acontecer do dia 7 a 13 de junho lá no Expo Minas. Primeiramente, José, seja muito bem-vindo ao Universo Literário. Um bom dia para você.
5: Obrigado. Prazer falar com vocês, com os ouvintes aí, que são ouvintes que vão ficar inspirados aí para depois ir ao FLI Minas aí 7 a 13 de junho.
0: José, para começar a nossa conversa aqui, o tema da FLI Minas esse ano vai ser Minas são muitas, Gerais são tantas. Como é que vocês estão se preparando aí para abranger toda a diversidade literária e cultural do nosso estado?
5: Uai, é uma tarefa difícil, né? A curadoria, na verdade, é um grupo que eu estou aqui centralizando, porque são muitas frentes. A gente tem a frente com o pessoal de Montes Claros, do Psi Literário. Nós temos a Zona Literária Independente, temos o Clube do Autor, é gente demais, o pessoal dos quadrinhos. Então, o que acontece? A gente tem pensado nessa representação das 10 macro-regiões, né, para que o Estado esteja representado de alguma maneira. Mesmo sendo em Belo Horizonte, que a gente tenha pessoas de todas as áreas de Minas.
0: E no eixo internacional, você comentou hoje aqui durante o lançamento de uma ideia de ver a África no livro. Você pode comentar alguns autores que vão estar presentes, quais países também, e o que a FLI Minas espera de propor aí de bibliodiversidade?
5: Ah, perfeito. A gente já tem acertado a presença do Miguel Sermão, que é de Angola, contador de histórias muito bom. A gente tem um ilustrador angolano, Paulo Chavongo, muralista, tem um trabalho muito bonito. Tem o Eliseu Banori, da Guiné-Bissau. E agora, mais que isso, que a gente quis fazer é incentivar as editoras a trazerem para cá os livros publicados com essa temática, porque são centenas. Mostrar um pouco dessa bibliodiversidade voltada às questões ligadas aí à África e à cultura afro-brasileira.
0: Não, muito interessante, certamente imperdível. E eu queria comentar agora um pouco dos autores homenageados. Vão ser três autores, né? Madu Costa, autores e também trabalhadores aí no geral, né? Pensadores da edição e da literatura aqui da nossa cidade, do nosso estado. Vão ser Madu Costa, Costa, Maria Antonieta Cunha e Márcio Borges. Muito interessante também a seleção do letrista, né? Eu queria que você comentasse um pouco a escolha desses três, destacar o que vocês querem relevar aí no evento, né? Dar conhecer desses autores, os seus trabalhos, do seu legado aqui para a nossa literatura.
5: Olha, Amado Costa é um nome muito importante, que é professora e escritora, né? Então ela tem uma trajetória muito interessante. A Madu está há décadas aí batalhando, publicando muita coisa boa. O Márcio Borges, que está com 80 anos, né? Já, mas firme e forte, virá para Belo Horizonte, ficar uma semana. Mas criou uma editora caseira, sabe? A Brandão e Borges, que é tocada aí por ele, pela filha, pelos filhos, né? A Helena, pela esposa, a Cláudia Borges. Então eles estão publicando coisas da família. E vai ser muito interessante a produção que eles vão trazer para cá. E a professora Maria Antonieta Cunha, que dispensa apresentações, trabalho de décadas aí em prol do livro Infante Juvenil.
0: Além das feiras, também vão ter programações com oficinas, né? Inclusive o Márcio Borges vai compartilhar uma oficina também com quem estiver presente na Filimina. Você pode comentar um pouco como são essas oficinas?
5: O Márcio Borges criou uma oficina de letras, que já faz há muitos anos, e agora ele está passando o bastão para Helena Borges, filha dele, letrista, e para um jovem letrista, o Jonas Samaúma, que teve presente na primeira oficina de letras do Márcio, 15 anos atrás, quando ele era adolescente. E a ideia, então, é passar para os jovens alguns caminhos aí para nessa questão de como fazer uma letra para depois ser musicada, ou o contrário, que é o mais difícil, né? Você pegar uma melodia e colocar uma letra ali. Então vai ser esse exercício, eu acho que vai ficar muito bacana.
0: Não, certamente. Muito interessante ver a literatura também nas suas formas musicais, né? A poesia ali harmonizada, né? Com melodia e tudo. Agora, uma coisa interessante também é que nós percebemos aqui hoje no lançamento da Filiminas, vai ser a parceria entre esporte e literatura com apoio de instituições associadas a clubes de futebol. Comenta um pouco também dessa interação, né, e dessa relação fundamental entre esporte e literatura e como ela vai estar presente na Filiminas, que acontece agora em junho.
5: Então, isso é uma ação aí de inovação, né, de pegar esse prestígio enorme, esse poder mobilizador que os clubes têm e levar além das quatro linhas. Isso já é feito há muito tempo, né, com ações sociais, e o que a gente encontrou uma receptividade grande dos clubes é: vamos fazer também uma ação com a leitura. E eles podem muito nos ajudar. Então a gente vai fazer no dia 7, que é o domingo, o dia do Cruzeiro. Então, com a presença da comunidade cruzeirense, escritores, os mascotes, os influencers, ex-jogadores, jogadores, não só do masculino como do feminino. Então, no dia 13, coincidentemente é o dia do Galo, acontecerá também o mesmo com a comunidade atleticana, liderada pelo Instituto Galo, que faz um trabalho social belíssimo. E então, o que é legal é que, fora das quatro linhas, estão todos unidos em prol do livro da leitura.
0: Para terminar aqui nosso papo com um assunto não menos importante, acerca da acessibilidade do evento da Filiminas, você poderia comentar algumas medidas, o que vocês estão preparando para que o evento alcance todos os públicos?
5: Tem um grupo que está cuidando disso, que não está comigo, mas eles estão muito preocupados com essa questão. O que eu fiquei mais envolvido foi de pensar também dentro do mundo da acessibilidade autores, né? Como, por exemplo, Flávio Oliveira, que tem uma trajetória muito bonita, né? O Flávio é historiador, é doutor em educação pela UFMG, especialista em acessibilidade, escritor dos bons, e a gente vai fazer uma vivência, que então a questão dele é com o deficiente visual, é de como os professores, a partir de ouvir a história dele, se preparem melhor para trabalhar com os alunos que têm isso, mas isso não é impedimento para nada. A gente verá isso na própria história do Flávio.
0: Bom, muito obrigado, José Santos, mais uma vez, por conversar aqui com a gente, com os ouvintes do Universo Literário. Então, Filiminas, 7 a 13 de junho, faça um convite para os nossos ouvintes.
5: Então, olha, a gente espera essa comunidade toda enorme aí do FMG, que ano que vem vai comemorar 100 anos, né? Para, então, estar lá conosco de 7 a 13 no Expo Minas.
0: Muito obrigado, José. Essa foi minha conversa com o escritor José Santos. Ele é o curador do Festival Literário Internacional de Minas Gerais, o FLIM Minas. Com o tema Minas são muitas, Gerais são tantas, o evento promete dar destaque às mais diversas manifestações literárias do nosso estado. Além disso, o festival também contará com autores internacionais, representantes da literatura em língua portuguesa, feita em países africanos. Quem visitar o Expo Minas durante o FLIM Minas também poderá participar de oficinas e diversas trocas literárias com autores e leitores que vão estar por lá. O Festival Literário Internacional de Minas Gerais vai ser realizado dos dias 7 a 13 de junho, no Expo Minas. O endereço é Avenida Amazonas, 6200, no Gameleira. Mais informações você encontra em fliminas.com ou pelo Instagram, @fliminasoficial. Em breve, a programação completa também estará disponível por esses canais. Lembrando que a entrada para o evento será franca. Evento imperdível aí para junho, mais um evento literário. Ano passado teve a Bienal que esteve lotada, nós cobrimos aqui no Universo Literário. E esse ano tem mais literatura aqui na nossa BH, FLIM Minas, imperdível. Tema, Minas são muitas, Gerais são tantas, para abraçar a diversidade literária brasileira e mineira. Nós seguimos com mais música agora. Vamos ouvir Maria Rita, Maria do Socorro, de Edu Krieger.

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1: Esse foi Chico Buarque, Amanhã Ninguém Sabe, música dele. Nós vamos para um breve intervalo e já voltamos com mais Universo Literário para você.
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1: E estamos de volta com mais Universo Literário, literatura e música brasileira, nas suas manhãs, pelo rádio Estação do Conhecimento, rádio UFMG Educativa, na 104,5 FM. Nós seguimos para mais um bloco musical, mas antes disso, não deixe de mandar sua mensagem no nosso WhatsApp, 3409-1045, 3409-1045. Seguimos para mais um bloco musical, vamos ouvir Karma, Você Pode Ir Além, música de Jorge Amidem e Luiz Júnior.

0: Esse foi Erasmo Carlos, Dois Animais na Selva Suja da Rua, de Taiguara. Vamos para um breve intervalo e já já volto com mais uma dica literária para você.
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0: Estamos de volta ao Universo Literário, hoje comigo, Luiz Andrade, mais uma vez. Durante essa semana eu acompanho vocês aqui no seu programa matinal e diário de literatura e música brasileira. Agora a gente segue com a última dica literária do dia.
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0: Quando Juventina, meio sufocada, sentiu uma forte dor no peito e o mundo rodopiou aos seus pés, ela cambaleou e, quase caindo, chamou por nós. Quem a viu de perto pôde perceber o tom acinzentado que se intrometeu em seu rosto negro por uns instantes e o leve tremor de seus lábios. Repentinamente, porém, ela pareceu ter reconquistado o equilíbrio. Nós, suas amigas, preocupadas com qualquer mal súbito que pudesse atingir Juventina, começamos a emitir ordens, buscando confirmar se o vigor pairava ou não na vida dela. Levante os braços, Juventina, e venha até aqui em linha reta. Juventina, com os braços para o alto, andou com tal leveza que mais parecia dançar sobre as águas tranquilas de um rio. Juventina, ande de fasto, até encostar-se ao muro. Ela andou tão ereta e sem qualquer interrupção, como se estivesse sendo vítima de um ímã a lhe puxar pelas costas, jogando-a no caminho do passado e não lhe permitindo a deslembrança de qualquer detalhe. Cante uma de suas músicas, Juventina. Então, uma voz cálida de tons diversos, em acordes de fazer dormir e acordar humanos, bichos, estrelas, pedras, plantas, enfim, toda a natureza, rompeu o espaço, silenciando os nossos amedrontados murmúrios, e imperou sozinha no tempo. E para o nosso espanto, e ao mesmo tempo para a nossa tranquilidade, Juventina não só cantou, mas cantou a música de sua preferência, a canção para ninar menino grande. Você acabou de ouvir um trecho do livro Canção para Ninar Menino Grande, da autora Conceição Evaristo. Neste romance, o personagem Fio Jasmin é o principal assunto. Porém, não ele que vai nos contar sobre suas experiências, mas sim as mulheres que vivenciam aventuras amorosas com ele. O apelido Fio Jasmin vem de Flor Jasmin, pois o perfume exala melhor à noite, metáfora que as apaixonadas utilizavam para explicar tamanha sensualidade de Fio. O livro busca mostrar a fragilidade do ego masculino, as contradições do homem em sua autoafirmação e questões de dominação masculina naturalizada. O depoimento dessas mulheres imerge o leitor em alertas sobre os possíveis riscos do sexo casual, do prazer seguido da violência dos companheiros e da recusa com a paternidade. Canção para Ninar Menino Grande, de Conceição Evaristo, é uma publicação da Palas Editora e está disponível em livrarias virtuais e físicas de sua preferência. Conceição Evaristo, né? Nada mais a dizer, grande autora nacional e também advinda daqui de BH. Já conversou com a gente aqui do programa, já bateu papo com Michelle Brook. Ó, eu recomendo demais vocês ouvirem lá em ufmg.br/rádio. Você escuta essa entrevista em ocasião da outorga do título Doutora Honoris Causa, foi isso. Ela veio até aqui o FMG e recebeu essa homenagem pelo seu trabalho intelectual e artístico literário. Nós seguimos com mais música agora, vamos ouvir Alcione, Figa de Guiné, de Ney Lopes e Reginaldo Bessa.

0: E para fechar o programa de hoje, ouvimos Caetano Veloso, O Quereres, de Caetano Veloso. Muito obrigado, fechamos muito bem o programa de hoje. Eu fico por aqui, agradeço por sua audição, por sua companhia. Sempre um prazer apresentar e falar de literatura logo de manhã. Ótimo momento para ler e ouvir um pouco da nossa literatura universal e também da nossa música brasileira. O programa de hoje contou com produção de Luiz de Andrade, sob orientação de Jaiane Souza. Programação musical é de Guilherme Amintas. Apresentação, Luiz de Andrade. Edição e sonoplastia, Thiago França. A Rádio FMG Educativa é uma mídia do CDCom, Centro de Comunicação da Universidade Federal de Minas Gerais. Com coordenação institucional Rafael Medeiros, Supervisão Geral de Produção e Conteúdo Luísa Glória e Suporte Técnico Judson Porto. Mais uma vez, não se esqueça de deixar uma mensagem para a gente no nosso WhatsApp 3409-1045 ou pelo Instagram @UFMGEducativa. Mais uma vez, um grande abraço, ótimas leituras e escrita. Eu fico por aqui. Até mais.
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11: Agora são 10 horas e 3 minutos. Bom dia.
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11: Estatuto da Pessoa Idosa. Continuação do artigo 52, que trata da atuação internacional, que deve observar o procedimento previsto nos artigos 165 a 170 desta lei, com as seguintes adaptações. Inciso 2º, satisfazer as condições de integridade moral, competência profissional, experiência e responsabilidade exigidas pelos países respectivos e pela Autoridade Central Federal Brasileira. Inciso 3º, forem qualificados por seus padrões éticos e sua formação e experiência para atuar na área de adoção internacional. Inciso 4º, cumprir os requisitos exigidos pelo ordenamento jurídico brasileiro e pelas normas estabelecidas pela Autoridade Central Federal Brasileira. Segunda-feira, 18 de maio de 2026, está no ar mais uma edição do programa Conexões, Cultura, Ciência e Cidadania nas ondas do rádio, no ar pela Rádio FMG Educativa, a Estação do Conhecimento, emissora que você escuta no 104,5 FM e também online no fmg.br/rádio. E olha, gente, a gente tá chegando aqui, eu, né, Hugo Rafael, que te faço companhia normalmente às quartas e sextas. Tô chegando aqui porque nessa semana ficaremos juntos. Luísa Glória está de férias, então seguiremos juntos até a próxima sexta-feira com muita programação nesta emissora, que é parceria entre a EBC, Empresa Brasil de Comunicação, e a nossa UFMG, Universidade Federal de Minas Gerais, tá bom? Hoje, repito aí, ó, 18 de maio de 2026... é o Dia Nacional da Luta Antimanicomial, por isso vamos ter uma programação especial aqui no Conexões. Para você mandar aquele seu recado, você já sabe, o WhatsApp 31-3409-1045, 31-3409-1045. No Instagram, estamos no arroba UFMG Educativa. E logo mais na abertura do nosso segundo bloco, eu destaco aqui uma pesquisa da UFMG que demonstra que a presença de aves revela que a Amazônia é um mosaico de histórias evolutivas. Pesquisa do Centro de Sensoriamento Remoto da nossa universidade. A gente fala sobre isso daqui a pouquinho na abertura do nosso segundo bloco. E aquela programação especial do Dia Nacional da Luta Antimanicomial, que eu te disse, começa no nosso bloco de 10h30, normalmente o bloco tradicional da nossa entrevista, quando teremos aí a abertura do especial com os conventes do Centro de Convivência São Paulo. Teremos aí a parte 1, essa veiculação será dividida em três momentos. Primeira parte vai ao ar às 10h30, depois teremos mais um bloco às 11h15 e depois às 11h30 da manhã, fechando a participação dos conviventes do Centro de Convivência São Paulo nesse 18 de maio, Dia Nacional da Luta Antimanicomial. E também teremos a participação aqui da professora extensionista, atualmente diretora da Universidade dos Direitos Humanos, a professora Luciana de Oliveira, nossa parceira aqui, sempre presente na nossa programação, falando sobre a 14ª Semana de Saúde Mental e Inclusão Social da Universidade, que começa hoje e vai até a próxima sexta-feira. Então, participação especial da professora Luciana de Oliveira. E nessa programação ouviremos também o Samba Enredo de 2026, O Remédio do Brasil Não É a Red Pill. Ou seja, o programa está repleto de coisa boa. E, como não poderia deixar de ser, como, né, ocorre toda segunda-feira, temos também a coluna Pensar Mulheres, feita por pesquisadoras do NEPEN. E hoje teremos a participação da Lorena Campos, tá bom? Daqui a pouquinho, então, a gente fala sobre tudo isso, né? A gente vai apresentando, trazendo para você todas essas coisas que eu apresentei, essas produções que eu apresentei. E agora a gente vai ouvir música, né? Vamos começar com a programação do Guilherme Amintas de hoje. Tamo com Vanessa da Mata, Me Liga, música dela de Dom Lucas. Bom dia, tá bom? Mas não liga não, gente, manda mensagem.

0: Ai, ai, carinha de perigo não, gente. Carinha de problema é o nome da música. Clara Valverde, tô fora. Carinha de problema, a gente foge, tá? Não tem isso de romantizar, não. Música dela, da Mariana Eis e da Thier. Eu não tô problematizando a música, não, tá? Só tô falando que no mundo real a gente cai fora. Holy Blackouts, Coastal Fever, Sisters Jones. Foi o que a gente ouviu antes, banda australiana, não conheço. Tivemos a Vanessa da Mata, com Me Liga, a música dela com o Dom Lucas, abrindo o programa de hoje. E eu lembro a você, nós estamos no WhatsApp, se quiser mandar aquela mensagem esperta pra gente, falar que com a nossa programação, da nossa programação, o 31-3409-1045 é o canal. Como fez a Kellen Roberta no programa de sexta, não tive tempo de registrar aqui, falei com ela que ia mandar pra ela um grande abraço nesta segunda-feira. Mando também para a filha dela, Ana Vitória, ela que é professora de História, a filha dela faz Educação Física aqui na UFMG. Ela estava comentando um pouco do nosso quadro político, eleitoral, porque eu fiz alguns desabafos aqui na sexta-feira. E ela disse que estava amando minha sinceridade, então agradeço aí. Seguiremos, né, nessa sinceridade, porque é minha marca, eu não consigo fazer diferente. Agradeço a companhia, Kellen. E se você quer mandar aquela mensagem, é 31-3409-1045. Grande abraço pra Kellen e pra Ana Vitória, filha dela, estudante aqui da UFMG. Gente, intervalo, né? Vamos lá. Daqui a pouco a gente volta falando mais um pouquinho da nossa universidade.
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0: Às 10h18, já estamos de volta aqui com mais um bloco do programa Conexões. Vamos já falar de pesquisa, falar da nossa universidade produzindo conhecimento contra tantos argumentos falaciosos que a gente ouve por aí.
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0: Olha, gente, pesquisa da UFMG destaca aí a complexidade ambiental da Amazônia. A organização de aves na floresta tropical não é explicada por um único fator, mas sim pela combinação de elementos como solo, relevo e estabilidade climática. Esse estudo, coordenado pelo pesquisador do Centro de Sensoriamento Remoto da UFMG, Ubirajara Oliveira, foi publicado na revista Journal of Biogeography. Ele analisou aí registros de 566 espécies para compreender como linhagens evolutivas se distribuem pela área. Ao comparar os dados de campo com variáveis ambientais históricas, os pesquisadores identificaram que a distribuição de aves em diferentes paisagens guarda histórias de adaptação únicas, que é o que desafia a ideia de que a Amazônia funciona como uma unidade ambiental simples. Quem ainda acha isso, hein? Para decifrar como a vida se organizou na maior floresta tropical do mundo, os pesquisadores utilizaram modelos matemáticos avançados para cruzar mais de 50 mil registros de ocorrência de aves. O resultado surpreendeu. Embora os grandes rios amazônicos sejam barreiras famosas para algumas espécies, o solo e a estabilidade do clima ao longo dos séculos foram muito mais determinantes para desenhar a organização desses animais na região. O estudo mostra que, na hora de pensar em preservação, a Amazônia não pode ser tratada como um bloco geográfico homogêneo. As estratégias de conservação precisam ser descentralizadas, protegendo a conexão entre esses diferentes tipos de florestas para garantir que os processos de evolução continuem ocorrendo. O próximo passo da equipe é aplicar a mesma metodologia para entender se esse mosaico ambiental também se repete na história de mamíferos e anfíbios da floresta. Legal demais! A pesquisa começa então com as aves e agora a ideia é expandir para outros animais, né? Aí os mamíferos, anfíbios. Chique! Mais informações sobre esse estudo do Centro Sensoriamento Remoto da UFMG você encontra no portal UFMG, ufmg.br. Tem lá uma reportagem falando sobre isso, sobre a presença de aves, que revela que a Amazônia é um mosaico de histórias evolutivas. Chique, né, gente? Chique. Vamos continuar falando de ciência aqui nesta emissora, porque é isso que a universidade faz, né? Olha, agora vamos fazer o quê? Vamos ouvir mais música, né? Vamos ouvir o Campos Rosa, Ritmo de Fé. A música é dele. Fé é sempre bom, né? Sempre necessário pra aguentar esse mundo.

0: Ouvimos aí a Lued Luna com a participação de Odissea Nova Delhi, música da Lued. Antes de Heim, I've Been Down. E o Campos Rosa abriu pra gente essa sequência com Ritmo de Fé. Agora é 10 horas e 30 minutos, breve intervalo, a gente volta pra primeira pra abrir a programação especial aqui no Conexões do 18 de maio, Dia Nacional da Luta Antimanicomial.
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2: Você sabia?
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2: 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Na Lei Brasileira de Inclusão da Pessoa com Deficiência, que é conhecida como Estatuto da Pessoa com Deficiência, a tecnologia assistiva, ou ajuda técnica, é descrita como todo recurso que amplia a autonomia de pessoas com deficiência. Pode ser uma cadeira de rodas, uma bengala, um leitor de tela ou até software de comunicação. A Lei Brasileira de Inclusão reconhece esses recursos como direitos, não como favores, e garante o acesso a eles em políticas públicas, na educação, no trabalho e na saúde. A tecnologia assistiva é uma ferramenta fundamental e de liberdade para pessoas com deficiência. 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

0: Agora é 10 horas e 32 minutos, este é o Conexões, já estamos de volta aqui para mais um bloco, né? Agora é hora de participação, como temos dito aqui hoje, dia 18 de maio, Dia Nacional da Luta Antimanicomial. A gente vai falar um pouquinho sobre isso agora, mas não serei eu que vou falar, vou só apresentar para você essas nossas conversas que vão ao ar daqui a pouquinho.
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0: Olha, gente, neste 18 de maio, como eu disse, a gente já vai ter essa programação especial no Conexões. Convidamos, então, os conviventes do Centro de Convivência São Paulo, localizado na região nordeste de Belo Horizonte, para trazer depoimentos, reflexões sobre a importância dessa data. Eles e elas vão trazer não só falas, mas também músicas, poemas sobre a temática da saúde mental e a luta contra os manicômios, que ainda existem e promovem um pensamento totalmente atrasado em relação aí às pessoas com sofrimento mental. Lembramos que os conviventes do Centro de Convivência de São Paulo também são protagonistas do Louca Sintonia, programa de rádio produzido e veiculado semestralmente na Rádio FMG Educativa, chega a 23ª edição ainda neste ano. Os conviventes participam aí de todo o processo de produção, desde a locução até a seleção musical, com mediação de alunas da disciplina Prática Clínica em Terapia Ocupacional. No Conexões de hoje, então, vamos ouvir três blocos de participações dos conviventes do Centro de Convivência São Paulo, e o primeiro é agora. Os outros dois vão lá na nossa segunda hora de programa, por volta das 11h15 e das 11h30 da manhã, mas vamos agora, então, ouvir esta primeira parte desse especial especial feito pelos protagonistas do Louca Sintonia, que são os conviventes do Centro de Convivência de São Paulo.
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0: 18 de maio simboliza a resistência contra o isolamento e o tratamento desumano de pessoas com transtornos mentais no Brasil. A data promove o cuidado humanizado, a cidadania e o tratamento em liberdade, lutando por uma sociedade sem manicômio e contra o estigma social. O movimento reforça que o tratamento deve ocorrer na comunidade, combatendo a lógica de exclusão. O movimento defende que o cuidado com a saúde mental seja feito em liberdade, com respeito aos direitos humanos e garantia de convivência social. O cavalo representa a destitulização à liberdade e o fim do isolamento forçado de pessoas com sofrimento mental. O cavalo simbolizando que a loucura não cabia mais dentro dos manicômios e que os pacientes precisavam ganhar as ruas e a cidadania.
1: Ah, o nosso cavalo azul,
2: como é que ele é?
1: Onde que ele nasceu, por quê, né? Então, o nosso Marco Cavalo, agora alado, desconhece os muros da prisão. É um trecho de um samba de enredo que nasceu aqui no ano que nós colocamos as asas laranja nele. Esse Marco Cavalo, ele faz uma alusão ao símbolo da reforma psiquiátrica italiana. No Parco de San Giovanni, lá em Trieste, né, onde funcionava o hospício do lugar, tinha um cavalo que levava as roupas sujas para a cidade, né, para serem lavadas, e ele retornava para o mesmo lugar, trazendo as roupas limpas. Então, era o ser que, né, sem seus técnicos e outras coisas, outras pessoas, é que saíam, né, os pacientes não. E os pacientes do Parque San Giovanni, eles tinham um carinho muito grande pelo Marco. E esse cavalo, então, ele falece. E os pacientes, então, entram em luto, pânico, sofrimento, né? E aí eles resolvem, então, produzir uma escultura em papel machê para representar o Marco Cavalo, que era o nome que ele tinha sido dado para aquele cavalo tão amado, né? Tão encantado também. Eles, então, constroem uma escultura que ainda existe. Nós a vimos há 6 anos atrás, quando fomos lá, né, no Parque San Giovanni. Esse cavalo, então, ele fica pronto, ele foi construído dentro das oficinas, do lado de dentro, do lado, né, dentro lá das oficinas, e o acesso para a rua, né, para sair, né, de dentro desse espaço onde aconteceu a construção, tinha uma porta de vidro grandona, assim, aquele vidro bem grosso. Assim. Tivemos a felicidade de ver a foto quando ele precisava sair, mas ele era muito grande. E aí, como é que sai com ele? Como é que sai? Então, tem uma foto do Basaglia, com a mão assim, os vidros caindo, que o fotógrafo pegou na hora certinha, aqueles pedaços de vidro grandes, aqueles pedaços.

0: pessoas, né, por aquilo que elas elegem, como elas, né, o que aquilo representava para aquelas pessoas com a perda, né, do cavalo azul, que ficou azul depois, né, e a clareza, né, de que o afeto constrói, possibilita saídas, né, quebrar aquilo que está oprimindo e tantas outras coisas. É muito simbólico, né, tudo isso. Então, quando esse Centro de Convivência completou 25 anos, né, que isso aqui tem, já passou da maioridade, tem um tempo, né, nós então resolvemos homenagear, né, fazer uma referência ao Marco Cavallo italiano. Esse espaço aqui era uma marcenaria, né, desenvolvida pela Suricato, né, a referência da marcenaria era o Miranda, e produzia coisas muito bacanas. Alguém então fez um protótipo de papelão, né, que está guardada ainda, para trazer para a marcenaria, para os marceneiros, né, trabalhadores da marcenaria, usuários da saúde mental, empreendedores, receberam então a encomenda e começaram a fazer o Marco Cavallo, a brasileira, a mineira, a La São Paulo, né? E aí então foi feito aqueles nichos todos, né, aquelas caixinhas, porque o protótipo em papelão era aquele, e ia cobrir todo com papel machê, como é o cavalo italiano, né, o Marco Cavallo lá de Trieste. E aí, quando as pessoas viram aqueles nichos todos, agora nós vamos cobrir com papel machê. Aí chega alguém e fala assim: mas tá tão bonito esses caixotinhos, mas nós vamos tampar tudo? É, mas tem que cobrir. Aí, o que a gente vai fazer com isso que tá bonito? Aí alguém, né, chega lá de longe, assim, tem sempre alguém prestando muito mais atenção, ou percebendo, né, de um outro ângulo, e vai dizer assim: a gente coloca aí a nossa história. Então, em cada nicho, cada coisa que está pendurada ali, colada, guardada, já arrancou, já trocou, já, né, assim, desfilou no Carnaval Oficial de Belo Horizonte esse ano, né, ele saiu no bloco Então Brilha. Aquela preparação ali é o resto do Então Brilha que sobrou, sabe? Então, os nichos, né, cada cantinho tem um pedaço da história do Centro de Convivência. Festa junina, festa de Natal, 18 de maio, trabalho do Itamar, não sei quem, de Beltrano, Ciclano, tem o Louca Sintonia, tá tudo ali, né?
1: O espelho da alteridade. Olhamos o mundo por frestas estreitas, buscando conforto, a paz, o lugar. Erguemos bandeiras de causas perfeitas, mas poucos se lembram de também ofertar. O grito exige o respeito devido. Muitas vezes se cala ao ver o vizinho, pois quem vive apenas em si recolhido não vê os espinhos do alheio caminho. Seu direito é o solo onde pisa com calma. É a linha traçada que eu devo honrar, pois todo limite é um laço da alma que ensina a ciência de saber respeitar. O meu dever não é fardo ou concorrente, é a mão que sustenta a justiça comum, pois onde o cuidado se faz bem presente, o bem de todos não exclui nenhum. Empatia não é só sentir a ferida, é agir com cautela na dor que não é sua, e é entender que na dança da vida o passo do outro também continua. Que o foco se mude do eu para o nós, no gesto pequeno, no olhar verdadeiro, pois quando o dever ganha forma e voz, o direito do próximo é o nosso roteiro.

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10: 10 horas e 46 minutos, este é o Conexões, já estamos de volta para mais um bloco. Tivemos aí no bloco passado, primeiro bloco das participações, primeira parte da participação dos conviventes do Centro de Convivência São Paulo, neste 18 de maio, Dia Nacional da Luta Antimanicomial. Seguimos falando disso agora com mais participação.
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10: Olha, gente, esse dia, né, o dia 18 de maio, da luta antimanicomial, é um dia que rememora a mobilização pelos direitos das pessoas com sofrimento mental e marca também o início da 14ª Semana de Saúde Mental e Inclusão Social da UFMG. De hoje a 22 de maio, diferentes espaços da universidade recebem oficinas, rodas de conversa, palestras, sessões de cinema e muitas outras atividades que buscam conscientizar os participantes sobre o cuidado com as pessoas, com as relações e com o tempo. Neste ano, o evento traz como tema Democracia e Cuidado por um Tempo de Delicadeza, o que ganha um peso ainda maior, guiado pelo recente pedido de desculpas da UFMG pelo uso de cadáveres vindos do Hospital Colônia de Barbacena em estudos de anatomia no século passado. Com uma programação gratuita e aberta a toda a população, a Semana de Saúde Mental vai discutir desde a solidão na era digital até o apoio a migrantes e refugiados. A abertura às 10 da manhã traz a conferência Saúde Mental e Violação aos Direitos Humanos, Responsabilidade Ética e Dever de Memória, com o professor da Universidade Federal de Ouro Preto, Eliseu Antônio de Assis. À tarde, a partir da 1h30, acontece o tradicional cortejo da luta antimanicomial na defesa de uma sociedade sem manicômios, em clima de festa e alegria. Quem fala mais para nós sobre a Semana de Saúde Mental e a importância do debate sobre o tema e o Dia Nacional é a professora da UFMG e atualmente diretora da Universidade dos Direitos Humanos, vinculada à Pró-Reitoria de Extensão, Luciana de Oliveira. Vamos ouvi-la agora.
11: Olá, bom dia a ouvintes da Rádio UFMG Educativa, do programa Conexões. Um prazer estar aqui com vocês novamente. Eu sou a professora Luciana de Oliveira, atualmente diretora da Universidade dos Direitos Humanos, vinculada, né, à Pró-Reitoria de Extensão da nossa UFMG. É dia 18 de maio, é dia de luta, é dia de ocupar as ruas para fazer valer os princípios da luta antimanicomial no Brasil, num esforço coletivo. A luta antimanicomial é de suma importância para as lutas por direitos, né, no contexto mais amplo da sociedade brasileira. Começa com um movimento desde a década de 70 e se consolida no Brasil nos anos 80. Tem um marco muito importante, que é a reunião dos trabalhadores e trabalhadoras da saúde mental, que aconteceu em Bauru em 1987, que reivindicou, né, o fim das instituições que promoviam o isolamento da pessoa considerada louca, né? Então, muito importante esse marco, assim como o marco da Lei 10.126 de 2001, que agora completa 25 anos. Então, toda a movimentação, né, do Fórum Mineiro de Saúde Mental, assim como da nossa rede de saúde mental da UFMG, assim como de vários movimentos, né, de familiares, de pessoas do sistema de saúde, dos CAPs, né, dos Centros de Assistência Psicossocial, do SUS, é uma grande gama de atores, né, sociais que estão envolvidos nessa luta. Na UFMG, a valorização dessa pauta está consolidada a partir da criação da nossa Comissão de Saúde Mental, mas também da articulação, né, de uma rede de saúde mental. Então, esse ano a gente está na 14ª edição da Semana de Saúde Mental, que esse ano traz o tema Democracia e Cuidado por um Tempo de Delicadeza. A rede entendeu que, mais uma vez, é importante reafirmar esse solo, digamos assim, básico do princípio democrático, aliado à necessidade dos cuidados, mas também entender que a gente está num tempo que está adoecido e que tem trazido sofrimento mental, não só para pessoas portadoras de neurodivergências ou que estão em algum espectro mais específico, né, do sofrimento mental, mas que para toda a população, né? A gente está num tempo de vulnerabilidade, o tempo é uma das nossas grandes vulnerabilidades e o tema da Semana de Saúde Mental reafirma isso, reafirmando também o compromisso da rede de saúde mental e o compromisso institucional da UFMG em dar atenção necessária para todas as pessoas da nossa comunidade acadêmica e fora dela que estejam vivenciando processos de saúde mental. Então, reforçando as ações de acolhimento e de, enfim, de compreender, né, esses problemas sociais como um problema também coletivo da nossa comunidade acadêmica.
12: E é com muita alegria que a gente apresenta uma programação muito diversificada, que é resultado de um trabalho coletivo de toda a rede de saúde mental, articulada na UFMG, mas que conta com parceiros internos e externos, né, a universidade, movimentos sociais, outras representações da sociedade civil. Então é uma programação muito rica e diversificada exatamente por ser o trabalho de uma rede constituída na interface entre o dentro e o fora da universidade. A gente vai ter dentro dessa programação algumas discussões que são de natureza mais institucional, né, que envolvem a UFMG como instituição. Eu citaria aqui a abertura, que vai tematizar a questão da saúde mental e a violação aos direitos humanos, pensada como responsabilidade ética e como dever de memória. E nessa abertura, além de um conferencista convidado, né, que é o professor doutor Eliseu Antônio de Assis, autor do livro Exilados da Pátria, o tratamento de alienados no Centro Hospitalar Psiquiátrico de Barbacena entre 1903 e 1979, teremos também as presenças das nossas autoridades acadêmicas, especialmente nosso reitor Alessandro Fernandes Moreira, a nossa vice-reitora Lamanda Kfouri Pereira, e a ideia, né, fazer um debate amplo que constrói uma confluência em torno da reflexão sobre os horrores desse processo nefasto, esse capítulo nefasto e traumático da história brasileira, que foi o Hospital Colônia de Barbacena, mas também o recente pedido de desculpas públicas da nossa universidade, à sociedade brasileira, às famílias, né, pela utilização de cadáveres provenientes da experiência do Hospital Colônia nos estudos da UFMG na área de anatomia. Então, nós temos essa, digamos assim, só para dar uma visão, né, da programação institucional. Depois a gente vai ter, no âmbito da própria semana, uma reunião da rede de saúde mental articulada pela Universidade dos Direitos Humanos, diretoria da PROEX, a qual estou dirigindo atualmente, e teremos ainda a programação do encerramento, e a gente vai contar, além da nossa presença e do pró-reitor e da pró-reitora adjunta de extensão, a gente vai contar com a presença do Lucas Teles, que é do Movimento Nacional de Direitos Humanos. Então vai ser uma mesa também muito rica e que ela acontece, né, depois vai ser sucedida por uma sessão do Cine Olga com reflexões em torno da violência institucional na saúde de mulheres por memória, verdade e justiça. E vai ter a exibição do filme Que Bom Te Ver Viva, da Lúcia Murá, e também uma roda de debates com professoras da UFMG e pessoas ligadas aos movimentos sociais, fazendo esse debate em torno desse filme. Bom, tem que lembrar também que a questão dos feminicídios, né, e da violência contra a mulher tem encontrado índices alarmantes na sociedade brasileira. Então, essa temática não acontece por acaso, né? Ela é o desejo da gente pensar melhor e inventar soluções melhores, né, para enfrentar esse problema social coletivo. É, nessa data também, no encerramento, a gente vai contar com a experiência audiodramática chamada Ligação Perdida, do grupo Vinci Teatro Inventivo. Conta com a presença da Cíntia Badarol, uma egressa do curso de artes cênicas da UFMG. Essa intervenção vai acontecer no mezanino do hall, do prédio da reitoria, né, entre 14 e 17. É uma peça interativa, então é só chegar e a pessoa vai poder experimentar, né, fazer uma experiência ali desse experimento cênico no coletivo. E a duração depende dos caminhos que ela for escolhendo a partir do jogo proposto na própria peça.
13: Então, querido ouvinte, querida ouvinte, querido ouvinte, é por isso que a gente está aqui hoje e te convidamos, né, para se somar a essa luta. Hoje tem o cortejo da luta antimanicomial. A concentração para o cortejo começa às 13h30 na Praça da Liberdade e o cortejo começa a se deslocar no seu trajeto a partir das 14h30. Isso está dentro da programação da nossa Semana de Saúde Mental e eu espero te encontrar lá, porque eu já estou com a minha fantasia pronta e o nosso samba enredo decorado para a gente fazer uma participação linda, né, nessa luta, que não é uma luta específica, é uma luta de toda a sociedade brasileira.
10: Nós ouvimos aí a professora da UFMG, atualmente diretora da Universidade dos Direitos Humanos da PROEX, a Pró-Reitoria de Extensão, Luciana de Oliveira, que falou sobre a importância do 18 de maio, Dia Nacional da Luta Antimanicomial e da proposta da 14ª Semana de Saúde Mental e Inclusão Social da UFMG, que tem o tema Democracia e Cuidado por um Tempo de Delicadeza. O professor está com a programação da iniciativa que começa hoje e vai até sexta-feira, dia 22. O evento é organizado pela Rede Saúde Mental em parceria com a Comissão Permanente de Saúde Mental e a Universidade dos Direitos Humanos. E a programação, olha onde você encontra. Você encontra a programação completa da Semana de Saúde Mental e Inclusão Social da UFMG no site ufmg.br/saúde mental. A participação da professora Luciana de Oliveira a gente deixa em ufmg.br/rádio. Olha, gente, hoje, à 1h30 da tarde, relembrando aí o que disse a nossa querida professora Luciana de Oliveira, realizaremos aí, né, o tradicional cortejo com o tema Cortejo da Luta Antimanicomial, que é o seguinte, né, o trajeto, vamos lá. Concentração começa na Praça da Liberdade, depois o participante segue para a Avenida João Pinheiro. Desfile também vai passar pela Avenida Afonso Pena, pela Rua Espírito Santo, seguindo pela Rua Tupinambás e pela Avenida dos Andrados, para encerrar em clima de música e festa na Praça da Estação. Tema do desfile 18 de maio deste ano é Somos Diferentes, Somos Muitos, Mas Todos Cabem no Mundo. A trilha sonora vem com samba enredo, Remédio do Brasil Não É a Red Pill. Produção é da Escola de Samba Liberdade, ainda que Tantan, e a gente vai escutar ainda hoje aqui no programa, tá? Agora, né, eu acho importante a gente destacar que é louvável essa iniciativa. Estamos aí na 14ª Semana de Saúde Mental e Inclusão Social da UFMG. Tema Democracia e Cuidado por um Tempo de Delicadeza. Mas a gente precisa frisar, né? Eu, pela minha experiência dentro da universidade aqui há quase 15 anos, onde vivenciei e tenho vivenciado problemas em relação à minha saúde mental, que a universidade, assumindo isso institucionalmente, também precisa formar seus gestores e prepará-los para o acolhimento, para a delicadeza, porque a experiência mostra que muitos servidores, não é só o meu caso, mas falo por muitos colegas, muitas pessoas com quem a gente conversa, não tem esse acolhimento em seu local de trabalho, não tem essa acolhida, não tem essa compreensão, e essa democracia e cuidado, esse tempo de delicadeza, ele fica muitas vezes apenas no discurso, não é para todos, né? A gente sabe que o acolhimento, a igualdade, a inclusão, muitas vezes elas não saem do papel e ficam no discurso. E a gente torce para que a universidade consiga avançar ainda mais nesse tema, na escolha de gestores comprometidos com essa pauta verdadeiramente, gestores que entendam a humanidade de seus subordinados, das pessoas que junto a eles trabalham, e que se portem, né, de acordo com o discurso no dia a dia, no trato com as pessoas em sofrimento mental, que estão em todos os ambientes. E na universidade elas estão em todos os grupos, né? Estão entre os estudantes, seja na graduação, na pós-graduação, estão entre os funcionários terceirizados, né? A parte mais frágil dessa universidade, muitas vezes, né, são aí vítimas de mais problemas em relação à inclusão, a, né, a direitos, aos servidores técnico-administrativos em educação e à classe da qual faço parte, e aos servidores docentes, que muitas vezes se esquece que são docentes, né? Que são servidores também, não são só docentes, são só professores. São servidores assim como todos nós, nosso compromisso é público, né? Com o serviço público. Então vamos seguir aqui fazendo um breve intervalo agora às 11 da manhã, a gente volta já já com o samba, a gente vai trazer ainda hoje, tá bom?
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0: E linda também a voz da Nath, né, gente? Nath Rodrigues, Verso de Céu, música de Cido, Nath Rodrigues e Tássica Ferraz, a gente tava ouvindo aí. Agora, antes tivemos The Bambus, com a participação da Ella Thompson, Medicine Man, e Alex Malheiros e a Sabrina Malheiros trouxeram pra gente Alto Verão, composição do Alex com Daniel Monique. Agora são 11 horas e 13 minutos. Na abertura do próximo bloco, vamos ter a sequência aqui da participação dos conviventes do Centro de Convivência São Paulo. Mas eu lembro a você, ó, hoje é 1:30 da tarde, realizado o tradicional cortejo da luta antimanicomial. Reforço também o trajeto. Concentração vai começar na Praça da Liberdade, tá bom? Então você pode partir para lá a 1:30 da tarde. Concentração na Praça da Liberdade. Seguirão depois os participantes para a Avenida João Pinheiro, Avenida Afonso Pena, Rua Espírito Santo, Rua Tupinambás, Avenida dos Andrades. O encerramento em clima de música e festa é na Praça da Estação. Tema do desfile 18 de maio deste ano é: somos diferentes, somos muitos, mas todos cabem no mundo. A trilha sonora vem com o samba enredo Remédio do Brasil, não é a Red Pill. A produção é da Escola de Samba Liberdade, ainda Quitantã. Então, num aquecimento pro próximo bloco, ó, que a gente vai ter aí a segunda parte da participação dos conviventes, nós vamos ouvir agora o Samba Enredo 2026, o Remédio do Brasil não é a Red Pill, da Escola de Samba Liberdade, ainda Quitantã. Aquecimento para hoje, a 1:30 da tarde, na Praça da Liberdade, cortejo da luta antimanicomial.
1: Liberdade para nós, Tantan.

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4: Não pode parar, não podemos parar. E seguimos aqui para mais um bloco de Conexões nesta segunda-feira, segundou, abrindo mais uma semana com muita energia, dia 18 de maio, Dia Nacional da Luta Antimanicomial. Como você que já está nos acompanhando aqui desde o início do programa já sabe, estamos com programação especial. Hoje, três blocos de participação dos usuários do Centro de Convivência São Paulo, na região Nordeste de Belo Horizonte, com depoimentos, músicas, com a temática da saúde mental. Já foi a primeira parte, a gente vai ouvir agora a segunda. E lembra você, ó, a mesma turminha que participa do Louca Sintonia, o programa mais lúcido da cidade, que a gente leva ao ar todo semestre aqui na emissora, sempre aqui no Conexões. Agora é hora do segundo bloco, então. Depois tem mais um daqui a pouquinho, por volta das 11h30 da manhã, depois da coluna Pensar Mulheres, tá bom? Vamos ouvir, então, a segunda parte do especial com os conviventes do Centro de Convivência São Paulo.
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7: É antigo aquele, né? Começou aqui, ligeirinho, começou os antigos, quando estava regional. Começou
8: aqui. Como é que é o nome dele?
7: Itamar Bom Brilho.
8: Bom Brilho.
7: É, o Itamar Bom Brilho. Ele foi Bom Brilho, Itamar, não lembro o nome dele, Itamar. Quando o primeiro que veio aqui, começou aqui o movimento da saúde mental. Pioneiros. Ele montou isso aí, começou a história saúde mental, muita coisa. Ele começou a direcionar, criou muita coisa aqui, ele mexe digital, mexe muita coisa. É bem polêmico, ele fala muita coisa polêmica, ele é bem polêmico. Só que ele não é anarquista, ele é um cara polêmico. Tudo ele é bom brilho, é céu que ele pensa, né? Ele fala de tudo, é todo mundo, faz todo mundo. O cara é bem autêntico, mas bem atrevido ele.

0: Olá, meu nome é Ana Patrícia, sou monitora de teatro no Centro de Convivência São Paulo e junto aos conviventes nós idealizamos a fantasia que vai compor a ala dos movimentos sociais. Para a gente criar essa fantasia, nós lemos o texto que foi construído ao longo das reuniões do Fórum Mineiro, da SUSAM, de todos os trabalhadores, conviventes e usuários da rede de atenção psicossocial. Lemos a introdução desse texto, que nos orienta também em relação às alas. Tem um texto direcionado para a ala dos movimentos sociais, que foi lido durante as oficinas. E na leitura de cada parágrafo, a gente abria para reflexão sobre o que aqueles parágrafos estavam dizendo. E muitos comentários surgiram, como, por exemplo, do Hudson, que falou da importância, né, que a união faz a força. Assim como o Lucas, que falou, né, trouxe a imagem de que se a gente pega um fósforo e tenta quebrar, ele quebra com facilidade. Se a gente junta vários fósforos, é muito mais difícil quebrar. Então, nós refletimos muito sobre o que seria o movimento social. Pessoas ali, um coletivo em prol de uma luta, de um movimento, a partir, né, de pessoas civis, pensando em políticas, em melhorias, essa importância dos movimentos sociais na luta antimanicomial, de trazer para as ruas palavras de ordem que nos orientam, nos organizam. E pensamos muito na rede de atenção psicossocial, que é essa rede que sustenta, né? Então, ao contrário das grades que prendem, nós temos essa rede que sustenta, essa rede que ela é tecida por várias mãos, começa nos movimentos sociais, passam para os serviços, para os familiares, para os militantes, para os conviventes, para os usuários. Então, essa rede é tecida por muitas mãos e ela que vem, assim como os movimentos sociais, garantindo os direitos. Então, a gente pensou nas oficinas que já são ofertadas no serviço, como, por exemplo, a oficina de macramê, que é orientada pela monitora Ilma, né, que vem ensinando a importância de tecer, de dar nós, assim como as redes, né? Então, a gente traz a rede de atenção psicossocial junto a várias plaquinhas que vão nomear os outros movimentos sociais que estão junto ao movimento antimanicomial, antiproibicionista, né, o movimento feminista, o movimento negro, auxiliando aí nessa luta tão intensa e necessária da luta antimanicomial. Então, surge a partir dessa escrita e dessas reflexões críticas que foram feitas junto aos conviventes nas oficinas de teatro e de macramê.
1: Vou me dar o venerando para compactuar comigo com o mesmo dizer da minha fantasia do 13 do 18 de maio. Mas depois ele topou. E eu falei assim: vamos guardar segredo. Mas eu mesmo propus guardar segredo, mas do jeito que eu sou assim, vacalhado, eu falei: ah, não guardar segredo nada, já vou estrear o negócio por aí mesmo. E aí depois eu pensei em convidar outras pessoas, pelo menos mais dois, aí nós íamos ser os três mosqueteiros e D'Artagnan, nessa brincadeira com essa frase aqui. O meu figurino harmoniza com a proposta, né, do macramê, o abadá, com as plaquinhas, com palavras-chave que fazem sentido dentro da experiência do sofrimento mental. Então, me veio na cabeça escrever essas coisas e eu gostei do que tinha pensado. Falei: ah, vou assumir, né? O que eu pensei, não custa nada falar por aí. Talvez faça sentido para alguém mais além de mim. Não sei, espero que sim. Vou com a plaquinha, porque as plaquinhas elas estão até presentes, até mesmo dentro do cartaz oficial do desfile. Tem as plaquinhas, né, como elemento que comunicaria a nossa intenção. Aí eu escrevi: eu tenho o direito de ser como eu sou para exercer o dever de amar, porque o amor, de repente, é uma obrigação de todos nós. E questiono essa questão da ideia que se faz de uma pessoa insensata, perguntando, ou melhor, aventando, sugerindo se loucos não estamos, com o pé direito na terra e o canhoto nas nuvens, deve ser que o inferno é profundo demais. Então, eu espero que as pessoas possam pensar que as coisas não são tão fáceis assim, e não se resolvem com uma simples posologia. Às vezes é preciso um pouco mais de. É preciso um pouco mais de engajamento, vamos dizer assim. É isso.
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4: Ouvimos aí segundo bloco, vamos agora ouvir então música, Flávia Ellen Harmônico, daqui a pouquinho tem coluna Pensar Mulheres, na sequência da Flávia Ellen, e temos também, daqui a pouquinho, depois da coluna Pensar Mulheres, a nossa finalização dessa participação especial. Então bora lá de Flávia Ellen Harmônico.

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1: Olá, ouvintes da Rádio UFMG Educativa. Antes de me apresentar, preciso que você abra o seu Instagram e acesse o perfil de Dona Maria para contextualizar a nossa conversa. É o @dn.marias. A conta reúne quase 1 milhão de seguidores e a média de engajamento é de cerca de 25 mil curtidas por postagens, algumas com mais de 100 mil. Mas quem é Dona Maria? Meu nome é Lorena Campos, sou jornalista, pesquisadora do NEPEN e hoje vou falar sobre política, gênero e raça no ambiente digital das IAs. Ela é uma mulher negra de meia idade, criada por inteligência artificial, um avatar carismático. Um de seus vídeos, com mais de 22 milhões de visualizações, foi derrubado por excesso de palavrões. Em conteúdos opinativos de viés político de direita, Dona Maria afirma que a criminalização da misoginia comprometeria a empregabilidade das mulheres, enquanto ela mesma condena políticas afirmativas e reproduz falas machistas, ditas por famosos como o jogador Neymar. Os vídeos, que no início eram ambientados dentro de uma cozinha simples ou num sofá bege, miravam a maior parte da população, as mulheres negras, que são mais de 60 milhões. Só que mesmo sendo maioria, as mulheres negras recebem apenas 10,7% do total da renda do trabalho no Brasil, estando desproporcionalmente concentradas no trabalho informal e precarizado. Os dados são de 2024, do PNUD. Mas numa leitura semiótica, à medida que o perfil viraliza, Dona Maria ganha novo cenário. Cadeira alta, ergonômica, tipo essas de gamers. A bandeira do Brasil ao lado de uma coleção de fotos da família, transformando o cenário em expressão simbólica do lema Deus, Pátria e Família. Slogan da Ação Integralista Brasileira, o movimento fascista brasileiro de 1932. O ex-presidente Jair Bolsonaro adotou o lema em diversos momentos de sua trajetória política. Em 2017, 60% dos apoiadores de Bolsonaro eram jovens de 16 a 34 anos e 90% deles tinham acesso às redes. Ao longo da campanha presidencial de 2018, o público foi se diversificando com intensa atividade via WhatsApp, com a formação fractal de identidades por meio dessas mídias digitais. É quando a figura do líder, a pessoa fractal, se multiplica sem mesmo precisar sair de casa. De acordo com a antropóloga Letícia Cesarino, a reorganização do campo político no Brasil através das redes sociais ganhou força repentina após 2018. Em 2026, a ascensão desse populismo de direita digital se materializa na inteligência artificial de Dona Maria. Ela furou bolhas e agora fractaliza a ideologia conservadora nas telas. Para 77% dos usuários de internet de 9 a 17 anos das classes D e E, o telefone celular é o único dispositivo de acesso à rede. E 93% da população de 9 a 17 anos é usuária de internet no país, o que representa atualmente cerca de 24,5 milhões de crianças e adolescentes. 83% deles têm perfil em redes sociais. Entre a população de 15 a 17 anos, a proporção foi de 99%. Os dados são de 2025 e estão no Guia sobre Usos de Dispositivos Digitais do Governo Federal. O avatar Dona Maria virou alvo de ação na Justiça Eleitoral motivada pela Federação PT, PV e PCdoB, com a alegação de deepfake e campanha eleitoral antecipada. Em tradução livre, o livro Inteligência Artificial, Política e Ciência Política, editado por Joshua Tucker e Nathaniel, alerta que as deepfakes têm como alvo principal mulheres e pode reverter o processo de representatividade feminina que emergiu recentemente. A escolha por uma dona Maria Negra que começou a conversa na cozinha, não é neutra. O nome da conta, aliás, é Marias, no plural, reforçando estereótipos de gênero, classe e raça condensados em marketing político com verniz de comunicação popular. Falar para as no plural, Dona Maria no singular. Falar para as Dona Maria entender, sem qualquer recorte democrático que abarque as pluralidades ou promova um ambiente informacional minimamente íntegro e confiável. Estamos vendo a IA exacerbando as desigualdades em desfavor dos grupos excluídos e minorizados, enquanto grupos dominantes aumentam seu poder. Logo, a Dona Maria, que fala sempre a partir do ambiente doméstico, aquele da economia do cuidado, e apela para quase 30% da população brasileira, é instrumentalizada, não apenas para interesses político-ideológicos, mas também daqueles que exploram a economia da atenção. Quanto mais tempo de tela, mais lucro. E este é sim um ano eleitoral e todas as mensagens e estímulos que vêm das redes sociais, sejam estes verdadeiros ou fake, farão diferença e poderão impactar nos resultados eleitorais. Precisamos estar atentas, aguçar nossa capacidade de crítica e de interpretação, ou seremos tragados para disputas nas quais temos muito poucas chances de avançar democraticamente. Para saber mais sobre a participação política das mulheres, visite o nosso Linktree no Instagram, @nepenufmg. Até a próxima semana com mais insights sobre gênero, feminismo e direito das mulheres aqui na Rádio UFMG Educativa.

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1: 48 minutos do segundo tempo, 0-0. Cristiano toca a bola para Carlos, é pênalti. 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
2: Tivemos alguns problemas técnicos e já voltamos com a final da Libertadores.
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1: Pois é, não pode perder tempo não. 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Agora, nem eu e nem meus ouvintes vão ficar passando mal. 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Gripe é coisa séria. 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
4: Já de volta aqui no Conexões, às 11h39. E agora vamos lá, né? Fechar aqui essa programação especial. Perdão, gente. Vamos agora, sim, fechar essa programação especial do Conexões no dia 18 de maio, Dia Nacional da Luta Antimanicomial. Programação que dá um gostinho aí pra gente do Louca Sintonia, programa que vai pra 23ª temporada neste semestre. Hoje a gente tá trazendo participação dos conviventes do Centro de Convivência São Paulo, localizado na região Nordeste de Belo Horizonte, com depoimentos, músicas sobre saúde mental e a importância da luta antimanicomial. E agora a gente vai ouvir o terceiro e último bloco deste especial.

0: Eu acho uma experiência boa, que nós fizemos um trajeto diferente, não foi? Do penúltimo. E ali, assim, muitas pessoas, né? Muita coletividade, muita representação, assim, do que é o 18 de maio. Tinha até aquela casinha, a casa do... Como é que chama? Uso Seguro, que eu sabia, não sei mais o que é, para que serve aquilo. Uso Seguro. É para quê, professor?
1: A Marta falou aqui hoje, já.
0: Já falou?
1: Já. Você lembra, não?
0: Não.
2: 18 de maio do ano passado, a gente comentou sobre o carnaval antimanicomial, né, em Belo Horizonte, fazendo uma referência à luta e à resistência, né, no que diz respeito à mudança do modelo assistencial. Então, 18 de maio é esse dia, esse momento, assim, celebrado no Brasil, e aqui em Belo Horizonte vem de um jeito muito diferente, né, que chama atenção, e é para chamar atenção mesmo. Ano passado, nós fizemos nessa, aqui dentro, né, do Centro de Convenção Paulo, junto com outros serviços da nossa rede, inclusive a Unidade de Acolhimento Transitório do Barreiro, que fica no Barreiro, né, estava nessa ala, nós estávamos na ala antiproibicionista do 18 de maio. E aí, junto com todos os serviços que optaram por esse segmento, né, com essa parte do desenvolvimento do desfile do ano anterior, sentamos, né, para pensar o que seria, o que representaria na avenida o antiproibicionismo, né, que é um tabu ainda, né, que é uma dificuldade ainda para a sociedade, né, ao invés de reduzir, não fazer

0: O uso, ao invés de cuidar, é maltratar, né? É um tratamento, inclusive, forçado. Então, é o oposto, né? A gente, então, o antiproibicionismo, ele é o oposto, né, das comunidades terapêuticas, né, do trabalho, do tratamento repressivo, violento, que está na onda, está na ponta da língua aí. Então, o que que a gente fez? Os serviços então se reuniram e chegamos a uma conclusão, a um conceito, né, de casa, uma casa de uso seguro, que é uma estratégia que já existe em lugares mais desenvolvidos, como a Noruega, a Suécia, né? Então, as pessoas fazem uso de substância num local protegido, onde tem pessoas, né, trabalhadores da saúde, que vão assistir. Né, assim, dá assistência necessária caso aconteça alguma coisa. Então, não proíbe, mas protege o uso. Então, fizemos uma casa, uma casinha de uso seguro, com os escritos lá, né, casa de uso seguro, SUS, BH. Então, é fazendo uma provocação e fazendo um convite. Está na hora de pensar isso e oferecer às pessoas condições seguras para fazer o uso, né, que ela gostaria, a experiência que ela quer viver e tudo mais, e tudo mais.
1: É, o tempo não para, né? 30 anos não são 30 dias. No chão do São Paulo, cada marca de pé tem uma história. A gente sente o peso da partida, mas sabe que a missão é eterna. Salve.

Que venha com vontade, que sinta o chão pulsar. 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Respeite o legado, a trajetória de quem foi guia.

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2: Vacina sim, a vacina da gripe já está disponível para todas as pessoas nos postos de Belo Horizonte, tá bom? E também de todo o estado de Minas Gerais, fique atento. Programação aí, finalizamos então nosso último bloco de participações dos conviventes do Centro de Convivência São Paulo, no programa de hoje, nesse 18 de maio, Dia Nacional da Luta Antimanicomial. Convidamos os conviventes a trazer depoimentos de músicas, depoimentos, músicas e poesias sobre saúde mental. Eles também são os protagonistas do Louca Sintonia, que vem para a 23ª edição ainda neste semestre. Eu te lembro que todos esses conteúdos vão ficar disponíveis no nosso site, ufmg.br/rádio. E também que hoje, 13h30, vai ter o cortejo da luta antimanicomial, partindo da Praça da Liberdade, então, 13h30. Já ouvimos o samba enredo aqui, tá bom? Vamos deixar também em ufmg.br/rádio com os conteúdos para você acompanhar. Gente, vamos fazer um breve intervalo e voltamos para encerrar o programa de hoje.
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2: 11h54, faltando aí 6 minutinhos para o meio-dia e para o fim deste programa. 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E ó, gente, nós vamos fechar mais agora o programa, vamos ouvir música ainda, mas já agradeço a produção da Ingrid Mendonça, orientada pela Alessandra Dantas e pela Luísa Glória. A programação musical é do Guilherme Amintas, que a gente fecha já já, com uma última canção. A apresentação de Hugo Rafael. 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E a mensagem você manda no 31-3409-1045 pra acompanhar nossa programação completa, o fmg.br/rádio. Agradeço sua companhia nessa abertura de semana, não tão tradicional a gente se encontrar assim, mas te encontro novamente amanhã às 10 da manhã, já deixo o convite para a gente se encontrar aqui em mais uma edição do programa Conexões na Rádio FMG Educativa. Seguiremos juntos durante toda esta semana. Agora, para fechar a programação musical, a gente ouve Afonsinho Vagalumes. Música dele, na sequência, tem Repórter Nacional Jornalístico da EBC. Até amanhã!

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2: Meio-dia em Brasília.
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2: Olá, muito boa tarde a você que nos escuta de todo o Brasil. Está no ar o Repórter Nacional, que tem hoje os seguintes destaques. Em semana decisiva, fim da escala 6x1, tem dia de articulações. O relatório vai ser apresentado na quarta-feira com cronograma que está mantido, com votação na comissão na semana que vem. E mais...
4: Novo desenrola. Mais de 7 milhões de dívidas no Serasa podem ser negociadas em mais de 10 mil agências dos Correios em todo o país.
5: Eleições suplementares definem novos prefeitos em cidades do Rio Grande do Norte e de São Paulo e renovam Câmara Municipal em Melgaço, no Pará.
6: Guerra no Irã gera incertezas e esfria a economia em março.
7: Bolsa Família chega a mais de 19 milhões de lares em maio. Pagamento começa hoje.
2: É tudo isso e muito mais aqui no Repórter Nacional, produzido pela nossa equipe de radiojornalismo da EBC, Empresa Brasil de Comunicação. Estamos ao vivo nas emissoras da Rádio Nacional em Brasília, São Paulo, Rio de Janeiro, Amazônia, Alto Solimões, São Luís, Recife e também, claro, nas emissoras parceiras de todo o Brasil com a nossa Rede Nacional de Comunicação Pública. Eu sou Daniel Ito e você acompanha agora as principais notícias desta segunda-feira, 18 de maio de 2026.
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2: Já começamos esta edição com um assunto que interessa a milhões de trabalhadores em todo o país, o fim da escala 6x1. Priscila Mazenotti está aqui ao meu lado no estúdio, ela que vem acompanhando esse assunto já há várias semanas, né, Pri? Semana decisiva, então, para a PEC. Conta pra gente como que tá a situação. Boa tarde para você, Pri.
8: Oi, Dani. Boa tarde para você e para os ouvintes. É porque o relator, o deputado Léo Prates, do Republicanos, deve apresentar o relatório na quarta-feira, viu? Uhum. Esse, pelo menos, é o combinado até agora. Votação na comissão especial na semana que vem e depois em plenário, né? Na terça-feira na comissão especial e na quarta em plenário. Na última sexta-feira agora acabou o prazo para apresentação de emenda. Foram apresentadas duas emendas e as duas sobre o mesmo assunto, que é a regra de transição. Dos deputados do PP, o Sérgio Turra e o Tião Medeiros. E aí essas emendas querem uma regra de transição de 10 anos, justamente. Nossa. O que o governo e as categorias de trabalhadores já disseram que não querem, não topam. O presidente da comissão, o deputado Alencar Santana do PT, quer que essa transição seja mais rápida possível. Já o relator tem dito que é preciso encontrar um meio termo, nem tão longa assim que o trabalhador fique a ver navios, né, com a entrada em vigor da nova lei, mas também nem tão curta que não dê tempo aí do empregador se adaptar. Esse é um assunto que deverá ser discutido ainda hoje com o presidente da Câmara, Hugo Mota. Tanto Alencar quanto o Léo Prates podem conversar com ele logo mais para afinar os detalhes. Amanhã tem audiência pública, assunto também que vai ser discutido na reunião de amanhã com os sindicatos, com as categorias. Aí a gente está falando de CUT, Central Sindical, GT, entre outras.
2: Sim.
8: Calendário, por enquanto, mantido. Relatório na quarta-feira agora. Votação na comissão especial na semana que vem, dia 26, terça. E dia 27, em plenário. Lembrando que são dois turnos de votação, porque é uma PEC, claro. 3/5. E aí depois... ainda vai para o Senado, aí zera tudo, jogo fica 0-0 e começa tudo de novo por lá, Dani.
2: É, ainda tem alguns pontos aí para serem negociados então, né, Priscila?
8: Regra de transição e também a questão da compensação, que não está muito bem definida, se vai ter, se não vai ter e como é que vai ser.
2: E o governo já vem se manifestando de que não deseja essas regras então de transição e compensação. Priscila, muito obrigado, então, atualizando para a gente aqui as informações sobre o projeto que acaba com a jornada de trabalho 6x1, em todo o país. Meio-dia e quatro. Agora a gente fala sobre o combate à criminalidade na região amazônica e também áreas de fronteira lá do norte do país. Essa que é a finalidade do programa Território Seguro, lançado hoje em Manaus pelo Ministério da Justiça e Segurança Pública. Iniciativa que integra o Brasil contra o crime organizado, anunciado pelo presidente Lula neste mês e que, portanto, está sendo lançado hoje em Manaus. Vamos para lá, neste momento, saber os detalhes ao vivo com o nosso colega Carlos Araújo, repórter da Rádio Encontro das Águas, da nossa Rede Nacional de Comunicação Pública. Como que está o lançamento aí, Carlos? Muito boa tarde, seja bem-vindo ao Repórter Nacional.
9: Muito boa tarde a você, Daniel. Boa tarde, ouvintes da Rádio Nacional. E exatamente isso, Daniel. Todo o staff, pelo menos aqui do Amazonas, a Segurança Pública se reúne hoje no Centro de Cooperação Policial Internacional. O lançamento desse programa prevê aí 42 municípios a serem abrangidos, portanto, Acre, Amazonas, Pará, Maranhão, Mato Grosso e Paraná, dentre outros, e tudo isso integra o Brasil contra o crime organizado, como você mesmo falou, que foi anunciado pelo presidente Lula no último dia 12 em Brasília. Particularmente aqui em Manaus, nós temos aí discussão de várias atividades de segurança territorial, ambiental, reunindo aqui autoridades federais, representantes de estados da Amazônia Legal, forças da segurança pública e também reunindo a organismos internacionais de cooperação policial. Nós temos alguns destaques, por exemplo, o lançamento, além do programa Território Seguro, que prevê aí essa atuação em territórios vulneráveis por meio de quatro eixos. Um dos eixos é o diagnóstico territorial, a repressão qualificada, a prevenção e o acesso a direitos e a promoção de alternativas, Daniel, que sejam econômicas e sustentáveis. Também está sendo lançado aqui o balanço do Plano AMAS, que é o Amazônia Segurança e Soberania, uma política que é coordenada pelo Ministério para enfrentar o crime organizado e também os crimes ambientais na região. Há ainda a apresentação do Índice de Vulnerabilidade do Crime Organizado voltado especificamente para as terras indígenas. Esse índice, ele é o primeiro instrumento do gênero no Brasil e ele está mapeando a vulnerabilidade das 796 terras indígenas do país. Portanto, aqui ocorrendo uma reunião deliberativa do comitê gestor deste plano, com a participação do ministro da Justiça, da Segurança Pública, Wellington César Lima e Silva, também temos o secretário executivo da PAS, Ademar Borges, participam ainda o secretário nacional de Segurança Pública, Chico Lucas, e o ministro dos povos indígenas também está aqui em Manaus, o Luiz Henrique Eloy, além do staff da Polícia Federal, o Andrei Rodrigues, diretor-geral, também o diretor-geral da Polícia Rodoviária Federal, que é o Antônio Fernandes. Também a presença no evento do governador do estado, Roberto Cidade, que tem aqui também implementado medidas duras contra o crime organizado e várias operações aqui, inclusive para combater a exploração sexual de crianças e adolescentes. Portanto, toda essa discussão ocorre agora pela manhã, está acontecendo aqui no Centro de Cooperação Policial Internacional e também além do lançamento deste plano, como falamos, também o plano AMAS, o balanço deste plano, que fala inclusive de um plano estratégico aí, integrado para a questão de combater esses crimes também na BR-319 e os planos operacionais integrados dos estados aqui para a Amazônia Legal 2026, Daniel.
2: É, o combate ao crime na região amazônica é importantíssimo. A gente tem uma grande audiência aí em toda a região norte do Brasil. Carlos, muitíssimo obrigado pelas informações. Uma ótima tarde para você e bom trabalho. Estamos com Carlos Araújo, da Rádio Encontro das Águas. E agora a gente muda de assunto para falar de endividamento. Olha, assunto que prejudica cada vez mais o orçamento das famílias brasileiras, né? Que já acumulam, olha, mais de 300 milhões de reais em dívidas negativadas. De dívidas negativas. A Sayonara está me fazendo um sinal aqui negativo, que está errada a informação, mas ela vai corrigir então. Saiu que está trazendo então detalhes sobre o novo desenrola, que é possível limpar o nome no Serasa, também presencialmente, né, nas agências dos Correios. Saiu, traz então a informação correta para a gente aqui, então, para o nosso ouvinte da Rádio Nacional. Boa tarde para você.
10: Oi, Daniel. Boa tarde para você, para quem acompanha. Pois é, as famílias brasileiras acumulam mais de 300 milhões de dívidas negativadas. É uma quantidade de dívidas aí, no caso,
2: perfeito.
10: Né?
2: Uhum.
10: Exatamente. E aí, no Serasa, Daniel, são mais de 7 milhões de dívidas negativadas que já estão cadastradas lá no Serasa, que podem, então, ser negociadas pelo novo Desenrola Brasil. Para quem não tem facilidade com as ferramentas digitais do programa, outra forma de resolver a pendência, para quem não tem facilidade com celular e aplicativos, é indo presencialmente a uma das mais de 10 mil agências dos Correios espalhadas pelo Brasil. Essa, então, é a possibilidade, uma parceria aí que foi firmada entre o Serasa e os Correios para que a população tenha mais acesso às negociações com condições especiais, como, inclusive, os descontos que podem chegar a 90% do valor. De acordo com o Serasa, Daniel, o Brasil tinha, agora em abril, mais de 83 milhões de pessoas com nome sujo, o que significa aí mais da metade, né, da população adulta brasileira na inadimplência. Esse montante acumula aí mais de 340 milhões de dívidas negativadas, como a gente falou no início, com uma média superior a R$ 6 mil cada dívida.
2: Uhum.
10: Né? Então, assim, ainda segundo o Serasa, essa realidade reforça a pressão do endividamento sobre o orçamento das famílias brasileiras, principalmente porque a origem dessas dívidas, Daniel, é justamente gasto com banco e cartão de crédito. O novo Desenrola renegocia somente as dívidas contratadas, lembrando, até 31 de janeiro deste ano, dívidas que estão atrasadas entre 90 dias e 2 anos. Para aderir ao programa, é preciso ter uma renda máxima aí de R$ 8.100 por mês. Além das agências dos Correios que a gente está falando aqui, as negociações podem ser feitas pelo site ou aplicativo do novo Desenrola, a gente já conhece, e também acessando o site ou aplicativo do Serasa, que é o serasalimpanome.com.br. E também outra questão, Daniel, quem quiser negociar, fazer ali uma simulação antes de quanto ficaria uma parcela, de quanto que ficaria esse desconto, uhum. É possível fazer isso calculando ali no simulador do novo Desenrola no site do Ministério da Fazenda.
2: Perfeito, possibilidade então de limpar o nome, de quitar dívidas. Então, corrigindo mais uma vez a informação, são 300 milhões de dívidas negativadas em todo o país nas famílias brasileiras. Sayonara, muitíssimo obrigado pelas informações. E já que a gente está falando das famílias de todo o país, vamos falar agora do Bolsa Família, o programa de transferência de renda do governo federal, com informação de que 160 mil novas famílias foram inscritas nesse programa somente no mês de maio agora. Iniciativa aí que já atende mais de 49 milhões de pessoas em todo o país, o Bolsa Família. E quem traz os detalhes para a gente é Renato Ribeiro, aqui no estúdio, ao vivo. Muito boa tarde para você, Renato.
11: Muito boa tarde, Daniel. Mais de 19 milhões de famílias começam a receber hoje o pagamento do Bolsa Família referente ao mês de maio. Foram destinados quase 13 bilhões para garantir o benefício médio de R$ 678 por domicílio.
2: Uhum.
11: Como você disse agora há pouco, né? Agora em maio, o programa conta com 160 mil novas famílias, né? E no total, o Bolsa Família beneficia cerca de 49 milhões e meio de pessoas. E vamos lá, o Nordeste concentra o maior número de beneficiários, com quase 9 milhões de famílias. Depois aparecem as regiões Sudeste com mais de 5 milhões e Norte com 2 milhões e meio, seguidas do Sul e do Centro-Oeste. E o pagamento do Bolsa Família segue o calendário escalonado, de acordo aí, Daniel, com o último dígito do NIS, o número de identificação social, encerrando com o NIS final zero no último dia de maio. E neste mês o calendário foi unificado em 217 municípios atingidos por desastres climáticos, como as fortes chuvas, né, Daniel? E essa Sim. medida vai atender 1 milhão e 200 mil pessoas, né, que vivem em áreas em situações de emergência ou de calamidade pública. É o caso de moradores de cidades aí do Rio Grande do Norte, Pernambuco e Paraíba, além de Amazonas, Roraima, Rio de Janeiro e Paraná. E com a unificação do calendário, as famílias desses locais podem receber o pagamento já no primeiro dia do cronograma, sem precisar aí seguir o calendário tradicional, Daniel.
2: O Bolsa Família, portanto,
12: Renato Ribeiro aqui com a gente no estúdio, atualizando então a questão aí, né, dos novos cadastrados, enfim, desse programa de transferência de renda. Obrigado pelas informações, Renato Ribeiro. Falando então em economia, a gente falou da economia das famílias de baixa renda, Bolsa Família, agora a gente fala da economia do país como um todo, destacando aqui a taxa de juros Selic aqui no país, que olha, deve ter uma queda mais lenta aí do que esperado, viu? Quem está esperando que a Selic caia, parece que essa queda vai ser mais vagarosa, isso pelo menos de acordo com a previsão do mercado financeiro, previsão que foi divulgada hoje pelo Banco Central. O repórter Gabriel Brum está sempre de olho no Boletim Focus e tem os detalhes do relatório para a gente, né, Gabriel? Boa tarde para você.
13: Boa tarde, Daniel. É isso mesmo. Os analistas e economistas acreditam que a taxa Selic, que é a referência para os juros cobrados no país, deve terminar 2026 em 13,25%. Na semana passada, essa expectativa era de 13%. A mudança acompanha a projeção de inflação, que segue subindo também e que teve uma leve variação para 4,92%. Já são 10 semanas de alta depois que a guerra no Irã começou e passamos a conviver com o petróleo bem mais caro, né? Acima de $100 o barril.
12: É,
13: inclusive, é bom saber, né, que dias antes do conflito ele custava menos de 70.
12: Uhum.
13: Os outros índices do boletim referentes a este ano permaneceram sem alteração. Crescimento econômico de 1,85% e dólar a R$ 5,20, Daniel.
12: Gabriel, permanece com a gente aqui para tratar de outro assunto econômico, que é a prévia do PIB, o Produto Interno Bruto, estou falando aqui do IBCBR, e aí parece que o índice de atividade econômica recuou, né, Gabriel, nesse mês de março, pressionado pelo setor de serviços. Que informações você tem para
13: a
12: gente?
13: É isso mesmo, a economia caiu 0,7% em março em relação a fevereiro, e essa queda foi registrada em todos os setores medidos, né, com os serviços aí se destacando, como você disse. Guerra no Irã tem um efeito nisso aí também. O professor do IBMEC, Instituto Brasileiro de Mercado de Capitais, William Bagdasarian, me explicou que a economia funciona com base em expectativas, ou seja, com o que você acha que pode acontecer. E a guerra joga incerteza sobre todo o cenário. E sem saber para onde as coisas vão, já de forma antecipada as empresas gastam menos, o empresário investe menos e a economia esfria. Por isso, a queda em março, na opinião do professor.
14: O mundo inteiro ele acaba sendo afetado por isso, né? Essa forma de ser afetado ela tem efeitos em cadeia. Então, se você acredita que o combustível vai subir, você também acredita que China vai ser afetada com isso. Se China é afetada, a produção de China cai, ela importa menos. Logo, se ela importa menos, o Brasil exporta menos. Então, assim, você tem todo um efeito em cadeia, não por causa da guerra em si, mas pela expectativa. O medo de algo ruim acontecer, ele é tão ruim quanto o algo ruim acontecer de fato.
13: Bem, William Bagdasarian é otimista na resolução da guerra, mas as eleições podem ser outro fator de incerteza na economia.
14: Posso ter, por exemplo, uma resolução da guerra, mas com um aumento da incerteza política e no efeito prático ser zero. Em política pública, para você conseguir isolar um efeito é muito difícil. Então, eu posso estar falando para você aqui que as coisas vão melhorar, mas por um fator que está completamente fora desse item específico que a gente está falando, as coisas não melhoram.
13: Bem, Daniel, apesar dos números negativos em março, nos últimos 12 meses, o IBCBR avançou 1,8%, segundo o Banco Central. É com você.
12: Perfeito, Gabriel. Muito obrigado. Então, assuntos econômicos aí sempre sendo destacados aqui no Repórter Nacional pelo Gabriel Brum. Agora, meio-dia, 17, a hora certa em Brasília. 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
12: Bom, a informação agora é sobre eleitores aí de 4 municípios brasileiros que voltaram às urnas neste domingo, viu? Para eleições fora de época, eleições suplementares que definiram novos prefeitos, vice-prefeitos, e em um dos casos, uma nova composição para a Câmara Municipal. Madison Euler acompanha esse assunto desde a semana passada, né, Madison? Explica os detalhes para a gente. Muito boa tarde para você.
17: Isso mesmo, Daniel. Boa tarde para você e para os ouvintes. Os eleitores das cidades de Itaú e Ouro Branco, no Rio Grande do Norte, e Brejo Alegre, em São Paulo, elegeram os novos prefeitos e vice-prefeitos que vão governar aí essas cidades até dezembro de 2028. Já os eleitores de Melgaço, que fica na ilha de Marajó, no Pará, elegeram a nova composição da Câmara de Vereadores. Esses quatro municípios realizaram essas eleições suplementares no domingo, nas cidades potiguares e no município paulista. Os novos pleitos ocorreram em virtude da perda dos mandatos dos gestores municipais eleitos em 2024. No caso da cidade paraense, a eleição suplementar foi motivada pelo reconhecimento de fraude à cota de gênero em diversas legendas, o que resultou na cassação dos mandatos de vários vereadores eleitos em 2024, onde a nulidade dos votos atingiu aí 79,3%. E com esse percentual, a legislação brasileira exige uma renovação completa do parlamento, no caso da Câmara Municipal. Em Itaú, o novo prefeito eleito é o José Roberto Dias Pinheiro, o José Roberto Pezão. Ele é do União Brasil e sua vice foi a Maria Rosivânia Pereira, do mesmo partido. Eles tiveram 54,61% dos votos válidos. Já em Ouro Branco, também no Rio Grande do Norte, a vitória foi da chapa por apenas 17 votos, onde se saiu vencedor o Amarildo dos Santos Silva, do PP, e ele foi eleito com 50,22% dos votos, junto com seu vice, o Francisco Lucena Filho, também do PP. A diplomação nos dois municípios vai acontecer no dia 9 de junho. E em Brejo Alegre, no estado de São Paulo, vai ter aí à frente da cadeira da gestão municipal até dezembro de 2028 o Adriano Marcelo Bonilha, do União Brasil, eleito aí com 52,40% dos votos, junto com seu companheiro de chapa, o Gui da Maísa, candidato a vice, também do mesmo partido. Eles serão diplomados em 19 de junho. Em Melgaço, 25 candidatos disputaram as 11 vagas da Câmara Municipal e dos eleitos, 10 são do MDB e apenas um é do PP. A diplomação vai ocorrer no dia 19 de junho, segundo o Tribunal Regional Eleitoral do Pará. Volto com você, Daniel.
12: Perfeito, Márcio. Obrigado pelas informações, então, sobre eleições suplementares em quatro municípios do país. E olha só essa informação, a ONU avalia as tropas do Exército no Paraná para participar de missões de paz internacionais. Gabriel Brum está de volta com a gente com essa informação. Gabriel, com você.
13: É isso mesmo, Daniel. A comitiva da ONU realiza a visita ao comando da 15ª Brigada de Infantaria Mecanizada hoje e amanhã. Hoje, os membros da ONU vão a Foz do Iguaçu para avaliar o 34º Batalhão, que fica na fronteira com o Paraguai e é composto por 900 militares, entre homens e mulheres. As tropas operam veículos blindados e viaturas para transportar soldados, como, por exemplo, o blindado Guarani. Serão simuladas situações parecidas com as que ocorrem em regiões de conflito e os militares vão utilizar todo o material, equipamento e viaturas. Aí, amanhã, a comitiva da ONU segue para Cascavel, também no Paraná, para dar sequência às avaliações. Lembrando, né, Daniel, que o Brasil participa de operações de paz da ONU desde a primeira, entre 1957 e 67, na região do Sinai e a Faixa de Gaza. E de 2004 a 2017, mais de 37 mil militares brasileiros atuaram na MINUSTAH, que é a missão das Nações Unidas para estabilização no Haiti, Daniel.
12: Perfeito, Gabriel. Mais uma vez, obrigado pelas informações e bom trabalho para você. E em Paris, na França, os ministros das finanças do G7 se reúnem hoje e amanhã. E o Brasil participa, viu, como convidado. Priscila Mazenotti está com a gente no estúdio com mais informações, né, Pri? Porque o ministro Dario Durigan está lá participando. Ele chegou a antecipar algum assunto que vai ser tratado?
8: Oi, Dani, boa tarde mais uma vez. Então, ele vai levar aos colegas ministros das finanças dos outros países do G7 e também os presidentes dos bancos centrais três assuntos, basicamente.
12: Certo.
8: Os efeitos da guerra aqui no Brasil e no mundo, a atração de investimentos e os minerais críticos. Uhum. Sobre os minerais críticos, ele disse que vai tratar da questão da industrialização, né? Dentro daquela ideia para que a gente não seja apenas exportador de matéria-prima, lembrando que a Câmara, alguns dias, aprovou aí aquele marco regulatório do setor. Sobre a guerra, que acompanha as medidas que estão sendo tomadas nos outros países, né, e que as nossas medidas aqui estão em consonância com o que está sendo tomado também lá fora, e aí a gente fala de limitação de subsídio, redução de tributação, e também de investimentos para o Brasil, né? Ele vai apresentar aí o EcoInvest, que é um programa criado para atrair investimento voltado aí para sustentabilidade. Isso tudo na reunião de amanhã.
12: Perfeito, Priscila. Muitíssimo obrigado com as informações desse encontro em Paris dos ministros da Finança do G7. Obrigado, Priscila. E o mundo do samba está de luto, viu? Morreu Noca da Portela, um dos maiores ícones do carnaval carioca. A repórter Solimar Luz está na linha com a gente ao vivo do Rio de Janeiro com mais detalhes, então, sobre essa perda e a vida e a obra do artista, né, Solimar? Boa tarde para você.
18: Boa tarde, Daniel. Boa tarde a todos. Noca da Portela estava com 93 anos. Ele morreu ontem, domingo. Ele estava internado no hospital na Zona Norte, aqui do Rio de Janeiro, desde o final de abril, para tratar uma infecção urinária. A causa da morte não foi informada. O velório de Noca da Portela será amanhã, terça-feira, entre 8 horas da manhã até as 2 horas da tarde, na quadra da Portela, em Madureira, na Zona Norte aqui da capital fluminense. Nascido Oswaldo Alves Pereira, em Leopoldina, Minas Gerais, Noca começou a compor aos 15 anos. Já no Rio de Janeiro, participou da fundação da Escola de Samba Paraíso do Tuiuti. De lá, ele foi para Portela, sua escola de alma, sua escola de coração, onde consolidou sua trajetória com sambas que atravessaram gerações e ajudaram a contar parte da história do carnaval. Muito emocionado, o sambista Leandro Fregonese falou sobre o amigo.
19: O Noca é um cara de um repertório incrível, assim, muito, muito, muito, muito além do que ele escreveu para as escolas de samba, né, para o Tuiuti, para a Portela. Ele é um cara fundamental. Minha preferida é Veja bem o que você vai fazer, pense bem para depois não se arrepender.
18: E em edição extra do Diário Oficial aqui do município, a Prefeitura do Rio decretou luto oficial de 3 dias pela morte de Noca da Portela e o descreveu como uma das personalidades mais respeitadas do carnaval carioca. Eu volto com você, Daniel.
12: É uma enorme perda para o samba mesmo, Solimar. Fica aí nossa solidariedade à família e amigos de Noca da Portela. Obrigado, Solimar, pelas informações. E o cinema brasileiro alcançou um feito histórico. Olha só, o filme O Agente Secreto, do diretor pernambucano Kleber Mendonça Filho, completa um ano da estreia mundial no Festival de Cannes e já se tornou a produção brasileira mais premiada da história no circuito internacional. Madison Euler está de volta com a gente, traz mais detalhes, Madison.
20: Isso mesmo, Daniel. São 99 prêmios conquistados pelo Agente Secreto em circuito internacional desde a estreia mundial, que completa um ano amanhã. As primeiras premiações em terras estrangeiras aconteceram, inclusive, no Festival de Cannes, onde o filme conquistou 4 prêmios, entre eles os de melhor diretor para o Kleber Mendonça e de melhor ator para o Wagner Moura. Depois disso, Longa colecionou vitórias em festivais e premiações da crítica especializada em cidades como Nova York, Lima, Zurique, e reconhecimentos de importância internacional também, como o Globo de Ouro, de melhor ator em filme de drama para o Wagner Moura e de melhor filme em língua não inglesa. As conquistas mais recentes vieram agora em maio, durante a 13ª edição do Prêmio Platino, realizado no México, onde o Agente Secreto levou 8 troféus, entre eles o de melhor filme ibero-americano, ator e roteiro. O Platino, ele é a principal premiação do cinema, da televisão e do streaming da comunidade ibero-americana, reunindo aí produções de toda a América Latina, Espanha e Portugal. E para celebrar a marca histórica, o aniversário de um ano de estreia, a distribuidora do filme no Brasil vai promover uma série de exibições especiais em cópias de 35mm nos cinemas brasileiros. As primeiras cidades a receber as sessões são São Paulo, no Espaço Petrobras de Cinema, e Fortaleza, no Cinema do Dragão. Na capital paulista, as sessões são diárias, já começaram, e seguem até quarta-feira, sempre às 8h30 da noite. E na capital cearense, vai ter aí uma única sessão no próximo sábado, às 16h. Volto com você, Daniel.
12: Perfeito, Madison, muitíssimo obrigado pelas informações aí que só valorizam ainda mais, né, o filme brasileiro O Agente Secreto, de Kleber Mendonça Filho.
21: Esportes.
12: E no futebol masculino, olha, falta muito pouco para a Copa do Mundo. Tá todo mundo esperando a chegada da grande competição mundial de futebol e hoje
2: é o grande dia em que vamos descobrir quem são os 26 jogadores que vão defender a seleção brasileira em busca do tão sonhado Hexa, né? Então, anote aí, vai ser às 5 horas da tarde no Museu do Amanhã, no Rio de Janeiro, o anúncio oficial da lista de convocados pelo treinador Carlo Ancelotti. Nomes aí como Casemiro, Marquinhos, Vini Júnior e Rafinha, que são aí jogadores de confiança de Ancelotti, devem ser confirmados nessa lista, mas claro, né, algumas surpresas podem aparecer e uma das expectativas é se o atacante Neymar do Santos vai ou não ser chamado para disputar a Copa. E você que está nos ouvindo, acha que o Neymar merece ser convocado? Não merece? Conta pra gente aí a sua opinião lá no nosso Instagram, pelo arroba Rádio Nacional Notícias. E claro, vamos ficar de olho na lista de convocados da seleção brasileira para a Copa do Mundo, do México, Estados Unidos e Canadá. Meio-dia e 29, o Repórter Nacional fica por aqui com trabalhos técnicos de Thiago Coelho. Obrigado, Thiago, pelo seu trabalho na mesa de som. Você confira lá as nossas reportagens no site da Rádio Agência. Uma ótima tarde, excelente semana para você. Tchau.
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Ouvimos Franz Ferdinand, Take Me Out, e antes, Raimundos, Mulher de Fases. Abrimos o bloco com Skank Acima do Sol, e agora nós vamos para um breve intervalo e já voltamos com mais Em Caráter Experimental.

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3: E agora na Rádio FMG Educativa voltamos para o último bloco do Em Caráter Experimental do dia de hoje. Mas, desde já, obrigado pela sua presença, por sua audição. Hoje você esteve aqui comigo, Luiz de Andrade, e em breve teremos novos apresentadores aqui também, apresentadoras, melhor dizendo, no Em Caráter Experimental, sempre das 1 às 2 horas da tarde aqui na Estação do Conhecimento. A gente segue agora com a setlist do show, como eu comentei no bloco passado. Nesse final de semana fizemos um som aí em homenagem ao nosso amigo que casou, Joninhas, mais uma vez abraço. E agora a gente segue com mais uma música que a gente tocou lá. A gente vai para os anos 90 ouvir um Stone Temple Pilots, vamos ouvir Plush, essa música que eu fiz questão de pedir para ele para tocar, que é um grande favorito meu aí do rock internacional. Ouvimos agora então Plush.

0: Ouvimos Alice in Chains, Man in the Box e Tears for Fears, Everybody Wants to Rule the World. Abrimos o bloco com Stone Temple Pilots e ficamos por aqui com Em Caráter Experimental. Mais uma vez, muito obrigado por sua companhia, por sua audição. Eu volto na próxima segunda-feira e agorinha você fica com Expresso 104,5. O Em Caráter Experimental de hoje contou com produção e apresentação de Luiz de Andrade e supervisão, programação e operação de Bruno Vasconcelos e Breno Rodrigues. A Rádio FMG Educativa é uma mídia do CDECOM, Centro de Comunicação da Universidade Federal de Minas Gerais. Com coordenação institucional Rafael Medeiros, supervisão geral de produção e conteúdo do Isa Glória e suporte técnico Judson Porto. Eu fico por aqui, um grande abraço e até mais.
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3: Também em qualquer lugar que você consiga nos sintonizar, cá estamos de volta. Vamos começar mais uma semana. Já estamos aí no 18 de maio de 1926. Daqui a pouquinho teremos mês de junho, Copa do Mundo, aquela bagunça toda. Eu estarei de férias. Mas então, vamos começar este programa de hoje, que é uma segunda-feira. Nós teremos uma participação especial já de cara aqui, ó. É, vou ligar para o senhor Brendan Rodrigues, que vai entrar ao vivo com a gente aqui, assim, ó. Cheguei, entrei ao vivo e vou colocar mais gente na brincadeira. Vamos ver o que o Breno vai contar pra gente, porque é o seguinte. Hoje, 18 de maio, é celebrado o Dia da Luta Antimanicomial. Já são quase 40 anos dedicados a essa data. Dia que reflete sobre a luta e direitos das pessoas com sofrimento mental. E desde 1998 é realizado um cortejo na cidade para celebrar a data. O desfile é realizado pela Escola de Samba Liberdade, ainda que Tantã. O cortejo se consolidou como uma das mais expressivas manifestações da luta antimanicomial no Brasil e uma experiência singular no mundo. Bom, eu estou tentando falar com o Breno aqui, por enquanto ele não atendeu meu telefone não, tá? Mas então vou fazer o seguinte... Vamos abrir aqui o programa com as nossas efemérides soneiras, soníferas. E já vou dizer para vocês que hoje vamos ter uma entrevista às... Que hora que vai ser aqui? Vai ser às 16 horas, tá? Vamos falar do álbum Horizonte, do Thiago Araújo. Vamos conversar com ele. E o Thiago, que é a cria da UFMG também. Então vai ser uma conversa ótima. Podem esperar. Tá bom? No último dia 15, ele lançou esse disco... Na sexta-feira, o disco tem 10 canções em coautoria com o parceiro Paulinho Pedra Azul. Olha só, rapaz. Vamos começar a conhecer esse disco, então, às 4 horas. E eu queria dizer que não temos efemérides sonoros para hoje. Tá brincando. Vou improvisar aqui. Ao vivo é assim. Efemérides musicais... Ah, meu Deus. Minha sinusite, achei que tinha passado. Ó, Albert King, um dos Kings do Blues, se estivesse vivo, completaria mais um aniversário hoje. Nasceu em 1923, aí tem que fazer as contas, né? Então, em 23 ele teria feito 100 anos, 103 anos. É, bicho... Infelizmente, perdemos dois gigantes. Em 1980, Ian Curtis, do Joy Division, tirou a própria vida aos 23 anos, hein? Na véspera daquela que seria a primeira turnê da banda pelos Estados Unidos. E aí, né, terminou o Joy Division e começou o New Order. Mas faixas como Love Will Tear Us Apart, que inclusive inspirou muita Legião Urbana na sua Ainda Cedo, Atmosphere, Transmission e tantas outras... Então, por aí, você que não conhece, devia conhecer. E Joy Division, Divisão da Alegria, para quem não sabe, era a parte dos campos de concentração do Terceiro Reich, em que ficavam confinadas as prostitutas. Chris Cornell também foi embora em 2017, pelo mesmo motivo, essa doença horrorosa, né? Chamada depressão, levou o cara, frontman do Soundgarden e do Warrior Slave. Há 9 anos o cara partia desse mundo. Logo após um show em Detroit, o alcance vocal dele de 4/8, as letras profundas também, as harmonias da banda do Soundgarden continuam sendo uma referência absoluta pro grunge e pro rock alternativo. Pra se ter uma ideia, um dos caras mais chatos do mundo, chamado Axl Rose, considerava ele o seu cantor favorito. E é isso. Ah, teve o The Clash também invadindo os Estados Unidos. O The Clash lançou o segundo álbum, Give Them Enough Rope. E esse foi o primeiro disco deles lançado oficialmente em território americano, já que o disco homônimo de estreia só saiu lá mais tarde, né? Modificado, evidentemente. E logo depois tivemos a obra-prima London Calling, que saiu ainda no final do ano ali de 79. Tentar falar com o Breno de novo? Vamos lá? Vamos tentar. Prezado, te mandei mensagem no pessoal. Estamos saindo aqui agora. Entendi. Povo atrasou. Beleza, Breno. Então eu te ligo depois. Vamos começar o programa aqui ouvindo Nação Zumbi, protótipo sambadélico de mensagem digital.

0: Black Machine, respeite o funk. Expresso, andara. Pô, já ia desanunciar a vinheta, bicho. Pelo amor de Deus, cara. Desculpa aí. Segunda-feira. Mano Negra, Rock and Roll Band. The Offspring, Self-Esteem. Nação Zumbi, protótipo samadélico de mensagem digital.
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0: Peter Bjorn and John, Dig a Little Deeper, Autoramas, Billy Hayes, Sayonara, 2:30.
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Muito bem, postem aí. O Centro Cultural Unimed BH Minas recebe amanhã, dia 19, o espetáculo Cartas a um Jovem Escritor, que retrata a construção da amizade entre o escritor Fernando Sabino e o poeta Mário de Andrade. Coordenada por Bernardo Sabino, filho de Fernando Sabino, a peça transita entre as cartas trocadas pelos escritores ao longo de suas vidas, salientando a influência do autor modernista nas obras de Sabino e o impacto desta relação em obras consideradas grandes clássicos da literatura brasileira. Com direção de Paulo Williams, a montagem busca fugir da encenação baseada apenas na leitura dos textos e movimentar a narrativa de maneira dinâmica, trazendo ao palco a figura de um carteiro que age como um fio condutor na amizade dos autores e amplia a perspectiva da história. Na trama, Mário de Andrade surge como um admirador da escrita de Sabino, que na época tinha apenas 18 anos, elogiando o estilo repleto de sentimento e bem brasileiro do jovem, e evolui para um grande conselheiro e confidente. As cartas dos autores passam a atravessar temas como literatura, ética, filosofia e conflitos pessoais, construindo uma amizade que é apenas interrompida pela morte de Andrade em 1945. O espetáculo Cartas a um Jovem Escritor tem ingressos a preços populares e é realizado às 7h30 da noite no Teatro do Centro Cultural Unimed BH Minas, na Rua da Bahia 2244, no bairro de Lourdes. Mais informações, @mtccultura no Instagram.

0: Muito bem, tá aí Chicken Pox, Anything You Say. Tivemos antes Ancestral Diva, Despertamente, da banda Ancestral Diva. E agora sim, vamos com o contato ao vivo com o Breno Rodrigues, nosso produtor, repórter, cantor e o que mais você quiser. Porque hoje é 18 de maio, celebrado o dia da luta manicomial, né? Hoje é celebrado o dia da luta manicomial. Já são quase 40 anos dedicados a essa data. É um dia que reflete sobre a luta e direitos das pessoas com sofrimento mental. E desde 1998, acontece um cortejo na cidade para celebrar essa data. O desfile é realizado pela Escola de Samba Liberdade Ainda que Tantã, um cortejo que se consolidou como uma das mais expressivas manifestações da luta antimanicomial no Brasil e uma experiência singular no mundo. Vamos falar com o Breno aqui. Breno, boa tarde para você.
1: Boa tarde, Luiz Fernando. Boa tarde, ouvinte da Rádio FMG Educativa. Tá me ouvindo tranquilo por aí, Luiz?
0: Estou te ouvindo maravilhosamente bem, meu querido.
1: Ah, que coisa boa. Então, Luiz, a gente está aqui na Praça da Liberdade, região central aqui de Belo Horizonte, e os preparativos para o desfile já estão aqui nos preparativos finais. Uma faixa aqui da Praça da Liberdade já está tomada por todas as pessoas que incentivam esse dia aqui, o dia da luta antimanicomial. Luiz, a gente tem aqui trio elétrico, tem pessoas fantasiadas, tem muita gente aqui. O desfile está acontecendo ao lado do Museu das Minas e do Metal, também em frente aqui ao Conservatório da UFMG. Então, toda essa rua já está tomada aqui por pessoas que incentivam a luta antimanicomial. Luiz, deixa eu destacar o tema desse ano de 2026. O tema é Somos Diferentes,

0: casa aqui, no nosso transporte, mas a gente acabou de chegar aqui. Deixa eu tentar conversar com alguém aqui na surpresa. A gente tem tempo, né?
1: Temos tempo, temos todo o tempo do mundo. Fica à vontade.
0: Maravilha. Deixa eu...
1: Vai lá.
0: Deixa eu procurar uma pessoa aqui na surpresa para conversar com ela aqui. Só um minutinho, tá?
1: Vai lá, mergulhar na surpresa.
0: Ouvinte que tá ouvindo a Rádio FMG Educativa, vem aqui para a Praça da Liberdade, participa aqui do evento, que é um evento importantíssimo que acontece há décadas. Deixa eu colocar o climinha aqui primeiro, Luiz, o climinha aqui no espaço para as pessoas ouvintes ouvirem tudo que está acontecendo aqui.
1: Breno Rodrigues ao vivo com a gente, diretamente da Praça da Liberdade. Foi acompanhar...
0: Mas deixa eu conversar com um grupo aqui, Luiz, deixa eu ir na surpresa aqui.
1: Vai lá.
0: Gente, tudo bem? Boa tarde. Eu tô ao vivo na Rádio FMG Educativa. Vocês podem falar comigo um pouquinho? Qual que é o seu nome?
2: Meu nome é Ellen.
0: Ô, Ellen, conta pra gente o que te fez vir aqui nesse desfile do 18 de maio.
2: Bem, é muito importante a luta antimanicomial, porque a gente sabe o que as pessoas passaram. Não foi um lugar para tratamento, foi um lugar para punição, para exclusão. É, como estudante de terapia ocupacional, eu vejo como essa luta é importante. Foi o meu motivo de entrar nesse curso. E é importante a gente ter consciência de que esse passado, ele é recente. Então essa luta precisa estar viva ainda.
0: Ellen, obrigado demais. Vocês são lá da UFMG? Por coincidência, eu vim no grupo da UFMG, o grupo de terapia ocupacional. Ellen, obrigado, viu? Deixa eu conversar aqui com outra pessoa presente. Qual é o seu nome? Não quer, não? Qual que é o seu nome?
3: Giovana.
0: Giovana, conta um pouquinho sobre como é estar aqui nesse 18 de maio pra gente, por favor. Você também é da terapia ocupacional?
3: Sim. Pra mim é muito especial. Eu acho que é a primeira vez que eu venho, a primeira vez que deu pra vir pela grade da faculdade. Eu acho que é muito importante a gente... participar desses movimentos, principalmente que a gente, igual a Ellen já comentou, a gente sabe como é a história, principalmente dos manicômios, como foi, Barbacena e afins, e a gente está lutando para que nunca mais a história se repita, né? A gente entender a história para que ela nunca mais se repita. Então é muito importante que a gente esteja nas ruas, em todos os momentos que a gente possa se movimentar para que isso nunca mais aconteça. Então é muito importante a gente continuar se movimentando.
0: Obrigado, Ellen. Obrigado, Giovana. Luiz, conversei com estudantes aqui de terapia ocupacional da UFMG, por coincidência, a UFMG acha a gente, né, Luiz?
1: Tamo junto, cara. É aquela história, bicho. Um gambá cheira o outro, não tem jeito, não.
0: Deixa eu tentar procurar mais pessoas aqui, Luiz. Só um minutinho aqui.
1: Vai lá.
0: Olá, licença, tudo bem? Meu nome é Breno Rodrigues, eu tô ao vivo na Rádio UFMG. Você pode falar comigo rapidinho? Luiz, eu vou conversar com uma moça aqui. Qual é o seu nome? Jéssica, conta pra gente a importância de estar aqui nesse 18 de maio, por favor.
4: Então, hoje é um dia de luta, né? Além da campanha de um Brasil mais livre, da luta sem manicômio, a gente também luta pelo direito da criança e da adolescência, né? Da adolescente, desculpa, a proteção dessas crianças, né? O abuso sexual, essas pautas que estão tão duras, são tão duras para a gente, que a gente encara todos os dias como educadores, como professores, né? Então esse dia é um dia muito importante. Inclusive hoje a gente conseguiu um marco histórico, que foi o fechamento do manicômio de Barbacena. Então a gente, além de luta, hoje também é um dia de comemoração.
0: Jéssica, obrigado. É a primeira vez que você está aqui, já veio mais vezes, você está aqui todo ano.
4: É o meu segundo ano com o Arte da Saúde.
0: Explica pra gente esse projeto, como é que é?
4: Então, o Arte da Saúde é uma parceria, né, da Prefeitura com a Cáritas, que atende crianças que continuam em terapia. Então, é um espaço onde essas crianças podem brincar, elas podem mostrar a arte delas. É um espaço de socialização, é um espaço livre, vamos dizer assim, né? Para essas crianças pensarem, para essas crianças questionarem, para essas crianças entenderem que existe espaço para elas também.
0: Bom, Jéssica, obrigado. Tem algum contato para entrar... Um contato para entrar com a Arte da Saúde, Instagram, e-mail, site?
4: Geralmente, as crianças são encaminhadas pelo posto de saúde. Então, vai lá no posto, troca uma ideia com o pessoal lá, com o psicólogo, com o orientador do posto, que eles encaminham para a gente. A criança precisa estar em terapia, porque é uma continuação do tratamento.
0: Beleza. E o espaço de atendimento de vocês, onde é?
4: É uma parceria com a prefeitura, então nós estamos em vários lugares. Nós estamos em toda Belo Horizonte, em todas as regionais, mas a gente está muito mais nos espaços públicos, centros culturais, a gente tem no CREAB em Venda Nova, nos CRAS.

0: praça também tem oficinas. Então, nesses espaços, geralmente, nos postos de saúde também tem.
1: Jéssica, obrigado demais. Parabéns pela participação, parabéns pelo projeto de vocês, pelo trabalho.
0: Viu? Valeu, gente. Um abraço.
1: É isso, Luiz. Conversei com a Jéssica aqui. Importante demais essas falas que a gente encontra aqui. Só para relembrar o público, a gente está aqui na Praça da Liberdade. Eu estou conversando com as pessoas aqui na surpresa, Luiz. É sempre bom a gente encontrar pessoas importantes que estão nessa luta antimanicomial com vários projetos, né?
2: Com certeza, Breno. Todo mundo aí está muito engajado, você pode ter certeza absoluta. Segunda-feira, a turma
1: muito bom
2: se prontificar aí para...
1: Luiz, deixa eu conversar com uma outra pessoa aqui. Olá, tudo bem? A gente está ao vivo na Rádio UFMG Educativa. Qual é o seu nome?
3: Olha, são muitos, mas hoje estou com a minha personagem, Dayana Chaton.
1: Dayana, conta para a gente aqui a importância de estar participando desse cortejo, desse desfile pela luta antimanicomial.
3: Olha, vou falar uma frase que eu li num livro. Eles, as pessoas... nossa diferença faz a diferença. Eles riam da gente que nós somos todos mentes diferentes. Mas eu rio deles que eles são todos mentes iguais. A importância de vir aqui, porque nós, como pessoas, querendo ou não, nós que somos artistas, a gente somos formadores de opinião. Então, a gente dá a causa a esses movimentos. Também eu tenho toque. Tenho muita gente dentro de casa e só 16 gatinhos. Obrigado pelo espaço.
1: Ana, é a primeira vez que você participa ou todo ano você está aqui?
3: Sim, é o primeiro ano. Eu sou, como é que fala, pode falar para vocês, gestação. Da faculdade? A gente estudou lá.
4: Ah, legal, você conhece então, né?
3: É, sim. Aqui, você faz comunicação?
4: Jornalista lá da rádio.
3: Você
4: está ao vivo agora no programa.
3: Aqui, eu quero falar assim, para todos que estão escutando a gente, liberdade antes de ser tardia.
1: Daiana, obrigado demais, viu? Você vai sair com o desfile agora, né?
3: A gente está representando Itaúna.
1: Obrigado demais, Daiana. É isso aí, Luiz. A gente está aqui na Praça da Liberdade em mais um desfile do 18 de maio, que é um desfile dedicado à luta antimanicomial. Já são anos aqui de desfile. Então, para você que está passando por aqui e ainda não conhece, participa aqui do desfile. Daqui a pouco o cortejo sai em direção à Praça da Estação. A gente está na Praça da Liberdade. O cortejo vai descer a João Pinheiro, passar ali pelo Afonso Pena e o ponto final vai ser na Praça da Estação, Luiz.
2: Maravilha, Breno. Adorei a Dayana, hein? Fofa. 16 gatinhos.
1: Legal demais, né? E é legal que ela é de outra cidade, Luiz. Está representando aqui a cidade de Itaúna. Então o público vem para cá. Vem para comparecer num evento muito importante.
2: É isso. E aí você vai seguir o cortejo, mais tarde você volta a falar comigo, é isso?
1: Isso, daqui a pouco a gente volta aqui. Não sei de qual ponto eu volto, mas a gente descobre na hora que daqui a pouco o cortejo já está saindo andando pelas ruas aqui de BH, Luiz.
2: Maravilha, Breno. Qualquer coisa é só chamar, tá bom? Valeu.
1: Muito obrigado, até a próxima.
2: Até a próxima, até daqui a pouquinho. Tá aí o Breno Rodrigues falando com a gente diretamente da Praça da Liberdade, né? É, lá está rolando mais um desfile da luta antimanicomial, que é hoje, dia 18 de maio. Esse cortejo começou 1h30 na Praça da Liberdade, vai seguir pela Avenida do João Pinheiro, passar pela Afonso Pena e vai encerrar na Praça da Estação. Já já ele volta para falar mais com a gente, para atualizar, né, as ações desse desfile muito importante, dessa data muito importante.
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Está no ar o Cabeça Conteúdo, Cultura, Atitude e Informação. Eu sou o Elbis Peroito e essa é a música que eu acordei hoje. Cara, hoje eu acordei lá em Pernambuco. Acordei com o nosso maravilhoso Otto, com o disco The Moon A One A One A One. É um disco, assim, que veio depois do badaladíssimo Essa Noite Acordei de Sonhos Estranhos. E a faixa 1, cara, que eu não saio da minha cabeça. Dia Claro. O Otto fala que na ocasião dessa canção, ele tava fazendo uma participação numa homenagem à Tropicália. O Otto Mangue Beat, né? Pós-Mangue Beat é a Tropicália dos anos 90, mesma ideia, mesmo conceito, né? De reapropriar a cultura lá de fora com a cultura nacional. Mas o Otto, cara, com a própria Tropicália, ele pegou um táxi com o Sérgio Dias depois dessa gravação e eles bateram uns papos, cara. Ele falou que ficou inspirado e fez essa canção. Hoje eu só queria um dia claro, como que passou, momentos felizes, momentos

0: E aí, cara, ele vai fazendo uns recados desaforados aí pra uma menina que se pressupõe que é a Alessandra Negrini, a ex-esposa dele. Ele tinha terminado recentemente um relacionamento com ela. Mas é uma música muito bacana. É uma música que você imagina o sol. Ela é muito clara, muito imagética e ela não sai da minha cabeça. Vamos ouvir?
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0: Você ouviu Otto, a canção é Dia Claro, eu sou o Elber Super 8 e essa é a música que eu acordei hoje. Valeu, moçada!
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0: Elza Soares, Clareza, de Rodrigo Campos. Agora 3:03.
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0: Engenheiros do Havaí, somos quem podemos ser. Muito bem. Hoje temos o desfile da luta antimanicomial, né? Afinal de contas, hoje é 18 de maio, que é o dia, né, em que se celebra o dia da luta antimanicomial. E está acontecendo o cortejo manicomial, cortejo, né, da luta antimanicomial, que saiu da Praça da Liberdade. O Breno Rodrigues está lá, vamos falar de novo com ele. Ele já entrou ao vivo com a gente aqui agora há pouco e continua seguindo lá o cortejo, né, Breno? Boa tarde para você.
1: Boa tarde, Luiz. Boa tarde, ouvintes da Rádio FMG Educativa. Estamos aqui mais uma vez, direto da Praça da Liberdade. Abrem alas, abrem as ruas, porque o cortejo já saiu, prezado. A gente está quase aqui na esquina da Avenida João Pinheiro e eu estou seguindo aqui a bateria, não sei se está dando para ouvir aí, tá. Mas vamos sentir o clima aqui desse 18 de maio, é o dia da luta antimanicomial aqui na Praça da Liberdade. Ouvinte, sente aí a bateria para ver como é que tá, hein?

0: É o 18 de maio aqui na Praça da Liberdade, prezado. O dia da luta antimanicomial. Esse desfile que já acontece há décadas. Um evento importantíssimo que não só acontece aqui em BH, mas também em outras cidades. Contagem está com ações. São Paulo também está com ações. Deixa eu procurar aqui, Luiz. Alguém para me entrar ao vivo aqui, direto na Rádio FMG Educativa. Só um minutinho. Gente, licença, tudo bem? A gente está ao vivo aqui na Rádio FMG Educativa. Qual que é a importância de estar nesse evento aqui, 18 de maio, dia da luta antimanicomial? Qual é o seu nome?
1: Meu nome é Silvana, a importância é muito grande, representando todos os belo-horizontinos nessa luta antimanicomial e cuidado e liberdade, sempre.
0: É isso, sempre, Silvana.
1: Semana de donos.
0: É a primeira vez que você está aqui?
1: Não, desde 1990, eu estou nessa luta.
0: Ah, então legal demais, há quase mais de 30 anos você está por aqui, então.
1: Mais de 30 anos, acreditando no cuidado em aberto. Eu sou símbolo disso.
0: É isso. As melhorias estão acontecendo?
1: Estão acontecendo e fazendo uma diferença enorme na vida de nós todos.
0: Obrigado, viu, Silvana? Valeu demais. Ótimo desfile para você, ótima luta.
1: Valeu demais, tá?
0: Obrigada. Quer falar também? Vem aqui com a gente. Ô, Luiz, a gente está aqui na Praça da Liberdade, 18 de maio, dia da luta antimanicomial. Estou com mais um ouvinte aqui. Qual é o seu nome?
2: Wanda.
0: Wanda, conta pra gente a importância de estar aqui.
2: A importância é que eu, por exemplo, perdi minha mãe aos 5 anos de idade, dentro daquele hospital de nazista de Barbacena, né? Já me colocaram em cativeiro, que é clínica entre aspas de reabilitação, e cativeiro não muda ninguém. Se mudasse, a cadeia estava cheia de padre. Fora Bolsonaro, assassino profissional, inútil, vagabundo, fora Zema.
0: Obrigado, Silvana. É isso aqui, representatividade aqui, uma fala importante que ela trouxe aqui, importante, mas terrível, né, Luiz? Todos os abusos que aconteceram no hospital de Barbacena, ela trouxe ao vivo aqui pra gente. Importante trazer também que a UFMG fez um pedido de desculpas à Faculdade de Medicina da UFMG, fez um pedido de desculpas pelo que aconteceu lá em Barbacena. Luiz, deixa eu tentar conversar com mais alguém aqui, mas primeiro vamos ouvir o tema desse ano que está rolando aqui nos carros de som.
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0: Luiz, 18 de maio, dia da luta antimanicomial, a gente está aqui na Praça da Liberdade. Daqui a pouco a gente volta ao vivo daqui, tudo bem?
4: Beleza, aí na próxima você quer que toque o tema da escola de samba, Liberdade Antiquitantã, ou quer que toque agora?
0: Isso, na próxima entrada a gente toca esse tema importantíssimo aí, o samba enredo desse ano aqui do desfile, né?
4: Maravilha então, Breno, obrigado, daqui a pouco eu te chamo aí.
0: Valeu, Luiz, um abraço, valeu,
4: outro,
0: ouvinte.
4: Valeu demais. Tá aí, Breno Rodrigues, repórter hoje, direto do cortejo da luta antimanicomial, que está pelas ruas de Belo Horizonte, um evento que acontece desde 1998 e é uma das mais expressivas manifestações da luta antimanicomial no Brasil. Hoje também marca início da 14ª Semana de Saúde Mental e Inclusão Social da UFMG. De 18 a 22 de maio, diferentes espaços da universidade recebem oficinas, rodas de conversa, palestras, sessões de cinema e muitas outras atividades que buscam conscientizar os participantes sobre o cuidado com as pessoas, com as relações e com o tempo. Vamos ouvir um Foster the People aqui.

0: Pumped Up Kicks com Foster the People, agora 3:17.
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0: George Maltner, Cecília Beraba, Não, Não, Não. Tivemos Sex Pistols, Anarchy in the UK, Sublime in Rome, Slightly Stupid, Cool and Collected, Maxi Castro, Balanço das Horas, de Maxi Castro, 3:30.
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2: Você sabia?
3: Você sabia? Você sabia?
2: Você sabia? Você sabia que na Lei Brasileira de Inclusão da Pessoa com Deficiência, que é conhecida como Estatuto da Pessoa com Deficiência, são listadas algumas barreiras que atrapalham o exercício do direito da acessibilidade? E uma delas é a arquitetônica, existente em edifícios públicos e privados, que, como o próprio nome diz, é voltada para a arquitetura do local. Outra barreira é a dos transportes, que pode estar presente nos sistemas e nos próprios meios de transportes. Ambas limitam o acesso de pessoas com deficiência a lugares, o que dificulta ou até mesmo chega a impedir que elas consigam exercer sua liberdade de ir e vir. 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
0: Postem aí às 3h32 que o Cine Santa Teresa recebe amanhã, dia 19, a sessão especial Viva Teuda Bara, com a exibição de 3 curtas-metragens brasileiros. A mostra faz parte da Agenda Cultural de Maio, que celebra o legado da atriz mineira Teuda Bara, uma das maiores referências do teatro brasileiro. A programação cinematográfica inaugura os eventos em homenagem à atriz, reunindo em uma sessão única os filmes Misericórdia, dirigido por Ricardo Medef. Ricardo Medef. Acho que é assim, tá, desculpa. A Primeira Perda da Minha Vida, de Inês Peixoto, e Ressaca, assinado por Pedro Estrada. O especial inicia seu percurso mergulhando na atuação de Teuda Bara como Aparecida, uma mulher que vê o seu destino e o da filha serem traçados por uma tempestade seguida de apagão na zona rural de Entre Rios de Minas. Em seguida, a versatilidade da atriz aparece em A Primeira Perda da Minha Vida, ao dar vida à boneca aventureira das histórias de Kafka. Por fim, a sessão encerra com Ressaca, uma homenagem que apresenta o carisma e a personalidade transgressora a partir de uma narrativa que entrelaça teatro e cotidiano ao mostrar uma atriz interpretando Teuda Bara em sua toalete matinal, tentando decorar seu texto. O especial Viva Teuda Bara tem entrada franca e é realizado às 19h no Cine Santa Teresa, na Rua Estrela do Sul 89, em Santa Teresa. Mais informações, @CineSantaTeresa no Instagram.

0: Lila, topo tudo. Também Gonja, Sufi, Shigan, Randy, MC, It's Tricky. Plutão já foi planeta, Lua em Rita Lee. Faltam 15 minutos para as 4 horas.
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0: Guns of Brixton. Saiu The Clash, Guns of Brixton. Tivemos Felipe Valderrama, Pensamentos dela. E vamos acionar mais uma vez a nossa reportagem ao vivo. Vamos falar com Breno Rodrigues, que está acompanhando hoje. É, ele está acompanhando esse evento especialíssimo que está rolando hoje aqui em Belo Horizonte, no dia 18 de maio, que é o cortejo da luta antimanicomial. Breno, tá por aí? Boa tarde mais uma vez, meu caro. Fala comigo. Fala comigo.
1: Salve, Luiz Fernando. Salve, ouvinte da Rádio FMG Educativa. Estamos aqui descendo com o cortejo do 18 de maio. A gente está aqui agora na Avenida João Pinheiro, sentido Afonso Pena. Luiz, a gente tem a presença aqui de diversos locais aqui de BH. A gente tem CAPES presentes aqui. Nós estamos CERSANs presentes aqui. O CERSAN, que é o Centro de Referência em Saúde Mental. A gente tem o CAPES, que é o Centro de Atenção Psicossocial, que são instituições públicas e geridas pelo SUS. Eu vou conversar aqui com a Larissa, que atua no CAPES de Ribeirão das Neves. Larissa, conta pra gente a importância de estar aqui nesse evento na data de hoje.
2: Boa tarde, pessoal. Eu sou terapeuta ocupacional lá do CAPES de Ribeirão das Neves. E essa festa é a festa mais importante do ano, que é onde a gente coloca todo mundo na rua para falar que todo mundo tem direito de estar nos lugares, de ocupar os espaços públicos, todo mundo tem direito a ser o que é, a liberdade. E isso aqui, para nós que somos profissionais, é uma energia, um gás que faz a gente trabalhar o resto do ano para que o SUS, ele permaneça, que a gente sempre trabalhe pela defesa do SUS. Então, isso aqui é uma energia que nos leva a sempre fazer mais e mais e mais. Esse é, deve ter uns 13 anos que eu participo dessa festa. Eu não falto, é maravilhoso. Quem puder vir participar no próximo ano, não perca, gente. É maravilhoso.
1: Obrigado demais, Larissa. Parabéns por todo o trabalho, viu? Deixa eu conversar com o Márcio aqui. Márcio, vamos só arredar ali um pouquinho pra gente sair aqui um pouquinho do som. Vamos ali do outro lado ali, ó, rapidinho. Pra você, ouvinte, que tá ligado aqui na Rádio FMG Educativa, a gente tá aqui no 18 de maio, no desfile da luta. Peraí, só um minutinho, deixa eu só conversar com o Márcio aqui, eu converso com você. Deixa eu conversar com o Márcio aqui, a gente sai um pouquinho do som. Márcio, como é que é marcar a presença aqui em mais um desfile?
3: Vai. Eu quero falar com a senhora que a Paulinha, ela estava comigo. Mas o Mackenzie, o FMG, eu trabalho. Eu trabalho no FMG, mas fiquem comigo, tá?
1: Valeu demais, Marcelo. Quantos anos já participando aqui?
3: 5 anos.
1: Obrigadão, viu, Márcio? Parabéns aí pela luta de vocês. Obrigado, Larissa. É isso, ouvinte da Rádio FMG Educativa. A gente está aqui no desfile do 18 de maio, desfile da luta antimanicomial que está sendo realizado aqui no centro de Belo Horizonte. O cortejo teve início na Praça da Liberdade, agora a gente está na João Pinheiro e vamos descer para Afonso Pena, depois para a Praça da Estação. Tem mais uma pessoa convidada aqui, qual que é o seu nome?
4: Jefferson.
1: Jefferson, conta para a gente como é que é participar do desfile aqui.
4: A influência de energia que não para. É um calor absoluto, um calor do sol, um calor da loucura, um calor de verdade, sabe? Um calor de irmandade, um calor de irmãos.
1: É a primeira vez que você está participando aqui ou você já viu outros anos?
4: Não, todos os anos eu estou aqui presente com a maior festa.
1: É isso aí, obrigado, viu, Jefferson? Valeu demais. O desfile está animado aqui, Luiz Fernando.
0: Pô, tô vendo.
1: No meu chutômetro, são mais de 4 mil pessoas presentes aqui, não são dados oficiais, é um olhômetro aqui que a gente tem, né? Porque o público presente estava pegando quase toda João Pinheiro, o início do cortejo já está lá na Avenida Afonso Pena, o restante ainda está aqui próximo à Faculdade de Direito da UFMG, a gente está passando em frente à Faculdade de Direito da UFMG, então milhares de pessoas marcando presença aqui, Luiz Fernando.
0: Bom demais, cara. Muito legal ver essa festa em plena segunda-feira. Isso é que é engajamento, tomando as ruas e levando essa mensagem que é importantíssima.
1: Isso, Luiz. Mensagem importantíssima. Tem várias pessoas, estudantes aqui da UFMG, né? A UFMG que essa semana começa a semana de saúde mental. Tem uma nota aí que você vai ler daqui a pouquinho pra gente, falando um pouquinho sobre essa semana. Eu não vou dar spoiler, não. Vou deixar você passar esse recado por aí.
0: Beleza.
1: Luiz, a nossa cobertura do cortejo fica por aqui. Lembrando que é um dia de luta, o dia da luta antimanicomial, que já ocorre há várias décadas. Sempre bom ressaltar um dia de luta, um dia de preservação da nossa saúde mental também, né? Valeu, ouvinte, valeu, Luiz Fernando, até a próxima.
0: Até a próxima, e vamos fechar essa cobertura em grande estilo ouvindo o samba enredo do desfile 2026 da Escola de Samba Liberdade, ainda aqui Tantã, certo?
1: Certíssimo, Luiz Fernando. Essa música que está sendo cantada em coro aqui no cortejo, e o ouvinte vai poder ouvir ela na entrega aí. Valeu, Luiz.
0: Maravilha. Obrigado, Breno. Qualquer coisa é só chamar.
1: Valeu, um grande abraço. Valeu.
5: 18 de maio, Dia Nacional da Luta Antimanicomial.

0: Eu falei pra firmar.
1: Aê, garoto. Samba enredo, desfile 2026 da Escola de Samba Liberdade, ainda aqui, Tantan, que tá presente hoje no cortejo da luta antimanicomial. Tá rolando ainda, tá? Nas ruas de Belo Horizonte. A turma tá descendo a Avenida João Pinheiro. Vão passar pela Afonso Pena. E a manifestação vai se encerrar lá na Praça da Estação. Então, dá tempo de você ir para lá participar, dar uma força, se manifestar também, juntar ali no cortejo, não é verdade? Ó, e é o seguinte, vai começar a Semana da Saúde Mental e Inclusão Social da UFMG. Já tá rolando, tá bom? 18 a 22 de maio, diferentes espaços da universidade vão receber oficinas, rodas de conversa, palestras, sessões de cinema e muitas outras atividades que buscam conscientizar os participantes sobre o cuidado com as pessoas, com as relações e com o tempo. Neste ano, o evento traz como tema Democracia e Cuidado por um Tempo de Delicadeza e ganha um peso ainda maior guiado pelo recente pedido de desculpas da UFMG pelo uso de cadáveres vindos do Hospital Colônia de Barbacena em estudos de anatomia no século passado. Com a programação gratuita e aberta a toda a população, a Semana de Saúde Mental vai discutir desde a solidão na era digital até o apoio a migrantes e refugiados. O evento é organizado pela Rede de Saúde Mental em parceria com a Comissão Permanente de Saúde Mental e a Universidade dos Direitos Humanos. Você pode conferir a programação completa da Semana de Saúde Mental e Inclusão Social da UFMG no site ufmg.br/saúde-mental. No programa Conexões dessa manhã, apresentado por Hugo Rafael, a professora da UFMG e atualmente diretora da Universidade dos Direitos Humanos, vinculada à PROEX, pró-reitora de extensão da Universidade, Luciana de Oliveira, falou sobre a importância da data, sobre a Semana de Saúde Mental e sobre a temática deste ano. Você pode ouvir logo mais em ufmg.br/rádio, beleza? Então é isso. Agora, 4h05, daqui a pouquinho, nosso entrevistão de hoje.
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1: Agora é a hora do nosso entrevistão. Como eu prometi no começo do programa, vamos falar com o cantor e compositor Tiago Araújo, que no último dia 15 lançou seu mais novo trabalho. Trabalho que apresenta a relação entre som, imagem e experiência pessoal. O disco dele se chama Horizonte e é um disco de 10 canções em coautoria com o parceiro Paulinho Pedra Azul. E um álbum que propõe uma escuta que atravessa a tradição da canção mineira e a reorganiza em uma linguagem própria, marcada por nuances contemporâneas. O disco foi gravado em BH, reúne músicos de diferentes trajetórias e constrói um diálogo entre gerações. A base sonora transita por referências como Clube da Esquina e a Liberdade Criativa de Hermeto Pascoal. Vamos saber sobre tudo isso agora com o Tiago, que já está com a gente aqui, né, Tiago? Tiago, boa tarde para você, seja muito bem-vindo.
5: Olá, boa tarde, queridos ouvintes, querido Luiz. Muito bom falar com você mais uma vez.
1: Prazer é todo meu, meu caro. Você que é de casa, né? Você é a cria aqui da UFMG, não é isso?
5: Obrigado, eu me formei na UFMG.
1: Maravilha, cara. E 10 canções em parceria com o Paulinho Pedra Azul, eu queria começar te perguntando como é que começou essa parceria com ele.
5: Pois é, essa parceria que eu chamo de sorte, assim, de uma alegria muito grande, assim, que foi... A gente começou a compor juntos em 2020, setembro de 2020, né? Ali, na pandemia ainda, né?
1: Uhum.
5: E aí eu mandei para ele, assim, eu tava compondo muito, muitas coisas, fazendo muitas produções, assim, de composição, experimentando alguns sons também e tal. E aí eu tinha um WhatsApp dele e falei assim, eu vou mandar uma mensagem pro Paulinho, cara, será que ele topa? Parceria, e mandei, sabe, assim, né? Eu falei assim, bateu aquela coragem, eu já conheço o Paulinho há muitos anos, né, uhum. Mas não tinha muita essa abertura, sabe, de propor, assim, eu sabia que ele tem vários parceiros, mais de 500 parceiros, e pensei nesse momento, assim, será que o Paulinho toparia, né? E eu sei que ele é muito generoso, né? E um cara incrível, né? Que eu gosto demais dele. E eu falei assim, ó, vou mandar. E mandei. Paulinho, você topa fazer uma música, parceria? Tava pensando, né? Ele falou assim, mas é claro, que legal. E ele foi e falou assim, me manda uma bossa, um choro, um samba-canção, um samba. E falou assim para mim, e aí, Luiz? Já tá me ouvindo, né? Tá
1: Tô te
5: tudo
1: ouvindo,
5: certo?
1: tô te ouvindo. Pode continuar que eu tô te
5: Tá.
1: ouvindo.
5: Tá, joia. Aí eu peguei e fiz uma música, assim, eu já tava com a ideia na cabeça, só terminei de fazer a melodia, a harmonia, no violão mesmo. Gravei para ele e mandei pelo telefone mesmo, assim, passou 15 minutos, ele mandou a letra pronta, a música pronta. Eu falei, que isso, não tem condição. A criatividade dele é absurda, né? O Paulinho é um cara incrível, assim, é um poeta, um grande poeta, um grande escritor, né? E aí foi a primeira, essa foi a primeira. Não lembro ao certo, acho que foi dia 17 de setembro ou 18 de setembro, não lembro ao certo. Nossa primeira canção.
1: Cara,
5: Foi
1: e
5: assim, foi assim. Ah.
1: como é que era o processo? Ele te pediu um gênero, ele falou três gêneros aí que você podia fazer, foi isso? E aí você seguiu.
5: Ele sugeriu assim, o gênero que é mais a praia dele, assim,
1: Sei.
5: sabe? Ele falou, me manda um samba choro, um samba canção, uma bossa nova, um samba, uma música brasileira, sabe?
1: Sei.
5: E aí, assim, hoje nós temos 35 canções em
1: Nossa
5: parceria.
1: Senhora.
5: É muita coisa, né?
1: Já
5: Dá pra fazer
1: tem.
5: 3 dias com ela.
1: Três discos, poxa.
5: E não
1: Sensacional.
5: para. Há pouco tempo agora, há uma hora atrás, eu mandei pra ele assim, querido, vão mais uma? Mais uma música, né? E aí eu já tô com uma ideia aqui melódica para mandar para ele pelo poleto. Eu tenho certeza que ele vai topar, né? Vamos pôr mais uma.
1: Que
5: E aí vai ser
1: bom.
5: 36.
1: E aí,
5: E aí por aí vai.
1: vocês seguiram nessa toada de ele sugerir? Dentro desses gêneros você manteve ou agora já. Já não tem mais isso, já tem uma liberdade criativa ainda maior.
5: Não, o que aconteceu foi o seguinte, que ele sugeriu esses ritmos, né? A primeira música que a gente fez foi uma bossa nova, assim, um ritmo de bossa nova. Só que aí eu fui fazendo, não, porque quem compõe, assim, quem compõe sabe disso. Não, a gente não. Tem gente que compõe também, eu vou parar para compor, e tem gente que simplesmente é acometido por essa criatividade, por esse som que vem e tal. Eu sou assim, então, assim, vem a ideia na hora, eu tenho que pegar o violão, tenho que gravar no celular aqui uma melodia, ou pegar o violão ou o teclado, o piano. Muitas músicas eu compus no teclado também, sabe? Eu sou contrabaixista de formação aí no UFMG, e muitas músicas eu compus no baixo mesmo, mas muitas eu compus no teclado. Então, assim, é variado, né? Como eu toco esses instrumentos, eu consigo pensar na melodia para aquele instrumento, ou, sabe? É um negócio meio abrangente, assim,
1: Sei.
5: pensando na música mesmo. E aí o Paulinho, ele sugeriu esses ritmos, né? Mas aí foi vindo, aí veio um baião, né? Aí a gente fez um frevo, a gente tem composição que é um frevo, a gente tem composição que é uma balada pop. Então, assim, aí isso assim falando de modo geral, né? Mas para o disco, também ele é bem versátil, assim, sabe? Ele começa com uma música mineirona, com a Bárbara Barcelos, maravilhosa cantora aqui que a gente tem aqui em Minas Gerais, cantou, interpretou lindamente. A primeira música do disco é essa, Clarear, que é meio um Beto Guedes, assim, uma coisa do Beto Guedes, a coisa do próprio Paulinho mesmo. Aí você vai escutar a segunda música, é uma bossa mineira, assim, meio entre Tom Jobim, Toninho Horta e Chico Buarque, assim, aquela coisa, assim, aquela estética
1: Uau.
5: mais bossa nova, assim, né? Ao mesmo tempo contemporânea, porque a harmonia dela é um pouco mais rebuscadinha, assim, sabe? Tem
1: Sei.
5: umas. É isso, Luiz.
1: Maravilha, cara.
5: Então,
1: Poxa, você reuniu um time aqui que não tem erro, né? Você falou, o próprio Toninho Horta participa aqui do disco, né? Não tem participação
5: exato.
1: dele? Como é que foi?
5: Então, o Toninho foi assim, a gente fez uma canção em homenagem a ele, né? O Paulinho também é fã dele, né? Quem não é fã do Toninho, né? Uma sumidade musical, né? A gente tem aqui uma entidade musical, né? O Toninho Horta, ele é maravilhoso, né? E aí a gente é fã dele, falou, vamos fazer uma canção em homenagem ao Toninho. Eu peguei o violão e comecei a fazer uma coisa meio assim, um ritmo meio rock 70, assim, sabe? Meio,
1: Sei.
5: não sei te falar o certo aqui, qual banda que poderia parecer, mas é aquela coisa setentista, ali dos Mutantes, que também tinha coisa daquela banda The Who,
1: The
5: né?
1: Who.
5: Aquela banda. Então, assim, tem um. Aí a levada era. Eu falei, um rockzinho legal. Mandei pro Paulinho. O Paulinho, maravilhosamente, escreveu uma letra meio surrealista, assim, que tem a ver com um pouco com a composição do Clube da Esquina, né? Assim, tem umas coisas. Tipo assim. Ele colocou umas palavras, assim. Ficou bem assim. Como é que eu vou dizer? Tipo um mosaico, assim, vamos dizer assim. Umas
1: Sei.
5: palavras. Fala de Pequi, mas aí fala que o Toninho tocou no Japão, sabe? Tem uma
1: Sei.
5: coisa muito interessante, muito divertida essa música, sabe? A música ficou uma festa mesmo, assim. O
1: É.
5: próprio Paulinho falou comigo no estúdio. Paulinho cantou comigo essa música. Ou melhor, eu cantei com ele. Aí o Paulinho, a gente cantou essa música no estúdio, gravou, e o Paulinho falou assim, cara, essa música é uma festa. Não uma festa pro Toninho, é uma homenagem, uma celebração a esse grande artista, né? Que por sorte da vida, a alegria da vida, é meu amigo também.
1: Maravilha. É que nem o Beto Guedes fala em Vevecos, Panelas e Canelas, né? Queria compor agora uma canção alegre, brincando com palavras simples, boas de cantar. Aí
5: Isso.
1: foi lá o Paulinho Pedra Azul e fez isso, né? Junto contigo.
5: Perfeito. Muito legal.
1: É. Aliás,
5: Legal
1: cara,
5: mesmo.
1: o Clube da Esquina também é uma referência para você, claro, né? Na feitura do
5: Totalmente,
1: disco.
5: totalmente. Eu sou integrante do Bloco da Esquina, que é o bloco de carnaval que interpreta músicas do Clube da Esquina desde 2017. Mas eu sou integrante do Clube da Esquina desde do útero da minha mãe. Vou dizer assim, porque eu sou apaixonado com a música do Clube da Esquina, Milton Nascimento, Bituca. Até formei na Bituca, né? Formei lá. Assim, o Bituca é Beto Guedes, a música do Beto Guedes, a música do Flávio Venturini, a música mineira, ela assim. É um pilar muito forte na minha vida, sabe? Da minha formação, né? Da minha escolha melódica, escolha harmônica, assim, é uma coisa que eu tenho assim muito, com muito carinho, muito cuidado e é uma propriedade da minha personalidade, assim, enquanto músico, assim, essa mineiridade, sabe? É isso, Luiz.
1: Maravilha. Cara, e mais fora aí que você já citou, Bárbara Barcelos, já falamos aqui do Toninho Horta, do próprio Paulinho Pedra Azul, tem o Thiago Delegado na direção musical, aí tem Mariana Nunes, tem Afonsinho, tem Triamaranto, Beto Lopes, caramba.
5: Muita gente. Esse disco assim é um presentão assim do coração. A minha companheira, Maria Letícia, ela se propôs a escrever esse projeto. É um projeto de lei de incentivo municipal, de incentivo fiscal, né? É um projeto que foi aprovado e captado o recurso e escrito pela minha esposa e que a gente conseguiu fazer esse projeto maravilhoso, que é o Horizonte, né? Que é o disco chamado Horizonte, parcerias com Paulinho Pedra Azul. E teve participação do próprio Paulinho, né? Teve participação da Marcela Nunes na flauta, do Breno Mendonça no saxofone, do Sérgio Danilo na clarinete, do Ricardo Scheib na percussão, além de engenheiro de áudio, ele gravou também percussão. E esse projeto a gente conseguiu patrocínio da Blip, né? A Blip patrocinou para a gente poder gravar esse disco. Então, eu tive a sorte de contar com pessoas que eu admiro muito há muito tempo, Mariana Nunes, o próprio Afonsinho, né, para fazer esse trabalho.
1: Maravilha.
5: O Thiago Delegado ficou na direção musical e no arranjo. Também um arranjo, eu colaborei também uma parte com ele, a gente trocou umas ideias, porque eu fiquei na coordenação, né, do projeto. E muito feliz mesmo, assim, uma realização. Uma realização muito grande assim na minha vida pessoal e um sonho, né? Um sonho realizado, né? Materializei, conseguimos materializar eu, minha esposa e todos que participaram, todas as pessoas, um sonho, né?
1: Sem dúvida. Poxa, é o seu clube da esquina, quer dizer, é o clube da esquina seguindo adiante, né, cara? Os amigos se juntando,
5: Exatamente,
1: fazendo música, não é
5: exatamente,
1: isso?
5: exatamente. um parceiro meu de composição, o Antônio, me mandou uma mensagem de áudio falando assim: poxa, Thiago, eu tava escutando esse disco, parecia um disco novo do Clube da Esquina. Eu fiquei tão feliz com esse comentário, porque assim, traz tudo realmente, assim, que. Não, eu sou doido com o Clube da Esquina, né? Não precisa nem te falar mais, né? Eu já falei demais também.
1: Não, de jeito nenhum.
5: Ontem mesmo a gente teve um encontro na esquina lá, ô Luiz, na esquina lá de Santa Teresa, onde aconteceu o Clube da Esquina.
1: Sei.
5: Cada mês a gente faz um encontro lá. E aí foi maravilhoso. Aí vários amigos estavam lá presentes, né? Aquele Jorge Israel fez um show em BH que parece ontem. E ele apareceu lá com o filho dele,
1: oh, que legal.
5: Já saiu do Duque de Abelha, né?
1: Uhum.
5: Teve lá, o Matu cantou com a gente lá também, além dos amigos da Bianca Luar, do Marcelo Dandi, que é um dos idealizadores desse projeto. Então, assim, foi muito legal. É o Clube da Esquina, né? A música mineira reverberando no coração de todo mundo, né?
1: Exatamente. É, da música do clube a gente não precisa nem falar tanto mais, né, cara? Quer dizer, é sempre bom, mas... Eu acho que o grande legado é exatamente esse. Olha, junte os amigos, faça a sua música, coloque a sua música no mundo.
5: Oi.
1: Não é isso? Oi. Alô? Ô, Thiago.
5: Oi.
1: Tá me ouvindo, Thiago?
5: Oi, deu uma falhada.
1: Deu uma falhadinha?
5: Sinal tá bom aqui no, na internet.
1: Aqui também tá ótimo. Mas eu tava falando que talvez o grande legado...
5: Oi.
1: Oi. Luiz. Alô? Oi.
5: Aí, voltou.
1: Voltou? Voltou mesmo? Voltou. Oi, tudo bem, estou aqui.
5: É, a internet deu uma picada aí, mas eu tava com... A internet tá boa aqui,
1: tá.
5: Onde eu tô.
1: Vamos pro encerramento, eu só queria dizer isso mesmo, que o grande legado do Clube da Esquina, fora a música, evidentemente, né, claro, é essa ideia de você juntar os amigos e fazer o que você gosta, né, se manifestar, fazer arte,
5: exato,
1: né, não é isso?
5: Exatamente, expressar ali a amizade, né, uhum. O amor à música, né, também, assim, a poesia, a arte, né, de modo geral.
1: Com certeza.
5: E é isso, assim, aí esse disco aí teve participações, teve uma equipe maravilhosa que ficou por conta de... Uma equipe mesmo do projeto, né, que ficou por conta de acertar as coisas, horário, enfim, a parte gráfica, a parte... Enfim, toda a parte burocrática do projeto, né? Uma equipe maravilhosa que me ajudou aí nesse processo. Agradecer muito eles, né? E é isso, assim, é muito, muito, muito feliz, muito realizado, né? Em poder colocar mais um filho no mundo, né? Vamos dizer assim.
1: É isso, cara.
5: E um filho junto com o Paulinho Pedra Azul, que é um compositor maravilhoso, que todo mundo ama, é um cara que o Brasil todo gosta demais, né?
1: Sim.
5: É uma alegria muito grande para mim, sabe, fazer parte disso tudo, né, tá vivendo isso, né, tá. Nesse momento, encontrar com pessoas falando, nossa, o trabalho é lindo e tal, assim, ouvir isso é bom demais, é uma realização. Deu problema aí na internet, eu acho.
1: Não, já voltou, cara, já foi só um piquezinho de bobagem, nada a ver, nada que atrapalhe a conversa. Ó, então aqui vai mais um.
5: E aí eu queria poder, tá ouvindo?
1: Tô te ouvindo.
5: Oi.
1: Alô, pode falar.
5: Ô, Luiz.
1: Pode falar, Thiago, eu tô te ouvindo. Oi. Tô te ouvindo, cara. Essa conversa tá engraçada. Oi, tá parecendo a cantiga do sapo,
5: Luiz.
1: Cara. Nós estamos parecendo aquela música do...
5: Oi, Luiz.
1: Oi, tô te ouvindo, cara. Parecendo a música...
5: Oi, Luiz.
1: Oi, do Jackson do Pandeiro. Oi, fui. Compraste? Comprei.
5: Oi,
1: pagaste? Paguei. Me diz quanto foi. Foi 500
5: Oi,
1: reais. Tiago, eu tô te ouvindo, cara. Pelo amor de Deus, eu tô te ouvindo, Tiago. Meu Deus, me escuta. Vou desligar
5: Voltou?
1: Aqui. Tô te ouvindo, cara.
5: Tá me ouvindo?
1: Tô te ouvindo. Eu tava brincando aqui.
5: Tá fazendo barulho.
1: Tá parecendo a cantiga do sapo, nós dois. Oi, fui. Compraste? Comprei. Pagaste? Paguei. Me diz quanto foi. Foi 500 reais. Nós estamos brincando da cantiga do sapo aqui no ar.
5: Ficou falhando aqui. Mas então é isso, assim. A gente havia conversado quando eu lancei o disco Afeto, né? Que foi o meu terceiro disco. Eu tinha feito uma entrevista com você sobre esse álbum e tal. E esse agora é um trabalho muito, muito, muito especial mesmo. Assim, convido todos os ouvintes a acessar a plataforma de música e procurar lá. Thiago Araújo, coloca Horizonte, parcerias com Paulinho Pedra Azul. Acho que vocês vão ter uma boa impressão, porque realmente, Luiz, você está me ouvindo?
1: Estou te ouvindo, meu querido. Estou aqui. Oi. Alô? Lá vamos nós, Luiz. De novo. Tiago, eu tô aqui, Tiago.
5: Nossa.
1: Oh my God! Tiago!
5: Oi, Luiz.
1: Oi, querido. Eu tô aqui, tô te ouvindo o tempo inteiro. Nenhum momento cortou pra mim. Enfim, vamos Luiz, encerrar. Fala.
5: A internet aqui tá boa. Sinal aqui tá bom.
1: Aqui também tá ótimo. Cara, deixa eu te falar. Vamos escolher uma música pra gente tocar pros ouvintes? Pra fechar o papo? Hein? O que você acha? Bom, vou desligar
5: Luiz.
1: Aqui. Vou desligar
5: Luiz.
1: Aqui. Oi, cara.
5: Luiz.
1: Santo Deus. Jesus Christ! Vou ligar de novo aqui pra ele, Thiago. É, isso tá engraçado, hein? Deixa eu ver. Ah, caiu agora a internet. Acabou? Acabou mesmo. Deve ser a chuva que se avizinha. Deve ser por isso. Enfim, fazer o seguinte. Eu vou tocar aqui ó, a faixa de abertura, que é Clarear. Com a Bárbara Barcelos, tá? Vou tocar essa canção e aí depois eu tento falar de novo com o Thiago. Deixa eu ver, ele tá tentando me ligar aqui. Falar pelo menos pra gente encerrar a conversa, né? Vamos ver. É, não tá rolando mesmo não. Enfim. Vamos ver aqui. Deixa eu ver aqui no celular. Oi, Thiago. Fala, meu querido. Oi. Tudo bem, meu jovem? Tá um negócio engraçado essa nossa conversa, que não é conversa, que não rende. Vou fazer isso, tá? Vou fazer o seguinte, vou tocar música e depois... Ué, tá tocando aqui o telefone.
5: E Luiz?
1: Oi, Thiago. Tá me ouvindo? Não. Tá bom, chega, não aguento mais, eu não aguento mais, pelo amor de Deus.
5: Voltou?
1: Oi, voltou, Thiago. Fala.
5: Tá, já, porque o celular aqui eu tô falando, ele tá dando assim, pu-pu.
1: É,
5: sabe que tá dando barulhinho?
1: Tá falhando mesmo.
5: Tá fora de ar.
1: Isso.
5: Mas a minha internet tá ótima.
1: Pois é. Vamos aproveitar.
5: Minha internet tá ótima.
1: Isso. Vamos aproveitar pra gente encerrar aqui, enquanto tem internet. Vamos... Escolhe uma música pra gente tocar pros ouvintes, cara, por favor.
5: Joia. Olha, eu vou colocar Mineiro Baiano Zen.
1: Tá.
5: Que é uma canção que o Paulinho fez. O Paulinho pôs a letra, né? É uma ideia que eu já tinha há muito tempo. Ele pôs a letra inspirado numa viagem que eu e minha esposa fizemos para Salvador, e aí eu conheci Bahia, conheci Salvador e tudo mais, e ele inspirado nisso fez uma história, né, um conto assim. E eu canto essa música, eu que interpreto.
1: Maravilha, Thiago, ó, parabéns pelo trabalho, tá? Longa vida e qualquer
5: obrigado,
1: coisa.
5: Luiz.
1: Qualquer coisa é só bater na porta que a casa é sua mesmo, tá bom? Obrigado
5: tá,
1: demais.
5: Tá, Jô, te agradeço muito, viu, pelo cuidado, pelo carinho. E até uma próxima.
1: Até uma próxima. Eu que agradeço. A capa tá linda, tá? Aliás, para completar. Tá muito bonita também.
5: Obrigado. Essa capa quem fez foi o meu primo Johnny 20.
1: Johnny 20.
5: Feríssimo.
1: Sensacional.
5: Ele e o Bebeto Guzmão, que fez a roupa também para as fotos. Ele fez a pintura num kimono que nós fizemos. Lindo, lindo, lindo o kimono. E aí, a partir desse kimono, meu primo fez a arte visual.
1: Olha só, tem ali o Viaduto Santa Teresa, né? Com a montanha
5: exato
1: ali no fundo. Muito, muito massa, cara. É,
5: muito obrigado, Luiz.
1: Aproveitando também, vai ter show? Quando é que as pessoas vão poder ver ao vivo as músicas?
5: Então, estamos aqui indo atrás de alguns recursos para poder realizar esse show em julho ou em setembro no Teatro Francisco Nunes, né? É, eu acho que é um lugar legal, assim, que... De manhã, sabe? Um show de manhã.
1: Sei.
5: E tal. Um lugar acessível. Aí vamos ver aqui, nós estamos organizando aqui, movendo os pauzinhos aqui para poder dar certo. Assim. Os meninos que gravaram já toparam participar, né? E eu tô muito na ansiedade assim, para poder fazer esse show realmente, né? E poder realizar mais ainda, né? O projeto, né?
1: Com certeza. Na é época... Isso. Na época do show a gente conversa de novo, então. E é isso. Grande abraço. Tá bom?
5: Te pedir desculpa aí por esse problema aí da internet aí. Porque parece
1: problema.
5: Que você tava me ouvindo, né? Parece que tava me ouvindo e eu, oi, oi, oi.
1: É, não, eu tava te ouvindo o tempo inteiro. Ficou engraçado. Eu fiquei brincando que a gente tava brincando da cantiga do sapo. Oi, oi.
5: Pois é.
1: Compraste? Comprei.
5: Eu vou ter que pegar esse áudio aí dessa entrevista aí e vou cortar os oi, oi, oi, oi. Senão vai ficar...
1: Ah, não, deixa.
5: Propaganda, né?
1: É, deixa que fique engraçado. Engraçado. A Oi já faliu também, eu acho, sei lá. Enfim.
5: Beleza, Luizão. Obrigado.
1: Um abração, cara. Tchau pra você. Mineiro Baiano
5: escuta...
1: e Zen.
5: Aqui, escuta o disco também, você vai gostar muito. É Mineiro Baiano Zen.
1: Deixa comigo, ó. Já tá rolando, tá? Um abraço pra você.
5: Valeu, um abração, tudo de bom.
1: Tchau, obrigado. Tchau.

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0: Muito bem, maravilha, Thiago Araújo. Essa canção chama-se Mineiro Baiano e Zen, parceria dele com Paulinho Pedra Azul. Aliás, as 10 faixas desse álbum, Horizonte, são todas em parceria com Paulinho Pedra Azul. O disco já está disponível desde sexta-feira, dia 15, então você procura no seu streaming preferido para você ouvir, não perde. Tem participações aqui, ó, de um monte de gente legal. Bárbara Barcelos, tem o próprio Paulinho Pedra Azul, tem o Triamaranto, tem Afonsinho, Mariana Nunes, Mai Letícia. Galera, bom demais esse disco. O Thiago falou com a gente aqui, tá? Depois essa entrevista vai ficar disponível em ufmg.br/rádio. And você pode seguir também o Thiago, @ThiagoAraújoMusic, para você ficar por dentro das novidades na carreira dele, inclusive do show que ele falou que vai rolar nos próximos meses, que julho ou setembro, no Teatro Francisco Nunes. Beleza? Então agora 4h32.
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0: Patofu Anormal. Agora são 4h37.
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0: Como é um dia normal, não é verdade, senhoras e senhores? Hoje não teremos o Faixa Nacional, mas teremos Vagão do Esporte. Clarice Oliveira já está aqui a postos. Tudo bem, Clarice? Oh, peraí, deixa eu abrir.
2: Epa!
0: Tá tão anormal que nem tá abrindo.
2: É. Segunda-feira é assim, essa confusão.
0: Nossa.
2: Nós estamos aqui pra trazer o nosso Vagão do Esporte, né? Pra começar a semana.
0: Vamos lá, tá chovendo, então, ó. Entra no vagão pra você se abrigar.
2: Boa, é isso aí. Também quem quiser acompanhar no Histórias do Esporte no YouTube. E vamos começar falando do tênis, porque tá rolando o ATP 500 de Hamburgo, né? Como eu trouxe na sexta-feira, pra gente acompanhar o último torneio antes de Roland Garros. E João Fonseca não está na disputa, porque a gente falou que ele estava ali preparado para esse torneio, né? Ele já estava lá na cidade alemã, ele chegou a conhecer o adversário de estreia, né? No sorteio de sábado, seria o alemão Yannick Hanfmann, que é o 59, número Nossa 59 senhora. Aí do ranking.
0: Muito prazer.
2: Mas depois do sorteio, o João sentiu dores no punho direito e ele e o seu staff, então, decidiram, né, que o melhor era se poupar e, né, tentar, claro, para se recuperar e chegar a 100% em Roland Garros, que, claro, é o mais importante nesse momento. Então, não temos aí João Fonseca em Hamburgo no ATP 500.
0: Muito boa decisão, muito
2: Sim,
0: sábia.
2: Melhor.
0: É, pois é, eu fui ver um pouco, né, sobre o Carlos Alcaraz e tudo mais, e
2: pois
0: aí
2: é.
0: Ele falou sobre isso, falou, olha, eu não quero virar um escravo do tênis. Veja você, hein, o cara que era o número um, isso é uma decisão importantíssima
2: Sim.
0: de ser tomada, inclusive para a saúde mental, né, do jogador.
2: Nossa.
0: Que é muito importante,
2: com
0: ele falou.
2: Certeza.
0: Nossa, quando eu penso que eu tenho 12, 13 anos de carreira ainda, ele falou, não posso pensar, porque senão
2: pois
0: eu vou enlouquecer.
2: Gente,
0: olha
2: é,
0: isso.
2: Eu vi isso. Mas assim, ele é um dos melhores do mundo.
0: Exatamente. Mas
2: ele e o Sinner ali ponto a ponto para ver quem é o melhor. E ele já cansou?
0: É, eu acho importante demais isso, sabe? É uma declaração que liberta todo mundo. Inclusive o João, para não ficar pressionado e jogar além das capacidades físicas nem mentais.
2: Sim,
0: é muito importante esse negócio.
2: Até para mostrar, assim, é um lugar onde todos querem estar, né?
0: Claro.
2: Todos os esportistas querem estar ali, querem ser o número um, querem ser o melhor. Mas também não é
0: isso.
2: Qualquer coisa. Chegar ali também ainda traz vários problemas também.
0: Sim, poxa, tem muitas outras coisas na vida, né? O molecado é muito jovem. O Alcaraz tem 22, João tem 19.
2: E uma coisa que começa como um lazer, né? Porque você vai começar jogando quando criança, porque você gosta ali do esporte, né? Vai vendo ali quais você prefere. Vira trabalho e aí também vira preocupação, vira essa coisa toda. E é interessante. Realmente, né? Grande exemplo aí o Alcaraz falando isso.
0: Isso. Talvez tenha até influenciado o João, sei lá. Pode ter. Falar, vixe, ó, quer saber, cara?
2: É.
0: Até o Alcaraz tá dando essa lição aí. Vamos desacelerar.
2: Pois é. E eu lembrei que no começo do ano o João Fonseca teve problemas, né, físicos.
0: Teve.
2: E ele também cancelou a participação em um torneio, cancelou em outro. Foi difícil para ele no começo, a gente ficou falando, nossa, será que ele vai recuperar? Pelo menos depois recuperou, né? Não falou mais de lesão, tava aí jogando normalmente. Até que agora, então, ele e o staff preferiram aí que ele se poupe de Hamburgo, né? Tomara que esteja bem pro fim de semana. Começa no domingo a chave principal de Roland Garros e o João, pela primeira vez, vai ser cabeça de chave.
0: Uau.
2: Ele que é número 29 do ranking, né? Então tá muito bem. E lembrando que no ano passado ele chegou na terceira rodada do Grand Slam da França, foi eliminado pelo britânico Jack Draper.
0: Capeta.
2: Pois
0: Jack
2: é.
0: Draper. Aliás, tá meio sumido ele, hein?
2: É.
0: Esses últimos torneios não participou de nenhum.
2: Deve ser outro que tá.
0: Com certeza. Né? Ele tava meio que, acho que no braço, uma coisa assim, ele teve uma lesão e tal.
2: Sim.
0: Vamos pesquisar depois sobre isso, mas realmente ele não apareceu nesses últimos.
2: Pois é. O atleta, né, é complicado, né?
0: Ué,
2: exige demais do corpo, do né, tenista ali, do braço, das articulações ali. Complicado. Mas então é isso, próximo torneio aí, João Roland Garros, próximo, né, de quase todo mundo. Já ainda tem o de Hamburgo que tá rolando aí, mas o João, então, se preparando pra Roland Garros, que começa no domingo. Já no feminino, né, eu também falei que teria aí o WTA de Estrasburgo também, valendo 500 pontos. Bia Haddad Maia enfrentou Shuai Zhang, a chinesa, no quali e perdeu por 2-0, com parciais de 6-4 e 6-2. Essa má fase da Bia não passa.
0: É, tá durando, né?
2: Desde o ano passado ela tá muito mal e tá até pior esse ano.

0: tenha aquilo ali, que ganhe das melhores, que brigue pelas mais altas posições. Mas não é assim, né? Às vezes tem um pico ali, mas não é isso, né? Não é dá pra ficar sempre em cima. E aí, realmente, ano passado, a Bia encerrou a temporada antes, né? Alguns meses antes aí do ano acabar, pra cuidar da saúde mental também, né? Foi um dos motivos, porque realmente essa pressão é complicada.
1: Pelo amor de Deus, nossa. É. Cobra um preço muito alto na saúde, Clarice.
0: Sim.
1: Quando o cara tem, assim... O Alcaraz está vendo isso agora.
0: É.
1: A saúde mental dele já foi falado em vários, por vários analistas de tênis, gente próxima, que a saúde mental dele estava assim, no limite.
0: Pois é. No limite. Imagina você entrar num comentário desse da vida, né? Nos posts aí, e o comentário, mas isso aí.
1: Exato.
0: Fica amarelando, na hora H, na hora do vamos ver. Ai, muito ruim, tá perdendo. É. Aquilo ali foi só uma sorte, né? É. Ixi, imagina, cada comentário que desanima o cara.
1: É difícil.
0: Desanima todo mundo.
1: Mas o bom é o seguinte, todos eles estão jogando ainda. A Bia tá viva, tá jogando. Sim. O Alcaraz também, o João também,
0: isso,
1: né?
0: Isso, é isso.
1: É isso aí. É melhor do que a pessoa... vou encerrar definitivamente. O Guga fez isso, né? Aconteceu isso com o Guga.
0: Sim.
1: Cobraram a saúde dele, né? Física, cobrou. Ele começou a sentir aquelas dores, aquele problema crônico no quadril. Não parava pra poder se tratar. Aí teve a polêmica toda, faz a cirurgia, não faz a cirurgia. No fim, ele fez a cirurgia, se arrependeu. Tá
0: Nossa.
1: Vendo como é complicado?
0: Sim.
1: E ele encerrou lá, chorando em quadra, falando, não é porque eu não quero parar, eu não consigo.
0: Não consegue, né? Foi antes do que ele gostaria.
1: Uma tristeza.
0: É, pois é.
1: Melhor seria parar uns 4 anos, sei lá, 2.
0: Sim,
1: era
0: dar
1: muito jovem.
0: Um descanso pro corpo, pronto, né? Pra recuperar mas aí voltar desse jeito. É, essa questão de saúde mental, acho que desde que, né, nas Olimpíadas de Tóquio, quando Simone Biles, um dos principais nomes da Olimpíada, né, contando todos os países... E todas as modalidades, ela resolveu, ela falou, olha, eu não vou, pra mim não tá dando, a questão da saúde mental tá me afetando também fisicamente, né? Sim. Que alguns movimentos ali ela acabava não conseguindo fazer, então ela saiu, ela simplesmente era um dos nomes mais esperados pra ser visto ali na Olimpíada, na ginástica, ela saiu, aí... Que vê essa coisa, olha, gente, os atletas. Os atletas são gente também. Eles precisam.
1: Certo.
0: Né? A gente também precisa, né, dar um descanso pra eles, entender ali que tem os momentos. Você imagina aquela pressão, né? Esse de Olimpíada mais louco, porque são 4 anos que você fica ali, né? Se preparando e você tem uma chance.
1: Uma.
0: Você tem uma vez que você vai entrar ali num ginásio que tá todo mundo te olhando e você tem que fazer perfeito ali o movimento, né? A jogada, seja ali de qual modalidade for. E é isso. Se você tem alguns que é assim, perdeu, tá fora. Agora é só daqui mais 4. É. Se conseguir classificar, então a Olimpíada é... Nossa, ali é pesado.
1: É importante a gente estar falando isso hoje, porque hoje é dia 18 de maio, dia da luta antimanicomial. O Breno já entrou ao vivo, está tendo esse desfile, né? E as pessoas acham, né, Clarice, que saúde mental é uma coisa extrema, só extremo.
0: Sim.
1: Pensa em internação ou pessoas que não conseguem mais se conectar definitivamente com a realidade. Não é, gente.
0: Não, é coisa de doido, psicólogo.
1: Isso.
0: Nossa, um pensamento que é tão atrasado, mas que ainda muita gente...
1: Isso.
0: Acredita.
1: Então, gente, isso é saúde mental, tá?
0: Sim.
1: Isso aqui que a gente tá falando acontece com todo mundo. E acontece com os atletas, né, que você vê, o pessoal do futebol, de todos os esportes.
0: Sim, com certeza.
1: É um ponto importantíssimo da gente
0: Muito
1: falar.
0: Importante. Bom, então só completando sobre o tênis, né, a Luiz Stephanie segue aí no torneio de Estrasburgo, né, na chave de duplas. Ela com a sua dupla Gabriela Dabrowski, do Canadá, elas estrearam com vitória nessa manhã, eliminaram a dupla Selekmeteva e Hudzik por 2-1. Elas venceram o primeiro set por 6-2, perderam o segundo por 6-3 e ganharam no super tie-break por 10-6. O torneio de duplas já começa nas oitavas, então a Luísa vai aí para as quartas de final, junto, né, com a Gabriela, claro, no jogo amanhã ou quarta-feira. Então tem a Luísa aí em Estrasburgo, ela sim se preparando também, né, para Roland Garros.
1: Vamos lá, domingão, hein, gente? Todo mundo aí atento.
0: Grandes jogos vindo por aí. Agora, Luiz, vamos falar do Brasileirão, não é mesmo? Porque tivemos jogos nesse final de semana e o Atlético conseguiu vitória em casa

0: jogando contra o Mirassol, não poderia ter outro resultado, né? Porque o Mirassol tá na zona de rebaixamento.
1: É, então, seria, né?
0: Ficaria feio, mas o Atlético dominou o jogo. Aos 15 minutos, o Alan Minda recebeu ali pelo meio, entrou na área, né? Saiu ali de um zagueiro que tinha ali e bateu firme para abrir o placar, então, para o Atlético. Aos 39, o Reinaldo cobrou escanteio para o Mirassol. O William Machado cabeceou e empatou o jogo. O William Machado é alto e quem estava marcando ele? Bernard. Tem 1,5 metros. Então, realmente ficou complicado, Bernard. Evitar essa cabeçada aí.
1: Nossa, tava muito livre o cara.
0: É, não dá, né? Ele tava assim, o que é essa formiguinha aqui me incomodando aqui? Mas ele foi lá e fez o gol. Mas o Mirassol meio que achou esse gol, né? Porque realmente o Atlético tava dominando. Só que aí, nessa escapada, o Mirassol empatou. Mas no segundo tempo, aos 12 minutos, Renan Lodi foi derrubado na área. E assim, nunca vi um pênalti tão claro,
1: isso,
0: né? O cara pisou no pé dele ali, não tinha nem como falar.
1: Sabe o que me deu uma sensação tão boa de nostalgia?
0: Quando era mais simples.
1: Indo, parece o futebol de antigamente, olha lá, ele marcou com certeza, meu Deus.
0: Pronto.
1: Não precisou do VAR.
0: É, o cara derrubou o outro e é isso. Isso é pênalti.
1: Pronto.
0: Foi muito fácil. O Maicon foi lá pra batida, né? Bateu rasteiro no meio e colocou o Atlético de novo à frente no placar. E aos 36 minutos, o Cissé recebeu na entrada da área, bateu com muita categoria, né? Mandou ali no canto do goleiro Walter, a bola ainda beijou a trave e entrou pro gol do Mirassol. Então, 3-1 para o Atlético com a vitória. O time subiu 3 posições, está em décimo com 21 pontos, está aí na primeira página da tabela. Olha aí que beleza.
1: Incrível, né? Assim,
0: sim,
1: como que 3 pontinhos faz uma diferença?
0: Oh, ainda mais nessa tabela que está tudo muito embolado, tudo junto ali. Então, faz diferença demais. Então, a torcida agradece. E também no sábado, mais tarde, tivemos o jogo entre Palmeiras e Cruzeiro. E o Cruzeiro conseguiu sair com um pontinho, né? O Cruzeiro jogou bem lá contra o Palmeiras em São Paulo, lá na Arena Barueri, né? Tava aquela coisa, Palmeiras é o líder, descansou a semana toda, né? Porque na Copa do Brasil ele pôde colocar time reserva. Mas o Cruzeiro foi lá e conseguiu o empate, jogou de igual para igual, né? Com o Palmeiras, então o Cruzeiro foi bem aos 10 e ainda saiu ganhando, né? O Cruzeiro saiu ganhando o jogo aos 10 minutos. O Arroio recebeu pela direita perto da área, cortou pro meio e chutou rasteiro no canto direito do goleiro Carlos Miguel para abrir o placar. Aos 18 minutos, o árbitro marca pênalti de Jonathan Jesus em cima do Gustavo Gomes, mas o Bandeira tava de olho e avisou pro árbitro que o zagueiro do Cruzeiro tocou a bola primeiro.
1: Ufa.
0: Então, salvou o árbitro, o pênalti foi anulado e foi marcado escanteio, né? Já que o zagueiro tocou na bola. Só que aí, na cobrança desse escanteio, a bola sobrou fora da área pro Felipe Anderson, de frente pro gol. Ele dominou e mandou a bomba que entrou no cantinho esquerdo do gol do Otávio. Então, assim, o Palmeiras não precisou do pênalti, né? Porque o escanteio, que foi ali a marcação que realmente aconteceu, virou o gol.
1: E Cruzeiro, graças a Deus, ufa, respirou aliviado. É bem que tava o Bandeira atento, né?
0: Sim, Bandeira atento.
1: Pelo amor de Deus.
0: Né? Até, se ele não avisa, o VAR chamaria, né?
1: Tomara.
0: É pra falar, ó, deu um biquinho ali da chuteira, deu pra ver, mas o Bandeira conseguiu ver.
1: Melhor não depender do VAR, né?
0: Melhor não depender do VAR.
1: Em terras palmeirenses?
0: Ih, às vezes a gente tem certeza que o VAR vai chamar e já viu ele não chamando.
1: Exatamente.
0: Mas, de qualquer jeito, o Palmeiras não precisou do pênalti, né? E conseguiu fazer o gol de empate. E o jogo, né, foi bem equilibrado aí no geral. As duas equipes criaram ótimas chances. Os goleiros evitaram, né, que outras entrassem depois aí do 1-1. Ficou mesmo no empate. E aí, com esse empate, o Cruzeiro caiu 2 posições. Está em 13º. Com 20 pontos, mas bom resultado porque foi só o segundo que tirou ponto do Palmeiras, né, como mandante, então é sempre complicado jogar lá.
1: É, e é bom também para tirar essa mística toda de, o Palmeiras é invencível, é o grande monstro, ou o Flamengo, entendeu? São 2 times, cara, em ótima fase, e a coisa muda de um dia para o outro, a gente sabe isso, às vezes o estado de espírito dos jogadores é o que conta, entendeu?
0: Pois é. Você
1: tem que ir lá e jogar para ver.
0: Tudo pode acontecer. E agora o Palmeiras está numa fase, está oscilando para baixo. Esse foi, no Brasileirão, o 3º 1-1 do Palmeiras.
1: Olha aí.
0: Terceiro, ele vem perdendo ponto com empate. E nisso o Flamengo vai ficando de olho, vai ficando mais perto. Só que ontem o Flamengo teve a chance, né, de, de se aproximar, já que o Palmeiras empatou. Só que aí o Flamengo também empatou em 1-1 com o Atlético Paranaense.
1: E essa semana teremos a final antecipada do campeonato, não é isso? Vai ter Flamengo e Palmeiras?
0: Vai, próxima rodada aí, próxima no fim de semana. Vai ser. E aí, inclusive, eles estavam falando que se o Flamengo ganha ontem, e aí se ele ganha, aí ficaria, né, por uma vitória contra o Palmeiras de assumir a liderança. Só como ele só empatou, então se ele ganhar, ele fica perto, mas não passa. Só que ele ainda tem um jogo a menos.
1: Isso, tem um jogo a
0: contra
1: menos.
0: Contra o Mirassol. Então espera-se, né, espera-se, que o Flamengo passe. Então, mas tá equilibrado. Tá equilibrado. E outro, o Fluminense tá com o mesmo ponto do Flamengo.
1: Mesma
0: então
1: quantidade?
0: Não é só o Flamengo que tá ali, ó. O Fluminense também tá tentando chegar na ponta. Agora, Luiz, ontem tivemos um lance muito inusitado.
1: Mais um?
0: Muito peculiar. No jogo entre Santos e Curitiba. É, foi disputado em São Paulo, né, na Neoquímica Arena. O Santos mandou o jogo lá. O Curitiba venceu por 3-0. Mas nossa, um fato senhora, durante o jogo chamou mais atenção que o placar. E o placar já é, né,
1: muito interessante, para dizer o mínimo.
0: O Curitiba tava lá, 3-0 no Santos, tudo mais, só que né, maioria de torcida do Santos ali, aquela coisa toda. Então o Santos numa crise aí, né, lá na, agora na zona de rebaixamento, inclusive. Mas aos 19 minutos do segundo tempo, né, já tava 3-0, o Neymar saiu de campo para receber ali um atendimento rápido. Ele tava com dores na panturrilha, né? Então foi receber o spray milagroso ali. Isso, ele tava ali na linha do campo, né? Da lateral. E aí, quando ele pediu para retornar, ele foi avisado que tinha sido substituído. A placa levantada pelo quarto árbitro tava lá com o número 10 em vermelho, né? Que é o que sai. Número 7 em verde, que é o que entra, o Robinho Júnior. E o Robinho Júnior entrou. Só que era pra sair o número 31, o Escobar. Inclusive, ele chegou ali, ele olhou a placa, ué, cadê meu número? E voltou. Voltou pro campo, né? E tava no papel ali, que a comissão do Santos entregou, tava o número 31. Mas alguma coisa aconteceu. Segundo a súmula, escrita aí pelo árbitro, o auxiliar do Santos, o César Sampaio, ex-jogador, né, muito conhecido, ele informou e confirmou que quem sairia era o Neymar. Já gente, o César Sampaio disse que ele pediu pro quarto árbitro esperar porque o Neymar sentiu. E aí ele foi lá conversar com o Neymar, quando ele tava ali na beira do campo, para ver se ele conseguiria voltar. E nisso o quarto árbitro teria se precipitado, levantado a placa com o 10. Ficou dito pelo gente, não dito, a palavra de um contra a palavra do outro. Tem que analisar direito. Eu confesso que eu ainda não entendi direito. Não consegui identificar da onde que veio o erro ali.
1: Acho que foi o César Sampaio. Eu vi depois uma filmagem de um outro ângulo e um cara fazendo, inclusive, a
0: leitura labial. A leitura labial. Sim, você maravilhoso, viu isso? Eu vi.
1: Confirmado, César, confirmado, confirmado. Ele faz, ele dá a confirmação.
0: Só que confirmado era o quê?
1: É, tem isso também, né?
0: Mas o estranho é que o quarto ato recebe a placa, não é ele que coloca o número na placa,
1: exatamente,
0: né? E a placa já estava com 10.
1: Exatamente. Agora,
0: aí ele sobe, mas ninguém da comissão, o próprio Sampaio tava ali, ninguém viu que tava o 10 e não era pra estar o 10.
1: Amor de Deus, gente. Sabe? Agora, nessa aí eu fiquei até com dó do Neymar, viu?
0: Dessa
1: porque,
0: vez,
1: coitado,
0: realmente.
1: Porque, coitado, parecia o menino, não fui eu não, cara. Parecia o Felipe Pontes imitando ele. Eu, vai me tirar, pô.
0: Nossa, vai ser uma boa imitação, hein? Dessa vez ele não teve culpa, dessa vez ele realmente foi injustiçado. Ele teria mais meia nossa hora ali, senhora, né, pra tentar alguma coisa, mostrar alguma coisa. Mas ele realmente,
1: porra, deu
0: pela primeira vez, uma substituição sem querer.
1: E deu uma sensação terrível de fim de carreira, de deboche, sabe assim, pra cima dele. Já virou piada mesmo?
0: Sim.
1: Deu esse tipo de sensação.
0: Ele falou depois, tem coisa que só acontece comigo e dessa vez a gente tem que concordar. Porque essa aí realmente, pelo menos eu não vi ninguém trazendo aí um histórico de que já tinha acontecido. Acho que pra
1: nunca
0: todo mundo
1: visto.
0: É inédito, né?
1: E agora virou meme, você viu, né? Toda hora eles estão colocando assim...
0: O papelzinho claro,
1: com alguma coisa escrita.
0: Pois é, ele pegou o papelzinho lá, que era, né, pra substituição, mostrou aqui, ó, o 31. Aí, claro que ia virar meme, já escreveram várias coisas.
1: Já, várias coisas.
0: Não, maravilhoso. Aí ficou assim, né, esse lance aí. muito estranho nesse jogo. Vamos ver se ainda vai, né, ter mais desdobramentos aí, outros ângulos, pra gente entender quem que botou, a minha dúvida, quem que botou o 10 na placa, por que que colocou, enfim, um lance muito estranho, vamos ver se ainda tem mais novidades sobre isso aí.
1: Muito estranho.
0: Bom, e aí falando em Neymar, ele queria continuar em campo pra ver se mostrava mais alguma coisa para Carlo Ancelotti, porque isso. daqui a pouquinho...
1: Ainda não rolou, não? Tá atrasado?
0: Tá para 5 horas.
1: Ah.
0: Só que é um grande evento no Museu do Amanhã, no Rio de Janeiro, para trazer a convocação da Seleção Brasileira para a Copa do Mundo. Então, o evento tá marcado para começar agora, às 5 horas. Tem lá 700 jornalistas credenciados. 700, imagina, a área de imprensa. De 14 países... E para esse evento estão programados discursos, ações com patrocinadores, né, veiculação ali de vídeos, tudo mais, e apresentações musicais, virou um show.
1: Meu Deus do céu!
0: Ludmilla, que estava aqui sábado na Praça da Estação, inclusive, João Gomes e o nosso Samuel Rosa estarão lá para fazer ali a apresentação musical e tudo mais. Então, segundo a previsão de alguns veículos, lá para 5h40, 5h45... É que vai ser mesmo a hora do vamos ver. O Ancelotti vai trazer a lista e finalmente saberemos quem são os 26 convocados, conclamados para a Copa do Mundo.
1: 26 em 2026, hein?
0: Sim, é isso. Quem sabe agora 2026, vai, né?
1: Quem sabe agora vai. E tô vendo aqui em tempo real, há 10 minutos, o técnico da Seleção Brasileira chegou acompanhado por diversos profissionais e pela esposa,
0: opa,
1: Marianne Barrena McClay.
0: Olha aí.
1: Há 10 minutos. E aqui no UOL, o vídeo, ó, nem carrega ao vivo, porque tem tanta gente
0: nossa
1: tentando assistir.
0: Internet... É, vai ter transmissão na Globo, no Sport TV, em vários canais de YouTube, então vai procurando aí o que vai estar com menos gente pra ver se não fica travando, né? E realmente, claro, todo mundo quer saber o que vai dar nessa convocação. Claro, principal dúvida gira em torno de Neymar. Eu acho que ele vai.
1: É, acho que vai.
0: Até pelo que o Ancelotti falou semana passada, né? É. Que se ele estiver bem fisicamente, isso, ele tá, aparentemente. Ontem sentiu essas dores na panturrilha, mas parece que não vai ser nada além disso.
1: Uhum.
0: Então, ele deve acabar indo.
1: É, fica lá como uma arma secreta. Ele não deve jogar o tempo inteiro, evidentemente.
0: A próxima discussão é essa, né? Titular ou não.
1: É, mas eu acho que vai ser isso. Ele deve entrar ali no segundo tempo, alguma coisa assim.
0: Seria uma boa até para possíveis disputas de pênaltis, que ele é bom batedor e que ele seja o primeiro. É. Não vamos cometer o erro de 2022.
1: Exatamente.
0: Que ele abra as cobranças.
1: É. Aliás, o principal erro de 2022 é não chegar até os pênaltis, né? Mais importante. Se o Neymar entrar
0: fizer
1: um golaço igual ele fez contra a Áustria, porque foi ele que fez aquele gol.
0: Croácia,
1: né?
0: Um
1: golaço,
0: sim,
1: inclusive.
0: Sim, foi muito bonito.
1: É.
0: Mas tem que todo mundo tem que furar a bola, aprendam com o Bruno Rodrigues e o Marquinhos do Cruzeiro, ficar 4 minutos no escanteio e acabar o jogo.
1: Você veja que coisa, perdemos 82 por causa disso. Que o Tele Santana não admitia a seleção dele recuar, sabe? E o Brasil teve a classificação na mão várias vezes.
0: Pois
1: continuou
0: é.
1: Indo pra cima e acabou perdendo pra Itália de 3-2.
0: Sim.
1: Chega em 82 pra 2022, são 40 anos.
0: Pois é.
1: Não se aprendeu.
0: Não, não, esse tempo todo.
1: É, gente.
0: Né?
1: É, não é vergonha recuar, não, gente. Isso é do jogo também.
0: Imagina, que, pelo amor de Deus, gente. Tem que fazer o que tem que fazer pra ganhar.
1: Pronto, é isso aí.
0: É isso.
1: Você vai entrar ao vivo depois pra falar convocação ou vai esperar o óbvio? O
0: Breno até deu essa ideia, só que como a gente não sabe a hora exata, né? Se for depois de 5h45, já não tem muito espaço.
1: Mais.
0: Mas com certeza, no óbvio, Lulante, hoje às 8 horas, eu e a turma, né, aqui da nossa mesa. Vamos trazer, claro, todas as repercussões e os nomes e todas as opiniões sobre os 26 convocados de Ancelotti.
1: Seleção Brasileira, rumo à Copa 2026. Clarice, boa tarde para você.
0: Valeu,
1: muito obrigado.
0: Luiz. Até amanhã.
1: Até amanhã. Ó, encerramento hoje sem ficha técnica, tá? Tchau.
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5: Olá, eu sou a Carol Gualberto.
6: Eu sou a Priscila Pata.
5: E está no ar o programa Dança para Ouvir e Pensar.
6: Nessa nova fase do programa, nós iremos apresentar a vocês o curso de dança da UFMG. E para a primeira entrevista dessa nova fase, temos aqui, como nosso convidado, o professor Dr. Paulo Baita. O professor do curso de dança da UFMG, Paulo Baita, especializado em técnica Limon, e foi um dos braços direito de Rudolf Gelevski, tem ainda em seu currículo formação e especialização em psicologia junguiana e traz isso para os seus trabalhos com dança. Professor, eu gostaria que você fizesse uma breve apresentação do senhor, falando sobre a sua experiência como professor nesse curso de dança.
7: A minha função começou primeiro como bailarino lá na UFBA e a partir daí meu desenvolvimento com o professor Rolf Gelevski, na Bahia mesmo. E a partir então do meu desenvolvimento, sobretudo em outros países, na Índia, onde aconteceu, em Auroville, como trabalho em escola, com crianças e com professores, com adultos, e também criando um grupo de dança lá, onde fizemos trabalhos coreográficos e apresentações, mas muito trabalho também prático, técnico, né, com as pessoas que criavam esse trabalho todo. Também trabalho coreográfico, claro.
5: E aqui na UFMG, falando especificamente sobre o curso de dança, como tem sido a sua experiência com os alunos? Qual é o seu foco no trabalho com os alunos?
7: Quando eu entrei, né, nesse concurso que teve, meu trabalho foi como teoria e prática. E, obviamente, então foi aí que eu comecei com esse trabalho bem prático mesmo, começando com a turma aqui, percepção corporal, prática 1. E a partir disso, então, outras técnicas importantes que eram tanto a parte técnica corporal, que era a técnica Rosé Limon, como também, sobretudo, a parte de improvisação em dança, muito acompanhado pelo trabalho que eu fiz com o professor Rolf Gelevski.
5: Professor, e aqui na UFMG, na Escola de Belas Artes, o senhor tem desenvolvido, tem coordenado o Dançando na Belas, né, que é um projeto de extensão. E eu queria que você falasse um pouquinho mais sobre os cursos de extensão, sobre esse projeto, como que tem sido.
7: Eu comecei trabalhando aqui como professor da Escola de Dança, como responsável pelo curso de extensão no Senex da Escola de Belas Artes, e porque já tinha várias pessoas interessadas em ter cursos de dança aqui aberto ao público, né? E foi então que eu assumi para coordenar isto. Para a coordenação sempre tem um professor responsável, mas o trabalho não foi só como professores, mas com todos os alunos também que fazem parte, que já tem as capacidades específicas técnicas dele em todas as áreas, como dança de salão, dança do ventre, dança clássica e outras possibilidades. Nesse trabalho continuou desde lá em 2013, quando começamos isso mesmo, até agora, continua regularmente, tem sido uma presença muito forte na Escola de Belas Artes. Além disso, um detalhe que você está falando, eu também trabalhei por 2 anos, né? Antes, 2014 a 2016, como coordenador do Senex. Então, estava muito conectado também, não só com a Belas Artes, mas com o desenvolvimento da área toda, né? Do projetos de extensão. Isso foi muito, muito rico não só para mim, mas sabendo a importância da Escola de Belas Artes, não só na dança, mas em toda a escola.
1: Hoje, a nossa convidada é a professora Ana Cristina Pereira. Ana Cristina é coordenadora do curso de dança da UFMG. Bailarina clássica de formação, tem direcionado sua pesquisa para a dança na idade infantil. É sobre isso e sobre sua experiência em um curso de dança que vamos conversar hoje. Professora, a senhora é vice-coordenadora do curso de dança aqui da UFMG. Um cargo burocrático bastante distinto daquilo que fazemos em dança tradicionalmente. Você poderia nos contar um pouco sobre essa sua experiência?
3: Atuar como subcoordenadora do colegiado do curso de dança nos demanda sim, algumas ações burocráticas, muitas reuniões, despachos de documentos, que realmente são ações burocráticas e que demandam muito tempo. Mas, ao mesmo tempo, eu vejo que essa atuação na subcoordenação ou na coordenação, né, também nos propicia estar próximo dos alunos e do curso e acompanhar o crescimento do curso, né, os avanços, então, os estágios não remunerados, a participação dos alunos em programas de internacionalização, conquistas, apresentações em congressos. Então, toda a vida do curso passa pelo colegiado. Então, no colegiado, você começa a ter uma visão macro do curso. E eu acho isso muito interessante. Outro aspecto que eu acho importante é quando nós estamos frente a uma mudança, né? Uma atualização curricular que nós passamos há pouco tempo agora, e o colegiado tem esse papel de gerenciar todo esse processo com a equipe do NDE, das reuniões de professores, mas ele atua nesse momento de mudança curricular. Então, o colegiado também tem esse aspecto de uma ação pedagógica, de estruturação do curso, que eu acho muito interessante. Acho que estar atualmente como subcoordenadora me deu uma outra visão do curso, da inserção desse curso na universidade. É um processo gradativo, porque comparado com os outros cursos da UFMG, o curso de dança é um curso novo, mas é um lugar também que você acompanha essas conquistas, esse crescimento do curso, e eu acho também muito interessante.
1: A dança ocupando cursos técnicos e universitários passa automaticamente a ocupar também outras funções, diferentes do entretenimento, que é o mais conhecido pelo grande público. Professora, para a senhora, o que significa esta possibilidade de dança como área de conhecimento?
3: Eu aponto como uma das mudanças mais significativas, presença da dança nos cursos técnicos e universitários, mas principalmente universitários, é a possibilidade de desenvolvimento de pesquisas e trabalhos que deem visibilidade a todo o conhecimento que a dança já tem produzido ao longo dos tempos. E então acredito que é uma grande contribuição da universidade promover esse espaço de pesquisa no sentido de sistematização dos conhecimentos que já estão colocados, dar visibilidade ao trabalho de grandes autores e pesquisadores da área da dança e, com isso, fortalecer a ponta, né, que seria a inserção da dança na formação do sujeito, que é um direito e que tem sido deixado de lado durante muito tempo. Então, acredito que são dois eixos que se complementam. A partir do momento que a dança ganha esse espaço na universidade, a visibilidade das pesquisas, dos trabalhos, ela também fortalece a importância da presença da dança na educação básica. Então, acredito que seja um papel fundamental e a pós-graduação é esse lugar, né? Desde os TCCs, que são elaborados pelos alunos durante a graduação, na especialização e posteriormente nos mestrados e doutorados, eu acredito que a universidade tem muito a contribuir para o fortalecimento da área de dança.
1: Professora, a sua linha de pesquisa se dá em educação infantil e dança. Nos conte um pouco sobre esse interesse de trabalhar dança, o universo infantil e o que exatamente a senhora pesquisa.
3: Desde que eu comecei a trabalhar como professora de dança, eu atuei como professora de crianças pequenas, entre outras faixas etárias. E a criança pequena sempre me cativou muito pela sua criatividade, a sua alegria, a sua energia, a sua inteligência corporal. Sempre me chamou muita atenção. E depois de muito tempo, depois quando fui convidada a trabalhar na elaboração das proposições curriculares da educação infantil da Prefeitura de Belo Horizonte, foi um momento em que eu pude, de uma certa maneira, organizar e sistematizar essa experiência que eu tinha, no sentido de trabalhar a linguagem corporal, porque na realidade na educação infantil, na rede municipal, não se trabalha com disciplinas, né? No caso, não é a disciplina dança, é a linguagem corporal que pode ser trabalhada a partir de vários enfoques, né? Vai depender da proposta pedagógica do professor. E uma delas é a proposta estética, e nesse caso nós estamos falando de dança. E isso sempre me encantou, e esse documento foi a oportunidade de sistematizar essa experiência, esse trabalho, e principalmente trazer algum aspecto novo em relação a essa questão do corpo cognitivo, né? Que um corpo pensa, que a criança, mesmo pequena, é propositora de inferências, ela pensa, ela cria, e era uma visão um pouco diferente do que há muito tempo vinha se trabalhando na escola, no sentido de que criança é apenas pequena, né? É apenas para se cuidar, garantir sua integridade física e alimentar, né? E hoje a concepção que a gente trabalha é que a criança pequena, ela aprende, ela produz conhecimento. Então, esse momento da elaboração das proposições foi importante para que eu conseguisse apresentar um outro entendimento da criança. E um dos aspectos importantes é a questão da criação, né? E depois que eu fui para a UFMG, eu propus o projeto Linguagem Corporal na Educação Infantil, e eu atuo junto às crianças e aos professores, porque eu acredito que para mudar, né, trazer uma nova concepção de trabalho, é necessário também trazer uma nova visão, né, um novo olhar para essa criança. Então eu atuo juntamente com as crianças e os professores na tentativa de introduzir não só novas práticas, mas uma nova concepção de criança e de trabalho com essa criança pequena. Atualmente tem sido o grande foco do meu trabalho, tem outras áreas de pesquisa também, todas relacionadas a gesto e corpo, mas a ênfase maior até agora tem sido esse com a educação infantil. E o que eu trabalho é justamente isso, é como levar para as escolas um entendimento de trabalho de linguagem corporal numa visão estética, né, que seria um trabalho ligado à arte, junto com os professores, que na grande maioria das vezes não tem uma formação que sustente essa ação, e eles acabam indo simplesmente para a cópia, para o adestramento. Os currículos, geralmente os professores que atuam na educação infantil são professores com formação generalista, né, curso de pedagogia, e nesses cursos não existe uma ênfase na processos criativos, em arte, é muito superficial, porque a ênfase são em outros aspectos. Então a minha tentativa é essa, de ir para as escolas com as estagiárias e junto com os professores planejamos e desenvolvemos aulas e planejamentos no sentido de mostrar que sim, é possível trabalhar com a criança pequena nesse aspecto da criação, do entendimento do corpo que pensa, um corpo inteiro que não é fragmentado e que foge dessa questão do adestramento, né? Aquelas musiquinhas e coreografias decoradas que a criança faz sem sentido nenhum para ela. Uma atuação que vai demandar muito tempo para mudar essa visão na escola, mas o meu papel é contribuir para isso, e então o projeto Linguagem Corporal na Educação Infantil tem essa ênfase.
1: Seguimos juntos no próximo programa, aqui na Rádio FMG Educativa. O Dança para Ouvir e Pensar tem a orientação do professor Arnaldo Alvarenga, produção e apresentação de Carol Gualberto e Priscila Pata. Até a próxima!
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0: E nesse vucu-vucu, eu mais chouriço fomos chegando na cidade de Ozanã. Subi na rampa numa alegria só de segunda-feira de manhã. Na hora que a gente olha, lá tá ela. E a gente cantou essa música com mais vigor ainda, porque ela nos olhava com os olhos brilhando. Um vestido vermelho, um batom vermelho e uma bochecha com um rouge tão marcadinho vermelho. Ela tava assim, um brinco. A nova moradora da cidade de Ozanã, Soninha. E foi simpatia à primeira vista. Ela olhou pra gente, a gente olhou pra ela. Nós cantamos pra ela, ela dançou pra gente. E de repente ela já foi se apresentando. Ela tem um jeitinho todo acelerado. Ela é toda cheia de energia, ela é um vigor só. E aí, a gente vê naquela beldade. Segunda-feira de manhã, bem ali na portaria, a gente não pôde deixar de perguntar. Dona Soninha, aonde que a senhora vai vestida assim de gala? E ela, que é muito matreira, olhou pra gente e falou assim: pois eu estou preparada pro meu rolezinho. Além dela ser matreira, tem outro mais matreiro ainda, que é o Churis Confeitiço, que lançou assim um gesto amplo, ofereceu o braço pra Dona Soninha e falou: pois Dona Soninha, eu acabei de concluir o meu curso de segurança e eu que vou conduzir a senhora hoje para um rolezinho com bastante segurança. E na hora que aqueles dois deram os braços, a gente já não era mais uma dupla de palhaço aquele dia, a gente era um trio. Eu provisória, Churis com feitiço e Soninha três marmota. A gente atravessou a ILPI todinha de corredor a corredor. E a Soninha, gente, a Soninha é muito engraçada. Ela tem uma alma de palhaça. Já contei muitas histórias aqui da cidade de Ozanã. Mas tem um dado muito importante que eu ainda não contei, mas irei contar para vocês hoje. A ILPI Ozanã tem escola. Tem uma EJA, Educação de Jovens e Adultos, que todos os dias de manhã tem aula. A gente chega lá, tá a turma toda sentada lá. E mais, a professora da EJA é nada mais, nada menos que Anitta. Sim, pessoal, é essa, a internacional, a chiquérrima. O show das poderosas acontece na cidade de Ozanã toda manhã. E como não podia deixar de ser, a Soninha se encantou com a escola. E todo dia de manhã agora, a gente perdeu a nossa dupla, mas a escola ganhou uma estudante de mão cheia. Quando a gente encontra com ela saindo do quarto com seus cadernos, seus apetrechos, indo para a escola, ela acelerada, tô atrasada, e sai correndo pelo corredor, até a escola. Pois bem, um dia, ela nos contou o quê? Que já aprendeu em 2 meses de aula francês e inglês. E eu não esperava menos de Soninha. Menos ainda junto com a Anitta. É muito poder junto. E ela falou com a gente que agora, né? Já tá pronta assim pra realizar um sonho que ela sempre teve, que é ir pra Londres. Ô Soninha, eu vou na sua mala. E se tiver um espacinho a mais, Chouriço vai junto. Nós vamos dar rolezinho lá em Londres. Lá na EJA, Soninha pôde voltar a realizar o sonho de estudar, que ela teve de largar há muito tempo e agora tá ela lá. Após a aula, durante todo o dia, a gente consegue encontrar a Soninha carregando nos braços uma coisa muito especial. E um dia, ela nos presenteou mostrando essa relíquia. Ela está escrevendo um livro. E não é que ela me deu a entrevista. A primeira do livro a ser lançado. Me disse que começou escrevendo para fortalecer a memória. Então, no começo era uma coisa assim, o que ela fez no dia. Do que ela fez no dia, ela já foi assim para o que ela gosta, seus gostos. E aí dos gostos ela começou a lembrar muitas coisas da vida dela, se conectou com seu passado e aí ela deu um mergulho profundo ali nas lembranças, nas memórias, foi dando vida àquilo tudo. E daí saiu um livro assim com uma preciosidade de uma vida toda vivida. E mais, disse que essas lembranças do passado, revisitar, mergulhar ali, trouxe ela de volta mais forte para o presente. E que a coisa mais importante que a gente tem é viver o presente. Ai, Soninha, nossa, quando você me falou isso, meu coração até ficou quentinho. Obrigada por me lembrar essa coisa que eu costumo esquecer. Às vezes, na hora que eu vejo, eu tô lá no passado, remoendo no passado. E eu vou, às vezes, tão no passado que, às vezes, eu já tô lá nos dinossauros da pré-história. Aí, quando eu dou por mim, eu falo, nossa, tento voltar pro presente e lá vou eu pro futuro, fazendo planos. E é isso, Soninha. Nossa Senhora, muito obrigado por me lembrar disso. E toda vez que eu olho para a senhora, tão viva no seu presente, essa mensagem fica ainda mais viva. Olha, que presente é a senhora para nós. Que presente é o livro que a senhora vai lançar pelo mundo. E muito obrigada por me lembrar com tanta vivacidade essa mensagem importante para a vida. E logo mesmo, Soninha, nós estamos aí na ILPI para dar aquele rolezinho. Ou em Londres. Ah.
1: Poxa vida, que maravilha. Olha, eu já tô na fila. Eu já tô na fila para comprar o livro de Dona Soninha. E não é qualquer coisa não, eu quero autógrafo, viu, Dona Soninha?
2: Com um beijo, que eu sei que a senhora passa um batom vermelho, eu vou querer um beijo de assinatura. Ai, que chique.
1: Ô, gente, eu vou falar uma coisa com vocês. Que história boa. Eu adoro ler. E Dona Soninha, com essa história de escrever, eu tô pensando aqui, eu vou chegar em casa hoje e vou até ler um livro.
2: É, nem qualquer coisa não. E sabe de uma coisa? Ô, Dona Soninha, conta aqui pra mim, o que que a senhora achou disso tudo, dessa história toda?
3: Eu sou a Sônia Luz da Silva, tenho 68 anos, espero que vocês vivam a vida, porque a vida é muito importante, porque o passado é passado.
4: Tchau, 8h80. Um beijo e um abraço pra vocês com muita honra. Tchau.
1: E a Nossa Senhora das Palhaças Leitora. Que maravilha! Ô, Dona Soninha, essas palavras da senhora é bonita demais da conta. Tô aqui lendo tintim por tintim. Um beijo, pessoal, e até a próxima.
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2: Uma ótima noite para você aqui na Estação do Conhecimento, começando agora Acesso Livre, Cidadania e Direitos Humanos no ar. Seis horas, quatro minutos. Eu sou Alessandra Dantas, ficamos juntos até às 7 horas da noite. Já aproveito para fazer aquela convocação para você participar conosco. Pode interagir aqui comigo pelo nosso WhatsApp, 31-3409-1045. 31-3409-1045. A expectativa aí, né, para essa semana que só está começando. E também aquela dúvida, aquele assunto sobre os direitos humanos que você quer aqui na nossa programação, você pode participar, pode mandar mensagem também. 31-3409-1045. Aproveito também para poder agradecer, ouvinte, pela companhia, pela audiência. Tem muita gente acompanhando a gente, né, ao vivo, aí no carro, voltando para casa, ou saindo também nesta noite de segunda-feira. Seja muito bem-vindo, seja bem-vinda, seja bem-vinde também. Esse espaço aqui é o Acesso Livre, que a gente debate bastante sobre os direitos humanos. Nessa noite de segunda-feira, a gente vai trazer, claro, uma coluna inédita, mais uma edição da coluna inédita, Quadros Críticos, com o professor José Luiz Quadros de Magalhães. Hoje é um dia muito especial, hoje é o dia da luta antimanicomial, um dia de luta, né, para uma sociedade sem manicômios e tratamento em liberdade. O professor vai falar sobre esse dia e toda a sua importância política e social também. Ele vai falar também sobre o dia 18, que é também lembrado o Dia Nacional de Combate ao Abuso e à Exploração Sexual Infantil. Importante que nesta data, 18 de maio, a gente tenha essas celebrações, né, para a gente poder demarcar os direitos humanos. Então foi muito pertinente o professor elaborar uma coluna especial para a gente sobre essas temáticas. Ele também vai falar sobre o dia da abolição da escravatura, que foi relembrado na última semana, no último dia 13 de maio. Ele vai comentar, falar sobre essa luta das pessoas negras que deve ser valorizada nesse contexto, sem esquecer as marcas do período da pós-abolição até hoje. A gente sabe que tem muitas consequências, o racismo estrutural é uma delas, e a gente vai trazer essa coluna aqui a partir das 6h20 da noite para você aqui no Acesso Livre. Temos sempre uma entrevista ao vivo. O programa de hoje vai ser um pouco diferente, porque a gente tinha preparado uma entrevista muito importante sobre violações de direitos humanos. A gente pensar numa resolução recente da CEJUSP, que é a Secretaria Estadual de Segurança Pública aqui do nosso estado, que emitiu uma resolução chamada 718, que ela restringe direitos de presos considerados faccionados aqui no nosso estado. E o que está acontecendo? Visitas sem contato físico e proibição de receber kits de alimentação e higiene de familiares. Essa resolução foi divulgada em abril, no último mês, e esse seria o tema da nossa entrevista de hoje com a nossa grande referência, que é abolicionista penal e coordenadora da Rede de Atenção às Pessoas Egressas do Sistema Prisional, Maria Tereza dos Santos, a Dona Tereza, grande Dona Tereza. Ela estaria aqui conosco presencialmente no Acesso Livre, mas ela não pôde participar hoje conosco, não está se sentindo muito bem, Mas aí o que eu fiz? Eu remarquei essa conversa com ela para a próxima segunda-feira. A gente precisa falar sobre esse assunto e por que que as famílias de pessoas presas estão pedindo a revogação dessa resolução 718 da Sejusp aqui em Minas Gerais. A gente acompanha aqui no Acesso Livre todas as situações, né, de violações de direitos humanos que ocorrem nos presídios mineiros. A gente não pode deixar de trazer essa temática aqui para você no Acesso Livre. Então a gente só vai adiar um pouquinho, viu? Na próxima semana, Dona Tereza estará melhor e vai participar conosco. Aproveito para mandar um grande abraço para ela, grande parceira aqui da Rádio UFMG Educativa e uma militante incansável. Então já marca aí na sua agenda que na próxima semana ela vai conversar conosco, vai falar sobre toda a situação do sistema prisional aqui no nosso estado, que a gente sabe que não anda bem há muitos anos. E esse assunto precisa sempre estar pautado, né? A gente está no ano eleitoral e essa resolução que restringe direitos de pessoas encarceradas, ela veio em um ano que a gente sabe que direitos humanos não dá voto, né, ouvinte? A gente sempre está batendo martelo nessa temática aqui, te chamando atenção para isso, e não foi à toa que essa resolução foi publicada neste ano, não. Estamos muito atentas a tudo isso, né? Todas essas violações que a gente vai trazer aqui no nosso programa. 6:10. Como já está sendo tradicional aqui no Acesso Livre, é um programa semanal, a gente só tem um encontro por semana, toda segunda-feira, e eu estou sempre resgatando a temática da última entrevista que a gente fez aqui no programa ao vivo. Sempre as entrevistas são ao vivo aqui para você. E na última segunda-feira, dia 11 de maio, foi abordada as violações de direitos humanos no caso da patroa que torturou a empregada doméstica grávida no Maranhão. Esse caso foi muito, muito divulgado, um absurdo imenso. E a gente sabe que a categoria da empregada doméstica sofre violência histórica aqui no nosso país, não é de hoje. E eu tive uma conversa com a advogada trabalhista, membro do Movimento Negro Unificado, diretora de Inclusão e Diversidade da OAB, Subseção Barro Preto, e conselheira suplente do Conselho Municipal de Promoção da Igualdade Racial, Sani Carla Simões. A gente falou sobre esse caso, todas as violações que ele representa, né? Assim, gente, a Samara Regina, de 19 anos, foi torturada, né, por essa empregadora dela, por essa patroa. E a gente falou sobre tudo isso na última segunda-feira. Eu vou trazer um destaque aqui dessa conversa para você acompanhar. Lembrando que esse bate-papo já está disponível no nosso site, ufmg.br/rádio. Vamos relembrar agora um trecho dessa conversa que eu tive com a Sani Carla Simões. Vamos lá. Um dos objetivos, né, da nossa conversa de hoje é a gente falar sobre esse caso evidente de tortura que ganhou os noticiários na última semana, em que uma trabalhadora doméstica foi cruelmente torturada no Maranhão. E a autora é a própria patroa, né, própria empregadora. Uhum. Primeiramente, eu queria, como é que você recebeu essa notícia?
3: Eu vou te dizer que, assim, é estarrecedor, né? Uhum. Por mais que nós temos consciência do que ocorre muito, principalmente com essa categoria, que é uma categoria tão importante, tão desvalorizada, que é a categoria, né, do trabalhador doméstico. Mas o que mais estarrece é a conivência do Estado, né? O racismo institucional, porque você vê uma proteção policial devido ao status da empregadora. Uhum. Você vê que a empregadora já foi condenada em 2025, ou seja, ano passado, né, por uma falsa acusação de uma outra trabalhadora, e aí assusta o valor da indenização. Porque a trabalhadora teve direito a uma indenização de R$4.000. O que é R$4.000 para um empresário, para uma pessoa que tem, né, posses? R$4.000 não é nada. Ou seja, o valor fixado pelo judiciário não cumpriu a sua função compensatória, não reparou a vítima. O Estado, na realidade, ele pensa assim, R$4.000 é muito para a empregada que ganha R$1.000, R$1.400. Quando que ele deveria pensar? Ao contrário, eu preciso indenizar para reparar, né? E para coibir que que o empregador cometa esse crime novamente. Talvez se tivesse a punição tivesse sido exemplar no primeiro caso, nós não teríamos ele novamente. E dessa vez pior, né? Porque dessa vez ainda teve agressões.
2: Muito bem então, colocado e lembrado mesmo, Sani.
3: Então, ou seja, nós temos falhas institucionais. O racismo ele é estrutural, nós sabemos disso. Mas se as instituições, né, não barrarem, não estiver à frente da sociedade, nós não temos como acabar com esse tipo de violência de jeito nenhum tão cedo.
2: E fica aquela sensação da impunidade, né? Que a gente sempre vê aí, nesses casos cometidos por mulheres brancas, por pessoas brancas no nosso país. Quando ela grava o áudio e compartilha ele no grupo de amigos, ela não tem nenhuma preocupação, né? Se ela vai ser punida ou não sobre o que ela fez.
3: Ela tinha certeza, a patroa, né? Ela tinha certeza da impunidade e a certeza da superioridade, né? E retratando um complexo da casa grande. A gente tem que lembrar que, historicamente, as trabalhadoras domésticas ocupam a base da pirâmide social do trabalho, carregando as marcas profundas da escravidão. E, em pleno século XXI, ainda são vistas como os corpos disponíveis para servir, obedecer e suportar abusos. E eu acredito que o número é muito maior. O que a gente não tem são as denúncias. Né? Que muitas dessas mulheres, dessas empregadas domésticas, elas acreditam que o lugar delas é aquele que elas não podem denunciar. Né? Elas acreditam que a posição que elas ocupam na sociedade, elas não têm direito a denúncia. Né? E nem têm o amparo do Estado. Então, é muito complexo, é um trabalho que tem que ser feito com essa categoria. Né? Seja, e é um trabalho que tem que ser feito no judiciário, é um trabalho que tem que ser feito através da entidade sindical, das associações, trazendo esclarecimento para essa categoria. Né? Porque quanto menos esclarecimento, maior será o poder do empregador sobre essa categoria.
2: A gente acabou de ouvir a membro do Movimento Negro Unificado, diretora de Inclusão e Diversidade da OAB Subseção Barro Preto e conselheira suplente do Conselho Municipal de Promoção da Igualdade Racial, Sani Carla Simões. A gente trouxe um trecho para você da entrevista da última segunda-feira do caso absurdo da tortura que uma patroa cometeu contra uma empregada doméstica no Maranhão. E é sempre importante a gente trazer nomes, né? A responsável pelos atos de tortura é Carolina Estela Ferreira dos Anjos. Ela chegou a ser presa preventivamente em Teresina, Piauí, porque ela estava fugindo, né? Estava fugindo, mas a polícia conseguiu prendê-la. E o caso está sendo tipificado como tortura e lesão corporal gravíssima. Samara Regina, de apenas 19 anos, sofreu toda essa violência e na última semana ela chegou a divulgar, ouvinte, trazendo uma atualização para você, no Instagram dela, que ela realizou exames, né? E aí, aparentemente, ela perdeu 50% da audição dos dois lados. Então, olha a consequência disso tudo, né? Pensando também, relembrando para você, que essa violência cometida pela Carolina Estela Ferreira dos Anjos foi com a ajuda de um policial militar, viu? A Samara Regina, ela foi também agredida com coronhadas. Gente, esse caso é muito, muito absurdo. A gente precisa acompanhar e repudiar também. É um caso bem nítido, né? De fazer justiça com as próprias mãos que a Carolina Estela Ferreira dos Anjos cometeu. Mas a gente vai aguardar para que ela seja realmente responsabilizada por tudo isso. A entrevista na íntegra com a Sani Carla Simões já está lá no nosso site ufmg.br/rádio. Programação musical é de Bruno Vasconcelos. Um abraço para você, Bruno. Ele está lá na nossa redação, lá na programação musical, acompanhando a gente, como sempre, toda segunda-feira. Vamos ouvir o que o Bruno preparou para a gente nesta noite de segunda-feira aqui no Acesso Livre, que vai ser um programa mais musical mesmo. A gente vai ter a coluna Quadros Críticos a partir das 6h26 da noite. Daqui a pouquinho a gente tem o professor José Luiz Quadros de Magalhães. Mas antes, vamos de música, vamos refletir sobre os direitos humanos por meio da arte também. Vamos ouvir a cantora indígena, compositora, ela que é uma grande ativista também, viu? A Caê Guajajara, com a composição Mais Forte, música dela, letra belíssima, vale a pena você prestar atenção nela também, assim como eu vou fazer. 6h19.

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0: A gente acabou de ouvir Dom L com participação de Matheus fazendo rock com a música Vila Rica. Muito boa a letra dessa canção. Ouvimos também Caê Guajajara, Mais Forte, música dela. Agora são 6 horas 27 minutos. A gente vai para um breve intervalo. Na volta tem Quadros Críticos aqui para você com o professor José Luiz Quadros de Magalhães. Como sempre, ouvinte, está imperdível demais essa coluna. Daqui a pouquinho, não saia daí.
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2: Seis horas, 6:29, Acesso Livre de volta, como bem explicou pra gente a vinheta, eu sou Alessandra Dantas, esse é o espaço que a gente celebra toda segunda-feira aqui no Acesso Livre, que a gente tem para poder falar, debater e também se revoltar em relação às violações de direitos humanos que acontecem neste país e também no mundo. Sempre, toda segunda-feira, se você quiser saber mais sobre essa temática, salva aí, viu, na sua agenda. Toda segunda-feira, de 6 até as 7 horas da noite, você tem esse encontro marcado aqui comigo. Não só comigo, mas com as pessoas entrevistadas e, claro, também com o nosso querido professor José Luiz Quadros de Magalhães. E por falar nele...
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2: E na coluna de hoje, ouvinte, trazemos reflexões a partir de importantes datas do mês de maio. Como tema principal, o professor José Luiz Quadros de Magalhães se baseia na data de hoje, 18 de maio, Dia da Luta Antimanicomial. Ele destaca a importância da mobilização por uma sociedade sem manicômios, estrutura que desumaniza as pessoas e tem seus defensores até hoje. O professor aborda os usos políticos do manicômio, como segregar quem é considerado, aí entre aspas, anormal, e também quem tem o poder para fazer essa definição. Além disso, hoje também é o Dia Nacional de Combate ao Abuso e à Exploração Sexual de Crianças e Adolescentes, pauta fundamental que a gente precisa, sim, lutar contra todo o abuso e exploração sexual de crianças e adolescentes. E o dia 13 de maio foi o dia da abolição da escravatura, tratada pelo nosso colunista de maneira muito crítica e sem heroísmo. A princesa Isabel, é claro. Vamos ouvir, então, o professor de Direito da UFMG e da PUC-Minas, José Luiz Quadros de Magalhães. Vamos lá para essa coluna inédita na noite desta segunda-feira.
3: Olá, meu nome é José Luiz Quadros Magalhães, sou professor da Universidade Federal de Minas Gerais e da Pontifícia Universidade Católica de Minas Gerais, presidente da Comissão Arquidiocesana de Justiça e Paz e da Sociedade Brasileira de Bioética. Pois é, eu quero lembrar primeiro, né, que na semana que passou, quarta-feira, dia 13 de maio, né, foi o dia onde foi celebrado o dia da abolição da escravatura. E aí primeiro que eu queria lembrar para todo mundo que a abolição da escravatura não foi fruto de uma princesa branca, filha de um imperador, né, branco, de olhos azuis, que é boazinha e que libertou os escravos da opressão. A abolição da escravatura, ela é fruto de muita luta, de muita resistência, toda a violência cometida, né, durante séculos, né, contra a população negra, contra a população afrodescendente, né, e fruto de uma luta contra essa opressão. E mesmo, né, depois da abolição, essa abolição acabou com a escravidão, mas manteve excluído toda uma população que foi deixada sem ter condições de trabalhar, sem ter condições de moradia, mantendo, portanto, a opressão, né, a violência, mesmo depois, né, da abolição da escravatura. Então, lembrar que a libertação, né, dos escravos foi fruto de luta e de organização social, e não da bondade de uma princesa branca, filha de um imperador branco de olhos azuis. Depois, dia 18 de maio, hoje, é o Dia Nacional de Combate ao Abuso e à Exploração Sexual de Crianças e Adolescentes, né? Gravíssimo isso, importantíssimo essa luta. E também no mesmo dia, 18 de maio, nós temos o Dia de Luta Antimanicomial, né? Que é uma mobilização em defesa de uma sociedade sem manicômios e pelo tratamento humanizado em saúde mental. É impressionante como, até hoje, a gente tem pessoas que defendem, né, a internação compulsória, né, que discutem leis absurdas de violência contra as pessoas que têm, né, graus distintos de sofrimento mental. E lembrando que todos nós temos algum grau de sofrimento mental, né, e que a criação dos manicômios, né, foi uma forma também política de perseguir, de excluir, de encarcerar pessoas que não se enquadraram, que não se enquadravam no padrão de normalidade construído ou inventado pelas pessoas que estavam no poder. Isso é muito importante a gente lembrar. O que é o normal? Né? O que é ser normal? Quem diz o que é normal? Importante essa reflexão. Quem diz o que é ser normal é quem tem poder para dizer o que é normal. Quem diz o que é legal é quem tem poder para dizer o que é legal. E assim, portanto, quem diz o que é anormal, né, é quem tem poder para dizer o que é anormal. Quem diz o que é ilegal, o que é considerado criminoso, é quem tem poder para dizer o que é normal, o que é considerado criminoso, o que é crime. Esses conceitos não caem do céu, né? E, portanto, então, aquelas pessoas que estão no poder, vamos lembrar isso. Por exemplo, quem é que diz, né? Quem é que estabelece o Código Penal? Quem é que vota, né? Quem é que constrói o Código Penal? Olha, são os deputados e senadores. Quem são esses deputados e senadores? Eles pertencem a qual classe social? Né? Será que essas pessoas, majoritariamente, que se encontram no Congresso Nacional, deputados e senadores, né, eles vão, no momento em que discutem as leis, por exemplo, e dizem, ah, isso aqui é legal, isso aqui é ilegal, eles vão considerar o que eles fazem como sendo ilegal? Considerar o que eles fazem como sendo crime? Então sempre uma pergunta, quem diz o que é legal? Quem diz o que é normal? E vale, portanto, a mesma coisa. Quem diz o que é normal é quem tem poder para dizer. E a gente tem que lembrar como que isso tem sido politicamente utilizado para excluir pessoas, para perseguir pessoas. E a gente tem cada vez mais, outra coisa que a gente precisa lembrar, e grave, né, que a gente tem vivido, que é o tal do DSM. E o que é o DSM? O DSM, atualmente o DSM-5, é o Manual Diagnóstico e Estatístico de Transtornos Mentais. Esse manual auxilia o trabalho de profissionais de saúde mental, né, para todo o mundo. E aí vem uma primeira questão. Esse manual é feito a partir de uma perspectiva de saúde mental, né, em uma perspectiva cultural dos Estados Unidos, né? Então a gente já precisa trabalhar sempre essas questões com pensamento crítico, ver em que medida isso se aplica para a nossa cultura, para a nossa realidade, assim como se aplica para outras culturas e para outras realidades. E ele é usado, né, com base nessas indicações, é usado por psiquiatras, psicólogos, terapeutas ocupacionais, né, serviços de saúde, etc. A questão é que a cada ano que passa, aumenta o número de condições, né, de sintomas e comportamentos de pessoas, classificação de comportamentos que são considerados diferenciados, que são considerados males psíquicos, né, para dar suporte a determinados diagnósticos. E o mais complicado que tem acontecido também, que a gente precisa pensar a respeito, é como que hoje, principalmente os jovens, começam a se identificar a partir do seu diagnóstico, né? Ou seja, eu sou isso, eu sou aquilo, né? Eu sou uma pessoa com transtorno X, transtorno Y, etc. Ou seja, esses transtornos, né, entre aspas, começam a ser utilizados para identificação, né, para uma construção de uma identidade. Muito complicado tudo isso. E hoje é um dia importante, né, para a gente pensar sobre o uso desses mecanismos de padronização, né, de classificação, né, o bom uso, o mau uso, os perigos que isso envolve, né, e as violências que foram já historicamente cometidas contra pessoas que foram classificadas como pessoas, entre aspas, todas as aspas, anormais. E por esse motivo, muitas foram encarceradas, receberam choques elétricos, foram, né, entupidas com medicamentos e remédios, e em que medida isso ainda está presente em nossas sociedades. Fica essa reflexão, essa provocação, e a intenção aqui é a gente pensar a respeito disso. Grande abraço, até o nosso próximo programa.
2: Até o próximo programa, professor. Excelente provocação, sempre muito bem-vinda, ainda mais na data de hoje, um dia tão simbólico Dia Nacional da Luta Antimanicomial. A gente acabou de ouvir o professor de Direito da UFMG e da PUC Minas, José Luiz Quadros de Magalhães, nos quadros críticos dessa segunda-feira, 18 de maio de 2026. O professor trouxe pautas importantes com base em datas marcantes do mês de maio. Ele retomou o dia 13, quarta-feira, da semana passada, para falar sobre a abolição da escravatura, que não foi um ato de bondade da princesa Isabel. É sempre importante a gente ressaltar isso. Muito pelo contrário, o professor lembrou também o Dia Nacional de Combate ao Abuso e à Exploração Sexual de Crianças e Adolescentes, que é hoje, juntamente com o Dia da Luta Antimanicomial. Esse sim o tema principal da reflexão. Então fica para você, se você quer compartilhar essa coluna com alguma pessoa, né, que gosta dessa temática ou que precisa, né, se inteirar mais sobre esse assunto, a coluna Quadros Críticos vai ficar disponível no nosso site, ufmg.br/rádio. Você pode visitar o perfil e acompanhar essa e outras edições da coluna Quadros Críticos com o nosso querido professor José Luiz Quadros de Magalhães. Ouvinte, eu sempre fico muito impressionada, porque o professor ele tem um poder de síntese, assim, imagina, 7 minutos de coluna e um tempo máximo, e ele consegue trazer tanta coisa para a gente poder pensar, tantas provocações. Então é sempre uma alegria e uma honra ter ele como parceiro aqui da Rádio UFMG Educativa e também do Acesso Livre, o professor José Luiz Quadros de Magalhães, que é uma grande referência nacional na temática dos direitos humanos, viu? Então, quando você ouvir sobre direitos humanos, pensa no professor, tá? Ele é sempre uma referência, está sempre conosco, toda segunda-feira, com a sua coluna Quadros Críticos. 6h41, tempo voando por aqui, né? Eu falei que o programa iria ser um pouco diferente hoje. A gente não vai ter a nossa entrevista ao vivo, mas semana que vem teremos, sim, sempre uma temática dos direitos humanos para você pensar, para poder fazer você sair de um lugar comum, para entender que os direitos humanos estão no nosso dia a dia, sim, faz parte da nossa vida. E a gente não poderia deixar de trazer, como bem lembrou o nosso programador musical Bruno Vasconcelos, para a gente poder trazer aqui, pensando em toda a temática que o professor falou sobre o 18 de maio da luta antimanicomial. A gente teve hoje, na tarde dessa segunda-feira, no centro de Belo Horizonte, inclusive nosso jornalista Breno Rodrigues acompanhou, fez uma cobertura belíssima diretamente do centro de BH, acompanhou o desfile do 18 de maio, esse desfile tão tradicional, né? Um desfile político também, de luta. Ele entrou ao vivo várias vezes no Expresso 104,5 com o Luiz Fernando. Brilhante, muito boa essa cobertura, que vai estar disponível no nosso site também, para você conferir, o fmg.br/rádio. E a temática do desfile de hoje foi: somos diferentes, somos muitos, mas todos cabem no mundo. Muito pertinente a gente trazer aqui no Acesso Livre. A gente vai ouvir o samba enredo que foi preparado para o desfile deste ano de 2026. A temática é: o remédio do Brasil não é a Red Pill. Uma produção da Escola de Samba Liberdade, ainda que Tantan. Vale a pena você procurar na internet. O Fórum Mineiro de Saúde Mental, você pode acompanhar pelo Instagram as imagens do desfile de hoje. Muito bonito, a gente que luta por um tratamento em saúde mental, em liberdade, manicômio, nunca mais. Então vamos ouvir então o samba enredo deste ano. O remédio do Brasil não é Red Pill, tá? Um samba enredo extremamente político. 6h43.
4: 18 de maio.

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1: Sensacional, gente. Que samba enredo bonito, né? Toda uma preparação o ano inteiro para poder elaborar essa letra. A gente ouviu o samba enredo Remédio do Brasil, não é Rede Pio, que fez parte do desfile 18 de maio, tradicional desfile, que a temática deste ano foi Somos Diferentes, Somos Muitos, mas Todos Cabem no Mundo. Eu falei para você acompanhar o Fórum Mineiro de saúde mental aqui de Minas Gerais para poder verificar as fotos, né, do desfile de hoje, do desfile 18 de maio, mas eu não posso deixar de pedir para você acompanhar também as nossas redes sociais, o @UFMG Educativa. Nosso jornalista Breno Rodrigues fez a cobertura do desfile da luta antimanicomial no centro de Belo Horizonte, tradicional desfile 18 de maio, e tem imagens muito legais que ele fez pra gente, tá? Tá lá no nosso stories, @UFMG Educativa. Muitos vídeos, muitas fantasias também, cartazes. É, como eu bem ressaltei para você, o dia da luta antimanicomial é um dia político, é um dia de luta, para a gente sempre reafirmar que não queremos manicômios. E a gente sabe que a gente tem uma roupagem diferente desse tratamento em não liberdade, que são as comunidades terapêuticas, né? Elas não são democráticas, acontecem muitas torturas. A gente tem vários estudos aqui da universidade apontando isso, né? Que as comunidades terapêuticas, elas sim são práticas de tortura, são locais que realizam torturas em todo o Brasil, algo gravíssimo. Então a gente luta por um tratamento em liberdade e que a gente não quer mais que volte os manicômios, né? Então a gente precisa sempre ressaltar e fazer coro, né? O 18 de maio, esse dia tão importante, Dia Nacional da Luta Antimanicomial. Eu te convido a acompanhar o nosso Instagram, no @UFMG Educativa, para você verificar a cobertura que o nosso jornalista Breno Rodrigues fez. Ele ficou tarde toda lá no centro de Belo Horizonte, fez uma cobertura bem bonita pra gente. É isso, ouvinte. Direitos Humanos está em toda a programação, viu? Da Rádio UFMG Educativa. Não é só aqui no Acesso Livre, não. É em toda a nossa programação. 11 minutos para 7 horas da noite. Breve intervalo. Na volta eu vou trazer mais informações para você e também músicas.
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3: Horas 50 minutos, você está acompanhando o programa Acesso Livre aqui na Estação do Conhecimento. Eu sou Alessandra Dantas, já chegou na reta final do programa desta segunda-feira, 18 de maio de 2026. Falei que eu ia trazer informação? Sim, trazer uma informação muito importante, convocar você, ouvinte, a participar sempre conosco aqui por meio do nosso WhatsApp 31-3409-1045. Você pode participar conosco de qualquer lugar aqui de Minas, do Brasil e também do mundo. É sempre importante ter a sua opinião, a sua participação conosco. E a gente teve, logo na abertura do programa, quando eu estava falando aqui, resgatando a temática da entrevista da última segunda-feira, 11 de maio, que a gente falou sobre as violações de direitos humanos no caso da patroa, que torturou uma empregada doméstica grávida no Maranhão. A gente teve a participação do nosso ouvinte, Marcelo, aqui de Belo Horizonte, aqui da capital mineira, e ele trouxe sua opinião também, né? Lamentou bastante sobre esse caso. E assim como todos nós, que a gente espera, né, que essa responsável por essa violência, eu trouxe o nome dela, responsável pelos atos de tortura, Carolina Estela Ferreira dos Anjos, seja realmente punida, responsabilizada. E ele reafirmou aqui, ressaltou que é uma tristeza muito grande esse caso. Em pleno século XXI, a gente vê esse tipo de violação, é estarrecedor mesmo. Então, a gente lamenta e se indigna também, porque diante desses casos, a gente não pode ficar na inércia, não. A gente precisa se manifestar, se repudiar. Isso também é ser um aliado dos direitos humanos, né? Se posicionar e acompanhar também de forma muito crítica todas essas violações que acontecem. Nesse caso da Samara Regina, de 19 anos, que foi torturada e perdeu aparentemente 50% da audição dela, dos dois lados também. Então a gente fica muito assustado com tudo isso, mas a gente não vai deixar de trazer. É claro que a gente não vai fazer um estardalhaço em cima da dor do outro, esse não é o objetivo, mas sim a gente pensar criticamente em relação a essas violações de direitos humanos que acontecem aqui no nosso país. E haja também, né, saúde mental para a gente poder enfrentar tudo isso, mas é necessário, né? A gente precisa se indignar sempre, faz parte também do nosso papel como cidadãos. A gente segue refletindo, pensando aqui em tudo sobre os direitos humanos, né, em relação a arte e direitos humanos também, que Bruno Vasconcelos faz tão bem aqui pra gente. Vamos ouvir Trovoada agora. A gente ouve uma canção e depois eu volto pra gente poder se despedir também nessa noite de segunda-feira.

Ao som de Trovoada, composição de Effecto, Nina Rosa, Angra da Rosa e Thiago Cobb, a gente encerra o Acesso Livre desta segunda-feira, 18 de maio de 2026. Apresentação e produção do programa foi minha, Alessandra Dantas, programação musical dele, sempre impecável, Bruno Vasconcelos. A Rádio FMG Educativa é uma mídia do CDCom, Centro de Comunicação da Universidade Federal de Minas Gerais. 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Acompanhe, ouvinte, a Estação do Conhecimento no Instagram, no arroba UFMG Educativa. A gente sempre traz novidades por lá, vale a pena você ficar ligado em tudo que a gente faz no nosso Instagram, no arroba UFMG Educativa, e também no nosso WhatsApp. Faça como o nosso ouvinte Marcelo, que participou aqui do Acesso Livre por meio do nosso WhatsApp, 31-3409-1045. Eu vou ficando por aqui, te agradeço muito pela companhia, pela audiência nesta noite de segunda-feira. Na próxima segunda, estou de volta, sim, para a gente poder refletir bastante sobre os direitos humanos. Uma ótima noite para você, uma ótima semana. Tchau!

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1: Boa noite para você que nos acompanha em todo o país. Segunda-feira, 18 de maio de 2026. Vamos ao destaque do dia, ciência e tecnologia. Em São Paulo, o presidente Lula anuncia novos investimentos no Cirus, que funciona como um super microscópio de alta precisão. Será ampliada a capacidade brasileira de pesquisa em áreas estratégicas como saúde, energia e novos materiais.
3: Qualquer quantidade de milhões que nós colocarmos é muito pequeno diante da quantidade de milhões que isso aqui vai render para o futuro da sociedade brasileira.
1: E ainda, a Petrobras anuncia 37 bilhões para São Paulo até 2030. O investimento vai gerar cerca de 38 mil postos de trabalho diretos e indiretos. Além do refino, os recursos serão aplicados também em gás natural, energia renovável e na expansão do Porto de Santos. Pablo Mundim.
4: Projetos que aumentam a soberania e diminuem a dependência do país de crises externas.
5: Novidades sobre o novo Desenrola Brasil.
1: Ministério da Fazenda lança calculadora que permite simular valores para pagamento da dívida com melhores condições.
5: E a partir de agora, a renegociação pode ser feita também em uma das 10 mil agências dos Correios.
1: Hoje, na apresentação da Voz do Brasil, eu, Mariana Jungmann e Luciano Seixas.
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1: Investimentos em exploração e produção de petróleo.
5: E ampliação da capacidade de processamento dos derivados, como diesel, nas refinarias.
1: Sem esquecer da transição energética, apostando em cadeias mais limpas e sustentáveis.
5: A Petrobras anunciou hoje um pacote de investimentos de 37 bilhões de reais no estado de São Paulo.
1: O presidente Lula esteve no evento na refinaria de Paulínia, que terá sua capacidade ampliada.
4: A refinaria de Paulínia, no interior de São Paulo, é a maior da Petrobras. Sozinha, a Replan abastece 30% do território brasileiro e seu faturamento representa cerca de 1% do produto interno bruto do país. Estrutura que deve crescer ainda mais com o pacote bilionário anunciado pelo presidente Lula. Até 2030, a Petrobras vai investir 37 bilhões de reais no estado de São Paulo. Do total, 17 bilhões serão destinados ao setor de refino. E só na Replan serão 6 bilhões de reais em novos projetos. Com isso, a refinaria será capaz de processar 460 mil barris de petróleo por dia, 5% a mais do que a capacidade atual. Segundo a presidente da Petrobras, Magda Chambriand, os investimentos estão alinhados com a meta de buscar a autossuficiência na produção de diesel.
6: A Petrobras é responsável pelo abastecimento de 75% do diesel do território nacional. Temos projetos para chegar a 85%. E no âmbito dessa discussão de segurança energética do nosso país, nós nos perguntamos por que não 100%. E aí nos comprometemos com o presidente Lula a sermos autossuficientes em diesel até 2030 neste país.
4: O plano da estatal vai além do refino. Outros 9 bilhões de reais serão destinados à exploração e produção de petróleo, com foco no pré-sal da Bacia de Santos. Também estão previstos investimentos em gás natural, energia renovável e na expansão da infraestrutura logística do Porto de Santos. Projetos que aumentam a soberania e diminuem a dependência do país de crises externas, como reforçou o presidente Lula.
3: Fortalecer a Petrobras é uma coisa muito importante. É fazer a Petrobras voltar a ser motivo de orgulho. Sabe o que é motivo de orgulho? É a gente fazer tudo o que for necessário para que esse país seja soberano na prospecção e no refino de biocombustível e de combustível, de gasolina e de óleo diesel, de nafta, tudo que a gente puder produzir.
4: Com os investimentos, a Replan deve aumentar a produção de diesel S10, mais puro e menos poluente, e passará a produzir combustível sustentável de aviação, o SAF. Os investimentos anunciados para o estado de São Paulo devem gerar 38 mil empregos diretos e indiretos, segundo a Petrobras. De Paulínia, São Paulo, Pablo Mundim.
5: Considerado a maior infraestrutura científica do Brasil, o acelerador de partículas Sirius, instalado em Campinas, São Paulo, entrou numa nova fase.
1: Com a inauguração de mais 4 estações, o Sirius amplia a pesquisa e desenvolvimento de novas tecnologias estratégicas para o país.
5: Também foi lançada a pedra fundamental do Polo, que vai desenvolver tecnologias para o Sistema Único de Saúde.
7: O Sirius, em Campinas, funciona como um gigantesco microscópio de alta precisão. O equipamento possui uma das mais avançadas fontes de luz síncrotron do mundo e consegue analisar diferentes materiais em escala atômica. As primeiras linhas de pesquisa começaram a operar em 2019. Hoje foram inauguradas mais 4 estações. As novas linhas ampliam a capacidade de pesquisa do Sirius em áreas estratégicas, como o desenvolvimento de novos medicamentos, avanços em telecomunicações, análise química de materiais complexos como terras raras e minerais críticos e desenvolvimento de supercondutores. As 4 linhas receberam investimento total de R$ 230 milhões, de reais, sendo 30 milhões do novo PAC. Com a inauguração, o Sirius chega a um total de 15 linhas em funcionamento. A ministra da Ciência, Tecnologia e Inovação, Luciana Santos, disse que o investimento eleva a qualidade das pesquisas científicas no país.
8: Estamos construindo autonomia científica, capacidade nacional, um Brasil forte, independente e soberano, e prova de que o Brasil pode ocupar um lugar de liderança científica, tecnológica e industrial no mundo.
7: O presidente Lula também visitou o canteiro de obras do Orion, que será o primeiro laboratório de biossegurança máxima, voltado ao estudo de patógenos de alta periculosidade. Durante o evento, também foi lançada a pedra fundamental do primeiro polo do Programa Nacional de Inovação Radical em Saúde, voltado ao desenvolvimento de tecnologias para o Sistema Único de Saúde. O ministro substituto da Saúde, Adriano Massuda, destacou a importância do polo para a saúde do país.
9: Estamos falando de infraestrutura integrada voltada para a produção de radiofármacos, diagnósticos avançados, terapias inovadoras, insumos farmacêuticos ativos, as IFAs, que o Brasil e o mundo é tão dependente.
7: O presidente Lula ressaltou a importância dos investimentos em ciência e tecnologia.
3: Qualquer quantidade de milhões que nós colocarmos é muito pequeno diante da quantidade de milhões que isso aqui vai render para o futuro do país e para o futuro da sociedade brasileira.
7: O laboratório Sirius atende pesquisadores do Brasil e do exterior. Quase 90% dos componentes do Sirius foram produzidos ou desenvolvidos no Brasil. Reportagem Dima Soldi.
1: Hoje, 18 de maio, é Dia Nacional de Combate ao Abuso e à Exploração Sexual de Crianças.
5: O governo do Brasil vem fazendo um trabalho transversal com vários ministérios para enfrentar esse problema de maneira mais efetiva e segura para as crianças.
1: Esse trabalho envolve educação, levantamento de dados para a formulação de novas políticas públicas e, principalmente, estímulo à denúncia por parte da sociedade.
5: Hoje a gente conversa com a ministra dos Direitos Humanos e da Cidadania, Janine Mello, sobre cada uma dessas ações. Boa noite, ministra. Bem-vinda.
10: Boa noite, Luciano. Boa noite, Mariana. Obrigada, gente. Um prazer estar aqui com vocês.
5: Ministra, hoje foram feitas várias entregas relacionadas aos direitos da infância. Vamos começar, então, falando sobre as ações normativas para fortalecer o combate ao abuso sexual de crianças e adolescentes. Que atos foram feitos hoje nesse sentido e como eles ajudam nessa luta?
10: Luciano, hoje eu assinei uma portaria para a gente muito importante, que é a portaria que institui a Política Nacional de Enfrentamento e Combate ao Abuso Sexual contra crianças e adolescentes. Então, a gente, mais um avanço do ponto de vista normativo em relação a essa agenda. A gente garante aí o compromisso do governo do presidente Lula em organizar as ações do governo federal como um todo, para que a gente consiga efetivamente melhorar tanto a etapa de prevenção quanto a etapa de encaminhamento dos casos e também de responsabilização dos assediadores e dos abusadores de crianças.
1: E hoje, ministra, foi lançada uma campanha de enfrentamento à violência sexual contra crianças e adolescentes. Eu vou até chamar, vamos ouvir um trechinho dela.
11: O silêncio não protege a criança. O silêncio protege quem comete a violência. 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
1: Pois é, ela vem com essa ideia para reforçar essa ideia da importância da sociedade denunciar, não ser omissa e não ter esse olhar julgador sobre a criança, né?
10: É isso, Mariana. A gente precisa, assim, a prevenção, né, o enfrentamento à violência sexual contra crianças e adolescentes, ela tem três grandes etapas, vamos colocar assim. Então, tem uma parte que é de prevenção, então a gente precisa falar sobre isso. Então, o silêncio, ele não ajuda as crianças, ele não protege as crianças. O silêncio, ele só protege o abusador. Ele só protege aquele que violenta essas crianças e que abusa dessas crianças. Então, o que a gente precisa garantir é, efetivamente, canais de denúncia para, no momento em que o caso aconteça, a gente consiga encaminhar isso adequadamente e que a gente consiga que o Estado dê respostas, né, junto a diferentes autoridades competentes aí, dependendo do caso, para a gente conseguir garantir, efetivamente, que também, aí uma terceira fase, é que a gente responsabilize e puna aquelas pessoas que estão envolvidas nesses crimes.
5: Outra ação transversal lançada hoje foi com o Ministério da Educação, né, com um caderno temático, Papel da Escola no Enfrentamento à Violência contra Meninas e Mulheres. O que é esse material? Ele será entregue nas escolas, aos pais?
10: Então, esse material a gente tem, né, em parceria com o Ministério da Educação, assim como a gente tem também em parceria com outros ministérios, esse material é um material que vai servir de orientação para os profissionais de educação. Então, professores, todo mundo que está na sala de aula. A escola, para a gente, é um dos principais locos de ensino para, né, acho que para as crianças conseguirem se proteger e para a gente garantir que também a escola, como parte dessa rede de proteção social, seja um lugar em que os professores que estão junto com essas crianças diariamente consigam identificar eventuais sinais de que as pessoas estão passando por algum tipo de situação de violação ou de violência. Então, para a gente é muito importante que os professores e professoras estejam orientados adequadamente para conseguir identificar e encaminhar esses casos para onde a gente precisar, para as autoridades competentes, polícia, quando for o caso, conselhos tutelares.
1: Saber também como abordar,
10: exatamente,
1: né?
10: Exatamente.
1: E não compactuar com essa rede de silêncio.
10: Exatamente. Esse material já está disponível nas redes do MEC e ele vai estar disponível para todos os professores e professoras do Brasil.
1: Agora, foi lançada também, né, ainda falando em educação, foi lançada a matriz Educação que Protege, que é uma parceria com a Unicef, e também um guia para os municípios lidarem aí com a proteção das crianças em festas populares, eventos públicos. Que tipo de orientações esses documentos trazem?
10: Então, acho que a gente tem uma parceria já histórica com o Unicef de muitos anos, então tem esse é mais, né, esses são dois materiais que são exemplos dessa parceria aí muito frutífera que a gente tem com eles. A nossa preocupação foi garantir isso para municípios e para instituições que organizam grandes eventos, saberem como se a gente tivesse um passo a passo do que fazer para a gente ter cuidado com essas crianças, porque a gente sabe que nesses momentos é muito comum que aconteçam situações, que a criança às vezes fica desacompanhada, as pessoas às vezes não estão totalmente atentas ao que está acontecendo, e a gente precisa garantir que tenha, inclusive no âmbito desses eventos, estruturas de atendimento para evitar que esses casos fiquem sem encaminhamento naquele momento imediato em que acontecem.
5: Ministro, outra parceria importante, ou outras parcerias importantes, são com a Polícia Rodoviária Federal e os conselhos tutelares, né? A ideia é contar com essas instituições nas localidades de difícil acesso, não é isso?
10: É isso. Com a Polícia Rodoviária Federal, a gente tem a polícia já tem uma metodologia que chama MAPIAR, que é implementada para exatamente identificar e fiscalizar pontos que a gente tem nas rodovias federais em que a gente sabe que tem uma incidência grande de violação contra crianças. Então, na verdade, hoje a Polícia Rodoviária Federal está atualizando essa metodologia para a gente conseguir qualificar e aprimorar esse atendimento, para a gente ter tempestividade e agilidade na identificação desses casos e no encaminhamento policial em relação a isso. Então, essa é uma parceria para a gente super importante com a Polícia Rodoviária Federal, que está em andamento já há um tempo, mas a gente agora atualiza para aprimorar. A outra que a gente tem com os conselhos tutelares, na verdade, é uma atuação, né, no âmbito do nosso ministério em várias dimensões, vamos colocar assim, e a gente tem principalmente uma preocupação em fortalecer e garantir que os conselhos tutelares consigam executar suas atribuições na proteção, na defesa dos direitos das crianças e dos adolescentes. Então, a gente tem programas de equipagem, fortalecimento via capacitação desses conselheiros e dessas conselheiras. Então, tem uma série de medidas que a gente faz junto aos conselhos para garantir que eles possam aí nos apoiar na implementação das políticas de defesa de criança e adolescente.
1: Eu acho que é até importante a gente ressaltar esse trabalho que a Polícia Rodoviária Federal faz, porque há lugares onde, basicamente, é a PRF ali que
10: exatamente
1: tem mais condição de atuar, né? Porque é mais difícil de chegar, mais difícil de manter, às vezes, alguém do Estado por lá, né?
10: Exatamente.
1: Ministra, a gente não pode deixar de falar aqui das novas formas de violência sexual, principalmente no ambiente digital, né? A senhora pode falar um pouco pra gente sobre o ECA digital e como é que tem sido o enfrentamento da violência nesse ambiente virtual?
10: Claro, então o ECA, bom, foi um avanço histórico, importantíssimo que o Brasil deu no último, né, agora no último, a gente já aprovou, sancionou a lei no ano passado, esse ano a gente conseguiu publicar o decreto que regulamenta e que indica, inclusive para o setor de tecnologia das plataformas, como é que o ECA digital vai ser efetivamente implementado. A gente precisa, acho que, caminhar em duas direções. Uma é garantir que efetivamente o ECA digital seja implementado, se torne uma realidade na vida das famílias. Havia uma preocupação muito grande de todas as famílias brasileiras com a forma com que o acesso à internet tem se dado de maneira cada vez mais precoce e cada vez menos supervisionada. Então, para a gente é importante garantir que haja uma parceria entre famílias, Estado e iniciativa privada para a gente criar e permitir que o ambiente digital seja um ambiente protegido para as crianças, um ambiente seguro para que elas naveguem. O acesso à internet, à tecnologia é uma realidade. A gente não tem como lutar contra isso, mas a gente precisa garantir que esse espaço seja um espaço mais seguro para crianças e adolescentes. Então, o ECA que trouxe exatamente essa perspectiva. E para a gente é muito importante afirmar e acho que reiterar que o Brasil, ele define, ao estabelecermos o ECA digital, o que o Brasil diz é: eu estou definindo um limite enquanto país para o que a gente permite em relação à operação ou regras de negócio, ou modelos de negócio que a gente não quer que sejam baseados na vulnerabilidade da infância. O Brasil diz isso de maneira muito explícita e evidente, inclusive servindo de exemplo e de referência aí para outros países.
5: Nesse contexto, né, ministra, temos também o guia sobre dispositivos digitais, uhum, né, o uso por crianças e adolescentes. Que tipo de orientações estão nesse guia? E ele tem tido, a população tem demonstrado interesse nesse guia?
10: Muito, Luciano. Esse guia ele foi um guia que antecedeu ali a parte da regulamentação do ECA digital e ele, na verdade, serviu para isso. Vários pais, várias mães e pessoas que responsáveis para as crianças não sabem exatamente como mexer em determinados tipos de aplicativos ou de rede social. Então, o guia, ele, inclusive, ajuda a fazer a supervisão parental. Então, tem várias famílias que acessaram e que nos retornaram e nos deram um feedback em relação a isso, de que foi importante para orientar essas pessoas de quais são os instrumentos e quais são os mecanismos que a gente pode contar para garantir que as crianças tenham um acesso mais seguro a esses aplicativos e a essas plataformas de maneira geral. E aí a gente também tem ali parte que vai dedicado para as outros equipamentos da rede de proteção de crianças e adolescentes, para os profissionais de saúde, para os profissionais de assistência social, profissionais de educação. Então, ele é voltado para famílias, mas também para todos aqueles que, de alguma forma, interagem com o dia a dia e cotidiano dessas crianças, para que a gente tenha ali orientações meio coordenadas em relação a isso.
12: Onde é que a gente consegue acesso ao guia, ministra?
10: Ele tem uma plataforma específica, um site, ele está disponível para download. A gente tem também vários materiais impressos que foram distribuídos em diferentes locais. Mas ele está disponível hoje, inclusive no site do nosso próprio Ministério.
12: Então vamos lá, é guia sobre o uso de dispositivos digitais por crianças e adolescentes. É assim que é possível buscar na internet e encontrar ele, então.
10: O apelido dele é Guia de Telas. Pode botar
12: guia
10: no Google aí, Guia de Telas, que eu acho que vocês acham de maneira mais fácil também.
12: Tá ótimo. Nós conversamos com Janine Mello, ministra dos Direitos Humanos e da Cidadania. Ministra, muito obrigada pela sua entrevista à Voz do Brasil.
10: Obrigada, Mariana. Obrigada, Luciano. Boa noite, gente.
5: Cartão de crédito, cheque especial, financiamento estudantil. O Desenrola chegou para ajudar os brasileiros a se livrarem de vários tipos de dívidas.
12: E entre as novidades do programa está um simulador que calcula os prazos, descontos e o valor final da dívida a ser quitada.
5: Outra facilidade é ter atendimento presencial em uma agência dos Correios.
13: Luciana Abreu é fisioterapeuta e conta que na época da faculdade recorreu ao Fundo de Financiamento Estudantil, FIES, para custear as mensalidades. Já formada, ela acabou atrasando os pagamentos do financiamento e viu o débito virar uma bola de neve. Só em 2023, Luciana conseguiu renegociar a dívida graças ao programa Desenrola Brasil do governo federal.
14: Hoje eu já quitei a minha dívida. Isso me proporcionou liberdade e autonomia financeira.
13: Para ajudar pessoas que desejam limpar o nome, o governo do Brasil lançou neste mês o programa Desenrola Brasil Famílias, ou Desenrola 2.0. Além das condições especiais, o programa trouxe ainda uma novidade. Nesta edição, os interessados podem realizar uma simulação com uma nova calculadora digital. Desenvolvida pelo Ministério da Fazenda, a calculadora mostra uma estimativa das condições de renegociação informação antes que a pessoa procure uma instituição financeira. Segundo o secretário de Reformas Econômicas do Ministério, Regis Dudena, outra função disponível é a possibilidade de calcular o uso do Fundo de Garantia do Tempo de Serviço, FGTS.
15: Automaticamente, esse simulador já faz uma projeção de qual vai ser o tamanho do desconto e como ele poderá vir a parcelar essa dívida, inclusive utilizando-se do saque do FGTS para abatimento dessa dívida. Então é uma ferramenta para ajudar o cidadão a saber se a política pública está sendo aplicada corretamente para ele.
13: A calculadora pode ser acessada no endereço simuladordesenrola.fazenda.gov.br. Para quem prefere atendimento presencial ou não tem facilidade com as ferramentas digitais, também é possível renegociar as dívidas indo a uma das mais de 10 mil agências dos Correios espalhadas pelo país. Reportagem Gabriela Noronha.
12: E na hora de renegociar as dívidas, cuidado com golpes.
5: O Ministério da Fazenda alerta para um golpe que usa um site falso do Novo Desenrola Brasil para enganar pessoas interessadas em renegociar dívidas.
16: A página imita canais oficiais e promete limpar o nome do usuário em até 5 dias. Segundo o Ministério, os golpistas pedem consulta de CPF para verificar uma suposta elegibilidade ao programa, coletam informações pessoais e cobram pagamentos via Pix sob a justificativa de taxas administrativas e processamento eletrônico. O site também usa um chat para levantar informações sobre o tipo de dívida, como a do cartão de crédito, por exemplo. A pasta reforça que não existe cobrança de taxa para participar do Novo Desenrola Brasil. Vale lembrar que o site oficial do programa está disponível na página do Ministério da Fazenda, gov.br/fazenda. Dilson Santa Fé, para a Voz do Brasil.
12: Proteger a Amazônia e as fronteiras para fortalecer a soberania nacional.
5: É o que pretende o programa Território Seguro e Amazônia Soberana, lançado hoje em Manaus.
12: A iniciativa tem como foco 7 territórios prioritários, onde vivem 38 etnias indígenas.
17: A iniciativa faz parte do Plano Brasil contra o Crime Organizado e integra várias forças do governo federal para enfrentar a criminalidade. O ministro da Justiça e Segurança Pública, Wellington César Lima e Silva, destacou que as facções que agem na Amazônia Legal são diferentes dos grupos criminosos de São Paulo e Rio de Janeiro. Por isso, o programa deve atender a segurança regional e combater crimes divididos em 4 pilares.
18: O primeiro pilar é o lucro. Aqui, o ouro do garimpo ilegal, a madeira sem origem, a terra grilada, a cocaína que desce os rios. O segundo pilar é o controle a partir das prisões e dos territórios dominados, de onde lideranças articulam atividades criminosas. O terceiro pilar é o poder armado, alimentado pelo mercado legal de armas que cruza as fronteiras norte e oeste do país. E finalmente, o quarto pilar é a violência letal contra ribeirinhos, contra lideranças indígenas, contra agentes públicos.
17: O programa tem como foco 7 territórios prioritários, onde vivem 38 etnias indígenas e tem investimento inicial de 209 milhões de reais. A ideia é combinar ações de repressão, prevenção e fortalecimento das economias locais a fim de evitar que indígenas sejam cooptados pelo crime. Como explica o ministro dos Povos Indígenas, Eloy Terena.
19: Nós detectamos aí dentro dos territórios, além dessas facções, elas vão assediando os indígenas. E muitos indígenas acabam sendo assediados por falta de oportunidade, por não ter outros meios de sobrevivência, sem ter também o apoio para realizar suas atividades próprias, né? Então, não tem perspectiva de vida. Então, é a partir dessa dimensão que o Estado precisa agir.
17: O programa Brasil contra o Crime Organizado foi lançado no dia 12 de maio para desarticular as estruturas econômicas, operacionais e territoriais que sustentam as organizações criminosas. Reportagem Luana Karen.
5: Mais de 19 milhões de famílias em todo o país começam a receber hoje a parcela do mês de maio do Bolsa Família.
12: O repasse foi unificado em 217 municípios brasileiros às famílias que vivem em áreas em emergência ou calamidade pública reconhecidas pelo governo do Brasil.
5: E uma novidade, a partir de hoje as famílias beneficiárias podem contar com um aplicativo renovado.
12: Quem explica pra gente é o ministro do Desenvolvimento e Assistência Social, Família e Combate à Fome, Wellington Dias.
20: É uma ferramenta que permite a cada família beneficiária poder dar solução a problemas que tenha. Por exemplo, por que teve um bloqueio? Lá no aplicativo você vai conseguir saber e vai conseguir ali dar a solução. Também é uma ferramenta para acessar vários programas além do Bolsa Família. O Minha Casa Minha Vida, como é que eu faço para me cadastrar? O programa Gás do Povo, Luz do Povo, o programa Pé de Meia, ou seja, são várias portas que se abrem para o público do Bolsa Família.
5: E essas foram as notícias do Governo do Brasil.
12: Fique agora com as notícias do Poder Judiciário e do Congresso Nacional. Boa noite.
5: Boa noite para você, até amanhã.
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22: STF invalida lei do Espírito Santo que permite aos pais vetar filhos em aulas sobre gênero e sexualidade.
23: STJ recebe nova denúncia contra ex-governador do Acre em ação por fraude e desvio em obras públicas.
22: TSE realiza confirmação do teste público da urna.
23: Boa noite, eu sou Marcela Luiza.
22: E eu sou Walter Lima.
23: Supremo Tribunal Federal invalida a lei do Espírito Santo que permitia a pais vetar filhos em aulas sobre gênero e sexualidade.
22: Na mesma sessão virtual, o STF também declarou inconstitucional uma lei de Betim, em Minas Gerais, que proibia o uso da chamada linguagem neutra nas escolas. Marta Ferreira.
24: A norma capixaba foi questionada no Supremo pela Aliança Nacional LGBTI+, pela Associação Brasileira de Famílias Transafetivas e pela Associação Comunitária Cultural e de Apoio Social, Fórum Nacional de Travestis e Transsexuais Negras e Negros. Prevaleceu o voto da relatora ministra Carmen Lúcia. Para ela, o legislativo capixaba extrapolou sua competência constitucional ao tratar de diretrizes e bases da educação, matéria reservada à União. Na avaliação da ministra, a norma interferiu indevidamente no currículo pedagógico, cujas regras são disciplinadas pela Lei de Diretrizes e Bases da Educação Nacional. Na mesma sessão virtual, os ministros também declararam inconstitucional a Lei 7.015 de 2022 do município de Betim, em Minas Gerais, que proibia o uso da chamada linguagem neutra nas escolas. O relator da ação, o ministro Luiz Fux, afirmou que o tribunal tem jurisprudência consolidada, segundo a qual estados e municípios não podem proibir o uso da linguagem neutra em instituições públicas ou privadas de ensino, por se tratar de matéria vinculada às diretrizes educacionais, cuja competência é da União.
23: Corte Especial do STJ recebe nova denúncia contra o ex-governador do Acre, Gladson Cameli.
22: Agora, o político é acusado pelos crimes de peculato, desvio e fraude à licitação por supostas irregularidades na contratação de obras para rodovia estadual em Cruzeiro do Sul. Fátima Uchoa.
25: Com a decisão, o ex-governador se tornou réu em mais uma ação penal. A Corte Especial já o havia condenado a 25 anos e 9 meses de reclusão, a maior pena já aplicada pelo STJ em uma ação penal originária. Segundo o Ministério Público Federal, no início do primeiro mandato no governo do Acre, em 2020, o então governador Gladson Cameli teria articulado esquema para frustrar o caráter competitivo da licitação para obras de duplicação da AC-405, direcionando o contrato para a construtora Colorado, empresa ligada à família dele. A acusação também aponta suposto superfaturamento no contrato. A relatora na Corte Especial é a ministra Nancy Andrighi.
23: Moradores da Ilha do Marajó, no Pará, buscam atendimento no mutirão da Justiça do Trabalho.
22: O mutirão é uma parceria com o Conselho Nacional de Justiça. Luma Soares.
26: Os atendimentos começaram cedo em Portel, na Ilha do Marajó. Centenas de pessoas enfrentaram filas na madrugada para garantir serviços como orientações trabalhistas, emissão de documentos, previdência e atendimento de saúde. Os atendimentos vão até sexta-feira, dia 22, das 8 da manhã às 6 da tarde.
23: O Tribunal Superior Eleitoral realizou a confirmação do teste público da urna.
22: Os investigadores validaram as correções e aprimoramentos nos sistemas eleitorais. Fábio Ruas.
0: O teste de confirmação foi realizado entre os dias 13 e 15 de maio. Os testes comprovaram mais uma vez a segurança do sistema eleitoral brasileiro. Ficou constatado que nenhum dos quatro achados do teste da urna, realizado no final do ano passado, fragilizou o sigilo e a integridade do voto, que são os pilares do processo eleitoral do país.
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23: Uma boa noite.
22: E até amanhã.
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4: Eu sou Paula Groba.
6: E eu sou Ricardo Nakaoka.
4: E estes são os destaques de hoje do Jornal do Senado, que começa agora.
6: Cinco estados são premiados no Senado por avanço na alfabetização infantil.
4: Presidente do Banco Central participa de audiência com senadores para prestação de contas e esclarecimentos sobre o Banco Master.
6: Senado debate criação do Estatuto da Poupança para proteger famílias endividadas.
4: Boa noite.
6: Boa noite.
4: Aprender a ler e escrever na idade certa pode definir todo o futuro escolar de uma criança. E alguns estados brasileiros têm conseguido avançar nesse desafio.
6: Hoje, o Senado homenageou cinco governadores que se destacaram pelos resultados na alfabetização de crianças de até 8 anos, reconhecendo políticas públicas que melhoraram o desempenho dos alunos nos primeiros anos da educação básica. Os detalhes na reportagem de Rodrigo Rezende.
7: O reconhecimento é feito a partir de critérios técnicos que levam em conta 4 eixos de avaliação: resultados de alfabetização, equidade, formação de professores e regime de colaboração. O senador Cid Gomes, do PSB do Ceará, que propôs a iniciativa e presidiu a homenagem, afirmou que a premiação é um incentivo para que mais governantes invistam em educação.
8: Hoje, consolidamos a tradição que iniciamos em 2025. Confirmamos o compromisso desta casa com a educação, com a democracia e com a superação das desigualdades. Deixamos claro que os esforços dos governantes que lutam por uma educação de qualidade não passarão desapercebidos.
7: Juliano Manzeppi, representante do governador de Mato Grosso, Otaviano Pivetta, afirmou que o prêmio é resultado de um trabalho coletivo.
9: Esse prêmio não é apenas do governo. Nós dedicamos ele também a todos os gestores, professores, diretores de escolas, prefeitos municipais e toda a classe educadora.
7: Erivonaldo Alves, secretário de Educação da Paraíba, representante do governador Lucas Ribeiro, ressaltou que a alfabetização na idade certa abre diversas portas durante a vida.
27: Em nome de cada aluno paraibano, de 6 a 7 anos de idade, que descobre o mundo através da leitura. Alfabetizar não é apenas um favor, é um direito que todas as crianças têm.
7: O governador do Piauí, Rafael Fonteles, saudou a parceria entre os entes federados na conquista de bons números de alfabetização no estado.
28: Sabemos que essa é uma política executada pelos municípios diretamente, mas pode e deve ser apoiada pelos estados e pelo governo federal.
7: O governador do Ceará, Eumano de Freitas, ressaltou a longevidade das políticas educacionais no estado.
29: É também motivo de orgulho fazer parte de um projeto educacional que se tornou referência nacional e que foi construído com visão de longo prazo, compromisso público e continuidade administrativa.
7: O Comitê Técnico da Comenda conta com representantes do Ministério da Educação, do INEP, do Unicef e de instituições ligadas à educação, caso da Fundação Roberto Marinho, Fundação Lehman, Associação Bem Comum e o Instituto Natura.
4: O senador Marcelo Castro, do MDB do Piauí, cobrou uma decisão definitiva do Supremo Tribunal Federal sobre a divisão dos royalties do petróleo. Hoje, a maior parte desses recursos fica concentrada em três estados produtores: Rio de Janeiro, São Paulo e Espírito Santo.
6: Em 2012, o Congresso aprovou novas regras para ampliar a participação dos estados não produtores, mas a lei acabou suspensa pelo STF em 2013. Neste mês, o julgamento foi retomado, mas voltou a ser interrompido após pedido de vista do ministro Flávio Dino.
1: 86% ficam no Rio de Janeiro, 4,4% no Espírito Santo, 0,6% em São Paulo. Somando tudo, 94% dos royalties do petróleo do Brasil ficam em três estados, especialmente em um único estado do Brasil.
4: E outra decisão recente do Supremo Tribunal Federal teve impacto direto nas relações de trabalho e nos direitos das mulheres.
6: O STF considerou constitucional a lei aprovada pelo Senado em 2023, que prevê medidas para promover a igualdade salarial entre homens e mulheres nas empresas. A norma vinha sendo questionada por entidades empresariais e trabalhistas. A reportagem é de Raíssa Abreu.
10: A iniciativa do governo, aprovada pelo Senado em junho de 2023, obriga empresas a divulgarem periodicamente salários e critérios de remuneração de seus funcionários e a adotarem medidas para a correção de desigualdades entre salários de homens e mulheres na mesma função. O ministro Alexandre de Moraes considerou que a lei cumpre o objetivo de promover a transparência e enfrentar a desigualdade. Para a relatora da proposta no Senado, a senadora Tereza Leitão, do PT de Pernambuco, ainda há muito por fazer.
11: Eu acho que o primeiro ponto a ser feito é essa radiografia da situação, porque existe já a disparidade e quando você dá o corte racial, ela aumenta, como também cortes regionais, cortes territoriais. Então, esse mapa, a gente precisa se valer dele para poder fazer as políticas de reparação, de superação dessa realidade.
10: Mulheres recebem, em média, 21% a menos que os homens. Quando o recorte é racial, a diferença salarial entre homens brancos e mulheres negras é de 53%.
4: Audiência com o presidente do Banco Central, renegociação de dívidas rurais e propostas para garantir a gratuidade do PIX movimentam a agenda das comissões do Senado nesta semana.
6: Projetos sobre protocolo antirracista e militarização de escolas também estão entre os destaques. Repórter Marcela Diniz.
13: Na terça, a Comissão de Assuntos Econômicos ouve o presidente do Banco Central, Gabriel Galípolo, entre outros assuntos, sobre a fraude do Banco Master e as providências do BC com relação ao BRB, Banco de Brasília. O colegiado também pode votar a utilização do Fundo Social do Pré-Sal para a renegociação de dívidas de produtores rurais. Para o presidente do colegiado, senador Renan Calheiros, do MDB de Alagoas, a crise é grave e demanda solução urgente.
14: Problemas climáticos, com problemas macroeconômicos, guerras, câmbio baixo, mercado reduzido, juros altíssimos, as suas garantias foram comidas pela remuneração desses juros absurdos.
13: Também na terça, a Comissão de Educação analisa o protocolo antirracismo, misoginia e demais preconceitos nas escolas. Na quarta, a Comissão de Constituição e Justiça poderá votar a PEC que amplia a autonomia do Banco Central e garante gratuidade do PIX. E na quinta, tem debate na Comissão de Educação sobre militarização de escolas públicas. O pedido de audiência cita agressões, punições desmedidas e outras violações em ambiente escolar.
4: Já no plenário, os senadores devem votar nesta semana o projeto de lei complementar que garante a manutenção de incentivos de tributos federais a pessoas jurídicas sem fins lucrativos, independentemente de sua qualificação.
6: A pauta de votações desta semana também inclui indicações para a representação do Brasil no exterior e para o Conselho Nacional de Justiça, aumento de prazo para contestar a autoria de crimes praticados no ambiente doméstico e ainda a criação da Política Nacional para Estudantes com Altas Habilidades ou Superdotação.
4: Guardar dinheiro no fim do mês ainda é um desafio para milhões de brasileiros endividados. Para estimular a criação de reservas financeiras e reduzir o superendividamento, um projeto em análise no Senado cria o chamado Estatuto da Poupança.
6: A proposta prevê mudanças no FGTS incentivos ao hábito de poupar e novas regras para contratos de crédito. Os detalhes com a repórter Patrícia Oliveira.
2: A proposta do senador Confúcio Moura, do MDB de Rondônia, cria uma política de orientação para o consumo consciente, por meio de educação financeira, além de incentivos à poupança. Entre as medidas está a criação de prêmios para trabalhadores com saldo no FGTS e para bons pagadores. O projeto também prevê o direito ao arrependimento, com um prazo para reflexão de quem solicitar um empréstimo bancário antes que seja finalizado. Confúcio Moura destaca que facilidades como compras pela internet estimulam o consumo desnecessário por impulso e o endividamento pode levar a decisões arriscadas, como apostas online ou empréstimo consignado.
5: O crédito que deveria funcionar como apoio momentâneo passou a ocupar o espaço da renda. Virou ponte para atravessar o mês. Virou instrumento de sobrevivência.
2: O projeto ainda proíbe o aumento automático do limite do cartão ou do cheque especial. E as faturas deverão informar o valor total dos financiamentos em reais.
6: Com edição de Paula Gromba e trabalhos técnicos de João Lira, o Jornal do Senado fica por aqui. Acompanhe agora as notícias da Câmara dos Deputados. Boa noite.
4: Boa noite e até amanhã.
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12: Avança a proposta que cria a política de proteção às pessoas com ostomia.
15: Câmara analisa projeto que regulamenta a atuação do síndico profissional.
12: Deputados debatem obrigação do SUS aceitar exame em clínica privada.
15: Boa noite. Plenário pode votar projeto que obriga o SUS a aceitar exames feitos em clínicas privadas. Entenda na reportagem de Antônio Vital.
16: Ganhou o regime de urgência e pode ser votado a qualquer momento no plenário da Câmara projeto que obriga o Sistema Único de Saúde, o SUS, a aceitar exames realizados em clínicas privadas. A justificativa é que isso poderia acelerar o tratamento de pacientes que enfrentam filas e demora na realização de exames no sistema de saúde público. A proposta condiciona a aceitação dos exames privados aos prazos de validade e padrões de qualidade a serem definidos pelo Ministério da Saúde. Com regime de urgência, o projeto pode ser votado diretamente no plenário da Câmara sem passar pela análise das comissões permanentes da Casa. Mas a votação da urgência provocou debate no plenário. Deputados aliados ao governo criticaram a proposta, com o argumento de que os médicos do SUS hoje não são impedidos de aceitar esses exames e que, se o projeto virar lei, pode beneficiar pacientes que têm condições de pagar. Foi o que disse o deputado Jorge Sola, do PT da Bahia.
17: Não existe nenhuma barreira para que exames feitos na rede privada sejam utilizados pelo SUS. O que existe são critérios da qualidade dos exames que são realizados, serem confiáveis ou não. Esse projeto vai oficializar problemas graves, onde muitas vezes um paciente passa na frente de uma fila existente porque ele tem condição de pagar os procedimentos diagnósticos.
16: O autor do projeto, o deputado Nicolas Ferreira, do PL de Minas Gerais, diz que o uso de exames feitos em clínicas privadas poderia resolver o problema das filas e atrasos no atendimento da rede pública.
18: Quero dizer bem claro que isso é um projeto técnico, um projeto que vem de uma demanda de pessoas reais que precisam de agilidade, tempo e recurso, que serão ali realmente beneficiados, porque ele pode fazer o exame privado e já chegar com o SUS com esse exame para poder ajudar no atendimento. Então, realmente, a união tanto do SUS quanto da rede privada para poder melhorar a saúde no nosso país.
16: Ainda não há data para votação no plenário da Câmara do projeto que obriga o Sistema Único de Saúde a aceitar exames realizados em clínicas privadas. Da Rádio Câmara de Brasília, Antônio Vital.
21: Votação.
12: Câmara aprova projeto que garante acesso à reprodução assistida para mulheres em tratamento de câncer. A repórter Sofia Peçanha nos conta como deve funcionar.
19: A Câmara dos Deputados aprovou o projeto que estabelece a Política Nacional de Atenção Integral em Reprodução Humana Assistida. Apresentada pela deputada Isa Arruda, do MDB de Pernambuco, a proposta garante o acesso a serviços de reprodução assistida a mulheres em tratamento de câncer que possa afetar a sua fertilidade ou com diagnóstico de endometriose. Segundo segundo a relatora na Comissão de Saúde, a deputada Jandira Fegari, do PSDB do Rio de Janeiro, a medida é necessária para garantir que a política, hoje baseada em portarias do Ministério da Saúde, tenha perenidade e aplicação uniforme em todo o país, oferecendo atendimento seguro a todas as pacientes.
0: A colaboração entre diferentes esferas é fundamental para assegurar a qualidade e a uniformidade dos serviços prestados, já que a governança colaborativa melhora os resultados de políticas públicas complexas como as da saúde.
19: O projeto prevê que o Sistema Único de Saúde, o SUS, assegure o acesso a serviços de reprodução assistida em todas as unidades federativas. Porém, quando a rede do SUS for insuficiente, o poder público poderá recorrer a serviços privados filantrópicos ou sem fins lucrativos. Além disso, o texto garante o acesso ao congelamento de óvulos e a outros serviços de reprodução assistida para mulheres que passam por tratamento de câncer, protegendo o direito à maternidade e à preservação da fertilidade antes de procedimentos que possam prejudicá-la, como afirma a deputada.

0: olhar com mais atenção para os movimentos torcedores. Nós temos muitos movimentos de torcidas de mulheres, muitos movimentos de torcidas LGBT em muitos Sim. clubes do Brasil, em várias regiões, em várias séries. E eu acho que essas torcidas fazem um trabalho muito interessante, porque elas servem, mesmo que seja só um grupo na internet, elas servem como esse lugar de referência para que outros torcedores também, outros torcedores, vamos dizer assim, ó, com sexualidade marginal, enfim, que não sejam, né, cis heteronormativos, possam estar com os seus, possam aproveitar do futebol, possam torcer, às vezes não dentro do estádio, mas enfim, né, possam aproveitar esse momento que o futebol proporciona. Então eu acho que, de repente, se os clubes olhassem para o que acontece fora dos estádios, a gente teria um ganho maior. Quanto à diferença dos cantos dos clubes, eu tenho que ser... por isso que eu digo que eu sou gremista, para entenderem que talvez eu seja clubista, talvez eu não seja. A diferença, assim, o meu corpus de pesquisa tinha 40 cantos, 20 da torcida do Grêmio, 20 da torcida do Internacional. Dentre esses 40 cantos, eu encontrei 8 com manifestações homofóbicas, certo? E eu não vou lembrar com certeza, mas era tipo 5 no Inter, 3 no Grêmio. Era uma diferença muito sutil. Não era uma diferença material suficiente para dizer, ah, a torcida do Inter é homofóbica. Mas, agora eu vou dar o meu pitaco clubista. O Grêmio teve a Cole Gay, né? Sim. Foi a primeira, a única torcida gay em plena ditadura. Por muitos anos, a Cole Gay foi usada como piada, não só por torcedores do Internacional, clube rival, mas também pelos próprios torcedores do Grêmio. Enfim, esse renascimento da Cole Gay, ele vai acontecer ali por 2014, daí depois vai vir o trabalho da Luísa dos Anjos, que vocês conhecem, que eu acho fantástico. E aí hoje a Cole Gay, inclusive, está no Museu do Grêmio e é celebrada como merece.
1: Olha aí.
0: Então, assim, tem uma variação um pouquinho maior de cantos, eu identifiquei, né, de cantos homofóbicos na torcida do Internacional, mas não tem uma diferença que eu possa afirmar categoricamente essa torcida é homofóbica. O Inter tem uma música que eu acho terrível, pra mim é a mais ofensiva de todas que eu tenho no meu corpus, que fala assim: vou matar um puto tricolor, puto aqui no Rio Grande do Sul é bicha, né?
1: Ah, sim.
0: E é muito louco, porque essa música, quando eu penso no que me incomoda nela, não é nem o matar, é o puto, sabe? Então olha como a gente acaba perdendo a dimensão, às vezes, das violências, né? Enfim, eu não posso afirmar, mas sim, o meu corpus teve uma variação muito pequena de mais prevalência de cantos homofóbicos na torcida do Internacional. Pode ser amostra? Pode ser amostra. Eu gosto muito de discutir metodologia em pesquisa, eu adoro, eu fico pensando, pô, eu tenho certeza que essa minha pesquisa não teria os mesmos resultados se fosse feita daqui 5 anos, ou se tivesse uhum. sido feita há 10 anos. Mas hoje, né, com um recorte de cantos escutados presencialmente entre 23 e 25 cantos nos dois lados, eu encontrei, por uma ligeira diferença, mais cantos homofóbicos na torcida do Inter.
1: Maravilha. O João Pedro também tem uma pergunta para você, Soraya. Vai lá, João.
2: Boa noite, Soraya. Tudo bom? Eu tava lendo, assim, pesquisando, assim, vendo, assim. Eu estudei também no Rio Grande do Sul, né, estudando Pelotas. Eu acho que talvez não seja nenhuma pergunta direta. É meio subjetivo, assim. Mas a gente sabe que, por exemplo, que no meio do futebol há muitas pessoas que não são heterossexuais, né? E às vezes se mantém uma outra postura para, enfim, por N motivos, né? Talvez você não tenha essa pergunta, talvez nem possa responder, mas como essas pessoas que você encontrava nos clubes, assim, ou nesses lugares que não se assumiam, né? Respondiam a sua... conversava com você ou se reportava a você nesse sentido, porque quando a gente vai tocar nesses assuntos muito específicos, que a pessoa se identifica, mas às vezes ela não pode ou não quer, enfim, como nesse caso, ainda que toca casos muito específicos, né, como essas pessoas lidavam em relação a você com isso, assim?
0: Então, João, eu não fiz entrevista com pessoas, eu fiz observação participante, né? Eu ia para o estádio, escutava essa massa, entre aspas, cantando,

0: Não fui em sujeito por sujeito, porque, enfim, a minha ideia era tratar a torcida mesmo como um coletivo, né? Era pensar um pouco, não vou nem dizer a ambiência ou sonoridade do estádio, mas pensar o discurso desses cantos. Então, eu fiz essa apreensão no modo mais coletivo, assim. O que eu posso comentar, já que tu falou em pessoas que escondem a sua orientação para frequentar o estádio, nós temos, eu estou até trabalhando num artigo agora sobre influencers que falam de futebol e gays, né? E a gente encontra assim alguns que são muito afeminados, outros que têm uma performance de masculinidade bem hegemônica, assim, sem abrir mão de dizer que são gays. Então eu acredito, né, que esses torcedores gays que têm uma maior passabilidade se sentem mais seguros no estádio, mas é um achismo meu, né? É um achismo como pessoa que pesquisa futebol e pesquisa gênero. Eu acho que, de repente, se tu tem interesse particular nessa questão de como as pessoas reagem à abordagem de pesquisadores em estádio, o Gustavo Bandeira, meu conterrâneo gaúcho, ele tem também pesquisa feita no estádio. A pesquisa dele foi ali em 2012, foi a época que o Grêmio foi para a Arena, e ele aborda muito a questão de masculinidade, fala da questão da coligueia, e ali ele traz um pouco como as pessoas reagiam quando esse assunto vinha, né? Então acho que pode ser uma coisa assim para pensar a entrevista, pensar o cara a cara com o interlocutor no estádio pode ser mais interessante, mas eu realmente não fiz esse movimento, não saberia te responder.
1: Legal. O Soraya, Iago de novo, eu fico pensando um pouco quando você fala dessa coisa dos cantos, das torcidas. No próprio trabalho você usa o termo tecnologia do imaginário. Dentro dessa perspectiva, como que foi para você estar dentro dos dois espaços, seja da torcida gremista que você já é, torcedor do Grêmio, e também do outro lado, como dentro da torcida do Internacional? E como que foi essa experiência para você enquanto pesquisadora? Esse seu papel dentro dessa área de campo. Então, assim, eu não sei se aí teríamos esse mesmo problema do que aqui em Minas, por exemplo, Atlético e Cruzeiro, né? São duas grandes forças. Lá também, aí também, no caso, são essas duas grandes forças dentro do estado. Mas como que foi para você, enquanto pesquisadora e torcedora, e enquanto mulher nesses espaços?
0: Então, tecnologias do imaginário é uma abordagem que eu uso, não vou dizer em homenagem, mas é uma abordagem muito forte no meu programa de pós-graduação na PUC, no Rio Grande do Sul. É uma abordagem desenvolvida, né, pelo professor Juremir, então eu senti que eu podia dar esse passo de, enfim, usar essa abordagem. Mas como eu me
1: Compreendo.
0: senti como pesquisadora, foi muito legal. Foi muito legal mesmo, porque eu gosto de torcer, gente, né? Em primeiro lugar, eu gosto de torcer. Assim, foram momentos diferentes, né? Para assistir jogos do Grêmio, eu tinha que abrir mão de ser torcedora, então é aquilo, não tinha cerveja antes do jogo,
1: Pô,
0: né?
1: sacanagem.
0: Aí eu entrava, por exemplo, não pode entrar com caneta no estádio. Primeiro jogo, minha bique foi pro lixo, o segundo eu já escondi a bique no
2: Uma
0: tênis para
2: arma.
0: entrar, para anotar. Aí eu lembro que teve um jogo, o Grêmio ultimamente está muito freguês o Flamengo, acho que isso não é novidade para ninguém. E aí teve um jogo, um Grêmio Flamengo que eu acompanhei, e o Grêmio virou em cima do Flamengo. E, nossa, eu comemorei, o bloco voou longe, meu Deus, minha anotação, que horror, fui lá, recuperei meu bloquinho. Foi muito bom. E fazer o campo no Inter. Muita gente diz assim, nossa, tu vestiu a camisa do Inter para ir no estádio.
2: Nossa.
0: Sim, porque a nossa rivalidade aqui é gigantesca. Tem gente que vai dizer que é a maior rivalidade do Brasil, e eu concordo, né? Aqui não perguntam se tu gosta de futebol, perguntam se é Grêmio ou Inter, assim, direto, não tem meio termo. E seria muito mais dar na vista, tentar ser neutra, por exemplo, num Grenal, do que vestir a camiseta do Inter, e eu vesti sem constrangimento nenhum, e isso não me faz menos gremista. E eu sempre digo que eu vesti essa camiseta do Inter, por quê? Porque eu sou mulher. E eu me sentiria mais observada e teria medo, sim, de ter qualquer tipo de olhar que pudesse levantar alguma suspeita. Tipo, por que que aquela pessoa está com um bloco na mão, com uma camiseta neutra, fazendo anotação no jogo, principalmente num Grenal? Do lado mais anedótico, assim, eu lembro que teve um Grenal que eu assisti na torcida do Inter. Geralmente eu ia nos jogos ou acompanhado por amigos colorados ou por amigos que não torcem para clubes do Rio Grande do Sul, né? Teve um jogo só que eu fui sozinha, eu acho. E aí eu fui num Grenal e o Soares fez um gol de falta. Daí eu lembro que eu dei um soquinho no ar, assim, né, aquele negócio. E aí eu olhei em voz e disse, putz, pessoal, putz, vai que eles empatem, né? Então foi o máximo que aconteceu, assim, de eu dar na vista do meu gremismo. Mas eu sou jornalista, né, gente? Jornalista escuta os dois lados da história e eu sou pesquisadora. Sim. E eu tava querendo escutar os dois estádios maiores que a gente tem em Porto Alegre. Então, enfim, fui profissional, fui pesquisadora, mas foi muito divertido. Teve um certo momento da pesquisa, porque como é que eu fazia para observar esses cantos, né? Que é outra coisa também que demandou um trabalho. Todo tipo de artimanha possível. Leitura labial, quando eu não entendia com certeza o que estavam dizendo, eu procurava alguém que estivesse cantando, tentava entender. Ou então, eu morei na Argentina, então eu tenho um certo repertório de ritmos argentinos que são bem comuns nas torcidas do Rio Grande do Sul. Aí eu anotava o nome da música original e depois eu dava uma pesquisada na internet. Música torcida do Inter, ritmo tal. Né? Teve duas ou três músicas, foi super difícil encontrar a melodia original. Aí eu recorri para amigos pesquisadores, enfim, procurava playlist na internet, música de torcida, e ia catando a letra. Mas no final das contas eu consegui, né, montar o meu corpus com essas 40 músicas, consegui identificar a melodia original dessas 40 músicas, consegui a letra dessas 40 músicas. Então foi muito divertido, e como eu dizia, eu me diverti. Teve um ponto da pesquisa nos últimos jogos que eu já cantava com a torcida do Inter, simplesmente porque é divertido, gente, porque torcer é legal. Eu não queria que o Inter fizesse um gol, eu queria estar ali cantando uma música que está no ritmo de torcida. Então foi muito legal mesmo ir para campo, né? Uma coisa que eu não pude fazer no mestrado, porque eu fiz o meu mestrado em plena pandemia, e que eu consegui fazer agora no doutorado, claro, sempre lembrando que eu sou da comunicação, né? Então eu nem me atreveria a dizer que eu fiz uma etnografia, não é o caso, eu não sou antropóloga. Foi uma observação participante, teve ida a campo, eu fui em 14 jogos, e foi muito bom, e recomendo, sim. Recomendo que pelo menos uma vez na vida alguém vista, não precisa vestir a camiseta do adversário, que daí eu acho que é demais, mas coloca uma camiseta neutra e assista um jogo do outro lado, porque é emocionante, sim, é divertido.
2: Maravilha, Soraya, muito obrigada pela sua participação. Você quer ainda falar mais alguma coisa para concluir, que a gente não perguntou, que você acha importante?
0: Eu quero, sim, agradeço, né, mais uma vez, e eu queria colocar aqui uma coisa que eu descobri, já que a gente falou, né, de canto, de homofobia.
2: Sim.
0: É que a maioria desses 40 cantos, a maioria absoluta, eram cantos de muito afeto, né? E por que que eu trago isso? Porque a gente tem, ao mesmo tempo, esse espaço que é tão homofóbico e tão machista, e é um espaço de homossociabilidade masculina. Nós temos homens falando de um amor desmedido por outros homens. Então, essa é uma coisa muito interessante, assim, da gente pensar nesse paradoxo, né, que o futebol nos traz. E eu acho que é isso. Agradecer por iniciativas, como óbvio, né, porque eu acho que é muito importante a gente pegar uma coisa que mobiliza tanto as pessoas como o futebol, sim, uma coisa que está presente nas nossas casas, e ver que mesmo isso, que por tanto tempo foi tratado como um assunto secundário nas pesquisas, hoje não, hoje já tem um reconhecimento muito maior, hoje é um campo consolidado, como mesmo o futebol pode, consegue nos levar a pensar e pesquisar assuntos tão importantes e tão necessários como homofobia, como racismo, como economia, como direito à cidade, enfim, várias pautas que dependem do estudo do futebol. Enfim, gente, só agradecer mesmo e um salve ao Óbvio Lulante. Espero que vocês continuem, né? Já tem muitos anos aí, continuem por mais vários outros anos, porque estudar futebol, além de ser tudo de bom, é muito necessário.
2: É isso aí, maravilha. Soraya Damasio aqui com a gente, doutora em comunicação social pela PUC do Rio Grande do Sul, que apresentou a tese Contigo na Boa e na Ruim, muito mais os imaginários nos cantos das torcidas da dupla Grenal. Muito obrigada, Soraya, os microfones do Óbvio estão sempre abertos aqui para você.
0: Obrigada, gente, boa noite, sucesso.
1: Valeu.
2: E é isso, gente, não temos tempo para mais nada. Boa noite, Iago Proença.
1: Boa noite, Clarice Oliveira. Oh, Clarice, boa noite. Boa noite, boa noite, boa noite, gente.
2: Boa noite, Renata Lemos.
3: Boa noite, ouvintes, colegas de bancada, até a próxima.
2: Boa noite, João Pedro.
3: Boa noite e até a próxima.
2: Valeu, gente. Então é isso.